Uma pulseira que vibra pode ajudar pessoas com uma perturbação neurológica que provoca tremores involuntários, sobretudo nas mãos. O dispositivo nasceu num projeto de alunos do MIT e usa pequenas vibrações no pulso para interferir nos sinais que estão associados ao tremor. Em dois ensaios, mais de 70% dos participantes melhoraram. Já recebeu autorização da FDA nos Estados Unidos. É uma tecnologia útil e, basicamente, o que importa é isto, é ajudar a voltar a escrever ou simplesmente a segurar uma colher com mais precisão. Incrível os avanços que vamos tendo. Na Renascença, Ed Sheeran, Photograph.

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0: existe. O amor existe. Nena, já a seguir passa aqui pela Renascença o Justin Bieber, que cresceu praticamente à frente das câmaras. Nos últimos anos abrandou, em 2022 ele interrompeu a digressão por problemas de saúde. Em 2024 foi pai pela primeira vez. Aos 31 anos a vida já estava muito longe do adolescente Baby, quando ele lançou a próxima música.
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4: 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Carlos Bastos, até às duas, na Renascença.
0: O Justin Bieber passou os últimos anos mais afastado dos palcos e, entretanto, entrou numa fase completamente nova, casado, pai de Jack Blues, nasceu em 2024, agora está a viver-se outros tempos e, o ano passado, ele voltou à música, já com outra história de vida para contar. Daisies, Justin Bieber.

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Back to Black nasceu numa das fases mais difíceis da vida de Amy Winehouse. A relação dela com o Blake Fielder Cyril tinha terminado e ele voltou para uma antiga namorada. A Amy transformou essa separação numa canção. O Mark Ronson contou que a base musical nasceu primeiro e que a Amy Winehouse escreveu a letra por cima, em cerca de hora e meia, mais coisa menos coisa, e a certa altura o Mark Ronson sugeriu mudar uma pequena frase porque, bem, não rimava. E a Amy Winehouse lançou-lhe um daqueles olhares, recusou imediatamente para ela, o que importava era dizer exatamente aquilo que estava a sentir. Back to Black acabou por se tornar uma das canções que melhor resumem a Amy Winehouse. Muito pessoal, muito direta e sem tentar minimamente disfarçar a dor.

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With or Without You, uma das maiores canções de sempre da carreira dos U2. E não só. Se hoje vir algumas nuvens mais no norte e no centro, não estranhe muito. Máximas quase a mesma. Máxima de 21 graus para o Porto, 25 para Lisboa, 26 para Faro. Quando digo nuvens, acho que é capaz de ter mais alguma nebulosidade durante a manhã e mais junto à costa, porque no interior se calhar nem vai dar tanto por elas. Daqui a pouco, notícias às duas na Renascença.

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4: Boa noite, são 2 horas, 1 hora nos Açores. Notícias na Renascença, os destaques a esta hora.
5: Ministro da Administração Interna rejeita acusações de Ricardo Carrilho. Montenegro prometeu governar sem coligações e assim vai continuar. É a resposta do Primeiro-Ministro a Passos Coelho. O Ministro da Administração Interna e os Secretários de Estado da Tutela rejeitam as acusações de Ricardo Carrilho, que diz que a sua demissão não passou de uma purga política. Através de um comunicado, o gabinete alega que Carrilho foi afastado por ser preciso um perfil adequado e comprometido com os objetivos políticos e estratégicos do Ministério. São referidos ainda vários episódios que antecederam a decisão e que terão resultado numa quebra de confiança. Ricardo Carrilho é acusado, nomeadamente, de ter procurado por todos os meios prejudicar o funcionamento do Siresp, entre outras acusações. Já em entrevista à CNN Portugal esta noite, o próprio Ricardo Carrilho disse estar surpreendido com o comunicado, até porque o ministro Luís Neves, na hora da despedida, só terá tido palavras elogiosas.
6: Esta surpresa fica associada ao facto de, nas declarações que hoje o senhor ministro prestou a quando da reunião comigo, ter tido apenas palavras elogiosas relativamente ao trabalho que eu desenvolvi enquanto secretário-geral e aos resultados que foram alcançados ao longo do último ano. É absolutamente falso que tenha havido qualquer tipo de manobra da parte da Secretaria-Geral no sentido de proceder a mecanismos dilatórios quanto aos pagamentos à Siresp S.A. É absolutamente falso que tenha havido qualquer esforço no sentido de alterar o tal centro de operação e gestão do Siresp neste verão. É mentira. E por último, é falso que de facto haja aqui uma perspectiva de devolução à Comissão Europeia de 4,5 milhões de euros. É integralmente falso.
5: Ricardo Carrilho, em entrevista à CNN Portugal. O Primeiro-Ministro respondeu esta noite a Pedro Passos Coelho para dizer que o PSD não precisa e não deve estar acorrentado ao Chega. Luís Montenegro lembra que prometeu, antes das eleições, não fazer qualquer coligação de governo, um compromisso para manter.
7: Nós dissemos que não iríamos fazer coligações com ninguém, para além daqueles que já iam coligados connosco. E não fizemos. E assim vai continuar a ser. Por respeito ao nosso compromisso, à nossa palavra e àquilo que é melhor para Portugal.
5: Luís Montenegro esta noite no Porto, no jantar de comemoração do primeiro ano de mandato de Pedro Duarte à frente da Câmara do Porto. Corações capazes de combater a indiferença e atentos aos que estão em necessidade. É o pedido de Dom José Cordeiro, arcebispo de Braga, na peregrinação aniversária de outubro ao Santuário de Fátima.
8: Um coração que guarda é um coração que vê. Um coração a quem as pessoas e os acontecimentos não passam indiferentes. Assim, é capaz de perceber quando os outros estão em necessidade, agindo em conformidade.
5: D. José Cordeiro, na sua homilia de celebração da palavra, que se seguiu à procissão das velas, que juntou no Santuário de Fátima cerca de 130 mil peregrinos. O arcebispo de Braga, que pediu ainda oração intensa e profunda pelo Papa Leão XIV, que é esta terça-feira internado para uma cirurgia para retirar um nódulo do pulmão. A fechar, a jornalista Lara Castro venceu o prémio Gazeta Revelação com uma reportagem publicada na Renascença. As crianças não têm preconceitos, mas são ensinadas a ter o dia-a-dia numa escola com 46 nacionalidades. Foi a escolha do júri entre mais de 90 trabalhos apresentados a concurso. Ponto final nesta edição. 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
4: Há uma grande voz a começar esta hora com Kelly Clarkson. Para já saiba que as notícias estão em permanência no site da Renascença e também na aplicação. Eu sou o Oscar Daniel, desejo-lhe uma ótima madrugada de terça-feira. Vamos estar juntos aqui na rádio, até bem perto das 5 da manhã. Kelly Clarkson, Because of You.

Richie Campbell. Vamos ter um dia de máximas com 22 graus para o Porto. Lisboa e Faro chegam aos 27 graus. Nas ilhas, 23 para Ponta Delgada, 26 é máxima prevista para o Funchal. Ainda laguei com a Orchestral Maneuvers in the Dark para ver depois de Sabrina Carpenter.

0: 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Vem três músicas seguidas com Ellie Goulding, Jorge Palma e Pink. Tenha uma boa viagem.
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Just Like a Pink, com Pink na madrugada da Renascença. 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
1: Reage a estas mudanças de tempo. Espero que esteja a ter uma ótima terça-feira. Eu sou o Oscar Daniel. Vamos estar juntos até bem perto das 5 da manhã. Se quiser comunicar comigo, pode fazê-lo através de mensagem para oscar.daniel@rr.

0: Somos o Bar Eletro com Rosa Sangue, uma interpretação absolutamente extraordinária da Marisa Liz. Está com a Renascença, sempre, nunca igual. Eu sou o Oscar Daniel, vi as notícias às 3, agora Ordinary, Alex Warren.
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1: Boa noite, são 3 horas, 2 horas nos Açores, as notícias na Renascença. Destaques esta hora.
2: Ministro da Administração Interna rejeita acusações de Ricardo Carrilho. A promessa de um governo sem coligações mantém-se. Montenegro responde a declarações de Passos Coelho. O Ministro da Administração Interna e os Secretários de Estado da Tutela rejeitam as acusações de Ricardo Carrilho, que diz que a sua demissão não passou de uma purga política. Através de um comunicado, o gabinete alega que Carrilho foi afastado por ser preciso um perfil adequado e comprometido com os objetivos políticos e estratégicos do Ministério. São referidos ainda vários episódios que antecederam a decisão e que terão resultado numa quebra de confiança. Ricardo Carrilho é acusado, nomeadamente, de ter procurado por todos os meios prejudicar o funcionamento do Ciresp, entre outras acusações. Na reação a este caso, o secretário-geral do PS acusou o governo de ser uma fonte de instabilidade. José Luís Carneiro diz que a demissão do secretário-geral do Ministério da Administração Interna é mais um sinal da falta de tranquilidade nesta pasta e responsabiliza o governo.
3: Todo o governo tem sido uma fonte de tranquilidade. Nós temos sido nós a cuidar de dar condições ao governo para a estabilidade e para cumprir os deveres que tem para com a população portuguesa. E o que verificamos é que o governo é, em regra, a fonte da instabilidade, da intranquilidade, do desconforto que cria na própria vida das instituições. Aquilo que eu apelo é que o Primeiro-Ministro esteja muito atento a tudo quanto se está a passar nas diferentes instituições.
2: José Luís Carneiro, a propósito de mais um caso a envolver o Ministério da Administração Interna. O Primeiro-Ministro respondeu esta noite a Pedro Passos Coelho para dizer que o PSD não precisa e não deve estar acorrentado ao Chega. Em resposta às declarações do antigo Primeiro-Ministro no passado domingo, Luís Montenegro lembra que prometeu, antes das eleições, não fazer qualquer coligação de governo, uma promessa que o governo vai cumprir num jantar no Porto, em comemoração do primeiro ano de mandato de Pedro Duarte, na Câmara do Porto. Montenegro avisa ainda que foi eleito há pouco mais de 6 meses e que a decisão dos militantes é para ser levada até ao fim. Miguel Pinto Luz responde às preocupações de Luís Filipe Menezes sobre a estação de alta velocidade em Santo Ovídio. O ministro diz que para já a opção mantém-se, mas não deixará de escutar o autarca, que também já liderou o PSD.
4: Vamos ouvir e depois tomaremos decisões. O que eu disse é que para já, nas circunstâncias atuais, não me leva nada a ter que mudar a decisão que foi tomada pelas Infraestruturas de Portugal e a adjudicação que foi feita. Agora, vamos ouvir.
2: O ministro das Infraestruturas, no lançamento do primeiro troço da linha de alta velocidade. Aqui no Santuário de Fátima reza-se sempre pelo Papa. São palavras de D. José Cordeiro, que presidiu a peregrinação aniversária de outubro ao Santuário de Fátima. O arcebispo de Braga pede oração mais intensa e profunda pela saúde do Papa Leão XIV, depois do anúncio de uma cirurgia a um nódulo no pulmão. O Santo Padre deverá ser internado esta terça-feira no Hospital Gemelli, em Roma. Na atualidade internacional, um sismo de magnitude 6.5 foi sentido nas últimas horas no Panamá. Nos últimos 3 dias, o país registrou mais de 350 réplicas de sismos, depois de, na passada sexta-feira, o país ter sofrido um tremor de magnitude de 6.1 na escala de Richter. Pelo menos 2 mil pessoas ficaram desalojadas na cidade do Panamá. Ponto final nesta edição. Está tudo em rr.pt.
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1: A informação está em permanência no site da Renascença e também na aplicação. Joe Stone é uma das minhas vozes preferidas. Abrir esta hora aqui na rádio, Right to be Wrong. Eu sou o Oscar Daniel. Desejo-lhe uma ótima terça-feira.

Nem tudo é mágoa de Tiago Betancourt. Vai ser um dia de poucas nuvens no território do continente, com máximas previstas de 22 graus para o Porto. Lisboa Faro chega aos 27 graus. Ponte Delgada tem uma máxima prevista de 23 graus. 26 é a máxima para o Funchal. Sorry, Justin Bieber. Logo depois está aí esse Pedro com Paracetamol.

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0: 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Vem entre as músicas seguidas com Billie Eilish, Maninho e All For One. Se está a trabalhar, boa noite de trabalho.
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Os All For One. 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Macklemore, Ryan Lewis com Can I Hold Us?

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3: Endereço oscar.daniela@rr.pt. Gigi Pérez, Sellers Song.

Summer of 69, Bryan Adams na Renascença. Tenho uma ótima noite. Vem as notícias às 4. Eu sou o Oscar Daniel. Estou consigo até às 5 nesta terça-feira. Tenha uma boa terça-feira. The Weeknd, Call Out My Name.

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1: Boa noite, são 4 horas 3 nos Açores. As notícias na Renascença, destaques a esta hora.
2: Ministro da Administração Interna rejeita acusações de Ricardo Carrilho. O PSD não precisa de estar acorrentado ao Chega. Resposta de Montenegro a Passos Coelho. O Ministro da Administração Interna e os Secretários de Estado da Tutela rejeitam as acusações de Ricardo Carrilho, que diz que a sua demissão não passou de uma purga política. Através de um comunicado, o gabinete alega que Carrilho foi afastado por ser preciso um perfil adequado e comprometido com os objetivos políticos e estratégicos do Ministério. São referidos ainda vários episódios que, segundo o Ministro, terão resultado numa quebra de confiança. Ricardo Carrilho é acusado, nomeadamente, de ter procurado prejudicar o funcionamento do Siresp. Em entrevista à CNN Portugal, na última noite, o ex-secretário-geral da Administração Interna diz que o governo está a perder dinheiro e a pôr em risco a vida das pessoas na manutenção do Siresp.
3: Eu diria que a atitude que a tutela tem tido relativamente a estas questões do Siresp é uma atitude que prejudica gravemente o país. Do ponto de vista financeiro, porque efetivamente o Estado está a gastar dinheiro sem qualquer necessidade. Nós em agosto propusemos à tutela uma reestruturação do Ministério em resposta ao pedido do próprio Ministro e propusemos a extinção da Siresp S.A. Se nós considerarmos este período de 6 a 7 anos, são 70 milhões de euros que podiam ter sido poupados, porque o que a Siresp faz é gerir contratos. E essa gestão de contratos poderia ser feita pela Secretaria-Geral ou por qualquer outra entidade. Aqui estamos a perder dinheiro e estamos a colocar em risco a vida das pessoas.
2: Ricardo Carrilho, ex-secretário-geral da Administração Interna, em entrevista à CNN Portugal. O PSD não precisa e não deve estar acorrentado ao Chega, em resposta do primeiro-ministro às declarações de Passos Coelho. Num jantar no Porto, Luís Montenegro lembrou que foi eleito há pouco mais de 6 meses e que a decisão dos militantes é para levar até ao fim. Depois da promessa de governar sem coligações, Montenegro não tem dúvidas. O PSD não precisa de alianças.
4: Não vamos andar mês a mês, trimestre a trimestre, ou semestre a semestre, a repetir as decisões. As decisões estão tomadas, são para levar até ao fim. E eu não tenho dúvidas. Este PSD não precisa, não deve, e o país não ganha nada se estiver acorrentado ao partido que está à nossa direita e que é hoje o segundo partido com representação parlamentar na Assembleia da República.
2: Luís Montenegro, no jantar de comemoração do primeiro ano de mandato de Pedro Duarte à frente da Câmara do Porto. Aqui no Santuário de Fátima reza-se sempre pelo Papa. São palavras de Dom José Carneiro, que presidiu a peregrinação aniversária de outubro ao Santuário de Fátima. O arcebispo de Braga pede oração mais intensa e profunda pela saúde do Papa Leão XIV.
5: Aqui no Santuário de Fátima reza-se sempre pelo Papa. Nesta peregrinação, queremos fazê-lo de modo mais intenso e profundo, rezando pela saúde do nosso querido Papa Leão XIV.
2: Dom José Cordeiro, arcebispo de Braga, que presidiu a peregrinação aniversária de outubro ao Santuário de Fátima. O Papa vai ser hoje internado no Hospital Gemelli, em Roma, para uma cirurgia a um nódulo no pulmão. Ponto final nesta edição. Está tudo em rr.pt.
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1: Boa noite, boa terça-feira, sou o Oscar Daniel, venho comigo até às 5. Bruno Mars.

Dia de poucas nuvens no território do continente, com máximas de 22 graus para o Porto. Vamos ter uma máxima de 27 para Lisboa e Faro. Nas ilhas, 23 para Ponta Delgada, 26 é máxima para o Funchal. Há Cyndi Lauper para ouvir depois a Grace Evans.

0: 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Vem três músicas seguidas com Harry Styles, Chutes e Pontapés, Mark Ronson e Miley Cyrus. Tenha uma boa viagem.
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Bárbara Bandeira. Está com a Renascença. Eu sou o Oscar Daniel, às 5, Paulinho Coelho e Sandra Torres. Já sabem, encontro marcado a qualquer instante aqui na Renascença. Sempre, nunca igual. Boa terça-feira.

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2: Muito bom dia, são 5 horas 4 nos Açores.
3: Vamos às notícias, em destaque no Jornal das 5. Bom dia.
4: Bom dia, a administração interna rejeita acusações de Carrilho e justifica demissão com quebra de confiança. A promessa de um governo sem coligações mantém-se. Montenegro responde a Passos Coelho. O ministro da Administração Interna e os secretários de Estado da Tutela rejeitam as acusações de Ricardo Carrilho, que diz que a sua demissão não passou de uma purga política. Através de um comunicado, o gabinete alega que Carrilho foi afastado por ser preciso um perfil adequado e comprometido com os objetivos políticos e estratégicos do ministério. São referidos ainda vários episódios que, segundo o ministro, terão resultado numa quebra de confiança. Ricardo Carrilho é acusado, nomeadamente, de ter procurado prejudicar o funcionamento do Siresp. Já em entrevista à CNN Portugal, na última noite, o ex-secretário-geral da Administração Interna reage com surpresa ao comunicado.
5: Esta surpresa fica associada ao facto de, nas declarações que hoje o Sr. Ministro prestou a quando da reunião comigo, ter tido apenas palavras elogiosas relativamente ao trabalho que eu desenvolvi enquanto secretário-geral e aos resultados que foram alcançados ao longo do último ano. É absolutamente falso que tenha havido qualquer tipo de manobra da parte da Secretaria-Geral no sentido de proceder a mecanismos dilatórios quanto aos pagamentos à Siresp S.A. É absolutamente falso que tenha havido qualquer esforço no sentido de alterar o tal Centro de Operação e Gestão do Siresp neste verão. É mentira. E por último é falso que de facto haja aqui uma perspectiva de devolução à Comissão Europeia de 4,5 milhões de euros. É integralmente falso.
4: Ricardo Carrilho, na última noite, em entrevista à CNN Portugal. O PSD não precisa e não deve estar acorrentado ao Chega, é a resposta do Primeiro-Ministro às declarações de Passos Coelho. Luís Montenegro lembra que prometeu, antes das eleições, não fazer qualquer coligação de governo, um compromisso para manter.
6: Nós dissemos que não iríamos fazer coligações com ninguém, para além daqueles que já iam coligados connosco. E não fizemos. E assim vai continuar a ser. Por respeito ao nosso compromisso, à nossa palavra e àquilo que é melhor para Portugal.
4: Luís Montenegro, na última noite, no Porto, no jantar de comemoração do primeiro ano do mandato de Pedro Duarte, à frente da Câmara do Porto. O Papa é hoje internado para uma cirurgia, um nódulo no pulmão, em Fátima, na peregrinação aniversária de outubro, no santuário. D. José Cordeiro pediu oração mais intensa e profunda pelo estado de saúde de Leão XIV.
7: Aqui, no santuário de Fátima, reza-se sempre pelo Papa. Nesta peregrinação, queremos fazê-lo de modo mais intenso e profundo, rezando pela saúde do nosso querido Papa Leão XIV.
4: O arcebispo de Braga, D. José Cordeiro, na última noite no Santuário de Fátima. O Papa dá entrada no Hospital Gemelli, em Roma, ao final desta manhã, para uma cirurgia a um nódulo no pulmão. A fechar, no futebol, o Sporting é hoje recebido em França pelo Lens para a Liga dos Campeões. Os Leões estrearam-se na competição europeia com uma vitória de 3-1 frente ao Galatasaray. Lens-Sporting é um jogo com início a faltarem 15 minutos para as 6 da tarde. Ponto final nesta edição. Notícias às 6 com o jornalista Sérgio Costa.
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3: Muito bom dia, tenha uma ótima terça-feira. Bom dia, Sandra.
2: Bom dia, Paulino. 13 de outubro, cá estamos nós.
3: Acordaste bem disposta hoje?
2: Muito bem disposta, sim.
3: Ótimo, como sempre. Vamos a isso. Olha, daqui a um bocadinho mais uma loucura do presidente norte-americano.
2: Ai, meu Deus, o que será? Fique para ouvir.

0: E hoje temos uma terça-feira com muito sol, céu pouco nublado ou limpo. De manhã pode notar alguma neblina ou nevoeiro, sobretudo no litoral norte e centro, onde as nuvens podem persistir em alguns locais.
1: O vento é que vai soprar com mais intensidade junto à costa durante a tarde e as temperaturas máximas sobem ligeiramente no centro e no sul. No geral, temos uma terça-feira de bom tempo.

0: Paulina, há coisas que duram e duram e repetem e voltam a repetir. É o caso
1: tipo
0: de...
1: as pilhas do coelhinho.
0: É, exatamente, é o caso da novela Ronaldo, continua a ser tema, muitos comentadores, muita gente com opinião sobre o caso e, portanto, a Joana Marques continua a ter matéria-prima para o Extremamente. Vamos lá recordar o episódio de ontem. Atenção que hoje há mais.
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3: Eu, a caminho do estádio, Cascóis da seleção Dinamarca-Portugal, o que está lá em cima é Cristiano Ronaldo. Volto a Lisboa, passo no aeroporto, uma loja de artigos desportivos, em 10 camisolas, 11 são do Cristiano Ronaldo.
4: Eu diria mesmo mais, em cada 10 camisolas, 99 são do Cristiano Ronaldo. O que o Vítor não sabe é que estão lá, porquê? Porque são as únicas que sobram, as outras já foram todas vendidas. Há onde ver se não anda tudo aí na rua com a camisola do número 14, Gonçalo Inácio. Jogador que tem esse número, porquê? Porque joga ao dobro do número 7.
5: Ah,
4: uma piadinha matemática e que não corresponde minimamente à verdade, porque Gonçalo Inácio nem para o banco foi. Um privilegiado, é o que é, porque não foi submetido àquela humilhação de Ronaldo de ser suplente não utilizado.
6: Mas duvido que depois deste choque, que é um choque emocional muito grande, é um choque que afeta famílias. Há famílias com filhos que são, vestem as camisolas do Cristiano Ronaldo.
4: Sim.
6: E que estão neste momento relativizadas. Destroçadas,
5: iludidas por saberem que não vou voltar a ver.
6: Não vou voltar a ver Cristiano Ronaldo.
5: Jogar...
6: É um choque emocional brutal.
4: E eu disse: relativizo. Estão destroçadas.
5: Sim, sim.
4: O homem que acabámos de ouvir é o jornalista Alexandre Paes e o seu exagero já deixa adivinhar onde é que ele trabalha.
5: No Correio da Manhã.
4: Exatamente. Em que outro sítio podíamos ver essa situação descrita como choque emocional tremendo para famílias destroçadas?
7: Nós temos aqui um sentimento que o Cristiano Ronaldo é nosso. Se fosse nosso irmão, pudesse estar aqui. Mas o Cristiano Ronaldo é do mundo. É um rapaz que nasceu na Madeira, numa situação difícil, e conseguiu, com as bordadas da Madeira, não é? Bordar golo a golo.
4: Opa. Bordar golo a golo.
5: Que lindo!
4: Cristiano conseguiu como os bordados na Madeira e ao mesmo tempo mostrou a Jorge Jesus que não tolera bailinho da Madeira também.
5: Olha, consta que ele disse ao treinador: poncha a vida, não estou para isto.
4: Epá, eu é que não estou para isto, Ana. Mais uma dessas e eu abandono.
5: E olha, quem me dera.
0: Disseram-lhe que... 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
1: Novela que vai continuar, como dizia a Sandra, vai continuar na rádio às 8:15, mas também vai continuar no podcast nas plataformas ou no canal da Renascença no YouTube ou em rr.pt.
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1: Muito bom dia, tenha uma ótima terça-feira.

0: Bom, e hoje vamos ter um dia de céu pouco nublado ou mesmo limpo, muito sol em praticamente todo o país, mas atenção às primeiras horas da manhã, pode haver algum nevoeiro em alguns locais, sobretudo junto à costa, no norte e no centro. A norte do Cabo Mondego, as nuvens podem demorar um bocadinho mais a desaparecer e há alguns pontos do litoral até podem ficar durante boa parte do dia.
1: E durante a tarde o vento pode soprar um pouco mais forte junto à costa ocidental, mas sem grandes preocupações. E temos uma boa notícia para quem gosta de temperaturas mais agradáveis. Hoje as máximas sobem ligeiramente nas regiões centro e sul, o calor vai voltar. Portanto, depois de uma manhã com algumas nuvens e nevoeiro, vamos ter um dia de sol.

0: Paulino, e agora falamos do fruto seco da moda. Acho que podemos descrever assim. Já sabes o que é que aí vem, não é? Pistache.
1: Claro.
0: Tu gostas?
1: Gosto tanto, tanto, tanto. Gosto do fruto mesmo em si, o fruto seco. E os gelados de pistache, então.
0: Adoro também.
1: Do Mercadona, passa publicidade, eu não resisto. Tenho que comprar, sempre que vou ao Mercadona, tenho que comprar os gelados de pistache, que são uma maravilha. Não gosto do chocolate do Dubai, por exemplo.
0: Eu também não sou apreciadora, ia falar precisamente
1: disso.
0: Que é
1: muito doce. É muito doce.
0: É muito, muito doce, sim. Mas, de facto, o pistache está em tudo. Isto virou uma moda e depois, com tantos vídeos que fomos vendo nas redes sociais, isto ganhou aqui um impulso, enfim, quase que descontrolado. E olha, estou a falar de pistache porque vi uma reportagem na SIC Notícias.
1: Ah, também vi.
0: Também viste? Olha, eu adorei. Está disponível online também, quem quiser procurar. Chama-se Verde Pistácio, portanto não engana. E fala precisamente sobre o que é que esconde este sabor. E fala de uma curiosidade. Olha, eu não sabia que também está agora a ser uma grande aposta em Portugal a produção de pistácio.
1: Também não fazia ideia que se produzia pistache em Portugal, não.
0: Sim, estamos a falar de um fruto que é originário do Médio Oriente e que durante décadas o Irão foi um dos principais produtores mundiais. Hoje já são os Estados Unidos a liderar a produção e em Portugal começam-se a dar pequenos passos na cultura de cultivo deste fruto seco. E olha, achei muito curiosa esta reportagem que vale a pena ver e que está disponível, como disse, também online.

0: Ah, que giro, mas é aqui que se grava os anúncios.
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0: Paulino, já começaste a guardar a roupa de verão e a tirar a roupa de inverno?
1: Algumas coisas sim, mas ainda não arrumei tudo. Porquê?
0: Diz lá. Olha, porque há um erro que muita gente comete quando guarda a roupa de uma estação para a outra. E depois, quando a vai buscar, encontra manchas, maus cheiros ou até pequenos buracos na roupa.
1: Buracos? Estamos a falar de traças?
0: Também, também. E sabes qual é um dos principais erros? Guardar roupa que parece limpa, mas que já foi usada, mesmo que tenha sido só uma vez.
1: Olha a nossa fada do lar.
0: Olha,
1: se a pessoa vestiu uma camisola durante 2 horas e não sujou, não é?
0: Pode ter deixado resíduos de suor ou de comida que nós nem vemos, e aí é que está o problema. Isso torna algumas peças mais frágeis, mais vulneráveis às traças, como tu falavas. Por isso o conselho é lavar a roupa usada antes de a guardar durante vários meses.
1: E atenção que imagino que tem que estar bem seca, não é?
0: Completamente seca. É uma ótima dica, porque basta alguma umidade, por pouca que seja, sobretudo nas costuras, nos bolsos ou nas cinturas, para favorecer o aparecimento de bolor e maus cheiros.
1: Pois. Portanto, nada de guardar aquela roupa que saiu da máquina e ainda está um bocadinho úmida.
0: Nada disso, nada. Há aqui outro cuidado também. Antes de guardar tudo, convém limpar as caixas e os armários onde vamos colocar esta roupa. Aspirar os cantos, verificar se não há sinais de traças.
1: Olha, e aqueles saquinhos perfumados que se põem nas gavetas?
0: Podem deixar um cheirinho agradável. Olha, eu confesso que gosto, mas, pelo que li, não substituem a limpeza e também não garantem que as traças fiquem afastadas.
1: Ok, portanto, roupa lavada, completamente seca, guardada num sítio limpo.
0: Isso mesmo, estamos aqui a falar de cuidados simples que podem evitar algumas surpresas desagradáveis quando o verão regressar.
1: Ok, mas olha, Sandra, tenho aqui uma dúvida.
0: Diz-me, que eu estou aqui informadíssima sobre este tema.
1: Já percebi. E aquelas roupas que guardamos há anos convencidos de que um dia vamos voltar a caber nelas?
0: Essas são outro problema, olha, e dos grandes.
1: Pois, desconfio que não se resolve com uma lavagem, não é?
0: Pois não, essas são mais difíceis de resolver.
1: Pois, olha, minha querida Sandrinha, proporcionaste-nos aqui um momento de fada do lar.
0: Ora, aqui ficam dicas.

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5: Bom dia, são 6 horas 5 nos Açores.
6: E vamos saber quais as notícias que marcam a atualidade manhã de terça-feira. Sérgio Costa, bom dia.
7: Olá, viva, bom dia. O Ministério de Luís Neves rejeita acusações do secretário-geral da Administração Interna, entretanto demitido. PSD não precisa e nem deve estar acorrentado ao Chega. Resposta de Luís Montenegro a Passos Coelho.
6: Vamos às notícias, edição das 6 com Sérgio Costa.
7: O Ministro da Administração Interna e os secretários de Estado da pasta rejeitam as acusações de Ricardo Carrilho, que diz ter sido afastado da Secretaria da Administração Interna por uma purga política. Em comunicado, o gabinete de Luís Neves alega que o ex-secretário-geral da Administração Interna foi afastado por ser necessário um perfil adequado e comprometido com os objetivos políticos e estratégicos do Ministério. São referidos ainda vários episódios que, segundo o Ministro, terão resultado numa quebra de confiança. Ricardo Carrilho é acusado, por exemplo, de ter procurado prejudicar o funcionamento do Ciresp. Em entrevista à SIC Notícias, o ex-secretário-geral da Administração Interna dá, por sua vez, exemplo de pressões que diz ter sido sujeito pelo ministro Luís Neves.
8: Que é facto, é que eu próprio, enquanto secretário-geral, recusei-me por diversas vezes a assegurar o pagamento de 26 milhões de euros, manifestamente ilegais, sem qualquer fundamento, que resultavam, no fundo, de apenas de alegações da própria Ciresp S.A. Tive que explicar ao Sr. Ministro muitas vezes que não era possível levar a cabo estes procedimentos da forma como eles eram realizados na Polícia Judiciária e que tivemos a oportunidade, em variedíssimas vezes, de demonstrar ao Ministro e ao seu gabinete que eram irregulares e que não podiam ser executadas daquela forma.
7: Ricardo Carrilho, em entrevista à SIC Notícias, num caso polémico, envolvendo uma vez mais o Ministro da Administração Interna. Aí está a resposta de Luís Montenegro a Pedro Passos Coelho. O PSD não precisa e nem deve estar acorrentado ao Chega. Luís Montenegro lembra que prometeu, antes das eleições, não fazer qualquer coligação do governo. O Primeiro-Ministro diz ser este um compromisso para manter.
9: Nós dissemos que não iríamos fazer coligações com ninguém, para além daqueles que já iam coligados connosco. E não fizemos. E assim vai continuar a ser. Por respeito ao nosso compromisso, à nossa palavra e àquilo que é melhor para Portugal.
7: Luís Montenegro, na última noite no Porto, no jantar de comemoração do primeiro ano de mandato de Pedro Duarte à frente da Câmara Municipal do Porto, depois do antigo Primeiro-Ministro Passos Coelho ter feito elogios ao Chega e admitido que o atual governo tinha a obrigação de fazer um acordo à direita. O FMI revê em alta o crescimento do PIB português. O Fundo Monetário aponta para um crescimento da economia de 2,1% este ano e 1,9% em 2027. A estimativa consta do World Economic Outlook, divulgado nas últimas horas. Mesmo assim, o FMI continua mais pessimista do que o Governo. A proposta de orçamento do Estado prevê um crescimento da economia de 2,3% este ano e de 2,1% em 2027. Papa Leão XIV será internado esta manhã no Hospital Gemelli, em Roma, para uma cirurgia a um nódulo no pulmão. Na última noite, em Fátima, durante as cerimónias da peregrinação aniversária de outubro, Dom José Cordeiro pediu uma oração intensa e profunda pelo estado de saúde do Papa.
10: Aqui, no Santuário de Fátima, reza-se sempre pelo Papa. Nesta peregrinação, queremos fazê-lo de modo mais intenso e profundo, rezando pela saúde do nosso querido Papa Leão XIV.
7: O arcebispo de Braga, Dom José Cordeiro, na última noite no Santuário de Fátima. Fechamos com o futebol, porque o Sporting joga mais logo para a Liga dos Campeões. Os Leões defrontam em França o Lens. De fora ficam Debasti e Zalazar, devido à lesão. E Sandra e Paulino, o treinador do Sporting, Rui Borges, já elogiou o adversário. Admite que o Sporting vai precisar da mesma atitude demonstrada em Braga, no jogo de fim de semana, para a Primeira Liga, em que virou o resultado. Estava a perder por 1-0 e venceu por 3-1. Importa dizer que que o Lance Sporting está marcado para quando faltarem 15 minutos para as 6 da tarde, com relato em rr.pt. Paulino, o coração já começa a bater.
0: um bocadito. O Borges quer precisar de uma atitude, mas é da segunda parte.
7: Exato, foi quando o Sporting deu a volta ao resultado em Braga, é verdade.
0: Exatamente. Obrigado, até já.
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0: São 6 e 5, muito bom dia. Vamos ter mais um dia de verão hoje. Amanhã parece que ainda vai ser mais verão. Isto não para mesmo, Sandra. Olha, e vou falar de Rui Veloso nesta hora, porque o meu querido Rui, o Gaudêncio, surpreendeu tudo e todos na sexta-feira passada.
6: Precisamente. Vamos ver o que acontece. Foi uma mensagem um bocadinho enigmática. Vamos ver o que segue. E vamos falar de música num dia que começa depois também de uma noite sempre tão especial no Santuário de Fátima. Estava a ver as imagens. 130 mil peregrinos na procissão das velas.
0: Também vi. Sim,
6: é sempre extraordinária a imagem que nos chega do Santuário de Fátima. E hoje, dia 13 de outubro, é também dia da nossa seleção jogar. As nossas atletas portuguesas, e daqui a pouco vamos falar também um bocadinho sobre isso.
0: Muito bem, agora segue a música com John Newman. Bom dia.

0: E estamos praticamente a meio de outubro e este calor nem dá vontade de comer castanhas, que já as há.
1: Já, olha, e cheiram mesmo bem. Fui ao Chiado ontem e cheirava tanto a castanhas quando saí ali da estação de comboios dos restauradores.
0: Mas é bom para o negócio.
1: Pois, ainda não apetece, porque está muito calor, mas é a época dela. Portanto, começou outubro, o outono.
0: Claro. Vamos
1: ver. Para já o que temos é muito sol nesta terça-feira. Amanhã pode começar com algumas nuvens, também algum nevoeiro, sobretudo junto à costa, mas o sol vai dominar o dia e em alguns locais do litoral, atenção às nuvens que podem persistir.
0: Bom, e durante a tarde o vento pode soprar um bocadinho mais forte na costa ocidental. As temperaturas máximas sobem, sobretudo no sul do país. Hoje temos máximas de 21 graus no Porto e em Aveiro. Viana do Castelo vai ter 22 graus de máxima. Ponta Delgada e Leiria 23. Coimbra 24. Guarda 25. Viseu e Funchal 26 graus. E depois 27 graus para Vila Real, Braga, Setúbal e Lisboa. 28 para Porto Alegre, Faro e Bragança. Santarém vai ter máxima de 29 graus. E as temperaturas mais altas do dia vão para Castelo Branco, Beja e Évora, com 30 graus de máxima.
1: E neste momento estão 12 graus em Bragança, 13 em Évora, 14 no Funchal, em Leiria e também em Aveiro, 15 no Porto, em Braga e em Coimbra, 16 graus em Lisboa e em Setúbal, em Faro estão já 17 graus e em Ponta Delgada 18.
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0: São agora 6h18, muito bom dia, boa terça-feira, Paulino. Hoje joga o Sporting.
1: É verdade.
0: Mas joga também a seleção portuguesa feminina.
1: Exatamente.
0: De futebol. As nossas navegadoras têm encontro marcado às 19h15 com a Irlanda do Norte no Estádio Municipal de Portimão e estamos a falar de um jogo decisivo para o futuro da seleção, que quer regressar a um campeonato do mundo depois da estreia histórica no Mundial 2023. E para lá chegarmos, temos primeiro de ultrapassar a Irlanda do Norte neste play-off. Se vencermos, disputamos uma nova eliminatória frente à Croácia ou à Islândia. E fica aqui a sugestão, quem estiver por Portimão ou perto, hoje não perca a oportunidade de ir até aqui ao Estádio Municipal apoiar as nossas navegadoras, ficar ali na bancada do estádio a torcer por elas. E estava aqui a ler, há um artigo no nosso site, no site da Renascença, com algumas curiosidades, com alguns capítulos da história da Seleção Nacional Feminina, que jogou pela primeira vez em 1981, frente à França, mas há registos de jogos de futebol feminino em Portugal já em 1935. Portanto, a história é bem mais antiga do que aquilo que imaginamos. A primeira competição nacional de futebol feminino foi em 1985 e o Boa Vista foi uma das equipas dominantes nos primeiros anos das competições nacionais femininas.
1: E também mais recentemente.
0: Exatamente, e também confirma-se a história. Portanto, fica aqui esta informação importante. Não se esqueça, hoje vamos torcer também aqui pelas nossas navegadoras.
1: E eu li também ontem um artigo, acho que foi no... já não me lembro, em que cada vez há mais investimento no futebol feminino e também cada vez há mais retorno, cada vez há mais interesse e isso é muito bom. Acho que o futuro está completamente assegurado.
0: Ainda
1: força,
0: bem
1: meninas.
0: Que assim é, sim. E hoje também na capa do Jornal Público há também uma nota, uma chamada para este tema.
1: Sim, sim.
0: Vou ler
1: sim,
0: este artigo.

Os 4:30, ilustre gaxeiro, bem bonito este Quem Me Vê. Olha, Sandra, muita gente não sabe, mas Valerie, celebrizado por Amy Winehouse, não era de Amy Winehouse, era do ano anterior, de uma banda chamada Zootons, uma banda de Liverpool, e depois Valerie foi editada no álbum de Mark Ronson, o chamado Version, um disco só de versões, e só depois é que aparece em Back to Black, numa reedição de Amy Winehouse. Aqui está.

0: São 6h27, há notícias já a seguir.
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0: Consigo, Paulinho Coelho e Sandra Torres. São 6h30. Filipe Ribeiro, vamos às notícias. Bom dia.
15: Olá, bom dia, Paulino. Continua a tensão no Ministério da Administração Interna. O Ministro e o Secretário de Estado rejeitam as acusações do Secretário-Geral do MAI, exonerado esta segunda-feira. Ricardo Carrilho acusou o Ministro de pressão ilegítima e interferência política. Mas em comunicado, o gabinete Luís Neves alega que o ex-secretário-geral foi afastado depois de vários episódios que terão resultado numa quebra de confiança. Acusam Ricardo Carrilho de ter procurado prejudicar o funcionamento do Siresp, mas em reação o ex-secretário-geral do MAI reage com surpresa ao comunicado. Na oposição, o secretário-geral do PS acusa o governo de ser uma fonte de instabilidade. José Luís Carneiro diz que a demissão do secretário-geral do Ministério da Administração Interna é mais um sinal de falta de tranquilidade nesta pasta e responsabiliza o governo. O PSD não precisa e não deve estar acorrentado ao Chega, é a resposta do primeiro-ministro às declarações de Pedro Passos Coelho. Numa ação no Porto, Luís Montenegro lembra que prometeu, antes das eleições, não fazer qualquer coligação de governo, um compromisso que diz que é para manter. O Papa Leão XIV é hoje internado, ao final da manhã, no Hospital Gemelli, em Roma, para uma cirurgia de remoção de um nódulo no pulmão. As audiências do Papa estão canceladas até 20 de outubro.
16: E vamos agora às notícias do desporto. Luís Aresta, bom dia.
17: Olá, Sandra, bom dia. Portugal entrou no Mundial de Hóquei Patins, no Paraguai, a golear a Suíça por 10-0. Segue-se a Espanha esta terça às 10:15 da noite. No futebol, a jornada 8 conduziu o Alverca ao 7º posto, após vitória por 4-1 em Famalicão. Terceiro triunfo consecutivo da equipa treinada por Sérgio Ferreira. Hoje regressa à Liga dos Campeões. Rui Borges quer um Sporting em lã, com a mesma personalidade com que se apresentou há poucos dias em Braga para o campeonato. Jogo às 17h45, relato em RR. rr.pt. Na caminhada para o Mundial Feminino, a Seleção Nacional recebe hoje a Irlanda do Norte em Portimão. Se confirmar o 4-0 da primeira mão, Portugal cruza-se no derradeiro play-off, provavelmente com a Islândia.
8: Muito bem, muito obrigado. Até já, Luís.
17: Paulina, até já.
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8: Muito bom dia, são 6h33, hoje vamos ter um dia com bastante sol em praticamente todo o país, mas começamos amanhã com muitas nuvens junto à costa, a norte do Cabo Raso. Devem começar a desaparecer a meio da manhã, embora possam continuar em alguns locais. Também pode haver nevoeiro, sobretudo no litoral norte e centro.
19: Durante a tarde, o vento pode soprar um pouco mais forte junto à costa ocidental e hoje as temperaturas máximas vão subir, com uma subida que será aqui mais significativa no sul. Portanto, temos uma terça-feira com bastante sol, temperaturas mais agradáveis, especialmente no sul do país. Máximas para hoje, 21 graus para o Porto e para Aveiro, 22 para Viana do Castelo, 23 para Ponta Delgada e para Leiria, 24 para Coimbra, 25 para a Guarda, 26 para Viseu e para o Funchal, 27 é a máxima para Vila Real, Braga, Setúbal e Lisboa, 28 para Porto Alegre, Faro e Bragança, 29 para Santarém e 30 é a máxima para Castelo Branco, Beja e Évora.
8: E amanhã ainda vai aquecer mais, se bem que nesta altura estão 12 graus apenas na Guarda, em Bragança e também em Porto Alegre, estão 13 graus em Vila Real, 13 graus em Santarém, 13 graus em Beja, 14 em Castelo Branco, em Aveiro, e depois temos 15 graus no Porto, 16 em Lisboa e 17 graus em Faro. Manhãs fresquinhas, já outonais, mas depois dias completamente de verão.

0: E Sandra, Rui Veloso surpreendeu tudo e todos porque disse que está a pensar fazer uma pausa na carreira e a razão tem muito a ver com aquilo que todos nós sentimos quando começamos a perder pessoas de quem gostamos, não é?
1: Sim, de facto são momentos que normalmente nos fazem ali parar, que nos fazem também relativizar uma série de coisas e começar a perceber o que é que faz de facto sentido e o que é que gostávamos ainda muito de fazer. Eu acho que muitas vezes nos vem esta ideia, não é? Esta memória.
0: É verdade. Bom, na sexta-feira, durante um concerto no Porto, o Rui Veloso falou da morte recente de dois amigos, o Luís Represas e Jorge Palma. Disse que essas perdas o fizeram pensar na vida, lá está, e pensar também nas coisas que ainda gostava de fazer.
1: Lá está. De facto, momentos em que olhamos para a vida de outra maneira e ficamos aqui com aquela vontade de começar a concretizar coisas. É natural.
0: E a verdade é que o Rui Veloso está perto dos 70 anos, diz que ainda tem sonhos por cumprir e que talvez esteja na altura de fazer uma pausa na música para lhe dedicar algum tempo.
1: Sim, a mensagem acabou por ser assim um bocadinho enigmática, claro que tiramos as nossas conclusões, mas Rui Veloso não está propriamente a anunciar que vai deixar de cantar definitivamente. Eu penso que não é isso.
0: Parece que não. Para já é apenas uma possibilidade de uma paragem. E depois há aqui outra curiosidade. O Rui Veloso não edita um álbum de estúdio desde 2012. Foi Rui Veloso e Amigos, um disco de duetos, e se falarmos de um álbum de originais, temos que recuar a 2005, A Espuma das Canções.
1: Sim, fazendo aqui as contas, já passaram mais de 20 anos.
0: É verdade, mas continua sempre a dar concertos, a tocar e a levar as canções àquelas várias gerações de portugueses. Ainda este verão me cruzei com ele em Ponte Sor e foi um concerto magnífico. Ele está em grande forma, claro.
1: Claro, e se decidir fazer aqui uma pausa é mais do que aceitável. E como já aqui dissemos, há tanta coisa que gostávamos de fazer para além daquilo que fazemos diariamente, portanto é mais do que natural.
0: É verdade. Eu gostei particularmente da ideia que está por trás desta decisão. Às vezes, e como dizias, andamos tão ocupados a fazer aquilo que sempre fizemos que depois acabamos por nos esquecer das coisas que ainda queremos experimentar. Eu recordo-me já há muitos anos, o Rui Veloso dizia no final de um concerto, quando lhe perguntaram, estava uma rádio local e eu estava com ele no camarim, e quando lhe perguntaram aquela pergunta clássica dos projetos para o futuro, que eu gosto muito, ele disse que tinha chegado a uma idade em que agora só faz o que lhe apetece. Isso, para quem pode, também é muito bom, não é?
1: Exatamente. Claro, claro. E a idade é um posto, não é? É um estatuto, é assim que se
0: Ora,
1: costuma dizer. E o tempo não espera por nós, a verdade
0: pois
1: é essa.
0: Não espera, não. Não espera. Por isso, se Rui Veloso decidir parar algum tempo, espero que aproveite para fazer tudo aquilo que ainda sonha. Foi o primeiro concerto da minha vida, sabes? O Rui Veloso, em dezembro de 1980, em Santarém. Ainda tenho o bilhete
1: espetacular.
0: Guardado.
1: Espetacular, ainda guardas o bilhete e lembras-te bem, certamente, dessa noite.
0: Lembro-me tão bem de vários momentos, lembro-me tão bem, mas mesmo tão bem.
1: Alguma música que te marcou em particular nesse concerto?
0: O Chico Fininho, obviamente, até ele tinha acabado de lançar Hard Rock. E o concerto foi no Pavilhão da Agricultura, da Feira Nacional da Agricultura em Santarém.
1: Cheio, imagino eu.
0: Cheio, completamente cheio, até porque Santarém não recebia muitos concertos na altura, nem na altura, nem depois. Agora mais, claro, mas na altura ninguém ia a Santarém. Eu vi lá o Rui Veloso, vi depois no ano seguinte os Heróis do Mar, tudo bandas que estavam no auge na altura, mas o Rui Veloso lembro-me perfeitamente. Na primeira parte atuaram os Street Kids. Não sei se te lembras.
1: Não me lembro.
0: Tinha uma música que era o Propaganda.
1: Vou procurar, Street Kids, vou procurar.
0: Ontem fui ao supermercado. Era assim que começava. Mas claro, falando de Rui Veloso, temos que recuar ao tempo em que tudo começou desta maneira.

0: Na altura era Rui Veloso e a banda sonora. Quem era a banda sonora? Era o Rui Veloso, que era o guitarrista. Depois tinha o Zé Nabo no baixo, que hoje toca com o Rui Veloso. E na bateria estava o Ramon Galarza. E tu, Sérgio Costa, lembras-te dos Street Kids, do Nuno Rebelo?
1: Claro.

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3: Luís Neves.
4: E ainda na política falamos de Luís Montenegro. Sim. Porque já respondeu a Passos Coelho.
3: É verdade, foi na última noite no Porto. O Primeiro-Ministro voltou a rejeitar entendimentos de legislatura com o Chega. Sublinhou que há um governo em funções e com intenção reformista. É a resposta de Montenegro a Passos Coelho, que, recordo, defendeu um acordo de toda a direita para garantir reformas que o ex-chefe de governo entende que não estão a ser feitas. Já a resposta.
5: Olha, e noutro plano, Sérgio, as empresas de distribuição alertam para uma subida de preços dos bens essenciais.
3: É verdade, a notícia em destaque esta manhã, mas uma subida não ao ritmo da subida do preço dos combustíveis. O secretário-geral da APED, Gonçalo Lobo Xavier, diz ser inevitável essa subida de preços, mas não será tão expressiva como se poderia esperar. Nesta entrevista à Renascença, Lobo Xavier descreve ainda uma alteração no padrão de consumo dos portugueses, justamente por causa da subida de preços. Ora, hoje vamos também publicar uma reportagem com uma família que detém uma empresa de panificação, a alertar para o aumento do custo de vida e a avaliar a recente proposta de orçamento do Estado. Vamos ouvir esta manhã.
4: E sobre o orçamento, no plano político, há quem alerte também que a descida de IRS, mais uma vez, não beneficia os mais desfavorecidos.
3: É o caso do Fernando Medina. Lamenta que o governo continue sem oferecer respostas ao aumento do custo de vida. Alerta que no próximo ano será obrigado a fazer ajustes. Declarações no programa Conversa de Eleição, onde, por seu turno, Miguel Paiás Maduro defende que o governo não tem espaço para fazer muito mais.
5: Ora, hoje é terça-feira, dia de grande reportagem da Renascença. Qual é o tema, Sérgio?
3: Vamos até às Ilhas Desertas, onde têm sido encontrados bidões de combustível, alegadamente para apoio de lanchas usadas no narcotráfico. É uma reportagem de José Pedro Frazão, para ouvir, ver e ler também no site da Renascença.
4: E esta manhã o Papa Leão XIV vai ser internado e vamos naturalmente acompanhar.
3: Sim, será ao final da manhã. O Papa vai ser submetido a uma cirurgia para retirar um nódulo do pulmão. Vamos também recordar palavras de Dom José Cordeiro, na última noite em Fátima, pediu orações pelo Papa. E destaque ainda também, claro, para o futebol. Na Bola Branca, Luís Aresta vai antecipar o Sporting para a Liga dos Campeões, o desafio da seleção portuguesa de futebol feminino. E vamos falar de hóquei em patins, porque esta noite houve uma goleada à portuguesa. Todos os detalhes às 7 da manhã.
5: Muito bem, estas notícias atualizadas às 7, pois são notícias que vão sendo desenvolvidas, claro, ao longo desta manhã de terça-feira. Obrigado, Sérgio. Até já.
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5: Faltam 13 minutos para as 7, mas entretanto vem aí às 3 da manhã e hoje como é que vai ser, Sandra?
4: Estão a chegar com muitas histórias e também com mais um episódio do Extremamente Desagradável e hoje temos um convidado, um músico, ele chama-se Diogo Zambujo, tem um disco de estreia que se chama Vir a Ser e nós queremos muito conhecer mais o Diogo e a sua música, vai estar aqui connosco, imperdível também sempre o comentário de João Duque aos temas que dominam a atualidade, tudo a não perder com as 3 da manhã, a partir das 7.
5: Exatamente, depois da atualização das notícias na Renascença.

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0: E agora vamos olhar o dia com o Padre Vítor Gonçalves.
1: Quem não gosta de causar boa impressão? Escolhemos a roupa, cuidamos da aparência, mostramos o nosso melhor lado nas redes sociais. Mas será que damos a mesma atenção àquilo que somos por dentro? No Evangelho de hoje, Jesus confronta os fariseus com uma verdade incómoda. De pouco serve limpar o exterior se o interior estiver cheio de egoísmo ou indiferença. É grande a tentação de parecer boas pessoas, cumprir as regras, dizer as palavras certas, mas passar ao lado de quem precisa de nós, alimentar ressentimentos ou fechar os olhos à injustiça. Jesus convida a uma limpeza mais profunda, a do coração. Uma limpeza que começa pelo olhar límpido e pelos gestos luminosos. Os rituais de purificação exterior, que eram tão valorizados, produziam boa imagem. Mas o que vale mesmo são os gestos de acolhimento e amor que não precisam de publicidade nem de aplausos. Escreve-nos São Lucas. Depois de Jesus ter falado, um fariseu convidou para comer em sua casa. Jesus entrou e tomou lugar à mesa. O fariseu admirou-se ao ver que ele não tinha feito as abluções antes de comer. Disse-lhe o Senhor: Vós, os fariseus, limpais o exterior do copo e do prato, mas o vosso interior está cheio de rapina e perversidade. Insensatos! Quem fez o interior não fez também o exterior. Dai antes de esmola o que está dentro, e tudo para vós ficará limpo. Sou o Padre Vítor Gonçalves, consigo a olhar o dia.
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3: São agora 7 da manhã, 6 nos Açores. Seja bem-vindo. Olá, Sérgio Costa.
4: Olá, Viva. Bom dia.
3: Bom dia. Nesta manhã de terça-feira, são 7 horas. O que é que marca a atualidade?
4: Bens alimentares, subida de preços não acompanha combustíveis, mas portugueses já alteraram padrões de consumo. Ministério de Luís Neves rejeita acusações do demitido secretário-geral da Administração Interna.
3: E Luís Aresta, no desporto, o que é que nos contas?
5: Sporting em Lã, para tentar a segunda vitória na Liga dos Campeões, Portugal goleou na estreia no Mundial de Hóquei em Patins.
3: Temperaturas vão subir. Hoje, terça-feira, estão agora 16 graus em Lisboa. No Porto, acorda com nuvens e com 15 graus. E em Faro estão 17. Vamos às notícias, a edição de Sérgio Costa.
4: E já lá vamos à subida dos preços. Para já, densa-se a polémica. Mais uma com Luís Neves. Luís Neves e os seus secretários de Estado rejeitam as acusações de Ricardo Carrilho. Alegam que o ex-secretário-geral da Administração Interna foi afastado por ser necessário um perfil adequado e comprometido com os objetivos políticos e estratégicos do Ministério. Em comunicado, divulgado já depois das 11 da noite, são referidos ainda episódios que, segundo o ministro, terão resultado numa quebra de confiança. Nomeadamente, Ricardo Carrilho é acusado de ter procurado prejudicar o funcionamento do Ciresp. Já em entrevista à SIC Notícias, o ex-secretário-geral da Administração Interna diz, por sua vez, que foi sujeito a pressões por parte do Ministério para cometer alegadas ilegalidades.
6: Recusei-me por diversas vezes a assegurar o pagamento de 26 milhões de euros, manifestamente ilegais, sem qualquer fundamento. Tive que explicar ao Sr. Ministro muitas vezes que não era possível levar a cabo estes procedimentos da forma como eles eram realizados na Polícia Judiciária e que tivemos a oportunidade, em variedíssimas vezes, de demonstrar ao Ministro e ao seu gabinete que eram irregulares e que não podiam ser executadas daquela forma.
4: Ricardo Carrilho foi demitido do cargo de Secretário-Geral da Administração Interna, acusações já rejeitadas pelo Ministério da Administração Interna. Luís Montenegro responde a Pedro Passos Coelho: o PSD não precisa nem deve estar acorrentado ao Chega. O Primeiro-Ministro lembra que prometeu, antes das eleições, não fazer qualquer coligação do Governo. Montenegro diz que é um compromisso para manter.
7: Nós dissemos que não iríamos fazer coligações com ninguém, para além daqueles que já iam coligados connosco. E não fizemos. E assim vai continuar a ser. Por respeito ao nosso compromisso, à nossa palavra e àquilo que é melhor para Portugal.
4: A resposta de Luís Montenegro a Pedro Passos Coelho na última noite no Porto. O FMI revê em alta o crescimento do PIB português. O Fundo Monetário aponta para um crescimento da economia para 2,1% este ano e 1,9% em 2027. Ainda assim, o FMI continua mais pessimista do que o governo. Papa Leão XIV dará entrada ao final da manhã no Hospital Gemelli, em Roma, para ser internado antes de ser sujeito a uma cirurgia ou um nódulo no pulmão. O Vaticano não especifica se a cirurgia irá decorrer ainda hoje ou nos próximos dias. Na última noite, em Fátima, Dom José Cordeiro pediu uma oração intensa e profunda pelo Papa Leão XIV.
8: Nesta peregrinação, queremos fazê-lo de modo mais intenso e profundo, rezando pela saúde do nosso querido Papa Leão XIV.
4: O Arcebispo de Braga, Dom José Cordeiro, na última noite no Santuário de Fátima. No desporto, Luís Aresta, abrimos com hóquei em patins e uma goleada à portuguesa.
9: A seleção nacional atropelou a Suíça ao golear por 10-0 em Assunção, no Paraguai, com 7 golos na segunda parte. Segue-se a Espanha, hoje às 10:45 da noite, hora portuguesa. O selecionador Reinaldo Ventura espera que a equipa dê continuidade à boa entrada no Mundial, frente a um adversário de outro quilate.
10: Será um jogo muito interessante, um duelo contra uma equipa que se equivale à nossa, portanto vamos estar à altura.
9: Reinaldo Ventura, à RTP. No futebol, a jornada 8 conduziu o Alverca ao 7º lugar, após vitória por 4-1 em Famalicão, terceiro triunfo consecutivo da equipa treinada por Sérgio Ferreira. Hoje regressa à Liga dos Campeões, onde o Sporting procura em Lã a segunda vitória na prova. Rui Borges quer a equipa com a mesma personalidade com que se apresentou há poucos dias em Braga para o campeonato. Jogo às 5:45 da tarde, relato em rr.pt. Menos um na contagem decrescente para os 1000 golos na carreira. Faltam 19 a Cristiano Ronaldo, depois de ter marcado no 3-1 ao Neftchi do Azerbaijão para a Liga dos Campeões Asiática. O jogo começou com atraso devido a um alerta de segurança em Riad. Segundo a imprensa saudita, um drone foi interceptado pouco antes da hora prevista para o jogo.
3: É a informação do desporto com Luís Aresta. E Sérgio, vamos agora falar de subida de preços. Sim. Afinal, ao contrário do que podíamos acreditar, não é? A subida de preços dos alimentos não está a acontecer ao mesmo ritmo do aumento dos combustíveis.
4: Sim, ou seja, estão a subir, continuam a subir, mas não de uma forma tão expressiva. As contas são da Associação de Empresas de Distribuição. Gonçalo Xavier explica que as boas campanhas agrícolas e os apoios às empresas produtoras, também no estrangeiro, estão a fazer com que os preços não estejam a subir tanto como inicialmente se temia. Ainda assim, nestas declarações à Renascença, o diretor-geral da APED admite que as famílias estão a responder ao aumento do custo de vida com uma mudança nos padrões de consumo, nomeadamente de carne e peixe.
11: Por vezes nota-se ali a procura de proteínas mais baratas, em algumas alturas do mês, reflete mais, provavelmente, a procura de gerir um orçamento. Também tem outras áreas que estão a crescer, como o caso da habitação.
4: Gonçalo Lobo Xavier, diretor-geral da APED, e a forma como os portugueses estão a responder ao aumento dos preços, embora não tão expressivo esse aumento como inicialmente previsto, Ana.
3: E a subida de preços é o que mais preocupa a população.
4: Exato.
3: Depois de apresentada a proposta do orçamento, a Renascença foi procurar reações de famílias.
4: De que vale o aumento do salário mínimo se os preços sobem? Questão lançada por uma família que detém uma empresa de panificação. A reportagem é de Liliana Carona.
12: Ao cair da noite, entram ao serviço três irmãos numa padaria escondida no meio da Serra da Estrela. O aroma a pão quente não distrai do essencial: o anúncio do aumento do salário mínimo nacional em mais 50 euros. André, 36 anos, e Susana Coelho, de 44 anos, partilham o mesmo apelido e animam-se, mas pouco, ao ouvir as notícias.
13: Sempre o rádio está sempre ligado. Música, e quando dá as horas é notícias.
14: Por isso é uma subida de rendimento que não tem paralelo na economia portuguesa desde que entramos na zona euro.
15: Eu já nem vejo notícias.
16: Quanto? Ai, já é bom, não é, André? Da maneira que isto está.
15: Mas sobe tudo.
16: Sobe tudo, e olha.
15: Mas temos que ver que vai subir o resto dos produtos, alimentares, tudo. Nada fácil, cada vez pior. E não temos a tendência a melhorar.
12: Paulo Coelho, de 43 anos, padeiro há 28, diz que faltou ouvir mais apoios às pequenas empresas, como a Pamel, para a qual trabalha.
17: Eles também vão sofrer com isso, não é? E as farinhas cada vez estão mais caras, o pão, por norma, tem que subir. Muita gente não concorda, mas verem o estatuto das empresas e apoiarem mais as empresas. E então, para quem anda na rua a vender, como os nossos vendedores de pão, ainda prejudica mais, porque o gasóleo está cada vez mais caro, mas, contudo, olha, é trabalhar.
12: As perspectivas de quem assume o que é um trabalho duro num país onde, para muitos, continua a faltar salário ao final do mês.
15: Os irmãos, coragem.
4: Coragem com a subida dos preços. Reportagem de Liliana Carona. Será possível também ler e ouvir em rr.pt.
3: Até já. Até Sérgio, já. São 7:07. Bom dia.
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0: Então, como estão? Como estás?
1: Está tudo? Muito bem. E a senhora, como é que vai?
0: Vai tão bem.
1: Como é que está a família?
0: Está muito bem, muito obrigada.
1: Tudo bem?
0: Está tudo. E em casa também, lá em casa também.
1: Tudo bem.
0: Fui assaltada assim que cheguei, quase.
1: Foste assaltada aqui,
0: então não há uma legião, não é só um. Há uma legião de gatos aqui no sítio onde temos a rádio. É um gatinho preto tal, do qual falamos muito, mais uma série de irmãos, porque são todos iguais, e assaltam-te quando sais do carro. Tu abres a porta e vêm todos.
1: É assim, não é assaltam-te quando sais do carro. Eles, por exemplo, a mim não fazem isso.
0: Um
1: só
0: pouco.
1: Que quem é que volta e meia
0: de vez em
1: saca
0: quando
1: uma latinha
0: de vez em quando
1: de comida de gato?
0: É verdade,
1: não é? Tu és aquela avó, eles já sabem que
0: com o saco dos restos
1: tem sempre doces.
0: há de vir o dia. Olá, Paulo Soares.
2: Alô,
0: bom dia.
2: Bom dia.
0: Então, como é que está o trânsito?
2: Já há trânsito lento em Lisboa, ainda sem grandes complicações a esta hora, ainda é cedo. O IC19 tem paragens de Terceira Amadora na A2. A fila já está a chegar à Baixa de Corroios. No Porto, ainda tudo a andar sem dificuldades. Linha verde para troca de informações de trânsito é 850-50-10.
3: 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E hoje, terça-feira, temos temperaturas a subir, um dia com poucas nuvens então vamos lá saber das máximas que estão a subir hoje. 21 para o Porto, 27 para Lisboa, 28 em Faro. As cidades mais quentes são Castelo Branco, Beja e Évora, com 30 de máxima, 29 para Santarém, 28 para Porto Alegre e para Bragança, 27 em Setúbal, Braga e também em Vila Real, 26 em Viseu, 25 para a Guarda, a Coimbra, com 24, 23 para Leiria, 22 em Viana do Castelo e 21 para Aveiro. Ponta Delgada vai chegar aos 23 e o Funchal aos 26.
0: Sim, senhor. Portanto, vêm aí ricas temperaturas.
3: A partir de amanhã ainda sobe mais. É assim um verão que afinal ainda havia aqui um restinho para rapar.
0: Somos às 3 da manhã consigo, a Inês.
3: E a Ana.
0: E a Joana. Temos extremamente desagradável às 8h15. E já a seguir, mais uma palavrinha para o seu bloco. Para o seu bloco de palavras a usar e fazer uma figuraça. É já a seguir.

0: Então, vamos à palavrinha de hoje, mais uma.
1: Posso dar-lhe uma palavrinha?
0: Só com as tuas palavrinhas eu posso já encetar uma conversa com uma pessoa.
2: Mesmo que essa conversa não faça sentido nenhum.
0: Sim,
2: diz só
0: claro.
2: Assim palavrinhas.
0: É só preencher.
2: Seguidas.
0: É só
2: ter palavras. Bom, a palavrinha de hoje também é boa para tu encetares uma conversa. É ademanes. Que parece alguém a dizer até amanhã em francês. Ademanes. Não, mas é ademanes. Sabem quando estão a falar e mexem imenso as mãos? Sim, com gestos.
0: Sei,
2: isso são
0: sim.
2: Ademanes. Ai, fulano fala todo ele, é ademanes. São gestos muito exagerados ou assim muito expressivos. Muitas vezes, é uma palavrinha que até se usa com um sentido pejorativo. Ou seja, quando queremos dizer que alguém é muito, muito afetado ou muito teatral ou demasiado exagerado, se é que demasiado exagerado se pode dizer, é uma pessoa que tem muitos ademanes. Nunca tinha ouvido falar nesta palavrinha. Apanhei, como sempre, nas palavras cruzadas.
0: Está sempre a fazer palavras. É a pessoa mais nova a fazer coisas de pessoa mais velha.
2: Acham palavras cruzadas uma coisa de velho?
0: Não é.
2: Por acaso, no outro dia, a minha irmã, que é muito jovem, andava com uma revista daquelas de fazer palavras cruzadas. E eu pensei, eu até sou moderna porque eu faço online. E ela estava com um caderninho.
0: Okay,
2: o caderninho é que é de senhora idosa.
0: É, eventualmente. Mas, por acaso é verdade, não há gente muito nova a fazer palavras cruzadas. De toda a minha vida era o meu avô a fazer palavras cruzadas. Eu espero muito chegar à avó para fazer palavras cruzadas.
2: Eu também fazia com a minha avó. Mas,
0: sim,
2: por exemplo, andas a perder não saber, por exemplo, qual é o símbolo químico do,
0: é verdade,
2: do césio.
0: Sim.
2: Ou do
0: qual
2: tungstênio.
0: É?
2: Isso agora...
0: Tungstênio.
2: Olha, vou fazer uma coisa pela primeira vez hoje.
0: Sim.
2: E já vou contar o que é.
0: É com as mãos?
2: É, com as mãos, com os pés, com a cabeça, com a barriga.
0: Tá, é já
2: tudo.
0: A seguir. Queremos muito saber.

0: Madeira. Paciência no trânsito. Hoje tive a impressão de que havia mais trânsito do que o normal.
1: Ontem estava o caos.
0: Estava?
1: Ao pé, sim.
0: Ah, estava.
1: Nas minhas voltinhas à tarde,
0: sim.
1: Eu não sei o que é que se passava. E pensei, e ainda nem sequer começou a chover à parva, porque quando começar...
0: Então vá, paciência no trânsito. O que é que vais fazer hoje pela primeira vez?
1: Então, é assim, talvez possa ter desdenhado esta atividade. Talvez possa ter, inclusivamente, já feito pouco das pessoas que fazem isto.
0: É zumba.
1: Foi um bocadinho aquela coisa do não sei o que é, mas não gosto. Mas pronto, cedi, rendi-me. E hoje vou experimentar...
0: A zumba.
1: Pela primeira vez, uma aula de...
0: Zumba.
1: Crossfit.
0: Ah, ok.
1: Vou fazer crossfit pela primeira vez.
0: Explique lá aos ouvintes o que é crossfit.
1: Minha amiga adorava explicar melhor. Porém, eu só sei que eles têm lá umas siglas. Sei que há uma coisa que se chama WOD, que é o Workout of the Day. Portanto, que é no fundo o menu do dia, uhum. Os exercícios que vamos ter que fazer. Depois há uma série de outras siglas que eu não sei o que é que querem dizer. Sei que somos assim, é uma aula de grupo. Somos assim, à volta de, não sei, 10, 12, não faço ideia. Mas assim, um grupinho. Que tem um professor, não é? E que nos vai mandar fazer imensas coisas.
0: Mas muito intensas.
1: Muito intensas.
0: Acho que é uma série de exercícios que tens de fazer todos seguidos uns a seguir aos outros.
1: Pois, mas que é tipo no menor tempo possível.
0: Cláudia Almeida faz.
1: Pois,
0: olha para nós para ver se explicamos isto bem.
1: Exato. Sim. E então, eu só sei isto.
0: Sim. Portanto, é ginástica à bruta.
1: Sim. Opa, espero que não seja muito à bruta, que eu sou uma pessoa que também sofre da sua ciática, não é? E é isso que me está a preocupar. Eu estou com algum receio de encontrar pessoas assim muito já experientes e que eu seja assim, pronto, aquela pessoa que está ali que não percebe nada do que é que está a acontecer. Assim, não são exercícios muito diferentes daqueles que uma pessoa já faz normalmente, se calhar num treino de ginásio.
0: Olha que é.
1: Que mete bolas e mete uma série de coisas e tens que fazer aqueles exercícios, aqueles burpees, que são aquelas flexões do demónio com saltos. Agora, se houver aí desse lado alguém, um ouvinte, que seja um praticante de crossfit, ajude-me, é assim, alguma coisa que eu tenha que saber antes de ir para a minha primeira aula, diga-me, se faz favor, 962-007-500. O que é que eu tenho de saber, o que é que eu tenho de levar assim antes de fazer a minha primeira aula de crossfit?
0: É força e coragem.
1: Amanhã, estou cá para contar a experiência.
0: Houve uma altura em que eu cheguei a fazer, vai, duas ou três aulas, mas abandonei. Acho duríssimo.
1: Não gostou?
0: Parabéns, não gostei. Achei muito.
1: Viver para contá-la. Amanhã cá estarei a dar. Ou então, se calhar, não estou cá. Vá, se calhar,
0: lá,
1: não sobrevivo.
0: 962-007-500. Quem faz, que dê aqui uma força à Inês e pronto, dê força e coragem. É o que ela tem.

0: só quero que me dê uma dica ou outra para a minha primeira vez no CrossFit.
1: Mas quando é que é, afinal?
0: É hoje.
1: Ah! Então vá. 962-007-500. São 7h25. Muito bom dia. Somos às 3 da manhã. Estamos consigo até às 10. Eu quero ver pessoas com poeira.
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1: Entretanto, os dias vão passando, não tarda nada, é quinta-feira.
0: Exatamente,
1: já.
0: E à quinta-feira, porquê é que gostamos tanto das quintas-feiras? Porque temos cá sempre a nossa querida tia Bli, depois das 9, com as pessoas têm de se acalmar imediatamente com Vasco Pereira Coutinho, uma rubrica com o apoio do supermercado da tia, que é o Pingo Doce.
1: É sim, senhora. Hoje temos pensar pequenino. Temos falado muito de inteligência artificial, por causa de todos os motivos e mais alguns.
0: Uhum.
1: E hoje vamos ter aqui pequenos pensadores que nos vão explicar, afinal de contas, o que é a inteligência artificial, quem a faz e onde está guardada.
0: Se calhar sabem melhor do que muitos adultos.
1: Tenho a certeza.
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1: 7:30 da manhã, muito bom dia, olá Filipa Ribeiro. Quanto olá, à informação desta manhã, estamos a falar muito do custo de vida que já está a mudar o consumo nos supermercados.
3: Bom dia Ana, portugueses a trocar a carne e o peixe por alternativas mais baratas. O secretário-geral da Associação de Empresas de Distribuição diz na Renascença que a subida do custo de vida está a alterar os padrões de consumo. Gonçalo Xavier sublinha que o preço dos bens alimentares deve continuar a subir gradualmente, mas não à velocidade do aumento do preço dos combustíveis. O PSD não precisa e não deve estar acorrentada ao Chega. É a resposta do primeiro-ministro às declarações de Pedro Passos Coelho. No Porto, Luís Montenegro lembra que prometeu, antes das eleições, não fazer qualquer coligação de governo. A atenção no Ministério da Administração Interna, depois de ter sido retirado do cargo de secretário-geral do MAI, Ricardo Carrilho acusa o ministro Luís Neves de pressão ilegítima e interferência política. Na resposta, o gabinete de Luís Neves rejeita a acusação, diz antes que Ricardo Carrilho foi exonerado por ter procurado prejudicar o funcionamento do Siresp. O Papa Leão XIV é hoje internado ao fim da manhã em Roma para uma cirurgia de remoção de um nódulo no pulmão. As audiências do Papa estão canceladas até 20 de outubro.
1: E Luís Aresta, no que toca ao desporto, Portugal entrou a golear no Mundial de Hóquei em Patins. Parabéns à equipa.
4: Uma goleada portuguesa 10-0 à Suíça segue-se esta noite a Espanha em Assunção, no Paraguai. No futebol, a jornada 8 encerrou com o Alverca a subir ao 7º lugar após vitória por 4-1 em Famalicão. Hoje regressa à Liga dos Campeões com o Sporting em Lan, no norte de França. Cristiano Ronaldo voltou a faturar na Liga dos Campeões Asiática. O Al Nassr bateu o Neftchi do Azerbaijão por 3-1. O segundo gol foi de Ronaldo, que está agora a 19 de alcançar os 1000 na carreira. O jogo começou com atraso devido a um alerta de segurança em Riad. A imprensa saudita noticia que um drone foi interceptado pouco antes da hora prevista para o início do jogo. Enfim, são os sinais dos tempos.
1: Pois, claro que sim. Já interceder no desporto, não é sempre.
4: Exatamente.
1: Até já, Luís Aresta. Estamos a 28 para as 8. Bom dia.
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1: Ora, muito bom dia e boa terça-feira, que tenho uma semana magnífica. Temos mais uma polémica a envolver Luís Neves, que resultou na demissão do secretário-geral da Administração Interna. Vamos perceber porquê. É o nosso explicador já a seguir. O explicador sempre aqui, a esta hora na Renascença, a explicar uma das grandes notícias do dia. É já a seguir. Antes disso, vamos contar-lhe como está o...

0: Ex-Katy Perry, que ainda esteve cá este ano. No Rock in Rio.
1: Pois foi. Um concerto com grande sucesso. De resto, Joana Marques esteve lá com grande atenção. Por causa do Xavier,
0: sim.
1: É grande fã.
0: A Joana, por causa do Xavier, é uma papa concertos, de facto. Olha, temos uma ouvinte que te quer responder.
1: Então,
0: Inês.
1: Ah, mas então vou explicar. É que eu hoje estou aqui um pouco apreensiva, vou fazer a minha primeira aula de crossfit e pedir dicas aos nossos crossfitters ouvintes experientes. Joana, bom dia.
2: Bom dia, as três queridas. Inês, nada de medos.
1: Está
2: na
1: bem.
2: Primeira semana comecei por fazer duas flexões. Na semana seguinte, mais uma, mais duas e fui sempre aumentando. Já treino há 6 anos e nunca mais parei. O corpo gosta, mas a mente gosta ainda mais. E as pessoas que te rodeiam são muito importantes. Nós, na Box Caramelo, no Pinhal Novo, apoiamos-nos uns aos outros e temos um ótimo ambiente de treino. Força nisso e nada a desistir.
1: Muito bem.
2: Beijinho às três, boa semana.
1: Olha, agora, claramente a mensagem de incentivo que eu precisava. Vamos... Adorei o nome desta box.
0: Box Caramela.
1: Caramela.
0: É, porque o CrossFit tem uma série de boxes.
1: Fala-se assim, é box.
0: É, agora estamos todos a querer saber todos os dias.
1: É, amanhã.
0: Sem pressão. Sem pressão. Bem, então vamos lá ao explicador, que temos uma nova polémica a envolver Luís Neves. E que Sérgio.
3: Sim.
0: Acabou por resultar na demissão do secretário-geral da Administração Interna.
3: Exato.
0: Já vamos perceber porquê. Para já, importa esclarecer o que é que faz que o secretário-geral da Administração Interna...
3: O que é que ele representa?
0: Sim, o que é que ele representa?
3: Bem, é o dirigente encarregue de assegurar o apoio técnico-administrativo e de gerir serviços comuns de todo o Ministério da Administração Interna. Portanto, já recursos humanos, recursos financeiros, património, sistemas informáticos, garante assessoria técnico-jurídica para a execução das políticas do Ministério, por exemplo, segurança rodoviária, segurança interna... É responsável pelo planeamento e execução logística dos processos eleitorais e referendos, funções que foram até aqui assumidas por Ricardo Carrilho, que, entretanto, foi demitido.
0: E porquê?
3: Há versões contraditórias, como sempre nestes casos, não é?
0: Pois.
3: O que é que diz o ministro Luís Neves? Diz ter havido uma quebra de confiança e alerta para situações consideradas graves e que comprometiam o bom funcionamento dos serviços. Inicialmente, o governo justificou a saída com uma necessária reorganização da Secretaria-Geral do Ministério da Administração Interna. Já o secretário-geral demitido, Ricardo Carrilho, já veio ao público denunciar que a sua demissão foi um ato de retaliação e uma purga política. Acusa mesmo Luís Neves de exercer pressões ilegítimas para o levar a cometer irregularidades e ilegalidades.
0: Ui, ui, de que ilegalidades fala Ricardo Carrilho?
3: Ora bem, ele fala em violação das regras da contratação pública, em alegados esquemas de favorecimento associados à gestão do Ciresp. O ponto mais crítico prende-se com a recusa de Ricardo Carrilho em autorizar um pagamento de 26 milhões à Ciresp S.A. Carrilho alega que não podia validar uma transferência sem a devida fiscalização, sem justificação legal. Isto é o que está a dizer o secretário-geral demitido, defendendo que a empresa pública se tinha transformado num sorvedouro de dinheiros públicos, a expressão utilizada. Ainda de acordo com o ex-secretário-geral, o ministro Luís Neves acabou por contornar esta recusa, autorizando o pagamento com base num parecer jurídico externo, que o secretário-geral, que Ricardo Carrilho, considerou irregular.
0: E, portanto,
3: polémico.
0: Há esta acusação de Ricardo Carrilho.
3: Sim.
0: O ministro já reagiu a esta acusação?
3: Sim, num comunicado emitido na última noite, depois das 11 da noite, rejeita as acusações e afirma que foi Ricardo Carrilho quem tentou prejudicar o Ciresp através de manobras dilatórias que colocou vidas em risco ao extinguir à revelia do Ministério, da tutela, o Centro de Operações e Gestão da Rede de Emergência em plena época de incêndios. Enfim, é uma polémica que dará muito que falar, certamente.
0: Pois, certamente.
3: Resta dizer, é uma informação, não deixa de ser relevante, que o novo secretário-geral do MAI é agora o Major-General Nuno Miguel Parreira da Silva.
0: Bem, mas o Luís Neves está sempre
3: a envolver Luís Neves.
0: Sim.
3: Devemos ter novos esclarecimentos às 8 da manhã, teremos certamente explicações do próprio Ricardo Carrilho.
0: Sim.
3: Sim, às 8 da manhã.
0: Se ele fosse astrónomo, era o Luís Naves.
1: Sérgio, não te rias, Sérgio.
0: O explicador fica no site da Renascença, rr.pt.
3: Sem comentários.
0: Vamos saber do trânsito agora. Olá, Paulo Soares.
4: Alô, bom dia.
0: Então, já complicou muito?
4: Um bocadinho em Lisboa, já com problemas na A5, com um acidente depois do estádio, sentido Cascais de Lisboa, corte via esquerda, fila na Ribeira da Laje. De resto, começa a ficar tudo cheio. IC19 desde o Cacém, A1 em Santiria e A2 com fila quase a chegar aos Foros da Amora. No Porto, mais trânsito na Vença e com paragens da Ponte Freixa A3 e de Santo Ovídio na 1 à Ponta Rábida. Linha Verde, 850-50-10.
0: Obrigada, Paulo, e até já.
4: Quanto
0: ao tempo, para esta terça-feira temos um dia com poucas nuvens e com temperaturas a subir. Atenção só a algum nevoeiro, sobretudo na região do litoral norte e centro,
1: que agora de manhã pode complicar-vos aí um pouco a visibilidade. Ora, quanto a máximas, 21 para o Porto, 27 para Lisboa e temos 28 em Faro. As cidades mais quentes são Castelo Branco, Beja e Évora, que chegam hoje aos 30.
3: Ana, Joana e Inês, são as 3 da manhã.
5: Não para, alegria, alegria!
1: Buenos dias.
0: Olá, que tal? Como estão? Somos às 3 da manhã com a Inês.
1: Com a Joana.
5: E com a Ana.
0: E estão boas as duas.
1: Opa, estão bem.
5: Estão bem, que nunca bem. Estivemos tão bem. E tu?
0: Também, muito bem. Já a seguir temos o Pensar Pequenino e vamos falar de inteligência artificial.
5: Bem.
0: O que é inteligência artificial? Quem a faz e de onde vem? É já a seguir. Eis os Napa para ouvir agora.

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2: Então vamos lá ao pensar pequenino.
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2: Ora bem, temos falado muitíssimo de inteligência artificial, que se é bom, que se é mau, que se os alunos entram na faculdade já a fazer quase tudo com inteligência artificial, blá blá blá, se a inteligência artificial nos vai matar a todos. A pergunta é, o que é, pequenos entendidos, a inteligência artificial?
7: A inteligência artificial é do site GPT.
8: Mas é o quê?
7: Site. É uma coisa que está a dominar o mundo, que pode enganar as pessoas.
2: Ok, está a dominar o mundo.
9: Está e o site GPT.
2: Sim, sim. E algo que está a dominar o mundo e enganar as pessoas. E mais, o que é a inteligência artificial?
10: Por exemplo, não sabes o que hás de alimentar uma planta carnívora. Às vezes as pessoas vão só procurar ao chat GPT, ao Google e isso tudo. E também podem utilizar isso para fazer vídeos. E
11: uma coisa que existe nos telemóveis, por exemplo, que nos ajuda é, por exemplo, se tivermos um cão, o que é que ele pode comer? Perguntamos qual é que é a melhor ideia para um pequeno almoço hoje no domingo. E ele diz-nos, por exemplo, um donuts.
2: Por exemplo,
12: diz o que nós queremos ouvir, isso é verdade.
9: Específica necessidade, não é? Como alimentar uma planta carnívora?
2: O que comer a um pequeno almoço domingo de manhã?
12: E
2: um
12: será
2: donut.
12: Que posso dar o donut também à planta carnívora?
2: A questão é, e quem faz a inteligência artificial? Quem é que a faz?
13: Umas pessoas que precisavam de opções para saber coisas e criaram.
14: Eu acho que há pessoas que recolhem informações e mandam para os telemóveis, para a inteligência artificial, neste.
15: Eu acho que não se sabe porque pode ser tipo secreto. Inteligência, por exemplo, não sabe. Agora, se eu perguntar a alguém quem é que inventou o Google, também não vai saber. Pode ser secreto, não sei.
2: Pois, não é?
9: Está.
2: Agora,
9: pode
2: ser secreto, não é? Mais respostas. Quem faz a inteligência artificial?
16: Eu acho que sei, porque eu já ouvi na televisão.
8: Então?
16: Mas não sei.
8: Mas quem é que achas?
16: Uma pessoa que quer saber muita coisa.
12: Pois.
16: E a inteligência artificial está a transformar o mundo num robô.
12: Pois é, de certa maneira sim.
2: Pois é, sério. Agora, para terminar, de onde vem, onde se guarda, de onde vem a inteligência artificial?
17: Central da empresa inteligência artificial. Numa coisa subaquática.
12: Olha.
17: E pelo que parece, a inteligência artificial é tipo de outros países. Não parece muito cá de Portugal.
9: Não.
12: Nossa, é mais uma inteligência natural. Nós é mais uma esperteza saloia.
9: Está debaixo
12: de
9: água.
12: Mas chique expertise, não temos inteligência artificial.
9: Está debaixo de água e está fora, no estrangeiro.
2: Eu adoro. Mas assim, é bom, não é? Não me parece nada de Portugal.
9: Não
2: me cheira. Muito bem. Na próxima quinta-feira voltamos ao Pensar Pequenino e vamos ouvir estes entendidos sobre o que é que acham que era a nossa vida sem internet.
12: Ui, nem conseguem imaginar.
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2: É sempre à terça e quinta, estamos agora a 10 minutos para as 8. Temos o extremamente desagradável às 8h15. Não me digas
9: não
2: que
9: não aguento
2: é...
9: mais, Ronaldo.
2: É assim, por favor,
12: não
2: acabou.
12: Não é bem o Ronaldo. Não é bem o Ronaldo, é a Linda Pereira, o Rodrigo Roquete.
2: Mas jura aqui que é a última vez.
12: Ela Pedro
9: precisa
12: de Dionísio.
9: Ela tem que sair disto.
2: Olha,
9: temos que ir buscar.
2: Hoje acabou. Há tanta coisa a acontecer.
12: É verdade, hoje acabou.
2: Hoje
12: até
2: acabou.
12: Porque amanhã já temos outros assuntos para tratar. Prementes.

0: nunca me convidam. Nunca me convidam para isto.
1: Não se percebe, é uma injustiça.
0: 8 para as 8, bem, estamos fortíssimos já. 23 de outubro é a estreia das 3 da manhã no Coliseu. E vamos lá estar todos.
2: Isso.
0: Mas quando eu digo todos, é toda a gente.
1: É
0: que
1: toda
0: está
1: a equipa.
0: Aqui.
1: É tipo este programa da manhã transferido para a noite para o Coliseu.
0: Ai, que bom. Então, 23 de outubro, Lisboa, 20 de novembro, no Porto.
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0: Ah, é verdade, é preciso dizer sempre que no Porto o Coliseu está...
1: Esgotado.
0: Esgotado! Então, extremamente desagradável às 8h15.
1: É, temos mais umas opiniões sobre o Ronaldo e depois disto, prometo estar...
0: Jura?
1: 15 dias, porque nunca se sabe o que é que vai acontecer.
2: Pois, falar, não, podes
1: não,
2: comprometer.
1: Não posso comprometer para um ano inteiro, porque acho que isto ainda vai acontecer muita coisa. Mas uns bons 15 dias sem falar de Cristiano Ronaldo.
0: Ai,
1: sem
0: favor.
1: Saber quem ele é.
0: Está bem. Ok.
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0: É às 8h15.
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0: Estamos agora a 2 minutos para as 8. Bom dia!
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0: Bom dia! Esta é a sua mensagem para hoje.
19: Bom dia. Para aquele casal, como para muitos outros, este dia recorda-lhes o dia do seu casamento. Um dia em que se confiaram um ao outro, aceitando a aventura de um compromisso para sempre. E voltam a Fátima, porque é ali, no meio da multidão imensa que enche o santuário, que se sentem bem, a celebrar mais um ano de casados, cheio de tudo o que acontece na vida de todos. E quando olham à sua volta, percebem que são muitos os casais que ali se encontram de todas as idades e condições. De pé, ou sentados em pequenos bancos, estão ali, muitos de mãos dadas, outros simplesmente atentos um ao outro.
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0: São agora 8 da manhã, são 7 nos Açores. Altura de lhe voltar a contar que notícias marcam a atualidade. Sérgio Costa, por onde é que vamos começar?
21: O Ministério de Luís Neves acusa o demitido secretário-geral da Administração Interna de colocar vidas em risco. Neste jornal, a resposta de Ricardo Carrilho. Subida de preços, os portugueses estão a alterar padrões de consumo.
0: E Luís Aresta, no desporto, o que é que nos contas?
22: Sporting em Lano, regressa à Liga dos Campeões. Alverca despede guarda-redes que agrediu um adversário.
0: Estão agora 16 graus em Lisboa, no Porto 15, Faro com 16. A temperatura sobe em todo o país. Vamos lá às notícias das 8 nesta manhã de terça-feira, à edição de Sérgio Costa.
21: A polémica sobe de tom. Luís Neves e os seus secretários de Estado contestam acusações de Ricardo Carrilho. Dizem que o afastamento do ex-secretário-geral da Administração Interna se deve ao facto de o cargo exigir um perfil alinhado com objetivos políticos e estratégicos do Ministério. Em comunicado, emitido na última noite, já depois das 11 da noite, são referidos ainda episódios que, de acordo com o ministro, terão resultado numa quebra de confiança. Nomeadamente, Ricardo Carrilho é acusado de ter procurado prejudicar o funcionamento do Ciresp. O ex-secretário-geral da Administração Interna, que tem dito que foi sujeito a pressões por parte do Ministério para cometer alegadas ilegalidades.
0: E, Sérgio, temos agora a oportunidade de ouvir as explicações de Ricardo Carrilho, que foi exonerado da Secretaria-Geral da Administração Interna.
21: Justamente está connosco ao telefone e agradeço. Ricardo Carrilho, bom dia, a sua disponibilidade.
23: Bom dia.
21: Tem acusado o Ministério de Luís Neves de pressões para cometer eventuais irregularidades e ilegalidades, nomeadamente um pagamento de 26 milhões à Ciresp S.A. Tem provas dessas pressões? Que pressões são essas? E poderá denunciar às autoridades?
23: Bom, em primeiro lugar, as denúncias foram já efetuadas, ou seja, aquilo que tem acontecido com o Ciresp, nomeadamente a proteção do Sr. Ministro da Administração Interna e da sua equipa governativa relativamente ao Ciresp, já foi por mim denunciada ao Tribunal de Contas, à própria Inspeção-Geral de Finanças, à Inspeção-Geral da Administração Interna e ao Ministério Público. Porquê? Porque, de facto, se alguém faz piorar, se alguém coloca em risco a vida das pessoas, é o Sr. Ministro da Administração Interna, ao ter proferido um despacho em agosto deste ano, que alegadamente colocava na Secretaria-Geral responsabilidades que a lei não lhe atribui, e um despacho do Ministro, que eu saiba, não se sobrepõe à lei, e que criava um conflito total e uma total ausência de orientação estratégica e de capacidade de cadeia de comando por cima daquela que é a moldura de funcionamento do Ciresp.
21: Consegue encontrar portanto, justificações para essa ordem, digamos assim, do Ministro? Seria para favorecer alguém, ou neste caso?
23: Bom, a justificação formal que se encontra é aquela que eu procurei colher. Daí a quantidade de comunicações que remeti ao Sr. Ministro, nenhuma delas obtida resposta, para perceber, em termos de exposição fundamentada ou até de declaração do parecer, como é que era possível executar uma ordem que era ela própria contraditória, se não mesmo ilegal. E depois, em termos substantivos, não tenho dúvidas rigorosamente nenhumas do que o que se pretendia era, uma vez mais, tal como foi feito anteriormente, proteger a Ciresp S.A. Agora, não deixa de ser curioso que o Ministro que diz que eu, enquanto dirigente, não cumpria com as orientações do Governo ou com a política deste Governo, era eu que estava a tentar justamente garantir a execução do programa do Governo que pretendia extinguir a Ciresp S.A., coisa que este Ministro, pelos vistos, discorda do seu próprio Secretário de Estado, Paulo Simões Ribeiro, que defendeu isso até há muito pouco tempo.
21: Mas o Ministério agora acusa-o de comprometer o funcionamento do Ciresp, de colocar vidas em risco ao extinguir à revelia da tutela o Centro de Operações e Gestão da Rede de Emergência. Ordenou essa extinção sem dar conhecimento ao Ministro. E porquê?
23: Bom, eu diria que a mentira tem limites, portanto, no fundo. a gestão interna de qualquer organismo é feita por um dirigente máximo, não é feita pela tutela. Os ministros supostamente governam, não estão a dirigir os organismos que tutelam. E, portanto, a competência para reestruturar a Secretaria-Geral é do Secretário-Geral, não é do Ministro. A alteração que foi feita foi apenas integrar as competências formais da Secretaria-Geral noutra unidade orgânica. Mas a verdade é esta, e é importante que se diga, desde 2022 que o COG está na dependência do próprio Presidente da CRESPSA. Portanto, é falso que tenha havido qualquer impacto ou qualquer risco para as vidas humanas. O risco que existiu para as vidas humanas foi a ausência de decisão do Sr. Ministro e a criação desta ficção jurídica de dizer que a Secretaria-Geral tinha uma espécie de dependência ou tutela junto destes elementos da GNR e da PSP, dependência hierárquica, e que teriam os mesmos uma dependência funcional da CRESPSA.
21: O que está a dizer é que o Ministro está a mentir neste caso. O
23: que eu estou a dizer é que o Sr. Ministro... O que eu estou a dizer é que o Sr. Ministro não está a corresponder à verdade. E lamento que o faça, porque ele teria a obrigação de conhecer este processo, dado que eu lhe apresentei uma exposição fundamentada, de acordo com o artigo 271 da Constituição, à qual ele não respondeu.
21: Muito rapidamente, Sr. Por que razão, que justificação encontra para Luís Neves, de facto, demiti-lo do cargo de Secretário-Geral da Administração Interna? Qual é a razão que encontra, a justificação que encontra no imediato?
23: Muito rapidamente, com os níveis de execução que foram atingidos pela Secretaria-Geral nos mais variados domínios, a única justificação que eu encontro é proteger as clientelas que existem há anos a esta parte dentro da CRESPSA.
21: Que clientelas são?
23: São as mais variadas, desde nomeações de pessoas que se tentaram contratar a si próprias através da empresa da mulher para ganharem 13 mil euros para trabalhar 5 dias, até os esquemas e os escritórios de advogados, passando por uma panóplia de contratos com prestadores.

0: privados, operadores privados de telecomunicações, muitos dos quais não cumprem obrigações mínimas de serviço. São inúmeras clientelas que, ao longo dos anos, foram passando pela CDSPSA e que o Sr. Ministro quer proteger, ao contrário do que estava no programa do Governo.
1: Muito bem. Ricardo Carrilho, agradeço as suas explicações neste Jornal das 8 da Renascença. A resposta de Ricardo Carrilho, agora ex-secretário-geral da Administração Interna, ao comunicado emitido por Luís Neves para justificar a demissão. Outros temas a marcar amanhã desta terça-feira. O aumento do custo de vida está a mudar o que os portugueses põem no prato. Os preços estão a subir na carne e no peixe e os consumidores optam por alternativas mais baratas. Cenário descrito à Renascença pela Associação de Empresas de Distribuição, pela voz de Gonçalo Xavier.
2: Por vezes nota-se ali a procura de proteínas mais baratas em algumas alturas do mês. Reflete mais, provavelmente, a procura de gerir um orçamento que também tem outras áreas que estão a crescer, como o caso da habitação.
1: Ainda assim, as empresas de distribuição dizem que a subida de preços dos alimentos não está a acontecer ao mesmo ritmo do aumento do preço dos combustíveis. O PSD não precisa nem deve estar acorrentado ao Chega. Esta é a resposta de Luís Montenegro a Pedro Passos Coelho. Declarações de Luís Montenegro na última noite na cidade do Porto. Tempo ainda para as notícias do desporto. Luís Aresta, destaque para a Liga dos Campeões, com o Sporting a jogar ao fim da tarde no norte de França.
3: O adversário é o Lan, décimo classificado da Liga Francesa. Rui Borges, que não conta com Debas e Zalazar devido a problemas físicos, sabe o que espera.
4: É um bocadinho a imagem do Braga também. É um jogo que vai exigir muito de nós a nível físico. Como eu disse, é uma equipa muito intensa, desde os defesas aos atacantes.
3: Lance Sporting ao fim da tarde, relata em rr.pt e no YouTube da Renascença. No campeonato, o Alverca fechou a jornada 8 no sétimo lugar, após vitória em Famalicão por 4-1. Alverca que anunciou a rescisão com o guarda-redes Mateus de equipa B, por este ter agredido um adversário após a derrota por 3-1 em Oliveira do Hospital para a Liga 3. Depois do apito final, Mateus Mendes atingiu o adversário a soco na cabeça, prosseguiu as agressões a pontapé. No comunicado em que anuncia a rescisão com o guarda-redes brasileiro de 24 anos, o Alverca pede desculpa e sublinha que não compactua com comportamentos desta natureza. No Mundial de Hockey Patins no Paraguai, Portugal estreou-se a golear a Suíça por 10-0. Hoje, o adversário é campeão do mundo, Espanha.
1: Obrigado, Luís Aresta. E foi, Ana Inês, Joana, uma goleada à portuguesa este Portugal.
5: Foi sim,
1: Suíça,
5: senhora. E também ficamos aqui com ouvidos muito atentos a estas declarações
1: de Ricardo Carrilho, exatamente. Exato. A responder ao comunicado sim de Luís Neves, denunciando alegado favorecimento do que descreve como clientelas. É um tema que naturalmente voltaremos nos próximos noticiários.
5: Pois, com certeza. Até já. 8 horas, 8 minutos, mais notícias em rr.pt.
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0: 8 horas, 9 minutos. Bom dia, cá estamos consigo. O extremamente desagradável já a seguir. Com quem, Joana? Lembra-nos.
1: Com tanta gente. Muitos fãs de Ronaldo, outros nem tanto.
0: Oh, é só isto?
1: Sim.
0: Ok, pronto.
1: Estou-me a poupar.
0: Ok, é já a seguir. Vamos saber agora do trânsito. Olá, Paulo Soares.
2: Bom dia.
0: Então conta-nos lá, onde é que está mais complicado?
2: Resolvido o acidente na A5, depois do estádio, em direção a Lisboa, ficou o trânsito acumulado desde a Ribeira da Laje. De resto, há filas na Marginal, desde Oeiras, no IC19, no Cacém, no Eixo Norte-Sul, desde a Ameixoeira e na A2, a partir da Baixa de Corroios. No Porto, trânsito lento na VSI de A20 ao nó da A3 e também da A29 na A1 a Francos. Os acessos à VSI já estão todos congestionados. Linha Verde, 850-50-10.
3: Obrigada, Paulo Soares. Até já. Quanto ao tempo para hoje, temos um dia com poucas nuvens, subida das máximas, algum nevoeiro agora pela manhã, sobretudo nas regiões do litoral norte e centro. 21 de máxima para o Porto, temos 21 também para Aveiro e a partir daqui sempre a subir, 22 para Viana do Castelo, 23 para Leiria, 24 a máxima para Coimbra. A Guarda com 25, 26 para Viseu.

0: nos 27 em Vila Real, Braga e também para Setúbal e Lisboa, 28 em Faro, em Porto Alegre e em Bragança, 29 em Santarém, Castelo Branco, Beja e Évora são as cidades mais quentes, chegam hoje aos 30 de máxima, 23 para Ponta Delgada, o Funchal com 26. 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
1: Oh, sim! Então, já a seguir, extremamente desagradável, com a promessa de que é o último.
2: Última.
1: Sobre Cristiano Ronaldo. Pelo menos durante
2: a
1: duas
2: não ser
1: semanas.
2: Que eu amanhã volto. Não, não é. Pelo menos duas semanas.
1: Prometeste. Mas vamos ouvir com muito agrado. Agora temos os James na Renascença com Sit Down. Bom dia.

0: Larguem-me!
1: Ainda alguém se lembra onde é que ficámos ontem?
2: Eu sei! Ficámos em Carlos Coelho, especialista na marca Portugal.
3: Marca essa que é atualmente muito menor do que a marca Cristiano.
1: Sim, até soubemos de fonte segura que nas aulas de geografia vai deixar de se falar de Portugal e vai passar a sair nos testes qual o capital do Ronaldo. E depois os alunos têm que saber quantos milhões são. 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
1: Quer tenhas uma carteira tipo CR7 ou uma mais modesta. Ou seja, tanto dá para quem tem um jato particular, como para quem o transporte mais privado em que andou foi quando apanhou o 723 vazio. Vamos
2: a isso.
4: A seleção nacional, por agora apresentar, quer fazer um jogo, diz, ah, temos muito bons jogadores, e mais este, e mais aquele. As pessoas não conhecem. Nós estamos a falar aqui de um jogador que tem uma escala global face a uma equipa onde jogam jogadores que estão em vários campeonatos importantes, mas que não têm notoriedade. Nem todos juntos têm 10% do que aquilo que o Cristiano Ronaldo tem. Já falámos aqui hoje que diziam que era 10 jogadores e uma estátua. Uma estátua vale muito, mesmo parada.
1: Ou se vale. Aliás, sabemos de fonte segura também, sabemos de imensa coisa de fonte segura hoje, que da próxima convocatória constarão a estátua de Fernando Pessoa, porque em princípio não reclama se ficar no banco, já que está habituado há décadas a estar ali sentadinho à porta da brasileira, no Chiado, e entre outras. Mas olhem que isto de Ronaldo ser uma estátua explica muita coisa, nomeadamente aquele novo cabelo. Parecia que era
2: que
1: só mau gosto, mas não, é o tom bronze que está a virar de cima.
3: Faz sentido.
4: É que não se pode tratar um astro, uma marca patrimonial do país, como outros. Aliás, se fosse qualquer um dos outros que tivesse abandonado a seleção, não fazia manchete nenhuma.
5: Já houve com o Ricardo Carvalho, na verdade.
4: Sim, mas não tem. Na Índia ninguém sabe quem é o Ricardo Carvalho.
5: Isso é uma coisa que não é verdade.
4: Experimentem ir a um sítio remoto do planeta e digam que é de Portugal e vejam qual é a primeira palavra que vem. Antes era o Eusébio. Mais para trás era a Amália. Agora é o Ronaldo.
1: Acho que estamos aqui a encontrar finalmente o critério ideal para fazer a próxima convocatória. É conhecido na Índia? Se nenhum habitante de Mumbai conhece, não é para convocar. Abre-se aqui espaço para o regresso de outro avançado, Elder Postiga, que já jogou em Calcutá.
2: Ah, e aposto que Calcutava sempre fora de jogo.
1: É? Bem, temos,
2: não percebeste,
1: temos também. Não explico. Temos também Simão Sabrosa, que ainda parece estar em forma e que jogou também no campeonato indiano.
2: A sério? Em que clube? No Caril Praia?
1: Oh, Ana.
2: Ai que horror, cá, no Nacional da Madeira.
1: Oh, Ana, isto é problemático já há vários níveis.
2: Pois é.
1: É melhor parar.
2: Era só uma piada, perdão.
1: É melhor parar, se não queres ser cancelada.
3: O que? Não era mal todo.
1: Olha, pois é. Se calhar vamos começar a arranjar coisas cabrosas para ela dizer.
2: Sim,
1: não, mas
2: sim.
1: Depois íamos ter saudades.
2: Pois iam.
1: Depois revirávamos os olhos com o quê?
2: Pois
1: bom,
2: é.
1: Passemos a Linda Pereira, outra das comentadoras chamadas para analisar o tema Ronaldo.
2: Olha, quem é Linda Pereira?
1: Por amor de Deus, vocês não sabem nada. Não sabem quem é Linda Pereira?
2: Ah, desculpa.
1: Eu não. Eu também não sei. Mas ela foi chamada a participar. Não sei bem em que qualidade, especialista em quê. Talvez na qualidade de senhora que tem família em Manchester.
6: Eu, por exemplo, a minha família é toda de Manchester. E cada vez que o Ronaldo vai lá jogar, toda a gente tem os cartazes Welcome Home Cristiano. Ele inspira as pessoas para trabalharem mais, para irem atrás dos seus sonhos.
2: É de Manchester.
1: Ronaldo é de facto muito completo, porque ele inspira duplamente. Antes inspirava as pessoas a trabalharem mais, agora inspira a trabalharem menos, já que as incentiva a abandonar o posto, sem dar cavaco a ninguém. Mas também, Linda, tem o mesmíssimo argumento dos seus colegas, de que Ronaldo pode fazer o que quiser, pois ele é mais famoso que Portugal.
6: E nós em Portugal temos muita dificuldade, a todos os níveis, de compreender a vastidão do valor da marca dele. É uma marca global e Portugal ganhou muito economicamente, não ligado ao futebol, mas economicamente, por ter esta visibilidade global, até no topo de uma montanha em Quito, toda a gente sabe quem é Cristiano Ronaldo.
1: E toda a gente sabe como as relações comerciais entre Portugal e o Equador se estreitaram graças à fama de Ronaldo na Cordilheira dos Andes. Atenção!
2: Havia um antes e um depois
1: exatamente,
2: de Cristiano Ronaldo.
1: Atenção, as pessoas apresentam isto como uma grande vantagem, não é? O mundo conhecer Portugal através de Ronaldo, mas eu pergunto, será? Não é um pouco como Donald Trump ser a imagem dos Estados Unidos para o mundo? Um narcisista de cabelo esquisito a dizer barbaridades? Eu passo agora a emissão para Rodrigo Roquete.
7: Cristiano Ronaldo é a seleção, é a Federação Portuguesa de Futebol hoje em dia, por muito que custa muita gente. Ronaldo, não há história do futebol português sem Ronaldo, esta é a realidade. O legado de Ronaldo é muito maior do que o legado de uma seleção agora, que Jorge Jesus ou com os jogadores que lá estão daqui a 40 ou 50 anos, ninguém se vai lembrar deles e toda a gente se vai lembrar de Cristiano Ronaldo, vai continuar a ser uma lenda. Portanto, não há história virada da seleção portuguesa sem Ronaldo, não há história sem Ronaldo.
8: Até o momento.
1: até ao momento. Eu vou mais longe. Eu acho que nem sequer há história de Portugal sem Cristiano Ronaldo. Lembram-se que foi ele a descobrir o caminho marítimo para a Índia.
3: É por isso que eles conhecem tão bem lá, não é?
1: Pois é, pois é. Exato, ele comandou a armada, apesar de ter constantemente a mandá-la abaixo um velho do Restelo, que era o Jorge Jesus quando treinava o Belenenses. Se não tivesse sido o nosso melhor jogador, depois do terremoto de 1755, a reconstruir a Baixa Pombalina, o que seria de nós hoje?
2: Sim, foi o Marquês de Ronaldo.
1: Opa, aquela estátua na rotunda é uma representação dele à porta do antigo estádio de Alvalade, sim, sim, com o seu leãozinho. E digo-vos mais, se não fosse o Cris, nosso capitão de Abril e de todos os meses, nós ainda vivíamos

0: uma ditadura. Mas atenção, que Rodrigo Roquete parece estar só a mandar apostas de pescada, mas não. Ele traz informações exclusivas porque ele tem fontes próximas do Ronaldo.
1: Ah, devem ser aquelas fontes luminosas e com música que há em Riado, não é?
0: Muito linda.
2: Tenho, não vou revelar como, mas tenho, também tenho as minhas.
3: Mas posso revelar alguma coisa?
2: Posso revelar que uma coisa é certa, Ronaldo não gosta de pessoas com duas caras, nem de pessoas cobardes. Isso posso revelar, não gosta.
0: Pode revelar também que ele não gosta de injustiças, detesta roxo e não come brócolos. Não se percebe se foi informação de uma fonte próxima ou de uma entrevista à revista Ragazza.
2: Há muita gente que estava desejosa de criticar Ronaldo, porque infelizmente em Portugal há uma forma má de lidar com a grandeza. E por cima há uma grandeza que eu acho que muita gente não tem consciência que é a grandeza do que é Cristiano Ronaldo. É muito curioso, eu tenho acesso a muitos media outlets internacionais. A defesa de Ronaldo é feita sobretudo internacionalmente, muito mais do que é feita em Portugal. O que é que uma coisa extraordinária?
0: É o chamado Santos Aveiro da casa, não fazem milagres.
1: É,
0: mas isto é tal e qual como os nossos filhos, que fazem birras gigantes em casa.
1: Portam-se
0: e depois
1: lá fora
0: ninguém
1: pois.
0: Acredita. Dizem que são uns anjinhos. Mais uma vez, eu acho injusto dizer-se isto dos portugueses quando há tanta gente publicamente a atravessar-se por Ronaldo, como é o caso de Rui Santos.
4: E a preocupação, através da palavra, foi tentar traduzir a ingratidão que aqui em Portugal, injusta e precocemente, usaram contra ti. Baldes de ácido despejados sobre o teu corpo e sobre o monumento que construíste.
0: Bem, parece-me exagerado chamar monumento àquele mamarracho que ele construiu ali em Cascais com garagem para 20 carros.
1: Mas eu acho que o Rui Santos estava a referir à carreira de Ronaldo.
0: Ah,
1: não?
0: Ok.
2: O diagrama do Maradona acabou a sua carreira envolto em polémicas, casos de droga, até ligações a organizações criminosas, etc. E mesmo assim foi idolatrado e continua a ser um deus idolatrado na Argentina.
0: Está bem, mas isso são tudo temas menores, enquanto eles jogam bem e marcam golos, não é? Quem quer saber de narcotráfico para alguma coisa? Os compatriotas tratam melhor o Maradona, porquê? Porque ele soube sair a bem da seleção.
1: Ele foi expulso do Mundial por doping.
0: Sim, mas é preferível, eu acho mais digno. Não apanhou os argentinos de surpresa, já toda a gente esperava. Foi tipo, ok, ele droga-se. A birra do Ronaldo fez os portugueses perguntar, espera lá, ele droga-se ou quê?
5: Olha, o problema de Maradona foi ter feito linhas. Como se sabe, não é? O do Ronaldo é ter feito malinhas.
0: Oh, Ana, quem devia também ir ao controle antidoping, além de ti, porque isso não está normal hoje, era Rodrigo Roquete, porque ele está fora de si.
2: Para vocês terem uma ideia do ego inflamado de Jorge Jesus, logo após a saída do Ronaldo, Jesus faz um post no Instagram que era com a bancada da seleção, com uma bandeira a dizer Jorge Jesus e com uma caixa de pastilhas e com a cara. Jorge Jesus acha que a seleção agora é ele. Sempre conviveu muito mal com alguém que possa brilhar mais do que ele. Jorge Jesus é um ego ainda mais inflamado do que Cristiano Ronaldo. Só que há uma grande diferença, é que o Cristiano Ronaldo fez por merecer, por ter um ego.
0: Gosto muito deste conceito de merecer um ego, como se fosse uma comenda. Por todos os serviços prestados à nação, aqui
5: recebe.
0: Tem as chaves da nossa cidade e um ego do tamanho do mundo.
2: Porque Cristiano Ronaldo é um dos melhores jogadores de sempre da história do futebol mundial. Jorge Jesus não é nada. Lamento imenso.
3: Mas
2: quem é o Jorge Jesus na história do futebol mundial? Não é nada.
3: Estava à espera.
2: Não é nada.
3: Zero. De um título
2: zero. Zero. Não é nada.
0: Não é nada. Zero. Tem de ser, não é?
5: Sim.
6: Calma, jovem. Não se justifica. Enquanto isto, o bilionário Cristiano e o milionário Jesus dormem confortavelmente nas suas mansões de Riad e da Marisol. Não se desgastem.
0: Num outro debate, Pedro Dionísio, professor catedrático, deu um sermão ao comentador Francisco Guimarães como se ele fosse um dos seus alunos do primeiro ano.
7: Cristiano Ronaldo ganhou 5 vezes o título de melhor jogador do mundo. Tem N recordes. E tem isto.
8: Não vai ouvir dizer o contrário.
7: Não, mas está bem, mas então também
8: eu
7: é...
8: Curvo-me diante de todo o trajeto
7: que então
8: o Ronaldo
7: fez. É preciso também reconhecer...
8: Isso não o torna intocável.
7: Não torna intocável, mas é preciso ter algum respeito em relação a isso. E nas tuas palavras não vi esse respeito, para sermos direto.
8: Em relação ao passado?
7: Pronto, mas como as pessoas têm um percurso, há preciso de vir a...
8: Mas é um percurso que não
7: percurso,
8: garante,
7: desculpa, mas
8: não
7: agora
8: garante
7: estou...
8: o presente.
7: Espera aí agora, desculpa.
0: Mais um bocadinho. E o Francisco era expulso da aula e tinha falta disciplinar.
7: Deixa-me contar só um pequeno episódio.
9: Diga.
7: No dia do jogo Portugal-Colômbia, há um fulano colombiano que vem ter comigo e diz que quer que Portugal ganhe o campeonato do mundo. Mas porquê? Por causa do Ronaldo. Porque para mim é um símbolo de esforço, dedicação, atingir objetivos.
0: Pronto, nós vamos ter que estar preparados para esta dura realidade, que é na próxima competição termos apenas os portugueses a torcer por Portugal e deixarmos de ser aquela equipa que há nos torneios solidários, sabem, que é o resto do mundo, tipo, fiquem amigos contra o resto do mundo. O problema destas pessoas, como o professor Pedro Dionísio, é que elas são chamadas na qualidade de especialistas em marketing e não sei o quê, mas depois, com uma bola, é um assunto muito mais entusiasmante, rapidamente resvalam e começam a dar opiniões que ninguém pediu.
7: Pessoalmente, já agora vou envergar aqui uma, não posso vestir a camisola, mas envergo aqui uma de adepto. Eu pessoalmente, como adepto, mas não percebo.
10: Somos todos adeptos.
7: Mas como adepto, eu diria que dá-me a ideia que ele ainda poderia entrar às segundas partes para jogar.
5: Mas ele vestiu mesmo.
0: Vale a pena ver em vídeo, porque ele saca de uma camisola que levou num saquinho para vestir no programa.
5: Para falar, para dar a opinião, como adepto.
0: Como quem diz, eu não sou como tu, Francisco Guimarães, eu visto a camisola, eu não digo mal do Ronaldo em situação alguma, eu tatuei o símbolo da Federação no peito.
7: Na segunda parte, com uma defesa já mais desgastada, normalmente consegue-se mais isso do que normalmente no início. Depois disso, o Jorge Jesus diz que ele vai entrar e é a segunda ou terceira substituição. Colocou 30 minutos a aquecer.
9: Mas essa história já conhecemos.
7: Já. Já.
0: Bernardo Ferreira já estava a ficar exasperado. E Pedro Dionísio, surpreendido. Ah, já sabem esta história. Ah, já sabiam. Ok. Outra. Só porque estão a fazer emissões especiais sobre isto há 15 dias. Ok. Então pronto, passa a palavra ao Nuno Luz.
10: Pois, Nuno Luz, tu estiveste próximo da seleção. Como é que é o clima, não digo no balneário, que não tiveste acesso lá dentro, com certeza.
11: Sim, mas falámos ao tempo.
10: Mas tu dirias que a equipa está dividida ou está unida em torno deste
11: lugar? Eu acho que a equipa. Portugal tem um problema. E eu hoje comentei isso numa rádio espanhola que me ligou, que eu acompanhei a seleção espanhola em duas ou três ocasiões.
0: Okay, Nuno, nós já percebemos que também tens uma carreira internacional e que até te ligam de rádios espanholas, mas a pergunta era, recordo, se havia bom ambiente na seleção.
11: Nós tratamos, isso não é um problema só da seleção, é um problema dos clubes. Nós tratamos os jogadores como umas estrelas das estrelas. E portanto, nos clubes, para que as pessoas tenham uma ideia, há um senhor que está lá 24 horas por dia e a mulher do jogador diz que o papagaio está doente às 2 da manhã e essa pessoa vai à casa do jogador para levar o papagaio ao veterinário. Os jogadores são tratados de uma forma que não deveriam ser tratados. E a seleção espanhola.
10: Mas qual é o ambiente? Tratados... A divisão a que estamos a assistir na sociedade portuguesa em que tens cartazes a dizer mal de Jesus e tens muita gente a elogiar Jesus. Esta divisão está presente na equipa?
11: Eu acho que há. Sempre houve egos na seleção.
0: Ele continua sem responder à pergunta.
5: Sim,
0: mas olha, já agora aproveito para dizer, não sei se sabiam, Cristiano Ronaldo também tem um papagaio.
5: Ah pá, não fales assim do Nuno Luz.
0: Não é isso. Tem um papagaio.
5: Tem mesmo.
0: O bicho mesmo e treinou-o para dizer assim. Olá! Olá, o Cristiano é o melhor do mundo! Messi é podre! Carrega.
5: Ai, que bobo, carrega.
10: Não é isso, é relativamente a Ronaldo e a Jesus. Achas que há uma divisão ou achas que a equipa está unida?
11: Estava-me a perguntar dentro com os jogadores ou com Jesus. Não percebi.
0: Ai, não percebeu. Ao fim deste tempo todo não percebeu. Bom, eu deixei as três maiores individualidades
5: individualidades. Quem são?
0: Os maiores vultos para o fim.
5: Sim, quem?
0: Eu vou pedir-lhes que eles sejam sintéticos, estamos a ficar sem tempo. Vamos fazer como se estivéssemos num fórum da TSF subordinado ao tema CR7 é o maior, sim ou sim?
1: E começamos por ouvir a opinião de Liliana Aguiar, que é empreendedora e reside no Dubai.
12: Sou muito grata ao Cristiano. Ir para qualquer país do mundo e quando me perguntam aonde é que eu nasci, qual é a minha nacionalidade, eu digo... portuguesa. E dizem Cristiano Ronaldo. E sabe tão bem, mas tão bem. Primeiro porque é o Cristiano Ronaldo. É uma pessoa que eu admiro. Acho que é uma referência para todas as crianças. Uma referência para todos nós.
0: Todos. As pessoas devem ficar mesmo mal impressionadas a achar que os homens portugueses são todos como o Ronaldo e as mulheres como a Liliana
5: Aguiar.
0: Depois
5: chegam cá e olha.
0: Mais valia termos como representantes a Amália e o Eusébio, aquelas lontras amorosas do oceanário.
1: Bom, agora vamos escutar Sérgio Tavares, desempregado, liga-nos de uma cave onde faz os seus diretos para o YouTube desde o início da Covid-19.
13: Estive agora na Arábia Saudita, no Dubai, vocês não imaginam, ele é um deus lá. Muitas das pessoas, a maior parte, nem sabem onde é que é Portugal. Mas sabem todos quem é Cristiano Ronaldo, todos amam Cristiano Ronaldo, idolatram-no. Eu não vi no estádio do Al Nassr uma camisola que não fosse de Ronaldo. Ele é o maior embaixador de Portugal. É um homem com caráter, é um homem com H grande.
0: Não é certamente H grande de humildade, mas quer dizer, se eles lá sabem perfeitamente quem é o Ronaldo, mas não fazem ideia de onde fica Portugal, eu não sei até que ponto ele está a fazer um bom trabalho como embaixador.
1: Bom, por fim, liga-nos da Rebordosa, mais concretamente de uma chaise longue de Las Casas, Celso. CEO de uma marca de mobiliário.
14: Por amor de Deus, pá. Ingratos, não critiquem o homem, pá. Esse homem é um anjo para nós, para o nosso país, para o nosso nome, Portugal, pá. O homem não pode fazer nada, é o criticado por metade da população portuguesa. Quando lá fora, toda a gente fala no Ronaldo que é um homem do que é um exemplo para os jovens. Esse homem já entregou tanto e entrega, cá. Um português do pá. Toda a gente conhece o homem. É mais conhecido do que o nosso país, pá. Ganhem juízo todos, alguns.
5: Ganhem juízo.
0: Tenham vergonha, todos, tenham vergonha. Alguns. Nessa... parte considerável de vocês, seus filhos da mãe. Quem vos dera serem filhos da mãe de Loures. Extremamente.
5: Espero que tenha gostado, porque durante claro, 15 dias não há Cristiano Ronaldo.
0: Diz 15 dias, diz 15 anos, não sabemos.
5: Bom,
1: vamos ver.
5: O extremamente desagradável com o apoio de Optimais. 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Já a seguir, alerta estupidez.
1: Temos alerta estupidez e vamos falar sobre o caso de um falso advogado, um advogado de Braga, que foi condenado por exercer advocacia por 3 décadas, 30 anos, sem nunca ter completado o curso de Direito. E a Associação Juristas Sem Canudo está indignada com esta decisão.
0: Ah!
1: É um exclusivo.
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5: Estamos a 27 para as 9, à altura de lhe contar que notícias marcam esta terça-feira. E Filipa Ribeiro, temos em destaque a nova polémica no Ministério da Administração Interna. Ouvimos há bocadinho aqui na Renascença o ex-secretário-geral do Ministério da Administração Interna a deixar várias acusações ao ministro Luís Neves.
31: Sim, Ricardo Carrilho, que foi exonerado esta segunda-feira da Secretaria-Geral do MAI, acusa o ministro Luís Neves de querer proteger clientelas e interesses privados dentro do Sirespo, o Sistema de Redes de Emergência e Segurança. Na Renascença, diz que esse é o único motivo que encontra para justificar a sua exoneração da Secretaria-Geral. Diz que já denunciou essa proteção de interesses ao Tribunal de Contas e ao Ministério Público. O preço dos bens alimentares vai continuar a subir, mas não à velocidade do preço dos combustíveis. É um alerta da Associação de Empresas de Distribuição, hoje deixado na Renascença. O antigo ministro das Finanças, Fernando Medina, lembra que voltar ao IVA zero ou mexer no abono de família pode ter mais impacto no bolso dos portugueses. No programa Conversa de Eleição, diz que a proposta de IRS do Orçamento do Estado não vai beneficiar a população. Ursula von der Leyen considera inaceitável que o Mar Negro se tenha transformado numa nova frente na escalada de guerra na Ucrânia. Na rede social X, a presidente da Comissão Europeia condena os novos ataques a navios junto à costa búlgara.
1: Obrigada, Filipa. No Desporto de Lisareste, temos um jogador despedido por agressões a um adversário.
32: Punição
0: exemplar para Mateus, guarda-redes brasileiro do Alverca B, despedido por ter agredido a soco e pontapé um adversário após a derrota em Oliveira do Hospital por 3-1 na Liga 3. Já na Liga 2, o Amarante demitiu o técnico Jorge Pinto. O afastamento acontece na sequência da derrota com o Portimonense, a quarta em 7 jogos. De despedimento em despedimento, o mais estranho é o do treinador Pierre Blois, no Valenciennes, após ter goleado por 13-0 uma equipa dos escalões inferiores da Taça de França. É certo que as coisas não têm corrido bem ao Valenciennes na terceira divisão, mas há uma dúvida sobre quem fica pior nesta história, se o despedido ou se quem escolheu pois, o momento para despedir, não é?
5: É mesmo. Até já, Luís Aresta, 25 para as 9.
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5: Diga. Olha, nada. Estamos a 24 para as... A 24 para as... A 24. Daqui a nada temos o alerta estupidez. Mas antes disso, eu queria dizer-vos qual é o top de coisas mais cringe, portanto, vergonhosas, no nosso português de sempre, que eu posso fazer à frente do meu filho.
1: Se calhar uma delas é dizer você... cringe.
5: Eventualmente, sim.
4: E outra é dizer no nosso português de sempre. Com os nossos costumes.
5: Parem, que eu já levo com isso em casa.

0: que para o meu filho Pedro, de 17 anos, não ter vergonha de coisas que eu faço, eu tenho de fazer de estátua.
1: Ah, para si depois diz, é que estátua. Tem que migrar para a Austrália.
0: Sim. Duas coisas que aconteceram esta semana foram: primeira, fui a um café onde ele pediu uma coisa para comer e o senhor que trabalhava lá perguntou: então vou-lhe dizer o que é que há. Há tostas, há sandes, há pizza. E eu olhei para ele e disse, porque àquela hora não fazia sentido pizza, pizza não há. E pisquei assim, pronto. Ele ficou para morrer. Quando o senhor foi embora, ele disse-me,
1: assim, vamos lá,
0: morri
1: eu,
0: então, de vergonha.
1: Isso era o que fazia aos meus filhos quando eles tinham 5 anos.
0: Não,
1: tipo,
0: não
1: há coração com chocolate.
0: Não tem a ver com a idade, tem a ver. Estava a brincar com o senhor. Morri, as palavras foram, morri de vergonha. Morri de vergonha. Outra situação foi termos ido a um centro comercial onde encontrei um amigo, falei um bocadinho com ele. Ah, e o Pedro está tão grande. Aquela conversa. E eu despeço-me, então adeus, até à próxima. E vamos os dois para a mesma direção. Okay. Às vezes acontece.
1: Sim, sim.
0: O Pedro segura-me e para-me e diz: que vergonha, estamos a ir agora os dois para a mesma direção.
1: E como é que podiam alterar
0: não
1: essa
0: sei,
1: situação?
0: Eu não sei.
2: Era ter ido para o outro lado mesmo sem querer.
0: Mas
2: e
0: que é que
2: iam para a Natura em vez de irem para a Zara.
1: Eu.
0: Ele morreu, ele parou-me. Isto está a ser horrível, horrível. Temos a ir para a mesma direção.
1: É a pior provação da minha vida.
2: A adolescência é muito complicada.
0: É muito difícil. E pronto, fica aqui a questão no ar, não é?
2: Por favor, vai partilhando connosco todos os dias mais coisas imperdoáveis.
1: Coisas que envergonham o teu filho.
0: Vão apontando, está bem? Muito bem, vamos saber do trânsito, uma oferta para um líder na distribuição de eletrodomésticos para profissionais. Paulo Soares, conta-nos.
3: Tudo cheio no Porto, a ver se aí tem demora da Vintes à Via Norte e também da A29 na 1 ao Nó de Francos. Os acessos à Via aí estão todos preenchidos neste momento. Em Lisboa, trânsito lento no IC19, desde o Cacém, na A5, na Ribeira da Laje, também na Marginal, desde Oeiras. Há filas ainda nos dois sentidos da segunda circular, em direção ao Campo Grande. Na A2, para-se desde os Foros da Amora. Linha verde, 800 50, 50, 10.
1: Obrigada, Paula. Até já. Quanto ao tempo para hoje? Temos uma terça-feira com poucas nuvens no céu e subida das máximas. Hoje, 21 graus de máxima para o Porto, 27 para Lisboa e 28 em Faro. E atenção que a partir da manhã as temperaturas sobem ainda mais, mas ainda há pouco vi uma notícia a falar sobre como os 30 graus a um dia 14 de outubro não é a mesma coisa, não são os 30 graus que uma pessoa sente em agosto.
0: Então?
1: Parece que é um bocadinho diferente.
0: Ah, é?
1: Mas, assim, eu arriscava essa praia na mesma.
0: Já a seguir temos o alerta estupidez com este caso. Então, um advogado de Braga que foi condenado por quê? Por exercer advocacia sem ter completado o curso de direito durante 30 anos.
1: Pá, eu acho que deve haver imensos. Agora, o que é que sucede? É que há uma associação que são juristas sem canudo, a JSC, que está muito indignada.
0: Sim, sim, mais um exclusivo do alerta estupidez. Agora, a minha questão é, se o senhor resolvia bem os casos, vamos nos importar? Se ele ganhava
1: os médicos que operam porque viram a anatomia de Grey. Então, se está bem feito esse apêndice, porquê também estar a implicar?
0: Agora, Justin Bieber.

0: Ah, que giro, mas é aqui que se grava os anúncios.
1: Que chique! 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
2: Há várias formas de chegar a advogado. Aliás, isto nem é de hoje, não é? Isto vem já desde a origem dos tempos. Já diz o povo, na sua imensa sabedoria, que Deus tirou direito por linhas tortas.
3: Não, Deus escreve direito por linhas tortas.
2: Também, é incrível. É que se calhar por isso é que conseguiu tirar direito. Olha, eu por outro lado não acabei a licenciatura também em direito.
3: Ah, a sério? Faltam-lhe quantas cadeiras?
2: Olha, aqui pelas minhas contas, faltam-me todas. Sobretudo por ter largado a escola no 11º para ser manicure no Salão Gina, que eu acho que a manicure é muito mais importante do que ir à escola, porque ir à escola dá-te um canudo. Mas já diz o povo, quem não tem unhas não arranja emprego.
3: Não toca guitarra.
2: Não toco. Eu é mais saxofone. Mas olha, continuando no assunto, que é o que interessa, não é? A vida deu uma cambalhota, eu larguei depois o Salão da Gina e há um ano que entro em tribunais para defender os meus clientes.
3: Com licença.
2: Faz favor.
3: Não, se me deram a licença.
2: Ah, eu
3: se
2: acho
3: Se deram
2: que
3: a licença.
2: Eu acho que sim.
3: Diga. Estava a dizer.
2: Os juízes deixam a porta aberta, eu entro, não é? Se não quisessem dar licença, também fechavam a porta.
3: Bem, esqueça. Então, a doutora vai para tribunal sem autorização para exercer. É isso? Nunca teve problemas?
2: Não, porque o tribunal é uma casa do povo, sabe? Já diz o povo também na sua imensa sabedoria: se é tribunal, ninguém leva a mal.
3: Não, é carnaval.
2: Não é. Não é porque estamos em outubro. Não é
3: assim.
2: Diga. Além disso, eu acho também que liga-se muito à papelada, sabe? E o que interessa é o conteúdo, é o sumo. É o que tu realmente fazes dentro de um tribunal. E eu sou mesmo advogada. E a mim choca-me muito. Mais outro tipo de falsidades mais graves, mas de que ninguém fala.
3: Desculpe, consegue concretizar?
2: Desculpa, pode repetir que eu distraí-me aqui.
3: Vou-lhe perguntar outra vez. Consegue concretizar?
2: Consigo. Se me passarem a bola, consigo. Se me passarem bem a bola, mas como não foi para isso que me chamaram, eu vou continuar a falar dos tribunais, se não se importa. Mais grave do que falsos advogados são os falsos réus, que há para aí aos pontapés, não falam disso, sabe? Olha, por exemplo, aquela jovem da rádio, aquela Marques, veio para aqui ocupar uma sala de tribunal não sei quantos dias, que aquilo era para ser um dia ou depois dois e depois aquilo foi mais dias, que era ré, no final não tinha feito nada. Então veio para cá para quê, não é? A sério, sabe para que é que ela veio para cá? Para aparecer na Tânia Laranjo, ficar famosa, fazer um espetáculo depois à volta dela e depois mais um documentário à volta dela.
3: Ah, ou seja, não era um caso de ré. Era um caso de mi.
2: E os irmãos também. Falsas vítimas. Chegam lá, não é? Não sei que têm acne. O que é que têm acne? Que afinal que não era nada. As únicas borbulhas são as da água com gás que eles andam a vender, está a perceber? Mas desse caso ninguém fala. Foi uma pouca vergonha de falsidades que eu já vi feiras com menos candunga, está a perceber? É que era tudo. Era a ré que era falsa. As vítimas que eram falsas. A sério. É assim, eu a sério só vi advogados, não é? Só os advogados é que eram a sério. E mesmo assim, tenho ali dúvidas num caso ou noutro. Aliás, foi por causa de uma das advogadas do processo que eu ganhei vontade de começar a exercer sem ter a licenciatura.
3: Ai, como assim?
2: É que quando eu vi a qualidade das perguntas e da argumentação da doutora, pensei, espera lá, se eu for estudar direito fica assim, então lembrei-me de faltar à escola.
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3: Cá estamos, 3 da manhã com a Inês.
2: Olá, com a Joana.
8: E com a Ana.
3: E com o Cláudio também, que ainda está cá sentado. Estamos consigo até às 10. Daqui a nada temos o copo meio cheio, que é o momento em que nos divertimos com as notícias da atualidade.
2: Sim, exatamente.
3: É isso.
2: Parece que estamos dentro de um anúncio da Analógica.
3: Então é às 9h15.
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0: é muito giro, chama-se Paracetamol, é de São Pedro. 7 para as 9. 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
2: Mais uma terça-feira.
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2: Eu agradeço que a Inês nos diga o que é que agradece.
0: Sim. O que é que agradeces, Inês?
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0: Ah, eu gosto de como ela faz isso, assim. 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
20: Olá, são 9:08 nos Açores. Cá estamos de volta para lhe contar que notícias marcam a atualidade. Sérgio Costa, voltamos a ti. O que é que nos contas?
21: Ministro da Administração Interna acusado de proteger clientelas dentro da Siresp. Ilhas desertas estarão a ser usadas para tráfico de droga.
20: Olá, Luís Aresti, no desporto.
22: Sporting à procura da segunda vitória na Liga dos Campeões. Seleção feminina recebe a Irlanda do Norte. Mais um passo rumo ao Mundial 2027.
20: Estão 17 graus em Lisboa, 15 no Porto, 19 em Faro. As notícias agora na Renascença, das 9, edição de Sérgio Costa.
21: Ministro da Administração Interna, acusado de proteger clientelas dentro da Siresp na última hora na Renascença, o agora ex-secretário-geral da Administração Interna, Ricardo Carrilho, recusou a justificação dada por Luís Neves para a sua demissão. Quem comunicava dizia que a decisão se devia à falta de alinhamento político. Luís Neves refere-se ainda a uma quebra de confiança e acusa Carrilho de ter procurado prejudicar o funcionamento do Siresp. Na resposta na Renascença, Ricardo Carrilho acusa o ministro de querer poder proteger clientelas e interesses privados dentro do sistema de redes de emergência e segurança. Esse, diz, é o único motivo que encontra para justificar a sua demissão.
3: Com os níveis de execução que foram atingidos pela Secretaria-Geral nos mais variados domínios, a única justificação que eu encontro é proteger as clientelas que existem há anos a esta parte dentro da Sirespe S.A. Desde nomeações de pessoas que se tentaram contratar a si próprias através da empresa da mulher para ganharem 13 mil euros para trabalhar 5 dias, até os esquemas e os escritórios de advogados, passando por uma panóplia de contratos com prestadores privados, operadores privados de telecomunicações, muitos dos quais não cumprem obrigações mínimas de serviço. São inúmeras clientelas que, ao longo dos anos, foram passando pela Sirespe S.A. e que o Sr. Ministro quer proteger, ao contrário do que estava no programa do Governo.
21: Ricardo Carrilho diz já ter denunciado essa alegada proteção de interesses privados ao Tribunal de Contas e ao Ministério Público.
3: A proteção do Sr. Ministro da Administração Interna e da sua equipa governativa relativamente ao Sirespe já foi por mim denunciada ao Tribunal de Contas, à própria Inspeção-Geral de Finanças, à Inspeção-Geral da Administração Interna e ao Ministério Público. Porque, de facto, se alguém coloca em risco a vida das pessoas, é o Sr. Ministro da Administração Interna, ao ter proferido um despacho em agosto deste ano que, alegadamente, colocava na Secretaria-Geral responsabilidades que a lei não lhe atribui e que criava um conflito total e uma total ausência de orientação estratégica e de capacidade de cadeia de comando por cima daquela que é a moldura de funcionamento do Sirespe.
21: Ricardo Carrilho, ex-secretário-geral da Administração Interna, em entrevista à Renascença na última hora, acusa Luís Neves de defender interesses privados no sistema de comunicações de emergência, o Sirespe. Fernando Medina lamenta que o Governo continue sem oferecer respostas ao aumento do custo de vida e alerta que no próximo ano será obrigado a fazer ajustes. O antigo ministro acusa o Executivo de apresentar soluções mal dirigidas no orçamento do Estado. Declarações no programa Conversa de Eleição da Renascença.
4: Acho que a solução do IRS é manifestamente mal dirigida, no sentido em que 50% de rendimentos mais baixos estão excluídos de qualquer benefício, além de, como é óbvio, não ter poder de fogo face aos aumentos que estamos a ver. E por isso o Governo não criou para si margem. Na minha opinião, vai ter que intervir mais fortemente para minorar os impactos da deterioração do nível de vida das populações.
21: Fernando Medina, no programa Conversa de Eleição, com Miguel Poiás Maduro, um programa moderado por Filipa Ribeiro. Prevista para ainda esta manhã, a entrada do Papa Leão XIV no Hospital Gemelli, em Roma, vai ser internado antes de ser sujeito a uma cirurgia, a um nódulo no pulmão. O Vaticano não especifica se a cirurgia irá decorrer ainda hoje ou nos próximos dias. As audiências do Papa estão canceladas até ao dia 20 de outubro. No futebol, Luís Aresta, o Sporting prepara-se para mais um jogo da Liga dos Campeões.
16: Sem debate, devido a problemas físicos, Rui Borges deve repetir em Lã a dupla de centrais que utilizou na jornada 8 do campeonato. De Quaresma ao lado de Gonçalo Inácio. Já a ausência de Zalazar, motivada pela lesão em Braga, abre espaço à presença no 11 de João Simões ou Flávio Gonçalves. O Sporting procura em França a segunda vitória na Liga dos Campeões, depois de ter entrado na prova com um triunfo em Alvalade sobre Galatasaray. Jogo às 17h45, relato em rr.pt e no YouTube da Renascença. Ainda no futebol, destaque para a punição exemplar do Alverca ao guarda-redes Mateus Mendes, da equipa B, despedido por ter agredido a soco e pontapés num adversário do Oliveira do Hospital. Na caminhada para o Mundial Feminino, a seleção portuguesa recebe esta terça-feira a Irlanda do Norte, em Portimão. Se confirmar o 4-0 da primeira mão, Portugal encontra provavelmente a Islândia no derradeiro play-off de acesso ao Campeonato do Mundo de 2027 no Brasil. Ali ao lado, em Assunção, no Paraguai, já decorre o Mundial de Hockey em Patins. Portugal defronta, a partir das 10:15 da noite, a campeã do mundo Espanha, depois desta madrugada se ter estreado no torneio com uma goleada por 10-0 à Suíça.
23: Luís Aresta no desporto. E Sérgio, vamos agora até às Ilhas Desertas, que ficam, sim, na Madeira, exato, onde aconteceu a expedição científica Madeira Ocean, que encontrou bidões de combustível alegadamente ligados ao narcotráfico.
21: Sim, encontrou nos trabalhos de monitorização de lixo marinho, registrou a presença de recipientes de combustível usado nos barcos rápidos, que serão usados no tráfico de droga na Fajã Grande da Deserta Grande, a maior ilha das desertas. Reportagem onde não vive ninguém. Reportagem é de José Pedro Frazão.
24: As Ilhas Desertas são compostas por três ilhas, o Ilhéu Chão, a Deserta Grande e o Bugio. Uma área total de 12.586 hectares, marcada por uma superfície rochosa muito escarpada. Numa das únicas pequenas baías, foi instalada uma estação de apoio que serve de casa aos vigilantes da natureza que rodam à quinzena entre a Deserta Grande, o Funchal e o Porto Santo. É o caso de Ricardo Gouveia.
25: Estou cá há 33 anos, perto dos 34. Mas o que é que vocês queriam saber exatamente?
24: Queremos saber como vivem, o que fazem estes vigilantes, solitários, numa ilha inóspita e sem outros habitantes.
25: Patrulhamentos marítimos, nas áreas interditas, desde a observação aos lobos marinhos, o estudo aos lobos marinhos, desde também colaboração e apoio com as aves marinhas, neste caso também a freira do Bugio. Para além disso, temos depois também as tarefas pessoais, temos as tarefas aqui da estação.
24: A ilha pode comportar até 75 visitantes e nem sempre é fácil atracar na baía.
25: Temos às vezes 15 dias sem poder sair, devido às condições não serem favoráveis na navegação. Nós ficamos agradados quando recebemos visitas e achamos interessante também o feedback que as visitas nos dão e as perguntas que fazem e o interesse que demonstram.
24: A expedição Madeira Ocean tinha previsto a limpeza de lixo marinho na costa das desertas. O mar não permitiu. O drone da Direção Regional do Ambiente e Mar do Governo Regional da Madeira registrou para cima de 10 toneladas de plástico acumulado numa ilha onde não vive ninguém.
0: Conseguimos ver muito lixo que é relacionado com a navegação. É lixo muito relacionado com a atividade de pesca, não necessariamente das frotas locais, isto é importante dizer. Infelizmente, é cada vez mais frequente encontrarmos os jerrycans que são habitualmente apreendidos conjuntamente com as lanchas rápidas do tráfico de droga.
24: As áreas marinhas das ilhas desertas não têm proteção total. Na expedição, há a esperança que isso aconteça agora, mas para isso também há que conciliar a atividade turística e a piscatória.
21: Excerto de uma grande reportagem em Renascença, da autoria de José Pedro Frazão, para ouvir na íntegra depois das 11 da noite, já disponível no site e ficará disponível no site da Renascença. Vamos ficar a ouvir depois
23: Sim,
21: das
23: claro.
21: 11 da noite esta grande reportagem.
23: Sim, senhora. Até já. E também há a reportagem no site, como estavas
21: Exatamente.
23: A dizer, no rr.pt. 9 horas 8 minutos. Bom dia. Temos uma notícia incrível para quem quer jogar no grandioso jogo da mala já a seguir. É boa.
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0: Oh yeah, cá estamos consigo. Então, a partir de agora, Inês, em direto da sala do grandioso Jogo da Mala, traz novidades.
1: Muito bom dia. Sim, sim, posso confirmar que a partir deste momento, quem ligar o 761 10 10 10 consegue triplicar a sua inscrição. 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
0: Vá, boa sorte e é de aproveitar. 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
2: Agora com problemas no IC19, há acidente depois do viaduto da Crela em direção a Sintra, fila na Amadora, no sentido contrário, outro acidente em Terceira, paragens desde o Cacém, há acidente ainda no acesso da A8 a Acril, corte à direita a provocar demora, filas ainda na A5, na Ribeira da Laje, na Marginal desde Oeiras e na A2 a partir da Baixa de Porroios, no Porto. A VSI tem trânsito lento do Freixo à Via Norte e de Santo Ovídio na 1 ao Nó de Francos. Acesso à VSI ainda todos preenchidos. Linha verde, 850-50-10.
1: Obrigada, Paulo, e até já. Até já. E agora vamos saber do tempo. 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Temos um dia com o céu pouco nublado e com temperaturas então a subir, 21 para o Porto, 27 para Lisboa e 28 em Faro, as cidades mais quentes, Castelo Branco, Beja e Évora, com 30 de máxima, 29 para Santarém, 28 em Porto Alegre e em Bragança, 27 para Vila Real, Braga e para Setúbal, 26 para Viseu, 25 para a Guarda, 24 em Coimbra, 23 em Leiria, a máxima para Viana do Castelo, 22 e Aveiro com 21, 23 para Ponta Delgada e o Funchal com 26.
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1: Já disse.
0: Ai, peço. Pronto.
1: Até eu até disse que as pessoas podiam ir de manga
0: curta à farmácia. Tanta razão, tem tanta razão. São 9 horas 11 minutos. Já a seguir temos o copo meio cheio.
1: Temos, sim, senhora.
0: Estão
1: preparadas?
0: Estamos, sim, senhora.
1: Vamos.
0: Sempre. É o momento mais giro deste programa de rádio. Mais animado. Mais entusiasta.
1: Já te ouvi dizer isso sobre outras coisas também.

0: Já vamos ao copo meio cheio. Hoje vamos testar um filho acerca do seu pai depois das 9:30 da manhã.
1: Exatamente. Temos cá connosco Diogo Zambujo.
2: De quem será filho, não é?
1: E se está a pensar que ele é filho de António Zambujo,
0: está certo.
1: O nome não engana. E vai cá estar, tem as suas próprias canções. Mas
0: sim,
1: nós queremos testar se ele sabe até que ponto é que ele conhece a carreira do seu pai.
0: Ai, adoro essas coisas. Depois das 9:30.

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0: Copo!
1: Que gratidão que eu sinto por esta equipa. Sejam bem-vindos ao Copo Meio Cheio, a rubrica que é como os testes de gravidez da Carolina Deslandes. Tudo positivo!
2: Sim!
1: Começamos com a triste notícia, falámos disto aqui a semana passada, de que o Nobel de Literatura não é português.
2: Oh!
1: Mas é assim, copo meio cheio, o Nobel da Medicina também não foi para o Gustavo Santos.
2: Yeah!
1: Sempre ver as coisas pelo lado bom. Bom, noutras notícias, ou talvez não, esta semana aconteceu a Moda Lisboa e parece que é tendência voltar aos anos 70.
3: Franjas!
4: Psicadélicos!
1: Não, errado. É sarampo! Um adulto está internado com sarampo no Hospital de Santa Maria, em Lisboa, e não era vacinado. A boa notícia é que, se continuarmos assim, não é preciso estarmos assim tão preocupados a gastar dinheiro com investigações, com cancro, obesidade ou outra pandemia qualquer, porque a cena vai ser morrer de peste negra! Vamos!
5: Não vacina!
6: Não, não, não vacina! Não vacina!
1: Bom,
7: não vacina.
1: Não vacina. Super tendência também, invadir rádios. Depois de Stella, num concerto do Blue Eye, na RFM, ontem foi a deputada do Chega, Rita Matias, que juntamente com outros elementos do partido invadiu os estúdios da Rádio Universitário de Coimbra. Será que também vai alguém invadir este programa hoje? Será?
6: Surpresa!
1: Não sabemos, não sabemos. Enquanto isso não acontece, foquemos-nos no lado bom de tudo isto. É que Rita Matias foi mãe há um mês e já está aí na rua a invadir estúdios de rádio, o que só prova... Está tudo certo, meus amigos. Se uma mulher quiser ficar em casa a cuidar do bebê, fica.
8: Fica.
1: Se uma mulher não quiser ficar em casa e lhe apetecer ir onde não é chamada, também pode. Rita Matias a provar aqui que o lugar da mulher é onde ela quiser.
6: Mãe, mulher, faz o que quiser. Mãe, mulher, faz o que quiser.
1: É isto. Dizem que invadir uma rádio e interromper um programa pode ser crime. E ainda pior se cometido por uma funcionária do Estado. Se assim for... Parabéns, Rita Matias. Chega de mães que só falam de baby crime. Queremos mães que deixam o baby para ir cometer um crime. É isto. Muito bem. É assim, eu creio que elas não são mulheres conservadoras, são sim mulheres conversadoras, porque, enfim, têm necessidade de ir invadir sítios onde podem falar ao microfone. Bom, entretanto, bronca com Luís Neves, o Ministro da Administração Interna, já percebemos porque é que lhe chamou o MAI, não é? Porque sempre que achamos que se acabaram as polémicas com Luís Neves, alguém diz...
6: A MAI!
1: Desta vez despediu o secretário-geral do Ministério, Boa Luís, poupança de custos, e o secretário disse que foi pressionado pelo ministro a fazer pagamentos de 26 milhões ao Ciresp e ele, vejam só isto, só porque achou que eram ilegais, não deixou, está mal.
6: Deixa o lixo trabalhar! Deixa.
1: É bem despedido, quero lá saber se os pagamentos eram legais ou não eram, estão sempre a queixar de que o Estado nunca paga e depois quando há um ministro que quer pagar, ai não deixe, pá, paga o que deves!
6: Como manda o Neves, paga o que deves!
1: A terminar, tenho aqui uma notícia fresquíssima, acaba de sair a notícia de que o Porto é a cidade mais acolhedora da Europa.
6: Porto!
1: Agora, porquê? Isto não é à toa. Porquê? Porque ontem foram montadas acolhedoras tendas na Praça Dom João I que a polícia se apressou a mandar tirar. Portanto, depressa, ponham as tendas, tragam as tendas de volta.

0: Na Renascença, bom dia, 9 horas 22 minutos, mais uma vez. O alerta de que se liga para ganhar o grandioso jogo da mala.
1: Que eu há bocado disse, eu estou toda baralhada, eu há bocadinho disse
0: que era hoje. 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
1: Não, é amanhã,
0: pois é amanhã. Então, se ligar nesta hora, a sua chamada vale por 3 inscrições. Ou seja, é como se ligasse 3 vezes, só que só paga uma. 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
0: Boa sorte.
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0: Ele vem dizer tudo menos nhá nhá nhá. É João Duque que está connosco. Olá, João, bom dia, bem-vindo.
3: Olá, viva João Duque, bom dia. Vamos falar, vale a pena ligar para o grandioso jogo da mala, porque os preços estão altos, não é? E é sobre isso que vamos falar. Preços dos bens alimentares sobem, ainda assim não há o ritmo da subida do preço dos combustíveis. Eu perguntava-lhe como é que se explica este movimento. Afinal, a situação pode não ser tão grave como se pensava nos próximos meses?
4: Bom, para já não está a ser, e isso deve resultar, pelo menos é a Associação dos Distribuidores que assim o afirma, de bom ano de colheitas e, portanto, quando há muita produção, o preço tende a baixar e, portanto, facilitar o preço para o comprador. E, por outro lado, com os apoios que têm estado a ser instaurados pelo governo, isso acaba por ter um efeito no produtor que depois acaba por amortecer o efeito no preço, apesar dos combustíveis serem, digamos, o setor onde há um maior aumento dos preços. Exato. E o preço do combustível é um componente importante da energia usada na agricultura, e também a questão dos fertilizantes, porque Exato. Sabemos, não é? Que aquelas notícias ficamos mais alerta, mas de facto é uma
3: tem
4: parte
3: um impacto
4: muito
3: grande, não é? Os fertilizantes têm um impacto muito grande no preço final.
4: Portanto, exato. Fertilizantes e energia são dois componentes importantes, e apesar disso, eu acho que estão a resultar de alguma forma. Um efeito, não é? Que é o efeito dos apoios e dos subsídios, e por outro lado, o efeito da produção.
3: Mas haverá o risco de os preços dispararem ainda mais à frente?
4: Ou... Ah, e de um modo geral, quer dizer, mas o setor, de um modo geral, a inflação em Portugal está a subir e todos nós sabemos isso, não é? Todos estamos a seguir o indicador. Apesar disso, de facto, por exemplo, os indicadores de agosto davam conta de que Portugal tem uma taxa de inflação de 3,6%, mas na área da alimentação e bebidas não alcoólicas 2,1%. Portanto, como vemos, é um setor que está a proteger, apesar de tudo, o cabaz geral de preços. E os portugueses lá vão andando.
3: Estão a mudar os padrões de consumo, não é?
4: De alguma maneira também isso acontece. As pessoas vão se ajustando para não deixarem completamente abandonar o supermercado. Não é possível, mas vão mudando o cabaz e a composição do cabaz. Essa também é uma expectativa. E, por outro lado, vão fazendo face àquilo que é a sua vida com uma ligeira redução da poupança. A poupança está a reduzir-se um bocadinho e isto é muito provavelmente o efeito da subida dos preços e as pessoas a não quererem abdicar de consumo, pelo menos ao nível que apontou a subida dos preços.
3: Temos ainda alguns segundos de estratégia para os próximos tempos. É mesmo verificar e alterar esses padrões de consumo, ver as melhores opções?
4: Essa é uma possibilidade, mas há aqui dois elementos que são muito importantes e um deles é os juros. Muitas famílias, a conta dos juros é aquela que mais vai pender e os portugueses começaram a defender-se bem porque começaram a alterar os seus acordos com os bancos. Taxa variável para taxa fixa, pelo menos por períodos curtos de tempo, mas isto é uma ajuda muito preciosa nestes momentos.
0: Pois é, pode ser uma solução durante breve espaço de tempo. Sim.
4: Será, será, provavelmente.
0: João, obrigada e até quinta-feira.
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0: 9:30 AM, bom dia. Filipa Ribeiro, cá te temos para saber o que é que marca a atualidade. Obviamente, a notícia do secretário-geral da Administração Interna, que foi demitido ontem e que acusa o ministro Luís Neves de proteger clientelas no Siresp.
24: O agora ex-secretário-geral da Administração Interna, Ricardo Carrilho, recusa a justificação dada por Luís Neves para a sua demissão. Quem comunicado dizia que a decisão se devia à falta de alinhamento político, Ricardo Carrilho acusa o ministro de querer proteger clientelas e interesses privados dentro do sistema de redes de emergência e segurança. Diz que já denunciou essa alegada proteção de interesses privados ao Tribunal de Contas e ao Ministério Público. O antigo ministro das Finanças, Fernando Medina, lembra que voltar ao IVA zero ou mexer no abono de família pode ter mais impacto no bolso das famílias com rendimentos baixos. No programa Conversa de Eleição da Renascença, diz que a proposta de IRS, o Orçamento do Estado, não vai beneficiar a população. França enfrenta hoje uma nova jornada de protesto e greves na educação. Estudantes do secundário e do ensino superior, professores e sindicatos contestam a falta de investimento na escola. escola pública. E atenção ao excesso de velocidade na estrada. Arranca hoje uma campanha nacional de fiscalização da PSP e da GNR. A operação Viagem Sem Pressa só termina na próxima segunda-feira.
0: Ora bem, vamos saber das notícias do desporto. Luís Aresta, em destaque temos hoje a Liga dos Campeões.
1: O Sporting, que na primeira jornada ganhou ao Galatasaray, joga em Lã ao fim da tarde. O Porto, que entrou a perder com o City, treina de manhã no Olival antes de viajar para Sevilha, onde amanhã defronta o Betis. No Brasil, vida difícil para Artur Jorge, que viu as bancadas reagirem mal à derrota do Cruzeiro por 4-2 com o Bragantino, momento relatado assim na GE Globo.
2: Ele dá um tapa na bola e agora aí a discussão que eu cito. Dá uma olhada no tamanho dessa discussão.
3: Artur Jorge discutindo com a comissão do Bragantino agora.
2: É, tá bravo, tá muito bravo Artur Jorge.
1: É caso para dizer que não está fácil não para Artur Jorge.
0: Até já, Luís Aresta. Há a versão alargada de Bola Branca, ou meio-dia 45.
4: Bola Branca.
0: Faça queixas para os ouvintes. Pode fazer.
5: Agora há fácil. Então estamos aqui numa discussão que eu acredito que aconteça em muitos empregos por esse país fora, que é o ar-condicionado. Pois está muito calor aqui.
25: Está sempre.
5: Muito calor.
25: Ela gosta de estar assim num tecido de fornilho.
0: Vou dizer-vos uma
5: Ana
0: coisa.
5: Galvão está vestida como se fosse Pamela Anderson, com um fato bem laranja, tipo Baywatch.
0: Eu estou vestida como as temperaturas dizem que vai estar hoje.
25: Não, senhora, está frio lá fora e uma pessoa bem vestida. Pode
5: eu saí de casa e apanhei frio e estou com esta camisinha.
0: Máxima para hoje, 26
5: graus.
0: Máxima.
5: Está bem. São 9h30.
25: 8h30 da
0: tá
25: manhã.
0: Está bem, mas vai estar agora. Venho assim porque tenho o resto do dia. Só dizer-vos que se há alguém que não mexe no botão do ar-condicionado, eu não mexo nisso. O ar-condicionado é vosso.
25: Não mexe porque mandas mexer. É tipo, podes desligar. Podes desligar. Bom, e ficamos aqui a cozer.
5: Ah, pois, agora já
25: a
5: não te convém.
0: É como um ovo que estás a comer.
5: Ele veio cru o ovo.
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5: Não para, alegria, alegria.
0: Olha, fico muito impressionada com pessoas muito jovens que já fizeram muita coisa.
25: Impressionada com a inveja?
0: As duas coisas, obviamente. Então, falo de Diogo Zambujo, que é filho de quem?
25: Miguel Araújo.
0: Claro, António Zambujo. E que já tem um disco, toca com o pai, já tirou um curso, tem uma voz linda.
25: Aposto que já deu a volta ao mundo.
0: Caramba!
25: Sabe cozinhar.
0: Bom, ele vai estar cá connosco para provar quanto conhece da obra do pai.
25: Muito bem.
0: Que é isso que nós queremos saber aqui.
25: E portanto, falar também das suas canções, naturalmente.
0: Ah, isso, é verdade. Isso, para isso também. 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

0: 20 para as 10. Olá, Paulo Soares, mais uma vez. Então, como é que está o trânsito já pertinho das 10?
1: Mantém-se o acidente no IC19, junto ao viaduto Acrela, no sentido Sintra-Lisboa. Corte via esquerda, fila no Cacém. No acesso Frielas ao túnel do Grilo, há trabalhos na esquerda e demora a passagem. Filas também na A5, em Porto Salvo, no eixo norte-sul, desde o Lumiar, e na A2, a partir da Baixa de Corroios, no Porto. Trânsito lento ainda na via saída, ponto Freixo A13 de Santo Ovídio, na 1 ao Nó de Francos. Há ainda uma avaria no acesso às Antas, no sentido a Rábida Freixo. Linha Verde, 850-50-10.
2: Obrigada, Paulo, e até já. Quanto ao tempo para hoje, terça-feira, temos um dia com temperaturas a subir e hoje o Porto chega aos 21, 27 para Lisboa e 28 para Faro. A partir de amanhã as temperaturas sobem ainda mais, portanto vai ficar mais calor.
0: Então, já a seguir, connosco, Diogo Zambujo.
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0: Cá estamos consigo, agora com um teste. Com um teste de quanto um filho sabe sobre o seu pai. Ele é Diogo Zambujo. Queres falar um bocadinho só?
7: Como
0: está? Como está?
7: Bem,
2: fala um bocadinho só. Tudo bem?
7: Bom dia.
0: As pessoas conhecerem a tua voz.
2: Exato.
0: É que tenho que dizer, de facto, até a tua voz é muito parecida com a do teu pai.
7: É verdade, dos genes, não engano.
0: Pois é. Então, vamos fazer aqui este teste.
2: Vamos a isto.
0: Não chamamos... é de paternidade, é o contrário.
2: Exato. É de...
4: filiação.
2: Filiação. Muito obrigada, Joana. Estava-me a faltar a palavra. É um teste que chamamos Filho de Zambujo, sabe zambujar?
0: Vamos ver. Temos uma série de músicas que terás
2: exatamente
0: de completar.
2: Tens de completar. Como é que te sentes antes deste desafio? Como é que estão os teus conhecimentos ao nível de...
7: Não, por acaso, eu costumo António assistir muito aos concertos do meu pai. Às vezes acompanhei-o. Às vezes as férias que passava com ele normalmente coincidiam com um concerto ou outro. Então tinha que ir ver. E gostava. Sou fã do meu pai.
2: És fã do teu pai. Pronto. Muito bem.
0: Então temos o completo a música e depois uma série de comentários que queremos que faças acerca das mesmas. Vamos à primeira.
2: Vamos lá.
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7: De bandoleta à espera do sete, mas
0: uau,
7: não pela viagem.
4: Incrível.
0: Então, mas espera, o teu pai acorda...
7: Esta é dada também.
0: Sim, é fácil. Mas o teu pai acorda e vai logo para a paragem, sem um beijinho nem nada, e ainda por cima de bandolete, quer desabafar. Tem algo a dizer sobre isto?
7: Tem umas manias de manhã muito estranhas.
2: Muito estranhas. Bem, desafio de prova número 1 superada, vamos...
4: Agora um bocadinho nada mais complicado.
2: À segunda.
8: Ouvindo

0: vergonha passei eu diante da porta aberta, estava de calças na mão.
1: Ai, incrível.
2: Meu Deus, o quê? Mas espera aí, que noção estética tem um pai que põe uma bandoleta na... põe a corda, põe uma bandolete na cabeça e leva as calças na mão. Alguma vez disseste ao teu pai, vais sair de casa assim com esta roupa? Já aconteceu.
0: Se tu tens a certeza.
2: Muito bom, mas olha, até agora, sim senhora, duas de duas.
1: Vamos lá ver
2: próxima.
1: Esta. Vamos. Sim?
0: Levantar voo. Esta é a minha preferida dele.
1: Mas também convives muito com o Miguel Araújo, acredito, não é?
2: Estamos sim, a brincar, sim. Obviamente, que esta já, canção não é de António
1: Zambujo. Não é de António Zambujo, mas é do amiguinho, não é? É do amiguinho.
0: É, que eles olha, até se confundem, às vezes as pessoas confundem os António
1: tu
0: Araújo
1: pai,
0: e Miguel
1: Zambujo. Ele chama pai. Ó Miguel, exatamente a minha mão. Olha, muito bem, já a seguir vamos falar do teu disco e para isso vamos ouvir uma das músicas que fazem
2: chama-se
1: parte.
2: Chama-se Frida Sarada, faz aqui parte está. De Vir a Ser, Diogo Zambujo.

0: Então, esta música chama-se Ferida Sarada, faz parte de Vir a Ser, que é o álbum de estreia de Diogo Zambujo, que está cá hoje, que passou com distinção sobre a obra do seu pai, que é António Zambujo. É por ele que cantas e tocas, Diogo?
1: Também.
0: Era um pouco inevitável.
1: Também, assim, sim, mas na verdade eu vivi em Beja e ele veio aqui tratar dos seus assuntos em Lisboa, né? Seguir a sua vida. E então eu vivi também, pronto, vivi com a minha mãe, mas também com o meu tio, com o irmão da minha mãe, que ele é que me introduziu à música por si só, digamos, Beatles, Rolling Stones, essas coisas assim. E foi ele que me abriu essa porta. Depois, mais à frente, o meu pai é que me foi dando assim já outros vislumbres de, assim, de música mais exótica, tipo a música brasileira, a música jazz, que se calhar um miúdo com 5 ou 6 anos não tem tanta
0: claro,
1: abertura.
0: Não é, Beato. Intimida fazer música tendo um pai como o teu, com uma carreira tão forte e...
1: Intimida, não, acaba por ser sempre uma sombra e eu também acho que também associo ter começado um bocadinho mais tarde.

0: Ah, que giro, mas é aqui que se grava os anúncios.
1: Que chique! Posso? Daqui fala a tia Bli. 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
2: É um apanhado de músicas que vem desde da minha primeira música, que é a primeira música do álbum, que se chama Amor Sem Nome, que foi aos 17 anos que escrevi. Então compreendo estes 10 anos de canções que fui escrevendo ao longo do tempo, e inevitavelmente desde os 17 aos 27 passamos por muitas fases e transformações e estados de espírito. E então...
3: E quando foste recuperar esse Amor Sem Nome, ainda fazia sentido ao dia de hoje?
2: Sim. Acho que músicas de amor, né? Logicamente que temos, vamos ganhando uma maturidade em relação ao amor, mas é, acaba por ir dar sempre ao mesmo, né? Amor ou desamor é sempre essa coisa intemporal. Mas é isso, e tem a ver com... Queria dar o nome ao álbum de alguma coisa mais virada para transformação. Ainda pensei em Metamorfose, mas depois também sinto que é assim um nome meio pesado.
4: O difícil que é tu chegares ao nome do teu disco.
5: Pois é. Pelo caminho, estudaste comunicação.
2: Sim.
5: Mas era assim uma espécie de deixa-me aqui ter um plano B.
2: Foi o lado. Ou seja, minha mãe não tocou essas coisas de vais para a música e não sei quem, nem pensar, vais ter uma licenciatura primeiro.
5: O que é que te levou para a comunicação? Tinhas mesmo ideia de trabalhar?
2: Tinha. Eu gosto muito de. Porque sinto que o trabalho de comunicação é também uma coisa. Eu gosto muito de estar de coisas viradas para a cultura, estar informado não só sobre música, mas sobre cinema e sobre essas coisas. E na altura o meu sonho era tentar. Juntar a parte do jornalismo com a música. Então estava a pensar, por exemplo, trabalhar na Blitz, ou aspirando ainda mais alto numa Rolling Stone, mas nesse tipo de
3: trabalho. Agora não
2: trabalho.
3: Podes, não é? Porque há conflito de interesse.
4: Falava sobre ele. Há um novo artista, que é o Diogo Zambujo, que é excelente.
2: Tem 12
3: ouvir,
2: estrelas
3: a tudo.
4: Bom, tens muitos concertos, a começar já no dia 30 de outubro no Teatro Municipal da Guarda, na Guarda. Não os vou dizer todos, porque te levam até 11 de dezembro, que é a última data marcada aqui nesta digressão.
2: Sim. Pois ainda há umas coisas.
4: Ah, em 2027?
2: Há que salvar 3 de março, que vai ser no Maria Matos, em Lisboa. Okay. E o 7 de novembro em Beja, pronto, são os dois.
5: São assim os dois grandes concertos. Sim.
4: Como é que têm sido os teus concertos ao vivo?
2: Têm
4: recebido bem a...
2: Sim, têm sido. Nós, na verdade, já fizemos alguns concertos aqui no verão, neste verão. E já apresentámos o álbum, pronto, o álbum já estava feito desde o início do ano. E então já apresentámos o álbum com o alinhamento que vai ser agora apresentado nestes, que é, pronto, basicamente o alinhamento do álbum, e acrescentamos lá uma outra coisa.
5: E nenhuma delas é o Pica do Santo, não?
2: Nenhuma delas.
4: Então é procurar os concertos de Diogo Zambujo. O disco é muito bonito, chama-se Vir a Ser. Obrigada, Diogo, por estar aqui connosco.
2: Obrigado.
4: Agora, este é outro cantor, chama-se Pedro Santos, e vamos ouvi-lo aqui na Renascença agora, 10 para as 10. Bom dia. Jesus.

0: Olha, aqui temos mais um imigrante. Ele é português, vive no Reino Unido, chama-se Pedro Santos e toca muito na Renascença com I Don't Know Me.
1: Eu percebi que tinhas dito toca-me muito.
0: E toca-me muito.
1: Está bem, não é?
0: Toca-me muito. 8 para as 10. Hoje aqui.
2: Foi como?
0: Assim.
2: Cedi, rendi-me e hoje vou experimentar
0: a Zumba
2: pela primeira vez, uma aula de
0: Zumba
2: CrossFit.
0: Ah, achei muito.
2: Viver para contá-la. Amanhã cá estarei a dar. Ou então se calhar não estou cá, se calhar não sobrevivo.
0: De onde vem a inteligência artificial?
3: Eu parece a inteligência artificial, é tipo de outros países. Não parece um encanto.
2: Não,
1: é mais uma inteligência natural. Nós é mais uma esperteza saloia.
2: Está debaixo de água.
1: Expertise, não temos inteligência artificial.
2: Está debaixo de água e está fora, no estrangeiro.
0: Eu adoro!
4: Espera, zero! De um título com zero! Zero! Não é nada!
0: Adoro! É zero!
5: Alá! Alá! O Cristiano é o melhor do mundo! Messi é podre!
0: Carrega. 24. Cheguei à conclusão de que, para o meu filho Pedro, de 17 anos, não ter vergonha de coisas que eu faço, eu tenho de fazer de estátua. Pisquei assim, pronto. Ele ficou para morrer quando o senhor foi embora. Ele disse-me, ele morreu, ele parou-me. Isto está a ser horrível, horrível. Temos a ir para a mesma direção.
2: É a pior provação da minha vida.
1: Se é tribunal, ninguém leva a mal.
0: Não, é carnaval.
2: Não é. Não é porque estamos em outubro.

0: O pai.
1: Filho de Zambujo, sabe zambujar?
2: Vamos ver.
0: Sim.
3: Levantar voo. Esta é a minha preferida dele.
4: Acorde com a Ana, Joana e Inês.
0: Gostei muito de conhecer Diogo Zambujo. Tem uma voz bem bonita. Bom, vamos embora?
1: Vamos, amanhã estamos de volta a partir das 7. Amanhã é quarta-feira.
2: Uma quarta da manhã muito especial. Quem é?
1: Diogo Faro connosco depois das 9.
0: Estão-me a rir já.
1: Quem é que é que estão
0: a
1: rir?
0: Ficar sentada ao pé da Joana.
2: Ah, pode sentar aqui sem problema nenhum.
0: Que bom, então beijinhos, até amanhã.
2: Até amanhã.
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4: Muito bom dia, são 10 horas 9 nos Açores. Bom dia, Sérgio Costa.
22: Olá, viva Zé e Aziz Zé.
23: Bom dia.
4: Vamos aos títulos desta edição.
22: Luís Neves acusado de proteger clientelas no Ciresp. Mães ou grávidas vítimas de violência doméstica poderão ter de deixar a casa onde residem para receber subsídio de parentalidade a 100%.
24: Para esta terça-feira, céu pouco nublado com nebulosidade e neblina ou nevoeiro até meia da manhã no litoral norte e centro, que poderá persistir pequena subida de temperatura máxima. Porto com 21, Lisboa com 27, Faro 28, Ponta Delgada chegar aos 23 e Funchal chegar aos 26.
4: É a edição das 10 agora, Sérgio Costa.
22: Ministro da Administração Interna acusado de proteger clientelas dentro do Ciresp esta manhã na Renascença, ou agora ex-secretário-geral da Administração Interna, Ricardo Carrilho, recusou a justificação dada por Luís Neves para a sua demissão. Em comunicado, o ministro justificou a decisão com a falta de alinhamento político. Luís Neves acusa ainda Carrilho de ter procurado prejudicar o funcionamento do Ciresp. Na resposta, Ricardo Carrilho acusa o ministro de querer proteger clientelas e interesses privados dentro do sistema de redes de emergência e segurança. Esse, diz, é o único motivo que encontra para justificar a sua demissão.
25: Com os níveis de execução que foram atingidos pela Secretaria-Geral nos mais variados domínios, a única justificação que eu encontro é proteger as clientelas que existem há anos a esta parte. Dentro da Ciresp S.A.
22: Que clientelas são?
25: São as mais variadas, desde nomeações de pessoas que se tentaram contratar a si próprias através da empresa da mulher para ganharem 13 mil euros para trabalhar 5 dias, até os esquemas e os escritórios de advogados, passando por uma panóplia de contratos com prestadores privados, operadores privados de telecomunicações, muitos dos quais não cumprem obrigações mínimas de serviço. São inúmeras clientelas que, ao longo dos anos, foram passando pela Ciresp S.A. e que o Sr. Ministro quer proteger, ao contrário do que estava no programa do
22: Excerto governo. Das declarações de Ricardo Carrilho, esta manhã na Renascença, o ex-secretário-geral da Administração Interna diz ainda que já denunciou essa alegada proteção de interesses privados ao Tribunal de Contas e ao Ministério Público. Mães ou grávidas vítimas de violência doméstica poderão ter de deixar a casa onde vivem para receber o subsídio de parentalidade a 100% e cumprir 6 meses de licença. A proposta acordada entre PSD e PS deverá ser aprovada hoje na Comissão de Trabalho e Segurança Social. De acordo com o Jornal de Notícias, para ter acesso à totalidade destes direitos, a vítima terá também de apresentar queixa-crime e existir uma proibição de contacto entre os progenitores. Os promotores da proposta defendem que estas condições servem para proteger a vítima e impedir que o agressor conheça o paradeiro da mãe ou grávida em causa. Já a Associação de Proteção das Vítimas levanta dúvidas sobre a medida. À Renascença, Carla Ferreira, da Associação Portuguesa de Apoio à Vítima, considera que estas condições não devem ser exigidas em simultâneo.
26: O que nos causa aqui um bocadinho mais de dúvida é esta acumulação entre estas duas medidas. É ter de verificar cumulativamente a saída de casa da vítima e a aplicação de uma medida de coação de proibição de contacto ou de uma pena acessória de proibição de contacto. Se estes requisitos fossem optativos, ou seja, a saída de casa ou a medida de coação, se calhar seria mais abrangente e poderia ter aqui o potencial de proteger mais vítimas.
22: Carla Ferreira, da APAV, ouvida esta manhã por Jaime Dantas. Portugal está a captar menos investimento estrangeiro, é a conclusão de um estudo anual da consultora EY. Entre as causas apontadas, a instabilidade internacional e o abrandamento das economias que leva os investidores a adiarem decisões. Ainda assim, Portugal perde menos financiamento estrangeiro do que a maioria dos países europeus, como explica a Renascença Miguel Farinha.
27: E a grande conclusão é que Portugal se mantém resiliente, no sentido em que se mantém no top 10 dos países mais atrativos para investir. E já estamos nesta posição há cerca de 4 ou 5 anos. Dá-se claramente uma retração de investimento na Europa e que Portugal, que também sente um pouco dessa retração de investimento, em todo o caso, um nível inferior que o resto da Europa. Por outro lado, aqueles investidores que já estão em Portugal estão a reforçar o investimento que fazem no país, face ao que nós estamos a observar noutras geografias.
22: Miguel Farinha, consultor da EY, ouvido por Sandra Afonso. Ponto final nesta edição das 10, daqui a instantes ligação a Fátima, onde muitos peregrinos terão também o seu pensamento com o Papa Leão XIV, que ainda esta manhã será, tudo indica, internado no Hospital Gemelli, onde será submetido a uma intervenção cirúrgica para remover um nódulo do pulmão. Teremos todas as indicações ao longo das próximas horas.
4: Muito bem. Edição das 10 com o Sérgio Costa.
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4: Agora vamos em direto para o Santuário de Fátima para a peregrinação internacional aniversária.

Bom dia a todos, José Coimbra e todos os nossos ouvintes do Santuário de Fátima. O Padre Jorge Duarte e o José Luís Moreira saúdam a todos. Vamos transmitir nesta manhã, uma agradável manhã de outono, uma manhã amena, cheia de sol, com o céu todo azul. Vamos transmitir a Eucaristia, a bênção dos doentes e a terminar a procissão do Adeus nesta peregrinação de outubro, que é presidida pelo Arcebispo de Braga, Dom José Cordeiro. Há minutos, a imagem de Nossa Senhora, no seu andor, partiu da Capelinha das Aparições. E os milhares de peregrinos aqui reunidos nesta manhã de outubro seguem com o seu olhar e, acredito, com o seu coração, esta imagem que peregrina até ao altar do recinto, onde será celebrada a Eucaristia. Maria sempre nos conduz até Jesus. Por ela, Jesus veio até nós. Por isso iniciamos esta celebração cantando o louvor da Virgem Mãe com o conhecido cântico do Ave de Fátima.

Maria é mãe. Mãe de Deus, porque no seu seio foi gerado o Filho de Deus e por ela oferecido ao mundo. Nossa mãe, porque o seu Filho nula ofereceu por mãe e a nós nos confiou ao seu amor maternal como filhos muito amados. Honramo-la cantando em grego e latim, Ave, ó Mãe de Deus.

Άδε, όμαϊν του Δίους, άδε ο Θεοτόκος, άδε Μάτερ Δαϊ. Reunimos-nos nesta manhã, neste lugar santo de Fátima, onde Nossa Senhora nos continua a chamar a todos seus filhos e nos continua a chamar à oração, à conversão e à esperança. Aqui fazemos a experiência de encontrar um verdadeiro lugar e lar espiritual. Chegamos de muitos lugares. Todos, porém, chegamos como peregrinos. Melhor dizendo, todos como filhos da mesma mãe. E, portanto, irmãos entre nós. Fátima tem esta extraordinária capacidade de unir aquilo que aos olhos do mundo parece distante. Aqui não há estrangeiros. Aos pés de Nossa Senhora, ninguém é forasteiro. Todos pertencemos à mesma família de Deus. A nossa peregrinação a este lugar de graça, que é Fátima, faz-nos encontrar a nossa mãe, Maria, que, como somente sabem fazer as mães, está a esperar-nos e acolhe-nos, porque nos conhece todos como filhos, porque nos compreende, escuta os sofrimentos e as alegrias que trazemos no coração, consola-nos e reconforta-nos quando estamos cansados e sobrecarregados, ilumina-nos e guia-nos quando o sofrimento e a escuridão se tornam presentes no caminho. Mas também fortalece a nossa alegria e a nossa esperança quando estamos felizes e as coisas estão a correr bem. Aqui fazemos verdadeiramente a experiência da catolicidade da Igreja. Viemos de muitos sítios. Falamos muitas línguas, mas partilhamos o mesmo caminho e temos a mesma mãe. Por isso, Ave, ó cheia de graça, Ave, ó Mãe de Deus, Ave, ó Theotokos, Ave, Mater Dei, Ave, Maria.

Celebramos a missa da solenidade do aniversário da dedicação da Basílica de Nossa Senhora de Rosário. Fizeram anunciar a sua presença 22 grupos de Portugal, das dioceses de Braga, Évora, Lisboa, Porto Alegre e Castelo Branco, Porto e Setúbal. Estão 5 grupos da Alemanha, 1 da Angola, 1 da Bélgica, 3 do Brasil, 1 da Coreia, da República da Coreia do Sul, 2 da Costa do Marfim, 2 da Croácia, 1 da Dinamarca, 2 de El Salvador, 1 da Eslováquia, 4 da Espanha, 6 dos Estados Unidos, 11 de França, 1 da Guatemala, 1 do Haiti, 1 da Hungria, 3 da Irlanda, 21 da Itália, 1 das Ilhas Maurícias, 2 do México, 1 da Nova Zelândia, 19 da Polónia, 3 do Reino Unido, 1 do Senegal, 3 da Suíça, 1 do Togo e 2 do Vietnã. Maria é a Senhora da Contemplação Orante do Mistério da Salvação. A dedicação, a consagração de um espaço, é consagração e oferta de nós mesmos quando nele entramos, quando nele rezamos. Podendo, ponhamo-nos de pé, sintamo-nos em caminho para o altar da Eucaristia e cantemos.

a procissão de entrada ao inicial desta celebração, como quisermos, chegou neste momento ao altar, onde é colocada a imagem da Nossa Senhora virada para o recinto. Nesta celebração, nesta Eucaristia, serão presentes muitos milhares de peregrinos. Lembro que nos serviços do santuário estão inscritos 173 grupos de 37 países, provenientes de todos os continentes do mundo, da Europa, da América, da Ásia, da África e também da Oceania. Concelebram esta Eucaristia, para além do Bispo de Braga, Dom José Cordeiro, que preside, estão presentes 164 sacerdotes, 11 diáconos e também 13 bispos e 2 cardeais. Os cardeais é Dom António Marto, Bispo Emérito de Leiria, e Dom Américo Aguiar, Bispo de Setúbal. É, portanto, uma grande celebração, não só em número, mas sobretudo em qualidade e também em participação.

0: habla hispana. El Señor esté con vosotros. Cari pellegrini di lingua italiana.
1: E como habitualmente os peregrinos ou os grupos de peregrinos aqui presentes são saudados em diversas línguas, um gesto que simboliza um abraço fraterno a todos aqueles que, apesar de diferentes, falando línguas diversas, se sentem unidos na mesma oração, no mesmo amor a Jesus e no seguimento do mesmo caminho até Ele, que é Maria. Quantos caminhos foram percorridos pelo mundo fora, até tantos e tantos chegarem aqui. São milhares de peregrinos com tantas histórias, com a frescura de outras culturas. E nesta saudação nós aprendemos e somos desafiados a ter sempre presente que não é a cultura do confronto, a cultura do conflito, é aquela que constrói a convivência nos povos e entre os povos, mas sim esta, a cultura do encontro, a cultura do diálogo, e este é o caminho para a paz. Por isso iniciamos esta celebração também, depois desta saudação em diversas línguas, por pedir o perdão de Deus, que nos dê um coração novo, que perdoe os nossos pecados e que nos faça construtores da unidade, do acolhimento e da paz.
0: Deus nosso Senhor, Deus Todo-Poderoso, tenha compaixão de nós, perdoe os nossos pecados e nos conduza à vida eterna.

0: podeis acomodar-vos para melhor escutar a palavra do Senhor.
1: Leitura do primeiro livro dos Reis. Naqueles dias, o rei Salomão, de pé, diante do altar do Senhor, na presença de toda a Assembleia de Israel, estendeu as mãos para o céu e disse: Senhor, Deus de Israel, não há nenhum Deus como vós, nem lá no alto dos céus, nem cá embaixo sobre a terra. Vós sois fiel à aliança e conservais a benevolência para com os vossos servos, quando eles andam na vossa presença de todo o coração. Mas será possível que Deus habite com os homens na terra? Se os céus e os mais altos céus não podem abranger-vos, muito menos esta casa que eu edifiquei. Estai atento, Senhor meu Deus, à prece e à oração do vosso servo. Escutai o apelo e a súplica que hoje vos dirige. Os vossos olhos estejam abertos dia e noite sobre esta casa, sobre este lugar do qual dissestes: aí está o meu nome. Escutai a oração que neste lugar vos dirigir o vosso servo. Atendei a súplica do vosso servo e de Israel, vosso povo, quando eles rezarem neste lugar. Escutai da vossa morada no céu. Escutai e concedei o perdão. Palavra do Senhor.

0: A segunda leitura, um trecho da primeira carta de São Pedro, será proclamada em italiano e diz-nos que, como pedras vivas, entramos na construção do templo espiritual.
1: Dalla prima lettera di San Pietro Apostolo.
2: Leitura da primeira epístola de São Pedro. Caríssimos, aproximai-vos do Senhor, que é a pedra viva, rejeitada pelos homens, mas escolhida e preciosa aos olhos de Deus. Vós mesmos, como pedras vivas, entrai na construção deste templo espiritual, para constituirdes um sacerdócio santo, destinado a oferecer sacrifícios espirituais agradáveis a Deus por Jesus Cristo. Por isso se lê na Escritura: vou pôr em Sião uma pedra angular, escolhida e preciosa, e quem nela puser a sua confiança não será confundido. Honra, portanto, a vós que acreditais. Para os incrédulos, porém, a pedra que os construtores rejeitaram tornou-se pedra angular, pedra de tropeço e pedra de escândalo. Tropeçaram por não acreditarem na palavra, pois foram para isso destinados. Vós, porém, sois geração eleita, sacerdócio real, nação santa, povo adquirido por Deus, para anunciar os louvores daquele que vos chamou das trevas para a sua luz admirável. Palavra do Senhor.
0: O Evangelho será proclamado em português, espanhol, inglês e polaco. De pé, aclamemos cantando.

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0: En aquel tiempo Jesús le respondió: Dichoso tú, Simón, hijo de
1: Jonás. E tal como foi anunciado, o Evangelho é agora proclamado noutras línguas. É, diria, obedecer ao mandamento de Jesus, proclamai o Evangelho em todos.

todos os povos da terra. É esta proclamação do Evangelho nas diversas línguas, ou em algumas das línguas, as maioritárias que se fala no nosso mundo, que justifica esta repetição da proclamação do Evangelho em diversas línguas. E proclama-se o Evangelho em diversas línguas porque estamos no ponto alto da liturgia da palavra, desta primeira parte da celebração da missa. Na palavra proclamada, Cristo torna-se presente através dessa mesma palavra. E por isso, este momento da proclamação do Evangelho é revestido de especial cerimónia para nos ajudar a perceber a sua importância. Assim, todos estão de pé e aclamam com o canto do Aleluia o Cristo que nos fala. E o diácono ou o padre que proclama o Evangelho faz, antes da sua proclamação, o sinal da cruz. E faz o sinal da cruz na testa, na boca e no coração. E porquê? Para que todo o ser fique impregnado da mensagem do Evangelho. Por outras palavras, para que a mente acolha essa palavra, para que a boca a proclame e para que o coração a sinta e a viva. É tudo isto que nós celebramos quando escutamos ou proclamamos o Evangelho.

0: Os Evangelhos apresentam-nos a vida de Jesus Cristo, o que ensinou e os gestos que realizou. E se repararmos bem, muitos dos acontecimentos narrados pelos evangelistas mostram que Jesus se socorre de perguntas para levar os seus ouvintes à reflexão. A passagem evangélica que hoje escutamos apresenta-nos uma conversa de Jesus Cristo com os seus discípulos, na qual coloca duas perguntas. Quem dizem os homens que é o Filho do Homem? E vós, quem dizeis que eu sou? Caríssimos peregrinos todos, cardeais, arcebispos, bispos, presbíteros, diáconos, autoridades, pessoas consagradas, os milhares de irmãos e irmãs aqui no Santuário de Fátima e os milhões que nos acompanham pela comunicação social. Todos somos chamados a ser peregrinos do essencial. As perguntas de Deus estimulam a nossa inteligência, mas, sobretudo, interpelam o nosso coração, levando-nos a olhar para dentro e a transformar a nossa vida. A pergunta que Jesus faz aos seus discípulos: e vós, quem dizeis que eu sou? É uma grande pergunta. A resposta não deve ser imediata, porque Deus faz as perguntas, mas dá tempo para responder, dá espaço para perceber o que nos falta na vida. É importante, por isso, deixarmos ressoar as perguntas de Deus, permitindo que elas entrem na nossa vida e nos conduzam a uma resposta que não seja apenas de palavras. Assim, é fundamental deixarmos ressoar as perguntas de Deus, porque com essas perguntas vamos crescer enquanto pessoas e discípulos, aprofundando a nossa relação com o Senhor. Além disso, a gigantesca pergunta: e vós, quem dizeis que eu sou? Não testa os nossos conhecimentos teológicos ou doutrinais. Jesus também não quer que respondamos a partir do que outras pessoas nos ensinaram e contaram sobre Ele. A fé que recebemos da Igreja precisa de se tornar vida. O conhecimento sobre Jesus Cristo precisa de se transformar em encontro com Ele. Para responder a esta pergunta, devemos pousar os catecismos e os livros de teologia, bem como as opiniões dos outros, e recorrer à experiência de vida, à relação que temos com Ele, porque a pergunta, no fundo, quer saber o que mudou na minha vida por me encontrar com Jesus e se lhe abrimos o coração. Quem é Jesus? Quem sou eu para vós? Quem sou eu para ti? No fundo, esta é a pergunta de um encontro. Quem é Jesus para mim e o que significa concretamente tê-lo encontrado? Um encontro, e não apenas uma expressão cultural ou cultual. Se a pergunta é pessoal, a resposta também terá de ser pessoal e terá de envolver a vida de cada pessoa, porque o modo como cada um de nós é amado por Deus é um modo único e pessoal, e o modo como cada um vive a sua relação com o Senhor também difere de pessoa para pessoa. Neste lugar, a Virgem Santa Maria mostrou a três crianças a importância de uma fé que se constrói a partir de um encontro concreto com Jesus Cristo. Um encontro que começa por transformar o coração, levando-o a ansiar por Deus, e que depois transforma a vida do dia a dia, fazendo dessa vida uma oferta constante de nós mesmos a Deus e aos outros. Também a Beata Alexandrina Maria da Costa de Balazar chamava à Virgem Santa Maria a Senhora Mãezinha, com a confiança filial total. Alexandrina praticava a devoção dos primeiros sábados do mês. Quis que na sua sepultura fossem colocadas uma cruz e uma estátua de Nossa Senhora de Fátima. Morreu há precisamente 71 anos, no dia 13 de outubro de 1955. Por isso, a sua memória litúrgica ocorre também neste dia. Na vida desta buscadora de espiritualidade, encontramos este caminho, uma relação filial com Maria que conduz a uma configuração cada vez mais profunda com Cristo e à oferta da própria vida. Vivemos um tempo marcado pelas guerras e os impactos, nomeadamente económicos, que essas guerras têm na nossa vida. O custo de vida aumentou de forma generalizada, algo que se veio juntar às grandes dificuldades de alojamento e habitação que já se sentiam no nosso país. Perante estas realidades, a pergunta sobre quem é Cristo para nós ganha uma particularidade, uma particular atualidade. Que significa seguir Cristo num mundo ferido pela guerra, pela insegurança, pela divisão? Significa não permitir que o medo ou o desânimo tenham a última palavra, mas deixar que o encontro com Cristo transforme também a nossa maneira de olhar o mundo e de estar nele. Hoje celebramos o aniversário da dedicação da Basílica de Nossa Senhora do Rosário de Fátima. Relembrar este dia deve-nos recordar a nossa condição de batizados, que nos torna geração eleita, sacerdócio real, nação santa, povo adquirido por Deus, como escutamos na segunda leitura da primeira carta de Pedro. Fazemos parte de um corpo vivo, a Igreja, membros de Cristo, e por isso temos a responsabilidade de contribuir com os nossos gestos para a pacificação do nosso mundo. Uma das orações mais expressivas da reforma litúrgica é a da dedicação da Igreja, onde se reza: esta casa anuncia o mistério da Igreja, santificada pelo sangue de Cristo, que Ele quis apresentar a si mesmo como esposa gloriosa, virgem admirável na integridade da fé, mãe fecunda pelo poder do vosso Espírito. A relação entre a Igreja edifício e a Igreja povo de Deus apresenta a Igreja como a virgem fiel, a esposa gloriosa, e a mãe fecunda. Nestas imagens podemos ver a figura de Maria de Nazaré, a verdadeira imagem da Igreja. Muitas vezes recorre-se à figura de Maria para representar o rosto da Igreja. Esta é a Igreja que eu amo. Caríssimos irmãos e irmãs, é preciso acreditar e amar a Igreja, serva e esposa de Jesus Cristo. Como rezamos na oração eucarística, quinta, no mundo dilacerado pela discórdia, a vossa Igreja resplandeça como sinal profético de unidade e concórdia. Nós podemos rezar pela paz e pela conversão dos corações daqueles que propagam a guerra e os interesses a ela associados. Todavia, precisamos de pacificar o nosso coração, rejeitando as lógicas de poder e de procura do bem próprio, rejeitando os conflitos e discussões que tantas vezes se instalam entre nós pelos motivos mais fúteis. A paz pela qual rezamos começa dentro de nós. Começa quando deixamos de alimentar conflitos, quando aprendemos a perdoar, a escutar e a procurar o bem comum. Começa quando o nosso coração se deixa pacificar por Jesus Cristo. Com o coração pacificado, poderemos ajudar a promover a paz nas nossas famílias, nas nossas comunidades paroquiais e nos nossos lugares de trabalho. É assim, através de gestos concretos e aparentemente pequenos, que a paz pode começar a ganhar espaço. A paz que pedimos ao mundo começa por aquela pequena, mas decisiva, conversão pessoal que Deus espera de cada um de nós. Ó Virgem do Rosário, da Fátima, Senhora, fazei do nosso coração um lugar de paz. Protegei o sucessor de Pedro, o Papa Leão XIV. Aqui em Fátima rezamos sempre pelo Papa. As comunidades cristãs em Portugal e no mundo inteiro são convidadas a rezar mais intensa e profundamente, hoje e nos próximos dias, pelo nosso querido Papa Leão XIV, que esta manhã dá entrada no hospital para a intervenção cirúrgica ao nódulo do pulmão, que possa sentir o belo respirar da nossa oração aqui em Fátima. Senhora, protegei o Santo Padre, o Papa Leão XIV, e numa prece final, acolhei o nosso grito imortal por toda a humanidade que sofre. Rogai, Mãe, rogai.
1: Foi a homilia de Dom José Manuel Cordeiro, arcebispo metropolita de Braga, presidente desta peregrinação internacional de outubro, que encerra as grandes peregrinações deste ano de 2026. De seguida, iremos ser convidados a proclamar aquilo que nos une a todos verdadeiramente, que é a nossa fé. E iremos fazê-lo cantando.

Irmãos e irmãs, ao celebrarmos com grande alegria o aniversário da dedicação da Basílica da Virgem Santa Maria do Rosário de Fátima, elevemos ao Senhor as nossas preces cantando.

pelo Papa Leão XIV, para que a graça de Deus seja o seu conforto, recupere rapidamente a saúde e sejam ouvidos os seus apelos pela construção da paz desarmada e desarmante. Oremos por intercessão de Maria.

0: Por los que ejercen la autoridad,
1: pelos que exercem a autoridade neste mundo, para que não se julguem superiores a Deus e respeitem sempre a liberdade religiosa.

0: per coloro che vivono
1: nell'ignoranza acerca de Cristo, para que encontrem quem lhes anuncie que Ele é o Messias e quem lhes explique a palavra que Ele revelou.
0: Preghiamo per intercessione di Maria.

0: For all the baptized,
1: pelos batizados, chamados à santidade, para que sejam pedras vivas na construção da Igreja e andem na presença de Deus de todo o coração.

pelas comunidades paroquiais de todos os países, para que sejam escolas vivas do Evangelho e os pastores e os fiéis vivam sempre na unidade.

Pelos descartados e os marginais dos nossos tempos, para que não lhes falte a caridade dos discípulos de Cristo e todos sejam tratados com respeito e dedicação.

0: Módlme się za grzeszników.
1: Pelos pecadores que se arrependem dos seus pecados, para que Deus os escute e lhes conceda o perdão e possam louvar continuamente a bondade de Deus.

pelos que foram vítima das intempéries e da guerra, para que Deus esteja atento às suas preces e lhes mostre a sua benevolência, oremos.

pela Guarda Nacional Republicana, que hoje celebra 114 anos ao Serviço da Segurança e da Ordem Pública no Distrito de Santarém, para que, por intercessão da Senhora do Rosário, Cristo proteja cada um dos seus militares e eles sejam permanentemente o exemplo de dignidade, de conduta social, de relações humanas e solidariedade para com o seu semelhante, oremos por intercessão de Maria.

pelos peregrinos deste santuário, para que imitem São Francisco no silêncio diante de Jesus escondido, e Santa Jacinta na oração perseverante pelo Santo Padre, oremos por intercessão de Maria.

0: Senhor Deus do Universo, da vossa morada no céu, contemplai o vosso povo aqui reunido e dignai-vos escutar a oração que vos dirige. Por Cristo nosso Senhor.
1: E com esta oração universal, por várias intenções, terminou a primeira parte da celebração da missa, a liturgia da palavra. Começará agora a liturgia eucarística. O centro da missa é o altar, e o altar é Cristo. No fruto da terra e do trabalho do homem, é por isso oferecido o compromisso dos fiéis a fazer de si próprios, obedientes à palavra, um sacrifício agradável a Deus, Pai Todo-Poderoso, e também para o bem de toda a sua Santa Igreja. Desta maneira, a nossa vida, o nosso sofrimento, a nossa oração, o nosso trabalho, são unidos aos de Cristo e à sua oferta total, e assim adquirem um valor novo. É verdade que a nossa oferta é coisa pouca, mas Cristo precisa desse pouco para o transformar no dom eucarístico que todos alimenta e irmana no seu corpo, que é a Igreja. Pede-nos pouco o Senhor e dá-nos tanto. Uma imagem deste movimento oblativo de oração é representada pelo incenso que, consumido pelo fogo, liberta um fumo perfumado que sobe para o alto. Ao incensar as ofertas, a cruz, o altar, o presidente da celebração e o povo manifesta visivelmente o vínculo do ofertório que une toda esta realidade ao sacrifício de Cristo. Como curiosidade, o cálice da celebração desta missa na peregrinação de outubro é o do património do Museu do Santuário de Fátima e é um cálice que foi oferecido por Sua Santidade o Papa Paulo VI na sua primeira peregrinação a este santuário, a 13 de maio de 1967.

0: Orai, irmãos e irmãs, para que o meu e vosso sacrifício seja aceito por Deus Pai Todo-Poderoso.
1: Receba, Senhor, por tuas mãos este sacrifício, para a glória do seu nome, para o nosso bem e toda a Santa Igreja.

Senhor Pai Santo, Deus eterno e omnipotente, é verdadeiramente nosso dever, é nossa salvação, dar-vos graças sempre e em toda a parte por Cristo nosso Senhor. Nesta casa visível que nos destes a graça de construir, incessantemente concedeis os vossos favores à vossa família, que neste lugar peregrina para vós. Aqui nos dais o sinal admirável da vossa comunhão conosco e nos fazeis participar no mistério da vossa aliança. Aqui edificais o vosso templo que somos nós e fazeis crescer a Igreja presente em toda a terra na unidade do corpo do Senhor que um dia tornareis perfeita na visão de paz da celeste cidade de Jerusalém. Por isso, com os anjos e os santos, nós vos louvamos no templo santo da vossa glória e vos bendizemos e glorificamos, cantando numa só voz.

0: nossa igreja dispersa por toda a terra. E tornai-a perfeita na caridade, em comunhão com o nosso Papa Leão, nosso Bispo José e todos aqueles que estão ao serviço do vosso povo.
1: Lembrai-vos também dos nossos irmãos e irmãs que adormeceram na esperança da ressurreição e de todos aqueles que na vossa misericórdia partiram deste mundo. Admiti-os na luz da vossa presença. Tendo misericórdia de nós, Senhor, e dai-nos a graça de participar na vida eterna, com a Virgem Santa Maria, Mãe de Deus, São José, seu Esposo, os bem-aventurados apóstolos, os santos Francisco e Jacinta Marto e todos os santos, que desde o princípio do mundo viveram na vossa amizade, para cantarmos os vossos louvores por Jesus Cristo, vosso Filho.

0: Livrai-nos de todo o mal, Senhor, e dai ao mundo a paz em nossos dias, para que, ajudados pela vossa misericórdia, sejamos sempre livres do pecado e de toda a perturbação, enquanto esperamos a vinda gloriosa de Jesus Cristo, nosso Salvador. Senhor Jesus Cristo, que dissestes aos vossos apóstolos: deixo-vos a paz, dou-vos a minha paz. Não olheis aos nossos pecados, mas à fé da vossa Igreja, e dai-lhe a união e a paz segundo a vossa vontade. Vós que viveis e reinais pelos séculos dos séculos.
1: Amém.
0: A paz do Senhor esteja sempre convosco.
2: Saudai-vos na paz de Cristo.

0: Felizes os convidados para o banquete nupcial do Cordeiro. Eis o Cordeiro de Deus que tira o pecado do mundo.
1: Senhor,
0: eu não sou digno que entreis em minha morada, mas dizei uma palavra e serei salvo.

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O templo, a morada de Deus, é santo, porque Deus é santo. Somos nós esse templo, essa morada. Somos, por natureza, pecadores, mas somos também participantes da santidade de Deus. O batismo torna-nos filhos e, na medida em que vivemos de verdade essa nossa condição de batizados, participamos da vida de Deus. Deus fez-se alimento para nós e de nós fez morada para Ele. Cantamos.

alimentados pelo corpo do Senhor, esse mesmo Senhor que Maria gerou em seu seio e para o qual nos conduz o seu coração imaculado. Façamos nosso o cântico do Magnificat e glorifiquemos o nosso Deus cantando.

O Catecismo da Igreja Católica diz-nos: a adoração é a primeira atitude do homem que se reconhece criatura diante do seu Criador. A adoração de Deus enche-nos de humildade e dá segurança às nossas súplicas. Sobre o altar está Jesus Eucaristia. Fixemo-lo com o nosso olhar e, em ato de todo o nosso ser, adoremo-lo na certeza de que está presente, tão real e verdadeiro como está no céu.

Queridos irmãos e irmãs doentes, peregrinos deste altar do mundo, dirigimos-nos a vós, aqui presentes neste santuário de Fátima, e a todos os que a partir das vossas casas, hospitais ou lares de idosos, nos acompanhais neste momento de oração e bênção. Encontramos-nos na Cova da Iria, um lugar abençoado. Estar doente, carregar o peso da dor física ou da angústia espiritual, assemelha-se muitas vezes à experiência daquele homem da parábola do bom samaritano que foi assaltado e deixado caído à beira do caminho. A doença surge tantas vezes assim, como um assaltante inesperado que nos rouba as forças, as rotinas e tantas vezes a paz. Nesta parábola do bom samaritano que ilustrou a primeira mensagem do nosso Papa Leão XIV para o Dia Mundial do Doente, Jesus apresenta-se como um Deus sensível aos nossos males, às nossas doenças e às nossas quedas. Um Deus que não hesita em colocar-nos em primeiro lugar, que vem ao nosso encontro, que nos abraça, que provê que com nada nos falta. Contudo, a mensagem de Jesus não se foca na queda, na urgência em cuidar. O bom samaritano parou, sentiu compaixão, aproximou-se e ligou as feridas daquele homem. Hoje, neste santuário de Fátima, queremos dizer-vos com toda a força: vós não estáis sozinhos à beira do caminho. Fátima é, por excelência, a estalagem do bom samaritano. Aqui Nossa Senhora oferece o seu abraço materno, capaz de nos aliviar das dores mais profundas. Queridos amigos que estáis doentes, olhai com muita atenção à vossa volta. O espírito do bom samaritano ganha vida aqui, através dos nossos incansáveis médicos, enfermeiros, voluntários e familiares que vos acompanham. Queridos doentes, a vossa fragilidade não diminui a vossa dignidade. A vossa paciência e a vossa entrega silenciosa unem-se à cruz de Cristo e transformam-se em bênção para o mundo inteiro. Que a Virgem do Rosário de Fátima vos conceda hoje a coragem de vos deixar descuidar e a graça de crescerdes na esperança. Que ao regressardes a vossas casas possais levar no peito a certeza de que o Samaritano Divino caminha convosco todos os dias. Nossa Senhora de Fátima, saúde os enfermos, rogai por nós. O texto que li é do Padre José Pinheiro.

Neste momento em que se procede à bênção dos doentes na Colunata Norte, lembramos todos aqueles que nos acompanham e que estão doentes, em casa, nos hospitais, que experimentam a fragilidade própria da natureza humana. E recordo uma palavra de Jesus que disse a propósito da prática das boas obras: estive doente e foste visitar-me. Neste momento é o próprio Jesus que vos visita, queria dizer eu, a cada um de vós que está doente, e vos visita derramando sobre vós a sua bênção misericordiosa. Confiai-vos inteiramente a Ele. Entregai-lhe as vossas dores e sofrimentos. Ele passa, mesmo que espiritualmente, junto de cada um de vós, com misericórdia e amor, carregando em seus ombros as dores e sofrimentos de todos e, por conseguinte, as vossas próprias dores e sofrimentos. Com os olhos do coração, contemplai Cristo que vos abençoa, como o bom samaritano, no caminho da vossa vida. Ele cuida de todos os que sofrem, porque ama a cada um com amor eterno, e por isso entregou a sua vida em sacrifício na cruz por amor e em solidariedade total com os nossos sofrimentos. Esse amor de Jesus, como dizia o Papa Francisco, é um amor tão grande que entra no nosso pecado e o perdoa. Entra no nosso sofrimento e nos confere a força para o carregar. Entra também na nossa morte para vencer e nos salvar. Hoje, aqui em Fátima, entregamos com toda a confiança os vossos sofrimentos a Maria, Mãe de Jesus e Nossa Mãe. Ela é a Mãe do Crucificado, que permaneceu de pé junto à cruz e está sempre ao lado das nossas cruzes e sofrimentos, acompanhando-nos no caminho rumo à ressurreição e à vida plena. Muitas vezes, sabemo-lo por experiência, alguns por experiência própria, a doença e o sofrimento arrancam a esperança do coração de quem sofre. Perder a esperança torna-nos incapazes de compreender e de dar significado ao nosso próprio sofrimento. Cristo, que abençoa cada um de vós, abre de novo o caminho à esperança e convida-vos a unir os vossos sofrimentos à sua paixão redentora, a unir-vos também a Ele na sua ressurreição, que manifesta a plenitude da vida. Com Maria, rezamos para que Deus ajude todos vós a viver o próprio sofrimento em comunhão com Jesus Cristo, médico dos corpos e das almas. E pedimos, Senhor, diante de Ti, queremos colocar os doentes do mundo inteiro. Dá-lhes força, dá-lhes coragem para vencerem os momentos de desespero e de cansaço provocados pela doença. Torna-os pacientes. Aceita os seus sofrimentos, unindo-os aos sofrimentos da tua paixão. Senhor nosso Deus, conforta todos os doentes com a vossa bênção.
para que possam transformar as suas vidas num cântico de louvor e gratidão ao teu imenso amor.

0: E agora será dada a bênção a todos os peregrinos aqui reunidos, a bênção do Santíssimo Sacramento. É tempo para adorarmos, para peregrinar cada um até ao íntimo do seu coração, para se colocar em adoração diante de Jesus escondido, como diziam os santos pastorinhos. Adorar o Deus de Jesus Cristo, que se fez pão partido por amor, é o remédio mais válido e radical contra as idolatrias de ontem e de hoje. Ajoelhar-se diante da Eucaristia é a proclamação da liberdade. Quem se inclina a Jesus não pode, não deve inclinar-se diante de nenhum poder terreno, mesmo que seja forte. Nós, os cristãos, só nos ajoelhamos diante do Santíssimo Sacramento, porque nele sabemos e acreditamos que está presente o único Deus verdadeiro, que não só criou o mundo, mas o amou e amou-o até ao fim. Prostramo-nos diante de um Deus que foi o primeiro a inclinar-se diante do homem, como o bom samaritano, para o socorrer e dar vida. A adoração é a oração que prolonga a celebração e a comunhão eucarística, na qual a alma continua a alimentar-se. Alimenta-se de amor, de verdade e de paz. Alimenta-nos de esperança, porque aquele diante do qual nos prostramos não nos julga, não nos esmaga, mas liberta-nos.
1: O Senhor Bispo de Leiria Fátima benze os objetos religiosos que tendes convosco e dirige-nos uma palavra final.

0: Vamos pedir a bênção de Deus para os objetos que levamos conosco, para que sejam o levar para a nossa vida e para as nossas casas a bênção de Deus que aqui recebemos. 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Je vais maintenant bénir les objets religieux que vous possiez avoir avec vous. 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Teras Bogosławiam Devotionalia. Bendito sejais, Senhor, fonte e origem de todas as bênçãos, que sempre promoveis a piedade sincera dos vossos fiéis. Por intercessão da bem-aventurada Santa Maria Virgem e os santos Francisco e Jacinta Marto, assisti benignamente estes vossos servos e fazei que, levando consigo estes símbolos de fé e piedade, sobre os quais invocamos a vossa bênção, se vão transformando à imagem do vosso Filho, Ele que vive e reina pelos séculos dos séculos. Agora uma pequena palavra de conclusão, de agradecimento por esta nossa peregrinação, que conclui as seis peregrinações de cada ano, desde o mês de maio ao mês de outubro. Na conclusão da celebração da Eucaristia, desta solene peregrinação do 13 de outubro, agradeço com todos vós a Maria, Mãe de Deus, Mãe e modelo da Igreja, que nos acolhe sempre com o rosto materno e nos conduz até Jesus. Agradeço de forma muito fraterna e amiga ao Senhor Arcebispo de Braga e irmão e amigo no serviço do Senhor e da Igreja, Dom José Cordeiro, pela palavra de conforto e de desafio que nos dirigia nos tempos complexos e conflituosos em que vivemos. Obrigado por nos estimular a discernir como Maria, no nosso coração, os caminhos de Deus para o nosso tempo, com coragem, fraternidade e especial sensibilidade para aqueles que sofrem. No regresso, levemos para a nossa vida, para as nossas famílias, para as nossas igrejas e as nossas relações, o caminho sinodal da Igreja, que nos convida a caminhar juntos, guiados pelo Espírito do Senhor Jesus, como filhos e filhas do Pai do Céu, e nos ajuda a construir um mundo mais fraterno, mais solidário e em paz. Como Maria, Mãe de Jesus, escutemos a voz de Deus no nosso coração e estejamos sempre próximos das vítimas da guerra, da discriminação, da injustiça, e sobretudo de todos aqueles que se sentem mais fragilizados. Nestes dias, tenhamos em especial atenção os que são doentes, os que sofrem nos hospitais, em instituições de idosos ou na solidão das suas casas. Com eles, lembremos-nos especialmente do Papa Leão XIV, na sua enfermidade. E peçamos ao bom pastor que lhe dê a força de que precisa e a saúde necessária para continuar o seu serviço ao povo de Deus e ao mundo. 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
1: E se as celebrações aqui no santuário se iniciam com uma palavra de saudação, de boas-vindas, num abraço de acolhimento, terminam também com uma palavra de despedida em diversas línguas, na mesma atitude, no mesmo sentimento de fraternidade, de comunhão, neste momento o Bispo Leiria Fátima, Dom José Ornelas, como que resume os sentimentos desta peregrinação, a mensagem que aqui foi transmitida, e deseja a todos um bom regresso e principalmente algo que é muito importante, é que a peregrinação não termina hoje, não termina aqui no santuário. A verdadeira peregrinação inicia-se agora nos caminhos da vida e nos caminhos do mundo, levando para a prática do dia-a-dia, para a vivência do dia-a-dia, aquilo que aqui se viveu, aquilo que aqui se escutou, aquilo que guardamos no coração de cada um de nós. E há uma oração comum em todas as línguas, para além da mensagem e do agradecimento ao Arcebispo de Braga, é um pedido de oração pela saúde do Papa Leão XIV, que foi internado hoje de manhã, será provavelmente sujeito a uma intervenção cirúrgica amanhã no Hospital Gemelli em Roma, e pedindo pela sua rápida recuperação, até porque passe a previsão, ou como diria, o sentimento e também o desejo, respira-se aqui em Fátima. A gente sente a grande esperança e o grande desejo de que no próximo ano o Papa Leão XIV aqui esteja presente numa das peregrinações, a marcar não só os 110 anos das aparições, mas também os 500 anos da Embaixada da Santa Sé, ou Nunciatura, aqui em Portugal.
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1: Agora, nesta mensagem que foi em inglês, Dom José Ornelas acrescentou um desafio, um convite, melhor dizendo, para que cada um de nós, cada peregrino aqui de Fátima, se torne, como há pouco eu dizia, não só um peregrino nos caminhos da vida, mas um missionário. E aí, continuando a imitar Maria, que é a verdadeira devoção a Nossa Senhora, é procurar imitá-la nos seus comportamentos, atitudes, princípios, modo de vida. E ela foi a primeira grande missionária, porque levou Jesus, ela estava grávida de Jesus, levou Jesus até a sua prima Santa Isabel, que também estava grávida de João Batista. E esta caminhada de Maria, que o Evangelho diz que foi apressada até casa de Isabel, podemos dizer que foi a primeira grande viagem missionária que aconteceu na vida da Igreja. E não só esta viagem missionária, que nós devemos imitar, levando Jesus também até aos outros, mas como Maria, construindo uma Igreja que aprende a caminhar junta, a caminhar reunida, porque como Maria, também ela estava sempre reunida com os seus discípulos.

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E com o regresso da imagem de Nossa Senhora à Capelinha das Aparições, ao som dos sinos da Basílica de Nossa Senhora do Rosário de Fátima e também de muitas palmas dos peregrinos, vamos terminar esta transmissão direta e integral da principal celebração da Peregrinação Internacional Aniversária de 13 de Outubro. E eu permito-me, ou melhor dizendo, atrevo-me a terminar esta transmissão citando uma parte do cântico da procissão do Adeus de Fátima, e pedindo no final ao Virgem do Rosário de Fátima Senhora, fazei do nosso coração um lugar de paz, e numa prece final acolhei o nosso grito imortal por toda a humanidade que sofre. Rogai, Mãe, rogai, Mãe. Do Santuário de Fátima, o José Luís Moreira, o Padre Jorge Duarte, de todos se despedem, com os votos de uma boa tarde, continuem na Renascença, até um dia deste, Deus quiser.

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9: Boa tarde, é uma hora, meio-dia nos Açores. Vamos ao encontro das notícias na Renascença. Vitor Mesquita, boa tarde.
10: Boa tarde, Paulo.
9: O que destacas nesta edição?
10: Papa Leão XIV vai ser operado ainda esta tarde. Ministro da Administração Interna acusado de proteger clientelas dentro da rede Sirespe.
9: Arranca da tarde de terça-feira com 20 graus no Porto, Lisboa e Funchal 22, Elvas está com 25, Faro 27. As notícias à hora certa na Renascença com a edição de Vitor Mesquita.
10: O Papa vai ser operado ainda esta tarde no Hospital Gemelli em Roma, ao nódulo circunscrito num pulmão. Tal como anunciado, Aurora Miguel, Leão XIV foi internado na última hora.
11: Sim, é o Papa. Leão XIV já está internado no Hospital Gemelli. O comunicado da Santa Sé avisou quando ele saiu do Vaticano, no caminho do hospital. Poucos minutos depois, vimos o Papa chegar, rodeado de muita gente que se juntou ao longo da manhã, porque não sabia a que horas é que o Papa entraria neste edifício. Muita gente e também, sobretudo, imprensa, televisões, mas o Papa simplesmente saudou-os e não prestou declarações. Quem o esperou à chegada foram os responsáveis pelo hospital e também o mesmo boletim de comunicado da Santa Sé informava que já esta tarde ele será operado pela equipa de cirurgia torácica deste hospital, chefiada pelo professor Stefano Margaritore. É um cirurgião que tem 66 anos de idade e é diretor deste serviço já há 10 anos. Portanto, um homem com muita experiência. De resto, vamos ter que aguardar pelas notícias. Segundo a Santa Sé, saberemos mais detalhes do que se passou mais ao fim do dia.
10: A vaticanista Aura Miguel, o Papa vai ser operado ainda esta tarde no Hospital Gemelli em Roma, ao nódulo circunscrito num pulmão. É um tema que vamos naturalmente seguir com atenção. E o Bispo Leiria Fátima lembra de forma especial o Papa no final da peregrinação aniversária de outubro. Dom José Ornelas pediu aos cerca de 100 mil peregrinos no santuário para que se lembrem especialmente de Leão XIV e de todos os doentes que sofrem nos hospitais ou na solidão de casa.
12: Nestes dias, tenhamos em especial atenção os que são doentes, os que sofrem nos hospitais, em instituições de idosos ou na solidão das suas casas. Com eles, lembremos-nos especialmente do Papa Leão XIV e peçamos ao bom pastor que lhe dê a força de que precisa e a saúde necessária para continuar o seu serviço ao povo de Deus e ao mundo.
10: O Bispo de Leiria Fátima, Dom José Ornelas. O presidente do Ciresp desmente as acusações do ex-secretário-geral do Ministério da Administração Interna, Ricardo Carrilho, que disse não desbloquear as verbas para o funcionamento da entidade por falta de informação sobre a atividade das redes de segurança e emergência. O general Paulo Viegas Nunes, que está a ser ouvido esta manhã numa comissão de inquérito no Parlamento, afirma que até junho a compensação indenizatória sempre foi paga e que os problemas só começaram quando ele assumiu o cargo.
13: Esta prática está vigente desde 2022. Nunca foi levantado pelo Sr. Secretário-Geral, uma vez que acabou de o mencionar, qualquer tipo de problema até junho deste ano. E até junho deste ano foram transferidos para a Ciresp S.A. 17,33 milhões da indenização compensatória. Portanto, os problemas, todas as questões, só surgiram depois dessa data. Essa data coincidiu com a minha assunção da função de Presidente do Conselho de Administração.
10: O General Paulo Viegas Nunes disse também aos deputados que a Secretaria-Geral do MAI, ao contrário do que Ricardo Carrilho refere, tinha possibilidade de fazer controle direto sobre a atividade do Ciresp através do Centro de Operações e Gestão e que o reporte à atividade é mensal. Esta manhã na Renascença, o agora ex-secretário-geral da Administração Interna, Ricardo Carrilho, recusou a justificação dada por Luís Neves para a demissão. Em comunicado, o ministro justificou a decisão com a falta de alinhamento político. Luís Neves acusa ainda Carrilho de ter procurado prejudicar o funcionamento do Ciresp. Na resposta, Ricardo Carrilho acusa o ministro da Administração Interna de querer proteger clientelas e interesses privados dentro do sistema de redes de emergência e segurança. Esse é o único motivo que encontra para justificar a exoneração.
14: Com os níveis de execução que foram atingidos pela Secretaria-Geral nos mais variados domínios, a única justificação que eu encontro é proteger as clientelas que existem há anos a esta parte dentro da Ciresp S.A. Desde nomeações de pessoas que se tentaram contratar a si próprias através da empresa da mulher para ganharem 13 mil euros para trabalhar 5 dias, até os esquemas e os escritórios de advogados, passando por uma panóplia de contratos com prestadores privados, operadores privados de telecomunicações, muitos dos quais não cumprem obrigações mínimas de serviço.
10: Ricardo Carrilho diz que já denunciou a alegada proteção de interesses privados ao Tribunal de Contas e ao Ministério Público. É um tema que está desenvolvido em rr.pt. O aeroporto alemão de Nuremberg está encerrado a todo o tráfego aéreo. Na origem da decisão da autoridade aeroportuária está uma emergência aérea não identificada que levou a polícia a desencadear uma operação logo após a aterragem de um avião proveniente da Grécia. Já esta madrugada, os voos para aquele aeroporto tinham sido suspensos devido a um possível avistamento de um drone.
9: E esta terça-feira vamos até às Ilhas Desertas, onde a expedição científica Madeira Ocean encontrou bidões de combustível alegadamente ligados ao narcotráfico.
10: Nos trabalhos de monitorização de lixo marinho, a missão registrou a presença de recipientes de combustível usados nos barcos rápidos, que serão usados no tráfico de droga, na Faja Grande da Deserta Grande, a maior ilha das desertas, lá onde não vive ninguém, só alguns vigilantes da natureza ficam despertos para as ameaças e para os tesouros de vida marinha que aqueles rochedos inóspitos abrigam. A reportagem é de José Pedro Frazão.
15: As Ilhas Desertas são compostas por três ilhas, o Ilhéu Chão, a Deserta Grande e o Bugio. Uma área total de 12.586 hectares, marcada por uma superfície rochosa muito escarpada. Numa das únicas pequenas baías, foi instalada uma estação de apoio que serve de casa aos vigilantes da natureza que rodam à quinzena entre a Deserta Grande, o Funchal e o Porto Santo. É o caso de Ricardo Gouveia.
16: Estou cá há 33 anos, perto dos 34. Mas o que é que vocês queriam saber exatamente?
15: Queremos saber como vivem, o que fazem estes vigilantes, solitários numa ilha inóspita e sem outros habitantes.
16: Patrulhamentos marítimos nas áreas interditas, desde a observação aos lobos marinhos, o estudo aos lobos marinhos, desde também colaboração e apoio com as aves marinhas, neste caso também a freira do Bugio. Para além disso, temos depois também as tarefas pessoais, temos as tarefas aqui da estação.
15: A ilha pode comportar até 75 visitantes e nem sempre é fácil atracar na baía.
16: Temos às vezes 15 dias sem poder sair, devido às condições não serem favoráveis na navegação. Nós ficamos agradados quando recebemos visitas e achamos interessante também o feedback que as visitas nos dão e as perguntas que fazem e o interesse que demonstram.
15: A expedição Madeira Ocean tinha previsto a limpeza de lixo marinho na costa das desertas. O mar não permitiu. O drone da Direção Regional do Ambiente e Mar do Governo Regional da Madeira registou para cima de 10 toneladas de plástico acumulado numa ilha onde não vive ninguém.
17: Conseguimos ver muito lixo que é relacionado com a navegação. É lixo muito relacionado com a atividade de pesca, não necessariamente das frotas locais, isto é importante dizer. Infelizmente, é cada vez mais frequente encontrarmos os jerrycans que são habitualmente apreendidos conjuntamente com as lanchas rápidas do tráfico de droga.
15: As áreas marinhas das ilhas desertas não têm proteção total. Na expedição, há a esperança que isso aconteça agora, mas para isso também há que conciliar a atividade turística e a piscatória.
10: Certo de uma grande reportagem da Renascença, da autoria do jornalista José Pedro Frazão, para ouvir, Paulo, na íntegra, depois das 11, na edição da noite, já disponível no site da Renascença.
9: Informação atualizada à hora certa. Até já, Vítor.
10: Até já.
9: Quanto à música, vou trazer-lhe Bruno Mars e Bárbara Bandeira já de seguida.
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9: Olá, olá, se não se importa, já cá estou, já cheguei para ficar consigo nas próximas horas e a fazer-lhe companhia. Eu estou aqui deste lado do rádio, na sua Renascença, sempre, nunca igual. Espero que esteja bem a aproveitar da melhor maneira esta terça-feira com cheirinha, verão. É aproveitar porque parece que é sol de pouca dura. Eu já não fujo, já cá estou, e é para ficar. 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

0: os dois.
1: Sim, sim, nós os dois é que estamos bem. Quer saber porquê? Porque estamos com a Renascença. Eu aqui deste lado, você desse, que é nu do seu lado do rádio, não é? Mas estamos bem com a Renascença. Mas se calhar você é melhor que eu, que já almoçou, eu ainda não. Mas isso são outros 500. Para já, Evanescence e os Napa.

0: Sortudo, os Napa na Renascença. Isto bem podia ser uma canção dedicada a mim, não é? Eu é que sou o sortudo de estar aqui consigo todos os dias, de segunda a sexta, sempre aí nos seus arranques de tarde. Obrigado pela sua companhia. Eu sou Paulo Fragoso. Daqui a pouco, com Noah Kahan, Backstreet Boys e James Arthur.
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Mais à frente, depois das 3, vou recuperar o que foi o Extremamente Desagradável hoje. Para quem foi extremamente desagradável, a Joana Marques.

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2: Boa terça-feira, 13 de outubro, com a sua Renascença, dia em que faz anos um dos maiores compositores da história da música popular.

0: É o aniversariante do dia. Paul Simon faz hoje 85 anos. Ele que teve uma parceria lendária, obviamente, com Art Garfunkel. Daí nasceram grandes clássicos como The Sound of Silence, que acabamos de ouvir na Renascença, Mrs. Robinson e Bridge Over Troubled Water. A solo continua a surpreender o mundo com álbuns marcantes como Graceland, que misturou sonoridades de várias culturas. Parabéns a Paul Simon.
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7: Boa tarde, são 2 horas menos 1 hora nos Açores. Vamos saber o que se passa pelo país e pelo resto do mundo. Há notícias na Renascença. Vitor Mesquita, o que há a destacar?
8: Presidente da empresa que gera o Ciresp garante escrutínio permanente. Papa Leão 14 operado ainda esta tarde.
7: Temperaturas a esta hora, o Porto com 21 graus, Figueira da Foz 23, Lisboa 24, Castelo Branco 26 e Faro 27. São as notícias na Renascença, a hora certa. Vitor Mesquita.
8: A atividade do Ciresp é alvo de um escrutínio permanente. É a garantia do presidente da empresa que gera as comunicações de emergência do Estado. Esta manhã no Parlamento, o general Paulo Viegas Nunes desmente a acusação do agora ex-secretário-geral do Ministério da Administração Interna, Ricardo Carrilho, de que a Ciresp S.A. recebe anualmente a indenização compensatória de cerca de 26 milhões de euros sem qualquer fiscalização externa ou independente. Paulo Viegas Nunes sublinha que todos os meses há um relatório sobre a atividade da empresa.
9: A Ciresp S.A. faz todos os meses um relatório que escrutina a qualidade da rede e utiliza para esse efeito tudo o que foi definido no contrato de prestação de serviços que foi estabelecido com o Estado no momento em que a rede passou para o acionista único Estado. Portanto, a Ciresp S.A. tem essa base de trabalho e de escrutínio permanente.
8: O presidente do Ciresp, o general Paulo Viegas Nunes, desmente ainda as acusações do ex-secretário-geral da Administração Interna, que disse não desbloquear as verbas para o funcionamento da entidade por falta de informação sobre a atividade das redes de segurança e emergência. Viegas Nunes afirma que até junho a compensação indenizatória sempre foi paga e que os problemas só começaram quando assumiu o cargo. Esta manhã, na Renascença, Ricardo Carrilho recusou a justificação dada por Luís Neves para a admissão. Em comunicado, o ministro justifica a decisão com a falta de alinhamento político. Luís Neves acusa ainda Carrilho de ter procurado prejudicar o funcionamento do Ciresp. Na resposta, Carrilho acusa o ministro de querer proteger clientelas e interesses privados dentro do sistema de redes de emergência e segurança, o único motivo que encontra para justificar na exoneração. Ricardo Carrilho, que diz ter já denunciado a alegada proteção de interesses privados ao Tribunal de Contas e ao Ministério Público. Entretanto, o Partido Socialista quer ouvir com urgência Luís Neves e Ricardo Carrilho no Parlamento. Os socialistas pedem esclarecimentos sobre os fundamentos da decisão do ministro em demitir Carrilho e sobre as questões levantadas sobre o Ciresp. Alega o partido que os dois comunicados do governo apresentam fundamentações distintas para a mesma decisão. O requerimento para a audição parlamentar foi apresentado esta terça-feira com caráter de urgência. Como foi anunciado, o Papa Leão XIV foi internado no Hospital Universitário Agostino Gemelli, em Roma. Esta tarde será submetido a uma cirurgia para remoção do nódulo pulmonar pulmonar pela equipa de cirurgia torácica liderada pelo professor Stefano Margaritora. Mais informações serão fornecidas ao final do dia. António Costa condena os ataques a dois navios de carga no Mar Negro, junto à costa da Bulgária. O presidente do Conselho Europeu manifesta solidariedade para com o país, anuncia que a escalada de tensão será discutida na Cimeira Europeia desta semana. Regresso à normalidade no aeroporto de Nuremberg, na Alemanha, com todos os passageiros em segurança. Informação confirmada pelos responsáveis da infraestrutura depois da suspensão das atividades devido a um alerta de emergência aérea que se revelou um equívoco. Um voo que partiu da Grécia emitiu um código de emergência enquanto sobrevoava o espaço aéreo da Croácia devido a uma falha no sistema de radiocomunicação. Paulo, não houve nenhuma situação de emergência.
7: Muito bem, foi a edição das duas na Renascença com Vítor Mesquita. Até já, Vítor.
8: Até já.
7: Daqui a pouco, na sua rádio, Rihanna e também Pedro Santos.
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7: Sou eu, aqui a fazer-lhe companhia nos seus arranques de tarde. Conte comigo na sua rádio, a de sempre, cada vez mais a sua rádio, Renascença. 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

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Então não quero lá ver que é já na próxima semana que às 3 da manhã se vão apresentar no Coliseu de Lisboa. É verdade, isto o tempo passa assim num abrir e fechar de olhos. 23 de outubro, o que é como quem diz, sexta-feira da próxima semana. Ana Galvão, Joana Marques e Inês Lopes Gonçalves vão estar consigo no Coliseu de Lisboa. O primeiro de dois coliseus, já sabe que depois é 20 de novembro no Coliseu do Porto AGAs. 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

0: É assim mesmo por esta da Chris Isaak, Wicked Game, e por muitas outras que não larga a Renascença. Muito obrigado por estar aí desse lado. Daqui a pouco com Florence and the Machine, os 4:30, e também James Morrison.
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1: Educa-te. Já cá está o Rodrigo Castro, ele é o fundador da Educa-te. Esta semana entrevistaste a Ana Teresa Brito, especialista em educação de infância e inclusão, e a apresentadora Silvia Alberto.
2: Os pais do nosso tempo influenciam demasiado a independência e a individualidade daquelas, dos seus filhos. Queremos controlar tudo. O Eduardo Sá, no outro dia, num evento que apresentei em que ele era convidado a orador, usou uma expressão que eu retive, os pais helicóptero. Pais que orbitam o espaço escolar como se fossem os especialistas, como se soubessem o que é melhor para os seus filhos e que não dão liberdade à comunidade educativa, aos professores que se formaram para estar com aquelas crianças, não dão a liberdade de expandir da melhor maneira porque estão sistematicamente em avaliação do professor.
1: A polémica dos pais helicóptero. Rodrigo, que outras ideias te chamaram a atenção?
3: Olha, acho que este episódio traz muita clareza sobre aquilo que a ciência também nos pode dar como informações sobre o que resulta, nomeadamente, nas crianças dos 0 aos 3. E qual é que é o impacto que isto tem a partir daí na vida de qualquer pessoa. A Silvia, no caso, tem dois filhotes que estão numa escola que segue o modelo de ensino espanhol e por isso também ganharmos um bocadinho de perspectiva sobre diferentes modelos de ensino e como é que uma escola que segue um modelo diferente daquele que é um sistema português se distingue e depois podermos pensar se é melhor, se é pior. Mas foi uma conversa, eu acho, muito rica que traz à tona uma pessoa com opiniões, não é, que tem, se calhar, mais relação com a vida pública em geral, não é, no caso da Silvia, e depois a Ana Teresa Brito, com um conhecimento extraordinário da investigação, daquilo que efetivamente acontece ao nível das neurociências no desenvolvimento das crianças e que todos nós devíamos aprender e saber sobre.
1: Contributos de realidades diferentes acabam sempre por enriquecer. Obrigada, Rodrigo. O podcast Educa-te volta para a semana.
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17: Boa tarde, são 3 horas, 2 horas nos Açores. Altura para atualizarmos as notícias na Renascença. Vítor Mesquita, mais uma vez, boa tarde.
18: Boa tarde, Paulo.
17: O que traz agora em destaque?
18: Após ataques a aeroportos, Portugal desaconselha viagens para a Arábia Saudita. O presidente da empresa que gera o Siresp garante escrutínio permanente.
17: Tarde de terça-feira com 28 graus em Évora, Bragança e Faro com 26, Lisboa 25 e Porto com 21. 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Edição de Vítor Mesquita.
18: Em última hora, a indicação de que 15 pessoas, entre as quais crianças e bebés, ficaram esta tarde desalojadas na sequência de um incêndio que destruiu duas casas precárias e alguns anexos num bairro social em Faro. O alerta foi dado à 1 da tarde. O fogo está já dominado. Para as pessoas que ficaram sem casa e não têm com quem ficar, a autarquia está a preparar um espaço de acolhimento de emergência. Indicações avançadas pelo coordenador da Proteção Civil Municipal, Rui Graça.
6: A informação que nos foi passada, e esta informação está a ser acompanhada também pelo Departamento de Ação Social do município, é que temos 15 pessoas afetadas. A primeira prioridade é que estas pessoas tenham as próximas horas com alguma dignidade. Temos algumas crianças também envolvidas, inclusive bebés com 1 ano, que obviamente também estão a ser acompanhadas. Quem conseguir ser acompanhado em casa de familiares e amigos, eu acho que socialmente é mais confortável. Quem não tiver esta possibilidade, estamos já a começar a preparar um espaço, denominado Zona de Concentração e Apoio à População, onde aí sim podem ter uma cama para dormir, uma almofada. Esse espaço está a ser preparado já.
18: O coordenador da Proteção Civil Municipal de Faro, Rui Graça, aqui em declarações à SIC Notícias, 15 pessoas desalojadas na sequência de um incêndio que destruiu 2 casas precárias e alguns anexos num bairro social da cidade Algarvia. O Ministério dos Negócios Estrangeiros desaconselha viagens à Arábia Saudita na sequência dos ataques a aeroportos e apela à comunidade portuguesa que evite deslocações não essenciais. O aviso é divulgado no portal das comunidades portuguesas, tendo em conta perturbações no tráfego aéreo, geradoras de adiamentos e cancelamentos de voos. O Ministério recomenda viagens terrestres como alternativa de transporte para entrar e sair da Arábia Saudita. As recomendações surgem na sequência dos reiterados ataques com origem no Iémen a infraestruturas aeroportuárias daquele país. A atividade do Siresp é alvo de escrutínio permanente garantido pelo presidente da empresa que gera as comunicações de emergência do Estado. Esta manhã no Parlamento, o general Paulo Viegas Nunes desmentiu a acusação do agora ex-secretário-geral do Ministério da Administração Interna, Ricardo Carrilho, de que a Siresp S.A. recebe anualmente a indenização compensatória de cerca de 26 milhões de euros sem qualquer fiscalização externa ou independente. Paulo Viegas Nunes garante que a transparência é total.
19: Relativamente ao escrutínio, o escrutínio não poderia ser maior. O escrutínio é direto. Não há uma entidade que intermeie a obtenção dos dados de desempenho da rede para aquilo que é a análise da verificação por parte do Estado. Portanto, esta situação, em vez de suscitar questões de transparência, devia ser uma situação que suscitaria uma apreciação de reforço de transparência, não o contrário.
18: O presidente da empresa que gera o Siresp, o general Paulo Viegas Nunes, que desmente ainda as acusações de Ricardo Carrilho, que afirmou não desbloquear as verbas para o funcionamento da entidade por falta de informação sobre a atividade das redes de segurança e emergência. Entretanto, o PS quer ouvir com urgência Luís Neves e o anterior secretário-geral do Ministério da Administração Interna, Ricardo Carrilho. Os socialistas pedem esclarecimentos sobre os fundamentos da decisão do ministro em demitir Carrilho e sobre as questões levantadas sobre o Siresp. O Banco de Portugal alerta para um falso vídeo que circula nas redes sociais e no qual a instituição é utilizada para recomendar a compra de criptoativos. Em comunicado, o gabinete de Álvaro Santos Pereira sublinha que pode parecer uma reportagem ou um excerto de um programa de televisão, mas é falso e esclarece que nenhum representante do Banco de Portugal recomenda investimentos financeiros ou pede dados bancários por telefone. Paulo, uma última notícia, morte do cantor brasileiro Netinho, tinha 60 anos, uma informação que está a ser, nesta altura, avançada pela SIC Notícias. Netinho não resistiu a um cancro no sistema linfático, é um tema que vamos desenvolver ao longo das próximas horas.
17: E ficará para todo sempre a Mila, pois
18: é verdade, é isso. Sim, um sucesso.
17: Foi a edição das 3 na Renascença com o Vítor Mesquita. Até amanhã, quanto a nós.
18: Até amanhã.
17: Mojo e GNR, já de seguida.
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1: Olha, deixa que lhe diga, rica tarde é esta que eu estou aqui a passar. E olha que não é pelo tempo estar aí quentinha e desse lado, porque é isso eu não sinto, não é? Eu estou aqui no ar-condicionado, é mesmo graças à sua companhia que eu estou a ter uma rica tarde. E ainda mais, já daqui a pouco, a jogar qual é a música, qual é ela, melhor ainda. Fica aí, boa tarde.

0: Para o que parece, ter asas é mesmo tempo, não para. Os relógios não estão sempre. Estão sempre aí a rodar com os seus segundos e, portanto, já é hora de jogarmos. Qual é a música? Qual é ela? Já que são 3 e 13.
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0: E porque há sempre novos ouvintes, Renascença, não é, Tiago? E não é, Marta? Muito obrigado por se juntarem agora à Renascença, à grande família Renascença. O Qual é a Música? Qual é ela? Basicamente joga-se assim. Eu passo um bocadinho de uma música e depois tem que me dizer, através do WhatsApp 962-007-500, qual é a música, como é que se chama. Também estão à vontade para dizer que não sabem ou fazerem karaokes fatelas, como ficou batizado aqui o momento karaoke do nosso dia, da nossa tarde. E, portanto, sem mais demoras, é mesmo melhor ouvir. Qual é a música? Qual é ela hoje em jogo? O que é isto? É o que quero saber. Queremos todos saber. 962-007-500.

0: Eu até hoje acho que estiquei um bocadinho a corda no que diz respeito a que o bocadinho que eu lhe mostro aqui habitualmente foi mais longo do que o normal, mas mesmo assim há pedidos de Paulo, eu não consegui ouvir bem. Passa lá outra vez a música que está hoje em jogo. Pois, cá está cá o amigo Paulo Fragoso para resolver a coisa. É esta que está em jogo. E Sérgio, o que é isto?
1: John Bon Jovi ou é uma coisa qualquer com o Snake ou o Slayer? É assim, uma coisa qualquer. O nome da música não sei.
0: John Bon Jovi, primeiro palpite, o Licínio concorda?
2: Olha, parece-me ser Brian Adams.
0: É, e o António, o que é que diz?
3: Esta música, sem dúvida nenhuma, é uma música do Brian Adams.
0: Ui, quando vem com sem dúvidas nenhumas e com certezas absolutas, às vezes a coisa dá para o torto. Atenção, hein? Não era a primeira vez, nem a segunda, nem a terceira. 962-007-500, mas é assim mesmo. Qual é a música? Qual é ela? Sempre a dar se há umas voltas à cabeça e às memórias auditivas, e é isso que se quer. Ora, daqui a pouco trago-lhe Teddy Swims. E atenção, fiquei à espera do seu palpite. 962-007-500.
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0: 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E sabe, quando alguém não responde à pergunta que lhe é feita, pois isso deu aso à Joana Marques voltar a ser extremamente desagradável, claro.
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2: Na segunda parte, com uma defesa já mais desgastada, normalmente consegue-se mais isso do que normalmente no início. Depois disso, o Jorge Jesus diz que ele vai entrar e é a segunda ou terceira substituição. Coloca-o 30 minutos a aquecer.
3: Mas essa história já conhecemos.
2: Já.
4: Já. Bernardo Ferrão já está a ficar exasperado. E Pedro Dionísio, surpreendido. Ah, sabem esta história? Ah, já sabiam, ok. Outra. Só porque estão a fazer emissões especiais sobre isto há 15 dias, ok. Então pronto, passa a palavra ao Nuno Luz.
5: Nuno Luz, tu estiveste próximo da seleção. Como é que é o clima, não digo no balneário, que não tiveste acesso lá dentro, com certeza.
6: Sim, mas falámos ontem.
5: Mas tu dirias que a equipa está dividida ou está unida em torno deste lugar?
6: Eu acho que a equipa... Portugal tem um problema. E eu hoje comentei isso numa rádio espanhola que me ligou, que eu acompanhei a seleção espanhola em duas ou três ocasiões.
4: Ok, Nuno, nós já percebemos que também tens uma carreira internacional. Sim. E que até te ligam de rádios espanholas, mas a pergunta era, recordo, se havia bom ambiente na seleção.
6: Nós tratamos, isso não é um problema só da seleção, é um problema dos clubes. Nós tratamos os jogadores como umas estrelas das estrelas. E portanto, nos clubes, para que as pessoas tenham uma ideia, há um senhor que está lá 24 horas por dia e a mulher do jogador diz que o papagaio está doente às 2 da manhã. E essa pessoa vai à casa do jogador para levar o papagaio ao veterinário. Os jogadores são tratados de uma forma que não deveriam ser tratados. E a seleção espanhola...
5: A divisão a que estamos a assistir na sociedade portuguesa, em que tens cartazes a dizer mal de Jesus e tens muita gente a elogiar Jesus, esta divisão está presente na equipa?
6: Eu acho que há sempre houve egos na seleção.
4: Ele continua sem responder à pergunta.
7: Sim,
4: mas olha, já agora aproveito para dizer, não sei se sabiam, Cristiano Ronaldo também tem um papagaio.
7: Ah pá, não fales assim do Nuno Luz.
4: Não é isso. Tem um papagaio,
7: tem mesmo.
4: O bicho mesmo, e treinou-o para dizer assim... Olá! Olá, o Cristiano é o melhor do mundo! Messi é podre! 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

0: 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Por incrível que pareça, sinto muitas dúvidas em relação a qual é a música, qual é ela de hoje. Ora, Carlitos, o que é que vem daí desse lado?
1: É só tu para dar vida a esta rádio. É fácil. É Brian Adams, o nome da música não sei.
0: Obrigado, Carlitos, por estar aí com a Renascença e comigo aqui sempre à tarde. Eu sou Paulo Fragoso já agora. Ora, o Vítor, o que é que acha que é aí além fronteiras?
2: Que fala o Vítor da Bélgica. Não tenho bem a certeza, mas penso que seja Brian Adams, Summer of 69.
0: Summer of 69 é o palpite aí vindo da Bélgica. Onde quer que esteja a ouvir a Renascença, muito obrigado por estar com a sua rádio também aí via internet e na aplicação e também através do site. Ora, o Manuel, será que o nome está certo, o que disse há pouco o Vítor?
3: Eu não sei o nome da música, não. Mas isto é Brian Adams.
0: Pois, não sei. A Graça sabe alguma coisa ou nem por isso?
4: Esta música é o It's Only Love, do Brian Adams e da Tina Turner.
0: É isto? Pois diga-me, sua justiça, 962-007-500. WhatsApp Renascença.

0: Tanta animação, é sempre assim a chegar o Qual é a Música. Qual é ela? Aviso já que não estou a dar conta de todas as mensagens. Peço desculpa por isso, mas eu sou só um e estou aqui a tentar ouvir todas e todas e todas. Vai ser impossível passar até às quatro tanta mensagem. Peço desculpa mais uma vez se por acaso eu não passar a sua, o seu palpite. Tenho aqui, por exemplo, ainda o João Castro.
1: Isto é daquelas músicas eternas. It's Only Love, de Bryan Adams. Sem dúvida alguma.
0: Sem dúvida.
1: Facílimo. Paulo Fragoso, facílimo.
0: Ah, agora passei para facílimo em vez de complicadinho. Não sei, não. Fernando, o que é que me diz?
2: Cá para mim parece-me Bryan Adams. Não tenho a certeza.
0: Pois cá está, há dúvidas, há muitas dúvidas. O Gabriel tem ou não?
3: Essa guitarra é inconfundível. Só pode ser Bryan Adams.
0: Será? Não será? A Carla?
4: Eu acho que esta música hoje, Sr. Paulo, é complicadinho.
0: Ah.
4: Tem um bocadinho de karaoke fatela. Atenção,
0: venha ele.
4: Para lá. It ain't easy. It's Only Love, que é do Bryan Adams e da Tina Turner. Mas pronto, continua a ser Paulinho complicadinho. Beijinhos.
0: Há quem acha que eu sou, estou a facilitar. A Carla diz que eu sou complicadinho ainda. Sempre complicadinho. Vai ficar para sempre complicadinho, não é? Pela última vez, é isto que está em jogo. E a revelação de qual é a música, qual é ela na Renascença, chega já a seguir aos Calema.

0: Ora bem, da chuvada de palpites que caíram no WhatsApp Renascença, vamos lá então ouvir os últimos. Ora, a Cláudia, o que é que me diz que esteve em jogo hoje, Cláudia?
1: It's Only Love, do Bryan Adams. Que grande, grande música. Beijinhos, boa edição.
0: Obrigado, Cláudia, por estar com a Renascença. Obrigado pela mensagem, pelo palpite. Ana, aposta o mesmo ou nem por isso?
2: Eu ia apostar, quase certeza que é uma música do Bryan Adams, mas esse acorde está difícil. Eu vou atirar para o ar uma. Can't stop the thing we started. Oh yeah! Boa tarde, Paulo. Obrigada.
0: Não sei se atirou a certa. Já vamos ver. Alberto, há dúvidas ou nem por isso?
3: Não há dúvidas.
0: Não.
3: Pode haver dívidas, não é? Mas dúvidas nunca há, não é? Nunca há.
0: Às vezes.
3: Bryan Adams.
0: Qual?
3: Summer of 69.
0: Ui, agora apetecia-me dizer. Pode repetir, mas não, não vou dizer que não há tempo. Ricardo, há certezas? De que tipo?
4: De certeza absoluta, Bryan Adams com Tina Turner. It's Only Love.
0: Ah, não sei, não sei. Rui Meirelles, diga lá de sua justiça qual é a música, qual é a hoje em jogo.
5: Paulo, boa tarde. Olá. Não tenho dúvidas que é Bryan Adams e Tina Turner. It's Only Love.
0: Pois bem, vamos até uma altura em que fazer zapping na televisão só demorava o tempo de levantar do sofá, ir ao televisor, mudar para outro canal, sim, porque só havia dois canais, a RTP1 e a RTP2. E eu fui ver as revistas que a minha mãe ainda lá tem por casa, imagino, e trouxe aqui a programação de uma terça-feira de outubro de 84. Então a emissão começava às 4 da tarde com o Trovão. Era um programa infantil, acho eu, que incluía os desenhos animados Conan, o Rapaz do Futuro. Lembra-se do genérico?

genérico original, claro, do Japão. Seguia-se a série O Conde de Monte Cristo, lembra-se? As notícias às 6, seguido do Telerregiões, e às 7 da tarde, uma das minhas séries favoritas da época, O Barco do Amor.

Eram tempos em que os tops de vendas eram uma roda viva e as músicas fervilhavam nas rádios. Um bom exemplo disso é um dos mais icónicos duetos que a década de 80 nos deu, quando um canadiano, que bem conhece, decidiu convidar uma cantora de quem era super fã desde sempre, mas com aquele receio de que o seu sonho não se concretizasse, que era cantar com ela. Mas aconteceu, e o músico diz que jamais esquecerá o momento em que esteve em estúdio com a diva. Ele, claro que é Bryan Adams. A senhora é a grande Tina Turner, com uma das músicas de um dos álbuns mais marcantes de sempre, Reckless, de 1984, cuja faixa 8 é a qual é a música, qual é a de hoje? It's Only Love. Obrigado pelo seu entusiasmo a jogar qual é a música, qual é a hoje. Não foi assim tão fácil, mas também não foi assim muito complicado, verdade? Amanhã espero por outra. Para já, recuperamos esse grande dueto. Que clássico, Bryan Adams e Tina Turner, na Renascença.

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13: Boa tarde, são agora 4 horas, 3 nos Açores. É a altura de irmos até à edição das 4 com Miguel Coelho. Boa tarde.
14: Olá Inês, boa tarde.
13: O que é que há a destacar agora, Miguel?
14: Viagens para a Arábia Saudita desaconselhadas pelo governo português na sequência dos ataques dos últimos dias. Carregamentos de carros elétricos em setembro ultrapassaram pela primeira vez 1 milhão.
13: Nesta altura, Lisboa está a marcar 27 graus, Faro a marcar 28, Porto mais baixo a chegar aos 23, Funchal a marcar 21, Ponta Delgada hoje com 22 graus. Agora sim, a altura de irmos até à edição das 4 com Miguel Coelho.
14: 29 pessoas ficaram desalojadas esta tarde em Faro, na sequência de um incêndio que destruiu duas casas precárias e alguns anexos num bairro social, na capital algarvia. Balanço feito pelos bombeiros de Faro. O alerta foi dado cerca da 1 da tarde. O fogo foi, entretanto, extinto. A autarquia está a preparar um espaço para acolhimento de emergência dos desalojados. O presidente do Siresp desmente as acusações do ex-secretário-geral do Ministério da Administração Interna, Ricardo Carrilho, justificou o bloqueio de verbas para o funcionamento da entidade por falta de informação sobre a atividade das redes de segurança e emergência. Viegas Nunes, que foi ouvido no Parlamento, assegura, contudo, que o reporte de atividade é mensal.
15: A Siresp S.A. faz todos os meses um relatório que escrutina a qualidade da rede e utiliza para esse efeito tudo o que foi definido no contrato de prestação de serviços que foi estabelecido com o Estado no momento em que a rede passou para o acionista único Estado. Portanto, a Siresp S.A. tem essa base de trabalho e de escrutínio permanente. Portanto, os resultados desse escrutínio são mensais são transmitidos à Secretaria-Geral do MAI.
14: Presidente do Siresp, General Paulo Viegas Nunes, ouvido numa comissão de inquérito na Assembleia da República. O Ministério dos Negócios Estrangeiros desaconselha viagens à Arábia Saudita na sequência dos ataques a aeroportos naquele país e apela à comunidade portuguesa que evite deslocações não essenciais. Aviso divulgado no portal das comunidades portuguesas, tendo em conta perturbações no tráfego aéreo, geradoras de adiamentos e cancelamentos de voos. O Ministério recomenda que as viagens, quando não possam ser evitadas, se realizem por via terrestre, como alternativa de transporte, quer para entrar, quer para sair da Arábia Saudita. São recomendações que surgem na sequência dos reiterados ataques com origem no Iémen a infraestruturas aeroportuárias sauditas. Esta tarde, atenções centradas também em Roma, onde o Papa é operado para a remoção de um nódulo pulmonar. Leão XIV deu entrada no Hospital Universitário Agostino Gemelli, na capital italiana, esta terça-feira. Para o final do dia, são esperadas mais informações. Morreu Netinho, cantor brasileiro, que deu voz a Mila, tinha feito 60 anos em julho passado. A notícia avançada pela imprensa brasileira refere que o cantor morreu no hospital de Salvador, na Bahia, vítima de cancro do sistema linfático. A Fórmula 1 vai regressar à África pela primeira vez desde 1993, num acordo para 10 anos. O campeonato mundial vai passar pelo Ruanda para o Grande Prémio Africano. Deverá realizar-se no início da década de 2030 e num novo circuito a construir nos arredores da capital, Kigali. A última corrida de Fórmula 1 aconteceu a 14 de março de 1993 na África do Sul, então com a vitória do francês Alain Prost. Na Liga Jovem da UEFA, o Sporting foi derrotado em França pelo Lens por 3-2. A equipa leonina esteve por duas vezes em vantagem, mas acabou por consentir a reviravolta. Daqui a menos de duas horas será a vez de se defrontarem as equipas principais de Lens e Sporting em partida da segunda jornada da Liga dos Campeões, com relato da Renascença em rr.pt, numa emissão que arranca às 5h30. E em setembro foram realizados mais de 1 milhão de carregamentos de carros elétricos na rede pública, uma marca ultrapassada pela primeira vez. Segundo avança hoje a Mobie, a utilização da rede pública cresceu 33% face a setembro do ano passado e foram evitadas 19 mil toneladas de CO2 só nestes 30 dias. Hoje já existem em Portugal, Inês e Daniel, 16.300 pontos de carregamento. Mais de 40% são rápidos ou ultra-rápidos.
13: Muito bem, são sempre boas informações de saber.
16: Contribuís para este número, Inês?
13: Contribuo, sim, senhora.
14: Ah, ela é ultra-rápida.
16: É ultra-rápida.
13: Rápidas é comigo. Obrigada, Miguel, e até já.
14: Até já.
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13: Boa viagem e uma ótima tarde nesta terça-feira com o seu Takeaway que arranca agora. Inês Nogueira e Daniel Leitão juntos até às 7 da tarde.
16: Cá estamos.
13: Que é assim, não é?
16: Sim, sim.
13: Estamos. Estou cansada, agora. Senhor.
16: Estás cansada, então?
13: Estou. Andei a fazer uma atividade que nunca tinha feito
16: pois,
13: na vida.
16: Já ouvi dizer.
13: Já ouviste dizer onde?
16: Estás com negras ou não?
13: Não.
16: Ainda não.
13: Eu já explico tudo, mas primeiro, a Lady Gaga na Renascença.

0: E na Renascença é a Nena. Boa viagem nesta terça-feira com o seu Takeaway, Inês Nogueira e Daniel Leitão. Juntos até às 7 da tarde e com tanta coisa para contar, senhor.
1: Então, conta lá, o que é que tu traz aí?
0: Tu queres muito saber,
1: eu percebo, eu quando chego ao estúdio e ela está com um olhar maroto.
0: Há a história. Esta terça-feira fiz uma coisa que nunca tinha feito na vida, que foi jogar paintball.
1: Ok.
0: E eu não estava nada à espera. Isto foi um team building da minha agência, que quis assim inovar e fazer uma coisa diferente, sem ser só festas e beber copos. Vamos fazer um team building. Eu achei giro.
1: Atenção que o paintball é muito mais giro se estiverem todos embriagados.
0: Ai, acredito, não tenho. Ainda não tenho essa experiência.
1: Um dia
0: posso vir a ter. A verdade é que eu nunca tinha feito. Confesso que estava assim um bocadinho apreensiva porque nunca fiz. A verdade é essa. E às tantas o senhor instrutor estava a explicar toda a dinâmica e cada vez que ele disparava o marcador, que é assim que se chama, não é,
1: é assim
0: a arma,
1: chama,
0: é
1: sim,
0: o marcador,
1: claro.
0: Eu dava um salto e todos os meus coleguinhas gozavam comigo. Mas pronto, o que é que aconteceu? Eram três campos, foram três jogos diferentes que nós fizemos. E eu estou super orgulhosa, porque eu, Inês Nogueira, não levei nenhum tiro!
1: Mas é difícil levar os tiros quando estás escondida dentro de um buraco.
0: Não estive sempre escondida. Até te digo que arrisquei bastante. Arrisquei tanto que me dói as pernas porque andei a correr de um lado para o outro.
1: Ah, andaste a fugir?
0: Cansada.
1: Andaste a fugir?
0: É, tu não é o suposto.
1: Tu tentaste matar alguém?
0: Tentei. E acho que matei.
1: Achas?
0: Não tenho a certeza, porque tenho uma reclamação. É que as bolas não rebentavam. Eu sei que não morri, porque muitas que me acertaram não rebentaram.
1: Ah, claro.
0: Não, mas imagina, eu só senti pelo menos uma.
1: Deram-nos bolas com defeito.
0: E as bolas não estavam a rebentar todas. Portanto, eu saí de lá intacta.
1: Ok, portanto, mas só tinhas colete, portanto as pernas estavam à mostra.
0: Não, tinha colete e tinha macacão. Tinha um macacão todo vestido.
1: Está bem, mas que não, o macacão não impede a dor.
0: Não impede a dor e não senti dor.
1: Pois é, tu não jogaste paintball, na verdade.
0: Joguei sim, senhor, eu sou muito tolerante.
1: Tu só jogas paintball quando levas um tiro e percebes o quanto aquilo dói.
0: Ok.
1: Só nesse momento é que eu posso considerar que tu jogaste paintball.
0: Mas tenho a dizer que foi uma
1: atividade. Tu brincaste ao paintball?
0: Eu brinquei ao paintball. Mas devo dizer que foi uma atividade que me surpreendeu.
1: Sim, é giro.
0: É giro, diverti-me. Cansei-me mais do que estava à espera.
1: Não,
0: e sugiro a toda a gente que tenha assim uma equipa ou precisa fazer uma dinâmica e jogar paintball, porque
1: sim,
0: é de facto interessante.
1: Porque repara, tu dás por ti a correr, tipo, corres imenso sem andar por ela, não é?
0: Imenso.
1: É aquela coisa tipo de apanhar os outros e fugir deles.
0: E aquilo é meio tenso. Eu senti-me bem num filme de terror de armas, vamos dizer assim, e senti mesmo, não posso levar nenhum tiro. Sabe,
1: sim,
0: eu estava a levar aquilo à
1: sério.
0: A vida é demasiado
1: preciosa.
0: Exatamente.
1: Eu quero muito viver.
0: Eu dei o melhor de Lara Croft que tinha dentro de mim, mas tinha aqui uma nuance que me estava a impedir de dar o meu melhor mesmo. Que era aquele macacão,
1: então,
0: primeiro, não é muito confortável.
1: Ok.
0: Depois estava muito, muito quente. Muito, muito calor. E a máscara
1: fazia-me
0: transpirar.
1: Não embacia?
0: Sim.
1: Pois. Sabes que, imagina, eu no paintball não, mas já fiz este. Há pouco tempo estive em Dublin e fizemos um paintball virtual.
0: Ok.
1: Que é, imagina, estás numa sala pequena e tens. É tipo um jogo de computador e tu dás tiros também. Pronto.
0: Mais tecnológico, mais inovador.
1: Sim, é igualzinho, só que é tecnológico.
0: Okay.
1: Exato. E a diferença é, eu saí de lá. Eu tinhas um colete, né, que é para aquilo que detecta se foste morto ou não, e eu saí de lá como se tivesse acabado de fazer a maratona de Berlim.
0: É muito cansativo.
1: Eu estava encharcado. E não era
0: não
1: só eu.
0: Não dão valor suficiente ao paintball, mas
1: não,
0: aquilo
1: é um
0: cansa.
1: Grande exercício.
0: Aquilo cansa.
1: A natação é o desporto mais completo. Está bem, joguem paintball e vão ver.
0: Joguem paintball.

0: Passam 20 minutos das 4 da tarde, boa viagem com a Renascença e está com o Takeaway. Inês Nogueira e Daniel Leitão, depois de uma manhã passada por mim, Inês, a jogar paintball pela primeira vez. Sinto-me uma criança.
1: A Inês está muito entusiasmada com esta ideia. E
0: entusiasmada é pouco.
1: Pronto, e ela sugeriu a ti, ai, há tantas aqui assim no estúdio, ai, eu quero agir, vocês já alguma vez fizeram, devíamos ir fazer um de equipa.
0: Um paintball de Takeaway.
1: E
0: entregamos
1: eu concordo
0: bolas.
1: concordo plenamente. E há um jogo muito giro que se joga no paintball,
0: que
1: é o caça ao coelho. Que é basicamente é assim, por exemplo, nós somos quantos?
0: Claro,
1: imagina, neste momento somos aqui, somos seis, somos cinco?
0: Três,
1: cinco.
0: Quatro, cinco. Somos cinco.
1: Imagina, nós os quatro, eu, a Catarina, a Joana e o João, recebemos todas as armas, percebes? E damos 5 minutos de avanço à Inês para correr pelo meio da mata.
0: Eu não sou uma coelha.
1: Ganha quem caçar o coelho, ou neste caso, Inês Nogueira.
0: Portanto, no fundo ganham todos menos eu.
1: É uma caça à mulher, neste caso é uma caça
0: claro,
1: à mulher.
0: É uma caça à coelha.
1: E depois roda. Mas depois roda.
0: Ah, e depois o coelho passas a ser tu?
1: Não, continuas a ser tu. Nós continuamos, vamos nós primeiro e depois vais tu.
0: Fica-te tão mal. 962-007-500, por favor, no mínimo um áudio a defender aqui esta coelha. Que esta coelha não merece ser caçada desta forma insana que Daniel Leitão está.
1: Não, mas
0: é giro,
1: porque
0: eu posso ser a coelha, mas tu és o leitão.
1: Era giro, chegares a casa, apareceu um grafite, percebes? Mas o leitão não se caça.
0: Assa-se.
1: Cria-se.
0: Opa.
1: Quem é que vai à caça do leitão? No meio do mato? Mas tu achas que há leitão no meio da floresta?
0: Então eu vou à procura dos coelhos, porque os coelhos são bonitos e fofinhos. Eu sou uma coelha.
1: Eu peço imensa desculpa.
0: Só para não estares aí com coisas.
1: Sim.
0: Nickelback aí a chegar.
1: Olha, pronto.
0: Era
1: someday.
0: Tudo o que eu queria, someday. Mas atenção, eu quero na mesma o seu áudio, 962-007-500.
1: E eu quero este
0: alguém
1: jogo.
0: Que me defenda.
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0: Com a Renascença, também com este takeaway que arranca comigo, Inês Nogueira e Daniel Leitão.
1: Cá estamos nós e vamos agora para um momento, que é dos meus favoritos da semana, não é? Temos um momento aqui da nossa Inspetora Gadget. Inspector Gadget.
0: Nesta terça-feira, 13 de outubro, eu
1: que é que
0: decidi
1: trazes hoje?
0: Trazer uma coisa útil para as
1: pessoas. Finalmente!
0: São todas úteis, mas esta eu considero que é ainda mais útil para a season que nós estamos a entrar, que é a Spooky Season. É uma season outonal, é uma season que precisa de uma boa mantinha, de um bom filme, de uma boa série. E qual é que é a coisa melhor que nós levamos desta vida? Uma bela torrada com manteiga.
1: Ah, pensei que era os amigos. Ok,
0: não,
1: também.
0: Os amigos também, a família também, o amor. Mas isso agora é tudo secundário.
1: Sim, coisas fúteis.
0: Porque
1: uma torrada
0: que interessa
1: é
0: aquela torradinha de pão alentejano com a manteiga derretida a escorrer. Digam lá que não é a melhor coisa da vida.
1: Não é?
0: Espera.
1: Não é?
0: Estás com muito medo de onde é que nós vamos.
1: Eu estou com medo. Eu espero não ser aquilo que eu estou a pensar.
0: E eu trago nada mais, nada menos do que uma pinça de madeira. Porquê? Porque às vezes é um filme tirar a torrada de dentro da torradeira. É um filme! Às vezes é difícil. As pessoas magoam-se. As pessoas partem e desfazem a torrada lá na torradeira. E às vezes faz falta uma pinça. Mas uma pinça indicada para torradas e para pôr dentro da torradeira. Porque sempre ouvi dizer que não se mete aquelas facas tradicionais, que senão há um choque elétrico que pode suceder. Portanto, existe uma pinça de madeira e esta é a minha. Que então é nada mais, nada menos do que uma pinça em tamanho grande de madeira e que depois tem um pontozinho de imã e que fica então. Aqui não há nada de imã, aqui não há nada que dê para pôr de imã, mas tem então um magnetismo que fica sempre preso à torradeira. E eu acho que isto é super útil. O Daniel está a besbilho e que fala, homem!
1: Uma pinça para torradas?
0: Sim, para tirar a torradinha. Sabes aquele restinho que fica lá no fundo da torradeira?
1: O restinho?
0: Sim, às vezes as torradas, se o pão for muito fresco, é mole e aquilo desfaz.
1: Então quer dizer que a pinça não é grande coisa?
0: Claro que é.
1: Só traz a torrada, já partiu?
0: Não, não traz nada a torrada partida, não foi isso que eu disse. Eu disse às vezes, imagina que tiras com a mão à campeão. Pode ficar lá um restinho, vais com a pinça e tiras. Mas eu gosto de tirar inteiras com a pinça.
1: Eu só...
0: Porquê que tu continuas nas palavras?
1: A minha questão é porquê que...
0: Mas agora toda a gente neste estúdio está a rir. Agora toda a gente está a rir de mim.
1: É normal. Porque repara, tu compraste uma pinça para as torradas.
0: Sim. E digo-te que é uma coisa bastante...
1: Porque a torrada até estranha se não for uma pinça apropriada, não é?
0: Claro, imagina ser uma pinça normal.
1: Então, o que é isso? Vais dizer que uma pinça de panquecas? Tirar-me sua cafajeste.
0: Vá, diz lá, vais dizer que isto não dá jeito.
1: Opa, oh Inês, vamos lá ver uma coisa.
0: Aí, Daniel, jura
1: que Inês,
0: vais
1: dizer vamos lá ver uma coisa.
0: Jura que vais dizer que não.
1: Oh Inês, é assim, para já, em relação ao problema da faca, que estavas a falar, da faca tradicional na torradeira, claro que não se mete, o que é que tens de fazer previamente? Tirar, desligar a torradeira da ficha.
0: Também, partida... mas e se quiseres continuar sucessivamente a fazer torradas? Eu quando faço torradas não faço só duas.
1: Mas a tua casa é um café? A tua casa é um café?
0: Não.
1: Vives num snack bar?
0: Mas ficas a saber que a coisa que eu mais gosto é torradas.
1: Mas a minha questão é, tu estavas um dia em casa e pensaste... Tenho aqui um problema muito, muito, muito difícil na minha vida.
0: Não.
1: As torradas partem-se quando eu as tiro da torradeira.
0: Não, até vou ser mais honesta do que isso. Vim na casa de uma tia minha e pensei, quero. E depois a minha mãe, como eu tenho a quem sair, não é? Arranjou para ela e arranjou para mim.
1: Ok. Portanto, tu estás a um bocadinho muito pequeno, também tens um napro em cima da televisão.
0: Ai, que horror, claro que não.
1: Que é uma coisa que as tias têm, não é?
0: Não, mas eu acho que esta é útil. E agora já começa a ver em hotéis. Ficas a saber.
1: Ok. E tu acabaste a falar comigo, tu estás a pôr a pinça das torradas no nariz.
0: Sim, mas eu depois vou lavá-la, é só para gozar contigo.
1: Vais lavá-la? Eu duvido.
0: Claro.
1: Amanhã, alguém em tua casa estará a fazer torradas e pensa: carraio, as torradas hoje parecem-me
0: tão
1: bem secas.
0: Está um bocadinho oleosa, imagina. Vá,
1: uma pinça
0: única
1: para torradas.
0: Que eu quero saber: de 0 a 10.
1: É assim, de 0 a 10, com pinça, dou-lhe um 10. Com pinça para torradas, dou-lhe um 2.
0: Com porque... pinça? Então, mas isto não dá para tirar um...
1: Então, mas uma pinça não é só para tirar os pelos do... Mas achas que as pinças não servem para isso?
0: Não, não servem só para isso, mas imagina, é uma pinça tipo de torradas.
1: Mas como é que é tu... O que é que faz desse uma pinça?

0: Viagem com a Renascença nesta terça-feira. Boa semana. Está com o Takeaway, Inês Nogueira e Daniel Leitão consigo. E atenção que amanhã já é quarta-feira, já estamos a meio da semana, o que significa uma nova oportunidade para ganhar um dinheirão. A verdade é essa.
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8: Boa tarde, são agora 5 horas, 4 nos Açores. É a altura de irmos até à edição das 5 com o Miguel Coelho. Boa tarde.
9: Olá Inês, boa tarde.
8: Quais é que são os títulos em destaque agora, Miguel?
9: Vão para um centro de acolhimento temporário as 29 pessoas desalojadas na sequência de um incêndio em Faro. Confrontos entre polícia e manifestantes regressaram esta tarde às ruas de Paris.
8: Nesta altura o Funchal marca 21 graus, Ponta Delgada a chegar aos 22, o Porto a chegar aos 23, Lisboa e Faro mais quente hoje com 27 graus. Agora sim, a altura de irmos até à edição das 5. Com Miguel Coelho.
9: Já daqui a pouco, às 6:45, o Sporting defronta o Lens, no norte de França, a contar para a segunda jornada da Liga dos Campeões, com alterações promovidas por Rui Borges no 11 inicial, incluindo André Maia, uma novidade absoluta.
10: Exatamente, Miguel. São 4 alterações que Rui Borges promove para este jogo, mas a grande novidade, como dizes, é Caíque Pereira. Vai ser o guarda-redes do Sporting em estreia oficial pela equipa leonina, por isso o Sporting joga assim em Lens. Na baliza, Caíque, depois linha defensiva com 4 jogadores, à direita, Fresneda, à esquerda, Max Araújo. Os centrais são Gonçalo Inácio e Eduardo Quaresma. Meio campo para Sérgio Altimira, Issa Dumbiá e João Simões. Também novidade no 11 inicial. Jani Catamo faz a linha da frente à direita, à esquerda Irencunda e o ponta de lança é Luís Soares. Do lado do lance, 5 alterações, mas a grande surpresa vai mesmo para a baliza leonina com o Caíque Pereira na estreia oficial pelo Sporting.
9: O André Maia que vai assegurar o relato deste lance Sporting numa emissão especial da Renascença que pode ouvir online em rr.pt a partir das 5:30. Aqui em antena teremos também informações regulares sobre o andamento desta partida da segunda jornada da Liga dos Campeões. Confrontos entre polícia e manifestantes de regresso às ruas de Paris. A polícia tenta impedir que os manifestantes cheguem à sede do governo francês e está a lançar gás lacrimogéneo e a usar canhões de água. Aos estudantes que se têm manifestado nas últimas semanas contra as más condições no sistema de ensino, têm-se juntado grupos extremistas, elevando a tensão e a destruição durante os protestos. Protestos que prosseguem então na capital gaulesa. Esta tarde, tensões centradas também em Roma, onde o Papa é operado para remoção de um nódulo num pulmão. Leão XIV deu entrada esta tarde no Hospital Universitário Agostino Gemelli, na capital italiana, e para o final do dia são esperadas mais informações. Vão para um centro de acolhimento temporário as 29 pessoas que ficaram desalojadas esta tarde em Faro, na sequência de um incêndio. Destruiu 4 habitações precárias num bairro social na capital algarvia, indicação avançada à Renascença pelo Presidente da Câmara. Segundo António Pina, os serviços sociais da autarquia estão a identificar os diferentes núcleos familiares, alguns com crianças, para determinar a melhor solução a médio e longo prazo, em colaboração com a Segurança Social, mas no imediato a solução é dar um teto a estas pessoas.
7: Este acolhimento temporário será feito numa primeira fase no nosso centro de acolhimento nas piscinas e depois algumas delas serão dirigidas para um espaço articulado com a Segurança Social e estamos à procura de outras soluções mais confortáveis do que o nosso centro de acolhimento temporário.
11: Mas haverá possibilidade de terem casas municipais, por exemplo?
7: Essa não é a primeira resposta. Temos primeiro ter a certeza que estas 29 pessoas que se dizem desalojadas são efetivamente desalojadas, para que não haja aproveitamento.
9: António Pina, o Presidente da Câmara de Faro, em declarações à jornalista Anabela Góis. A atividade do Ciresp é alvo de escrutínio permanente, garantia do Presidente da empresa, que gera as comunicações de emergência do Estado. Ouvido no Parlamento, o General Paulo Viegas Nunes desmentiu a acusação do agora ex-secretário-geral do Ministério da Administração Interna, Ricardo Carrilho, de que o Ciresp S.A. recebe anualmente a indenização compensatória de cerca de 26 milhões de euros sem qualquer fiscalização externa ou independente. Paulo Viegas Nunes garante que a transparência é total.
12: Relativamente ao escrutínio, o escrutínio não poderia ser maior. O escrutínio é direto. Não há uma entidade que intermeie a obtenção dos dados de desempenho da rede para aquilo que é a análise da verificação por parte do Estado. Portanto, esta situação, em vez de suscitar questões de transparência, devia ser uma situação que suscitaria uma apreciação de reforço de transparência. Não o contrário.
9: O presidente da empresa que gera o Ciresp desmentiu ainda as acusações de Ricardo Carrilho, que justificou o bloqueio de verbas para o funcionamento da entidade com falta de informação sobre a atividade das redes de segurança e emergência. Viegas Nunes, que diz estar desagradado com a forma como o assunto tem sido discutido na praça pública.
12: A sensação que temos é que estamos num ambiente de telenovela e não é assim que se tratam os assuntos de uma rede de soberania como o Ciresp. Nós precisamos ser muito sérios. E da minha parte, o único compromisso que eu posso ter é que eu não vou fazer as coisas fáceis. Eu vou fazer as coisas certas.
9: Entretanto, o PS fez saber que quer ouvir com urgência Luís Neves e o anterior secretário-geral do MAI, Ricardo Carrilho.
8: Também a marcar a tarde, a indicação de que o Ministério dos Negócios Estrangeiros desaconselha viagens à Arábia Saudita. A recomendação surge na sequência dos ataques com origem no Iémen que têm visado aeroportos sauditas.
9: Sim, incluindo o aeroporto de Riad, que deverá permanecer encerrado pelo menos até ao próximo sábado. E convém dizer que na Arábia Saudita, além dos mais conhecidos Cristiano Ronaldo ou João Félix, vivem mais de 1000 portugueses. Contactado esta tarde pela Renascença, o presidente da Associação Aspas, uma associação de portugueses na Arábia Saudita, admite que algumas pessoas mais ansiosas estarão já mesmo a deixar o país por terra, embora não consiga contabilizar. Quanto a ele próprio, que vive em Riad há 10 anos, tenciona permanecer a menos que a situação se complique. Nestas declarações à Renascença, Nuno Vieira começa por dizer que o governo português fez bem em desaconselhar viagens à Arábia Saudita.
13: Faz bem porque todos os outros países estão a fazer o mesmo, não é? Portanto, isto é um aconselhamento genérico quando a situação fica mais instável.
14: Não é fácil para um português que queira viajar de qualquer forma chegar a Riad com o aeroporto fechado e para vocês tem o aeroporto encerrado. Isso causa-vos algum receio especial?
13: Quer dizer, de momento, quem quiser sair tem alternativas. Há a possibilidade de ir por terra para o Qatar ou para o Bahrein, que estão a uma distância aceitável, 5 horas de carro para o Bahrein, no caso, e 6 horas e tal para o Qatar, e depois dali apanhar um voo. Portanto, quem queira sair, e há algumas pessoas a saírem, têm alternativas.
14: Consegue contabilizar a quantidade de pessoas que pretendem deixar o país?
13: É difícil de contabilizar, não é? Porque não verão assim números claros, mas parece-me que serão ainda poucas pessoas.
14: No seu caso concreto, tenciona ficar?
13: Sim, estou cá há 10 anos, portanto, bastante adaptado à situação do Médio Oriente. De facto, os últimos dias tiveram algumas situações que no passado não ocorriam, mas nada que justifique, na minha visão, mas pronto, isto é o que estamos a falar agora, não é? Portanto, não sabemos o futuro. Mas de momento não vejo razão para sair.
14: Como é que tem sido estes últimos dias, na verdade?
13: Pronto, como não foi possível pararem os ataques, não é? Neste caso ali ao aeroporto, tem sido mais complexo, não é? Os hospitais depois receberam estes feridos e isto gerou muita preocupação. A cidade mantém-se numa vida, quer dizer, não será normal porque as crianças estão em casa, com aulas remotas, mas continua a haver um trânsito normal. Preciso manter a calma e ter racionalidade. Os cuidados a ter, como as embaixadas todas pedem, é abrigarmos quando há os alertas, especialmente por causa das interseções dos mísseis, portanto, os restos do míssil podem atingir, mas com uma probabilidade baixa, portanto, temos de ter alguns cuidados, sim.
14: Caso a situação se agrave, existe algum plano de evacuação mais rápido que esteja traçado, nomeadamente em contacto com as autoridades portuguesas ou europeias?
13: Pronto, nós estamos em contacto permanente com a Embaixada e com o Secretário de Estado e das comunidades. E, portanto, e foi-nos dito que, na altura certa, se for necessário, isso será posto em prática algo assim. Mas, de momento, não se põe.
9: Nuno Vieira, presidente de uma associação de portugueses na Arábia Saudita, contactado esta tarde pelo jornalista Pedro Mesquita. Ainda nota que o governo vai anunciar amanhã o vencedor da privatização da TAP, Air France, KLM ou Lufthansa. São os dois candidatos à compra de 44,9% da empresa. Ao que a Renascença confirmou junto de fonte do Executivo, Inês e Daniela, a decisão vai ser tomada ao final da manhã.
8: Vamos à apostas, Daniel. Tens algum palpite de quem é que será?
15: Eu não tenho palpites para isto,
8: não é? Resta-nos esperar, não é, Miguel, para amanhã?
9: É bom chegar cedo ao aeroporto.
8: Exatamente. Obrigada e até já.
15: Pelo menos 2 horas antes, é o que recomendo, não é?
8: No mínimo.
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8: São 5:09, boa viagem com a Renascença nesta terça-feira. É agora a altura de sabermos como é que está o trânsito a esta hora, Oscar.
19: Temos, Inês, na A5 em direção a Cascais, acidente em Linda Velha, com corte de via esquerda. A1 em direção ao Porto, também acidente antes de Santarém, a dificultar o trânsito. Segunda circular para Benfica, com paragens entre o aeroporto e o Campo Grande. Sentido inverso entre as Torres, Lisboa e Radar. Ponto 25 de Abril para Almada, paragens a partir de Campo Lido. O Porto vicia para a Rábida. Demora entre o Mercado e a A3, sentido contrário entre a Forada e Francos. A A3 com resistência no final para a VCI, a EP com abrandamentos nos 2 sentidos. Boa viagem.
8: Muito obrigada, Oscar. E o tempo amanhã, que estamos a meio da semana, Daniel?
20: Céu pouco nublado com neblina do litoral norte e centro, que poderá persistir durante todo o dia. Uma subida de temperatura máxima. Essas vão chegar aos 23 graus em Ponta Delgada, 24 no Porto, 26 no Funchal, 27 em Faro, 32 em Lisboa.
8: Que maravilha.
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8: São 5:10 nesta terça-feira e falaste há pouco de 32 graus para amanhã, Daniel. Mas também já não me apetece. Pode vir o frio ou não?
15: Para mim, eu vou ficar mais um bocadinho.
8: É? Ainda não fartaste?
15: Porque sabe, imagina, de manhã sai para meter os miúdos à escola e é desagradável, sabes?
8: Sim, mas assim, eu acho que de manhã e ao final da tarde já está muito frio.
15: Não, pois está, o problema é esse.

0: O Globo de Ouro, Joana Marques, podia abrandar, podia ficar, sei lá, mais institucional, podia até ser mais simpática, mas não era de facto a mesma coisa, não é, Daniel?
1: Não era. Podia ser mais mãe para os seus filhos, enfim. 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
0: Que não haja dúvidas disso. Aí a chegar está Bruce Springsteen.
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0: Banda sonora de série de vampiros.
1: Pronto, e de altos vampiros.
0: Mas é verdade.
1: Mas olha, esta música chama-se Let It Go. Uhum. Que foi hoje, infelizmente, o que aconteceu. Netinho, o cantor brasileiro, deixou-nos esta terça-feira, 13 de outubro, com 60 anos. Era, sem dúvida alguma, um cantor, pelo menos aqui em Portugal, marcou-nos nos anos, sei lá, 90, 2000.
0: Sim, e que eu acho que ainda hoje em dia, mesmo para quem não sabia, se calhar ao certo, quem era uhum. Netinho, há sempre uma música que
1: certo.
0: Nos leva até ele, não é?
1: E sim,
0: que é sempre
1: é inevitável.
0: Os nossos finais de noite, e por isso recordamo-la agora aqui na Renascença.

0: Mulher do amor.
1: Do sol.
0: Eu sei, estava a brincar. Não, mas ia contar-te. Sabes que é engraçado hoje falar.
1: Só uma parte. O Netinho era uma espécie de João Baião do Brasil.
0: Precisamente.
1: Porque é uma pessoa com uma energia que amando.
0: Fora do normal, não é?
1: Fora do normal, muito fora.
0: Sabes que tem graça, porque esta música Mila, recentemente deparei-me com um vídeo daqueles do TikTok, não sei qual é que é a veracidade disto, mas era uma miúda a contar que era a mãe dela, a Mila. E que viveu um romance uma pessoa, pronto, e que essa pessoa contou a história toda ao netinho e que de facto era a mãe dessa pessoa, que era a Mila. Eu acho que para quem for de facto a Mila é inacreditável.
1: Agora nunca vamos saber, não é? Porque há sempre pessoas que depois se aproveitam destas coisas.
0: Claro,
1: não é?
0: É verdade. Claro. Nunca sabemos qual é que é o ponto da verdade, claro. A veracidade disto. Mas eu achei giro. Há uma Mila por aí que sabe que esta música será eternamente dela.
1: Já viste? Menos mal.
0: Então.
1: Não, porque há aquelas músicas tipo a falar mal de um ex ou isso, não é?
0: Sim, sim, sim. Pronto. E quantos não têm músicas por aí?
1: Mas pronto, infelizmente o artista partiu, mas a música e algo que ele ligou contagiante continuará, não é?
0: Exatamente.
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0: Os 4:30 com a música portuguesa aqui na Renascença. Não tarda, faltam 15 minutos para as 6 da tarde, mas antes vamos às explicações. Desta tarde vamos falar do regime simplificado de arrendamento acessível que vai finalmente arrancar. Criado para substituir o programa de apoio ao arrendamento, o novo regime devia estar operacional desde 1 de setembro, mas só hoje foi publicada a portaria que o regulamenta. Mas vamos lá ao que importa, Miguel. O que é que muda com este novo regime?
1: A grande novidade é que o novo regime retira da equação o rendimento agregado familiar, isto para determinar o limite máximo da renda, ou seja, deixa de ser obrigatório respeitar no fundo uma taxa de esforço. Anteriormente estava definida uma taxa de esforço de 35%, isso agora deixa de existir como obrigação, e os critérios para calcular o valor da renda focam-se apenas na mediana de preços do concelho em causa e na tipologia da habitação.
2: E como é que foi feito esse cálculo?
1: Foi feito com base em dados do Instituto Nacional de Estatística, portanto o preço máximo estabelecido agora pelo Governo tem em conta o número de quartos, também outros critérios, como a disponibilidade de estacionamento privativo, o desempenho energético, limites da área bruta por tipologia do regime de habitação, de custos controlados, são critérios que contribuem aqui para a formação deste cálculo, sendo que no caso de arrendamento de apenas uma parte da habitação, portanto, arrendar um quarto apenas, ou vários quartos, o limite aí é calculado de forma proporcional à área útil dos quartos abrangidos em relação à área útil total dos quartos da casa. Se a divisão tiver instalação sanitária privativa, a respectiva área útil é majorada em 25%, portanto, são basicamente estes os critérios que são tidos em conta.
0: Em termos concretos, quais é que são os limites das rendas ao abrigo do regime simplificado de arrendamento acessível?
1: Sim, cada concelho tem o seu, não é? Mas posso dizer que vão variar entre 224 euros para um T0 em municípios como Aguiar da Beira, Alcanena, Alfândega da Fé, Alijó, Bragança, Fundão ou Porto Alegre, portanto são os mais baixos, até 2.066 euros para um T5 em Lisboa, sendo que a partir deste valor a renda aumenta 150 euros por cada quarto adicional. Um T1 em Lisboa, aqui para dar um exemplo adicional, pode ter uma renda máxima de 1.006 euros, acima dos 900 euros estabelecidos em 2019, no âmbito do programa anterior.
2: E como é que os senhorios podem aderir?
1: Pode aderir, tal como no regime anterior, através de uma plataforma eletrónica do Instituto da Habitação e da Reabilitação Urbana, que, por sua vez, transmite depois a informação à autoridade tributária para a atribuição da isenção de IRS ou IRC, os rendimentos prediais obtidos com esses contratos e eventuais isenções em sede IMT e IMI. Os senhorios terão de submeter o contrato de arrendamento e o comprovativo da comunicação do contrato às finanças no site do IRU até 15 de janeiro do ano seguinte à celebração do contrato.
0: E os contratos são celebrados por quanto tempo, Miguel?
1: O prazo mínimo depende da finalidade do arrendamento. Para a residência permanente passa de 5 para 3 anos, para a residência temporária são 3 meses. Neste último caso, se se tratar de um estudante, aí o arrendatário tem de ter residência fiscal num concelho diferente daquele em que se localiza o imóvel.
2: Está então tudo a posto para o novo regime entrar em vigor?
1: Está quase, quase, porque fala sempre um quase, não é?
2: Claro,
1: porque a plataforma eletrónica, que é, como referi atrás, necessária à adesão, ainda, na verdade, não está disponível. Embora a Secretária de Estado da Habitação tenha anunciado em setembro que ela já estava preparada, a plataforma, o certo é que não está ainda disponível e, apesar dos esforços da Renascença, o Ministério das Infraestruturas e da Habitação ainda não esclareceu quando é que estará operacional.
0: Vamos então aguardar pelas novidades. Para já este explicador pode ser lido no site da Renascença. Quanto a nós, Miguel, até já.
1: E até
0: muito
1: já,
0: obrigada.
1: Até já.

0: altura de espreitarmos como é que está o trânsito a esta hora, Oscar.
1: Temos Inês no IC19 em direção a Lisboa, acidente na curva do Palácio, fila desde o Cacém, sentido contrário, paragens entre Piramanique e Queluz, segunda circular para Benfica com demora entre o relógio e Campo Grande, no sentido contrário entre o Estádio da Luz e o Radar. Ponto 25 de Abril para Almada, com trânsito a parar a partir de Sete Rios, no Porto, VCI para a Rábida, demora entre o nó da A44 e a A3, e mais à frente entre Francos e a Ponte, sentido inverso, abrandamentos entre a Furada e a A3, A3 com demora desde o nó da A4 para a VCI, AEP com abordamentos nos dois sentidos. Boa viagem.
0: Muito obrigada, Oscar. E como é que vai estar o tempo amanhã, Daniel?
2: Olha, prevê-se céu pouco nublado com neblina no litoral norte e centro, que poderá persistir durante todo o dia. Uma subida de temperatura máxima. As máximas chegam aos 23 graus em Ponta Delgada, 24 no Porto, 26 no Funchal, 27 em Faro, 32 em Lisboa.
0: É caso para dizer que o verão não quer ir embora, não é?
2: Não quer.
0: De
2: e
0: maneira
2: bem.
0: Nenhuma.
2: E bem.
0: Que continue quentinho, que é assim que nós gostamos, não é?
2: Então não.
0: Então não. Continua.
2: Eu gosto.
0: É assim mesmo?
2: Eu gosto.

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7: Boa tarde, são agora, nesta altura, precisamente 6 horas e 5 nos Açores. É a altura de irmos espreitar a edição das 6, nesta altura, com Miguel Coelho, que nos vai pôr a par de toda a atualidade e mais alguma. Boa tarde, Miguel.
8: Olá, boa tarde, acabezinho de chegar, como vês.
7: Exatamente, o que é que és de destacar agora, Miguel?
8: Metro de Lisboa vai estar encerrado amanhã, na sequência de uma greve. Nesta edição, quem é afinal? Ricardo Carrilho, ex-secretário-geral da Administração Interna, que saiu com graves acusações ao ministro Luís Neves.
7: Nesta altura, o Funchal marca 21 graus, Ponta Delgada a chegar aos 22, Porto a marcar 23, Lisboa e Faro hoje com 27 graus. Agora sim, a altura de irmos até à edição das 6 com Miguel Coelho.
8: Esta hora o Sporting joga em França diante do Lens para a Liga dos Campeões, segunda jornada. A partida leva 14 minutos, o marcador continua ainda em branco. É um encontro que a Renascença está a relatar numa emissão online que pode seguir em rr.pt. Novos confrontos entre polícia e manifestantes ocorreram, entretanto, esta tarde em Paris. A polícia recorreu a gás lacrimogéneo e canhões de água para tentar impedir que os manifestantes chegassem à sede do governo francês. Aos estudantes que se têm manifestado nas últimas semanas contra as más condições no sistema de ensino, têm-se juntado grupos extremistas, contribuindo para elevar a tensão e a destruição durante os protestos. Esta tarde ainda aguardam-se notícias de Roma sobre a intervenção cirúrgica ao Papa. Leão XIV deu entrada hoje no Hospital Universitário Agostino Gemelli, na capital italiana, para a remoção de um nódulo pulmonar. Estarão prometidas informações clínicas para o final do dia. Por cá, amanhã há greve no metro de Lisboa. É um protesto de 24 horas contra a falta de resposta concretas por parte da empresa a reivindicações dos sindicatos. Em comunicado, à administração da empresa diz que a greve é desproporcional, uma vez que as questões que lhe estão subjacentes respeitam apenas a cerca de 100 trabalhadores, num total de 1.600. Reafirma a disponibilidade para prosseguir o diálogo e lembra que a greve vai afetar cerca de 600 mil pessoas, pelo que tem um impacto significativo na mobilidade da população da área metropolitana de Lisboa. Fica a chamada de atenção para a greve de amanhã no metro da capital. Mais de 500 mil pessoas já foram vacinadas contra a gripe. É o balanço feito pela Direção-Geral da Saúde relativo aos primeiros 12 dias da campanha. Mais de 300 mil pessoas foram vacinadas nas farmácias e as restantes 200 mil nas unidades do Serviço Nacional de Saúde. Quanto à Covid-19, o relatório avança que perto de 230 mil pessoas já receberam o reforço vacinal. O PSD e a PS chegaram a acordo para alargar a licença parental paga a 100% até aos 5 meses sem partilha ou durante os primeiros 6 meses se partilhada entre pai e mãe. A proposta conjunta foi aprovada hoje pelo Grupo de Trabalho Parlamentar. Segue agora para a Comissão Parlamentar de Trabalho, Segurança Social e Inclusão. Pelo caminho, ficaram as propostas dos restantes partidos, todas rejeitadas pelo PSD com a abstenção do Partido Socialista. O Presidente da República viu as declarações de Pedro Passos Coelho apenas como um incentivo e uma ajuda ao Governo e ao Primeiro-Ministro. José Pedro Aguiar Branco, que, recordo-se, foi ministro de Passos, fez declarações esta tarde aos jornalistas em Aveiro para dizer que tem a certeza de que o antigo primeiro-ministro está apenas a pensar no país.
9: Eu conheço bem também o Dr. Pedro Passos Coelho, porque até fui ministro num governo em que ele foi primeiro-ministro, e a única coisa que eu, a esse propósito, posso dizer é que tenho a certeza absoluta que ele estará sempre disposto a ajudar, quer o primeiro-ministro, quer o governo, a fazerem o melhor desempenho possível, porque, inclusive, o melhor desempenho do governo há de ser sempre aquilo que é bom para o país, e eu acredito que o Dr. Pedro Passos Coelho deseja sempre o melhor do país.
8: Presidente da Assembleia da República, aqui em declarações depois da troca de argumentos que marcaram os últimos dias entre Pedro Passos Coelho e o primeiro-ministro Luís Montenegro.
7: E olhamos agora para o caso que tem marcado este início de semana, o afastamento do secretário-geral da Administração Interna, que veio colocar de novo Luís Neves no olho do furacão, Miguel.
8: Sim, na sequência de um confronto público com Ricardo Carrilho, que esteve mais de 20 anos no Ministério e que ontem foi afastado pelo ministro, Luís Neves alegou quebra de confiança e episódios que tornaram a relação insustentável, sendo que já hoje aqui na Renascença, o agora ex-secretário-geral da Administração Interna, acusou Luís Neves de proteger clientelas dentro do Ciresp, a rede de comunicações de emergência do Estado. Em estúdio temos o jornalista da equipa de política da Renascença, Tomás Anjinho Chagas, que foi tentar perceber o percurso deste homem que lança acusações graves ao ministro. Tomás, boa tarde. Afinal, quem é Ricardo Carrilho? Afastado, mas pelo que se tem visto, não silenciado.
10: Boa tarde, Miguel. E saiu com um estrondo. Estivemos a ler o currículo e a falar com pessoas que trabalharam com ele. Ricardo Carrilho formou-se em Ciência Política e Relações Internacionais, é mestre em Estudos Europeus pela Universidade da Europa, entra para o Ministério da Administração Interna como assessor de António Costa, na altura era ministro do governo de José Sócrates, depois torna-se dirigente e em 2015 entra para o topo do Ministério. Mas é curioso, quem o nomeia é Anabela Rodrigues, ministra de Passos Coelho, ou seja, do PSD, e em 2025, há menos de 2 anos, tornou-se secretário-geral do Ministério pela mão de outra ministra do PSD, desta vez Margarida Blasco, já no governo de Luís Montenegro. Além disso, recebeu também louvores de ministros, tanto socialistas como de ministros do PSD.
8: E dizias que falaste com pessoas que trabalharam com ele.
10: E é o caso de um dos dirigentes de topo que trabalhou com ele e que prefere não ser identificado, que traça um estilo diplomata, bem disposto e falador. Já Eduardo Cabrita, que foi ministro da Administração Interna, falou connosco também e traça um perfil semelhante.
11: Diria que era um dirigente empenhado e de facto ativo, normalmente, rigoroso e com iniciativa e propondo questões nas áreas em que tinha responsabilidade direta.
10: Eduardo Cabrita acredita que o governo deve uma explicação ao país e assume que recebeu esta notícia com alguma admiração.
11: Fiquei surpreendido, por isso é que cabe ao governo explicar. O governo tem um déficit de explicação, há aliás áreas muito mais graves que a Administração Interna. Um governo que tem um primeiro-ministro que era avançado por empresas privadas enquanto primeiro-ministro. Tal determina uma degradação profunda do modelo de exercício das funções políticas.
10: A verdade é que Ricardo Carrilho, assim é que é, esteve menos de 2 anos no cargo, acaba exonerado por Luís Neves, atual ministro da Administração Interna, que voltou ao olho do furacão depois das polémicas que atingiram durante semanas e que vão dar origem, não esquecer, a uma comissão parlamentar de inquérito.
8: Luís Neves, no centro de mais um caso que está também em destaque em rr.pt. O Ministério dos Negócios Estrangeiros desaconselha viagens à Arábia Saudita na sequência dos ataques a aeroportos e apela à comunidade portuguesa para que evite deslocações não essenciais. Aviso divulgado no portal das comunidades portuguesas, tendo em conta perturbações no tráfego aéreo, geradoras de adiamento e cancelamentos de voos. O Ministério recomenda que, no caso de viagens inadiáveis, sejam feitas por via terrestre, como alternativa de transporte para entrar e sair na Arábia Saudita. Daqui a pouco as notícias do desporto em bola branca. Destaque para o Lance Sporting, que prossegue a esta hora no norte de França, com 21 minutos. O resultado continua em branco. O Rui Viegas atualiza todas as informações às 6:15. Quanto ao relato da Renascença, Inês, recordo que pode ser acompanhado em rr.pt.
7: Muito obrigada, Miguel, e até já.
8: Até já.
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7: São 6:08, boa viagem com a Renascença, bom trabalho ainda se for esse o caso. Se já estiver de regresso a casa, vamos saber como é que está o trânsito, Óscar.
13: Com vários acidentes, Inês, há um em direção ao Porto, acidente após o nó do Cartaz, IC19 para Lisboa, mantém-se acidente na curva do Palácio com fila desde o Cacém. No sentido contrário, com paragens entre Pinamanique e Queluz. Na A5, em direção a Lisboa, acidente após o nó do estádio e mais à frente no nó de Monsanto, a dificultar o trânsito. Na Ponte 25 de Abril para Almada, paragens a partir de Sete Rios. Na A4, em direção a Porto Amarante, após o nó da A4, do nó da A41, aliás, há um acidente também a dificultar o trânsito. Esse aí para a Rábida, com demora entre Bonjoia e A3, mais à frente entre Francos e Canidelo. Sentido contrário, abrandamentos entre a Forada e A3, a EP com abrandamentos nos dois sentidos. Boa viagem.
7: Muito obrigada, Oscar. E como é que vai estar o tempo amanhã, Daniel?
14: Olha, o céu vai estar pouco nublado, uma neblina no litoral norte e centro poderá aparecer durante todo o dia e uma subida de temperatura máxima. As máximas vão chegar aos 23 graus em Ponta Delgada, 24 no Porto, 26 no Funchal, 27 em Faro, 32 em Lisboa.
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7: Praticamente 6:10, é com a Renascença que está aí também comigo, Inês Nogueira e Daniel Leitão. E agora também com Alphaville. E se eu fosse assim, não sei porquê, ficava desse lado, não achas, Daniel?
14: Eu acho que sim.
7: Eu acho que é de valer a pena.
14: Acha.
7: É daqueles momentos que eu diria assim.
14: Sim.
7: Fico desse lado, acho que não se vai

0: 10 e 12, boa viagem com a Renascença. 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
0: 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E mais não dizemos. Só deixemos assim no ar, como quem não quer a coisa,
1: sim,
0: não
1: sim.
0: é?
1: Lá por ser uma noite não quer dizer que é um hotel. Não é hotéis.
0: Exatamente.
1: Não é uma noite num hotel, calma.
0: Até porque, atenção, são 40 anos de carreira.
1: Pois, parecendo que não, 40 anos é muito tempo.
0: Exatamente.
1: São mais do que tu tens, não é?
0: Achas?
1: A leveza com que tu falas deste pronome.
0: Não é? Já eu tu acho... que tens mais de 40, olha, é o quê?
1: Mas são tenho mais de 40, é verdade. E são excelentes.
0: Ui,
1: deixa-me que te diga.
0: Ui, são excelentes.
1: É o que, pronto, é o que está à vista.
0: Claro, obviamente. Bem, e é? Chegar não tarda. A Bola Branca.

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3: E agora sim, está na altura de irmos até à Bola Branca com o Rui Viegas. Boa tarde, o que é que há a destacar?
4: Olá Inês, boa tarde. Sporting em campo e já a vencer em Lens na Liga dos Campeões. Amanhã vai a jogo o Porto, em Sevilha, também as nossas outras seleções. Ou o caso do guarda-redes do Alverca nesta Bola Branca.
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4: Olá, boa tarde a todos. Já vamos à Liga dos Campeões. O Sporting está a vencer em Lens por 1-0 com 29 minutos de jogo. Por agora, uma opinião do mundo dos grandes internacionais. Nós, às vezes, deitamo-nos na cama que fazemos, diz Ricardo Quaresma, deixando entender que o amigo e ex-colega Cristiano Ronaldo pode ter contribuído para a polémica com Jorge Jesus. O antigo jogador da seleção quebra assim o silêncio sobre o tema em declarações à SIC.
5: Nós às vezes também deitamos na cama que fazemos, né? Eu não gosto de falar porque dou-me bem com o Cris, dou-me bem com o selecionador, dou-me bem com o presidente. Agora, claro que são eles é que têm que falar. Eles é que estiveram lá dentro, eles é que sabem o que é que conversaram. Já somos crescidos. Isto podia-se resolver dentro e escusava de vir cá para fora.
4: Quaresma interpelado pelo programa Passadeira Vermelha da SIC na Moda Lisboa. Liga dos Campeões, com uma grande surpresa na baliza, o brasileiro Caíque. O Sporting está a jogar e a vencer esta hora em França, nesta altura com 30 minutos, cerca de 30 minutos, Lens 0, Sporting 1. No Stade Bollaert de Lelis, os Leões procuram a segunda vitória nesta fase de Liga da Prova Milenária. Jogo em rr.pt e no YouTube da Renascença, com relato do André Maia, que se junta agora a nós em simultâneo. André, viva, muito boa tarde, como é que está a partida?
6: Estamos agora em simultâneo também na antena da Renascença, na Bola Branca, com o Sporting a vencer por 1-0. Vale o golo marcado por Luís Soares. É no único lance em que o Sporting consegue chegar sequer perto da baliza do lance. Tem sido um jogo muito difícil para a equipa portuguesa, um jogo muito difícil para a equipa leonina. O lance até agora com 5 oportunidades de golo, o Sporting apenas com uma, mas ambas as equipas a arrematarem apenas por uma vez à baliza. Caíque ainda não fez qualquer defesa, mas do outro lado, Luís Soares num contra-ataque mortífero para o primeiro toque, com também João Simões irem Kunda na assistência, cruzamento para a grande área e Soares de primeira a atirar para o golo. O avançado colombiano estava agora em dificuldades, já se levantou e o jogo vai retomar. 30 minutos, Lens 0, Sporting 1, para ouvir em rr.pt e também no YouTube. Junte-se a nós aqui neste relato em direto na Renascença.
4: Muito obrigado, André Maia. Passe então por lá. A esta hora há mais Champions, segunda jornada, fase de liga, para além do encontro do Sporting em França. Sábado do Azerbaijão, Slávia de Praga da República Checa, também com meia hora, 0-0. Às 20 horas, Arsenal-Lille, Atlético de Madrid United, Galatasaray-Barcelona, Inter-Clube Rouge, Leipzig-PSV, Viking-Bayern de Munique e Villarreal-Nápoles. Na Youth League, a Liga Jovem da UEFA, o Sporting deixou hoje fugir 2 vantagens e perdeu fora com o Lens. Derrota por 3-2, próximo jogo dos Jovens Leões no dia 21, com a exceção ao LASC Linz. Manuel Pellegrini alerta para o peso europeu do Futebol Clube do Porto. Na antevisão da recepção de amanhã aos Dragões para a Champions, o experiente treinador chileno elogiou a equipa de Francesco Farioli, mas lembrou que também já venceu anteriormente os Azuis e Brancos.
7: Espero um Porto muito complicado. Tive a sorte de os defrontar pelo Málaga e fizemos na altura um resultado bom. É uma equipa que vai atrás do resultado. O importante é que encontrem um Betis com a personalidade que adotamos sempre, independentemente dos rivais com que jogamos.
4: Pellegrini, que já conta com o atacante Anthony, teve a seu lado nesta antevisão o central de 35 anos e um dos capitães de equipa, Marc Bartra.
7: Na realidade é uma equipa com bola que está habituada a atacar. Vão exigir que apresentemos a nossa melhor versão com e sem bola, para podermos competir e conseguirmos obter um bom resultado.
4: Do lado portista, Francesco Farioli e Samu falam a partir desta hora aos jornalistas em Sevilha. O Porto viajou para a capital da Andaluzia sem o castigado Bednarek, que cumpre o segundo de dois desafios de suspensão após o vermelho da época passada diante do Forest. Nem os lesionados João Afonso, William Gomes e Vasco Sousa. Em casa ficaram também Prepich, Smalling e Mac, que não estão inscritos na UEFA. João Costa, Neuen Pérez e Zaidu, já aptos, após ter integrado hoje de manhã o treino da equipa, fazem parte da comitiva. O Porto procura a primeira vitória nesta Liga dos Campeões, jogo esta quarta-feira no estádio La Cartuja, a partir das 8 da noite. Jogador do Torriense, que quinta-feira recebe o Sunderland em Leiria para a Liga Europa, Stopira anuncia a retirada da seleção de Cabo Verde. O defesa de 38 anos representou os Tubarões Azuis durante 18 anos. Na mesma prova e dia, o Benfica será anfitrião do Celtic. Marco Silva projeta o desafio das Águias amanhã às 3 da tarde. João Pinheiro é o árbitro do Lyon Palace e João Gonçalves vai dirigir o CSKA de Sofia Mónaco da Liga Conferência. Jogos na quinta-feira, uma prova na qual o Braga joga em Copenhaga também depois de amanhã. O Oliveira do Hospital diz que o Alverca foi exemplar depois do despedimento do guarda-redes Mateus Mendes. O atleta brasileiro dos Bs ribatejanos agrediu um adversário a murros e pontapé no encontro do Campeonato de Portugal e acabou na porta da rua. André Luiz, diretor da SAD do emblema do Distrito de Coimbra, falou já hoje a Bola Branca.
0: Eu não esperava menos disso do Alverca, porque o posicionamento deles logo ao final da partida também foi de um comportamento exemplar.
4: O caso seguiu para o Ministério Público. O dirigente do Oliveira do Hospital, André Luiz, ouvido aqui pelo Alexandre Cavalcante. Em Espanha, a marcar esta terça-feira a chegada do ex-Real Madrid, Dani Carvajal, ao Retafe. E o trabalho atual na formação do futebol feminino vai dar frutos a médio e longo prazo. Um trabalho que não acontece apenas dentro de campo. A convicção e a explicação são de João Pereira, fisioterapeuta da Seleção Nacional A Feminina, escutado pelo Hugo Tavares da Silva, no recente Futebol Summit.
8: Daqui a uns 10, 15 anos, diga-se, teremos provavelmente ainda mais jogadoras talentosas, mas eu acredito que a chave está no que eu chamo do talento educado. Ou seja, educar para a saúde, para a performance e trabalhar aspectos como o sono, nutrição, recuperação, controle emocional.
4: Isto no dia em que a equipa de Francisco Neto defronta às 19h15 em Portimão, a Irlanda do Norte, é a segunda mão do primeiro play-off de acesso ao Mundial do próximo ano. Portugal está em vantagem nesta eliminatória por 4-0. No futsal, o ala do Sporting, Diogo Santos, fala de um grupo que deve confiar em si próprio. A Seleção Nacional de Futsal treina esta hora para ensaiar a ronda principal de apuramento para o Mundial de 2028. Sexta-feira em Odivelas, defronta a Dinamarca a partir das 20h. Antes da viagem à Roménia.
9: O principal objetivo é sairmos daqui com os 6 pontos nesta dupla jornada, assimilar tudo o que já tínhamos feito até a época passada e confiar uns nos outros, que é o mais importante.
4: Antes de terminar, recordo que no Hockey em Patins, após a entrada a golear a Suíça, Portugal tem hoje o primeiro grande teste no Campeonato do Mundo do Paraguai, às 21h45, diante da Espanha. A Seleção Nacional de Hockey em Patins lidera o Grupo A com 3 pontos, os mesmos dos espanhóis, que começaram a prova a vencer a Itália por 3-2. Por aqui e por agora é tudo. Passo por rr.pt para ouvir o lance Sporting. Para todos, muito boa tarde.
3: Foi esta a Bola Branca com o Rui Viegas aqui na Renascença.
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3: Não tarda, são 6:30, o que significa que está aí a chegar mais um Seja o que Deus quiser. E hoje onde é que nós vamos, Daniel?
12: Vamos continuar à volta da mobília.
3: Da mobília? Então sim, porquê sim. Que a mobília agora te fez mal?
12: Ontem foi sofás, como as pessoas dizem, sofás.
3: Quanto hoje, é que diz?
12: Sofás.
3: Ok, não é sofás.
12: Não sei.
3: Agora não sei como é que digo sofá. Eu vou para o sofá. Eu vou para o sofá. Eu vou para o sofá. Eu digo
12: posso
3: sofá.
12: Pois não sei, olha.
3: Digo
12: não
3: bem
12: sei.
3: Ou digo mal?
12: Eu não sei, olha, nem sei. Mas não soa bem, não soa bem, sofá. Até porque não tem um acento no O, né? Sofá.
3: Exato, sofá.
12: Bom,
3: bem, mas há uma maneira que é de Beto e que há outra que não é de Beto, não é? Ai, eu estou com dúvidas.
12: Não, porque o Beto não se senta num sofá.
3: Senta-se num só.
12: Não, senta-se sofá. Num Maple.
3: Ah. Bem, estou com muitas dúvidas. Seja o que Deus quiser, aí a chegar, mas antes ainda, a Coldplay. Antes disso.
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0: Bem, nem um segundo a mais, nem um segundo a menos. E não me desmintas. Então, são 6:30.
1: Mas passam 15 segundos das 8:30.
0: Já sabia.
1: Como é que tu dizes que é um segundo a mais?
0: Olha, sabes o que é que eu tenho a dizer? Seja o que tu quiseres.
2: Agora estou sozinho, venha o que vier. Tenho a renascença, então seja o que Deus quiser.
0: Muito vocês complicado. Acham que eu só brinco com vocês?
1: Muito complicado.
0: Eu com quem mais brinca é comigo e com a minha cara.
1: Aí, é com a tua cara não.
0: É, um bocadinho, vá, segue lá em frente.
1: Sejam muito bem-vindos a mais uma edição do Seja o que Deus quiser. Inês, ainda tens fresco na tua memória o episódio de ontem, certo?
0: Claro, do pronto. Sofá e do sofá, drama, não sei bem como é que se diz.
1: A entrega de um sofá e tal. Pois bem, o mundo das lojas de mobiliário está a tentar arrasar a vida das criadoras de conteúdo.
0: O quê?
1: Desta vez, a vida da incrédula Inês.
0: Ah, oh, da minha?
1: Quase, podia ser. Mas eu estou a ver a fazer isto.
3: Acabei de vir ao IKEA e imaginem, eu estava a fazer o quê? A gravar o meu vlogzinho, porque vocês adoram acompanhar esta série da casa.
1: Portanto, a Inês foi ao IKEA.
0: Mas não,
1: não é?
0: Sou eu!
1: Quem nunca, não é? Não deve haver ninguém que nunca de lá tenha ido, especialmente se tiver mudado de casa recentemente, não é?
0: Exato.
1: Quer dizer, na verdade há pessoas que vão ao IKEA como forma de passeio, também há isto. É que o IKEA está
0: ou
1: sempre
0: para
1: cheio
0: almoçar.
1: De gente.
0: Pois, mas pronto, almoço
1: mas
0: deixou
1: mas
0: muito
1: mas pronto,
0: boas.
1: Mas estão ao restaurante, não é? Mas pronto. Mas há pessoas que acho que vão só mesmo para passear, não é?
0: Uhum.
1: Aquilo está sempre cheio de gente e eu pergunto: onde é que estariam estas pessoas se o IKEA não existisse? Há assim tanta gente a precisar de mobiliário ao decorar a casa? Ou será que para muitos é mesmo uma atividade lúdica?
0: Eu diria que sim.
1: Bom, isso agora seria toda uma outra discussão, por isso vamos aqui falar mais do caso da Inês. Ela foi lá à segunda própria para gravar um vlogzinho.
0: Ah,
1: um
0: não
1: vlogzinho.
0: Foi para comprar coisas?
1: É, ela até agora disse que foi gravar um vlogzinho,
0: okay.
1: Não é? E eu que pensava que as pessoas iam lá para comprar móveis e artigos de decoração. Afinal não, vão para gravar conteúdos. E eu gostava de precisar de uma estante lá para casa, assim sendo, tenho que ir a outro sítio. Eu até ia ao IKEA, mas como preciso mesmo é de uma estante e não de gravar um conteúdo...
0: Ups.
1: Tem que arranjar outro sítio. E adoro que a Inês se justifique. Porque vocês adoram acompanhar esta série da casa. Ela não faz isto por ela e pelos seus números nas redes. Faz simplesmente o que as pessoas gostam e pedem para fazer mais e mais e mais. Até lhe chamam a querida que mudou de casa. De lá tudo bem. Bom, ela por ela não fazia nada disto. É uma trabalheira e ela detesta.
0: Abomina mesmo.
3: E eu também tenho adorado partilhar. Pronto, whatever.
1: Ah, afinal não testa. Ela adora partilhar os conteúdos. Assim é que é. Talvez seja mais por isso, não é, Inês? Serem as pessoas que gostam ou simplesmente a Inês que gosta. O que é que isso interessa, não é? Whatever, whatever. Mas pronto, é o que é. Avancemos.
3: Estava eu a gravar enquanto estava a fazer o pagamento e as minhas compras e assim. Quando a segurança, a senhora, vem ter comigo e diz-me: sabe que não podes estar a filmar, certo?
0: Ah, eu acho que isto passou.
1: Olha, pronto. Passou-te. Olha, pronto.
0: Isto é...
1: A malta que trabalha em segurança só serve mesmo para atrapalhar, não é? Atrapalhar a vida dos criadores de conteúdo, atrapalhar a vida dos ladrões. Enfim, a função deles é atrapalhar, ponto final. O desplante desta senhora é em vir incomodar a Inês enquanto produz os seus conteúdos. Se a Inês foi ao IKEA de propósito para gravar conteúdos e também quer fazer umas compras, vá, é porque certamente tratou todas as diligências para o fazer, certo? Mas acham que estão a ladrar com quem? Com uma amadora? O IKEA é que fica na amadora. A Inês não é amadora. Certamente que ela tem autorização da gerência da loja para o fazer. Olha agora, o que seria? Ela estar a filmar num sítio onde é proibido, sem autorização, e ainda se vir queixar disso para as redes. É lá com cada um.
3: E eu fiquei tipo, não. Ela estava a filmar, não estava. Não pode estar a filmar. Eu tipo, ah, olha, peço desculpa, não sabia.
1: Ah, afinal... Afinal, Inês não sabia.
0: Não
1: bom,
0: tratou das coisas como deve
1: seja
0: ser.
1: Seja como for.
0: Ai, ai,
1: eu bem que disse que esta malta da segurança está lá mesmo só para atrapalhar. Tem algo mal a rapariga estar a filmar dentro da loja? Acham o quê? Isto até é bom para eles. Que vão ter uma pessoa como a Inês a promover aquela loja deles meio mexeruca. Mas e agora? Ela já gravou. O que é que a segurança quer que ela faça? Até podia deixá-la acabar de gravar o que ela tem para gravar. Se o vlog ficar a meio, a loja até tem a perder porque fica um vídeo sem fim, horroroso, as pessoas nem percebem bem o que aquilo
0: claro,
1: é, não sai por
0: é
1: cima
0: chato.
1: A loja, claro. Tenho por isso a certeza que a senhora segurança foi compreensível e até se ofereceu para ser uma espécie de tripé humano para a Inês conseguir uns planos diferentes assim mais, não é? Pronto.
3: E ela ficou a olhar para mim, ficou a olhar para ela. Interessante, eu percebi, ok, ela queria que eu pagasse o vídeo e foi lá a pagar.
1: Epa, não se faz, não se faz. Obrigou a rapariga a pagar o vídeo. Depois de tanto trabalho. Opa, vou dar uma volta. Uma jovem a querer fazer um vlogzinho sobre decoração e vem com esta história de não ser permitida e não sei o quê, tendo a pagar e não sei o que mais. É para as situações, por situações destas, aliás, que o país não anda para a frente. E no meio disto, sabe o que é mais revoltante?
0: Não sei.
3: Imaginem, a minha questão é, não se pode filmar?
0: Pois ela disse isso.
1: Então não se pode filmar dentro da loja, porque é carga d'água. É porque a entrada da loja tem um sinal com uma máquina fotográfica com um sinal de proibido em cima, é isso? E quem é a segurança para vir a Inês mandar apagar o vídeo? Uma funcionária da loja conhece as regras do local melhor que a Inês? Acham que sim? Oh, pá, tenham juízo, pá. Tenham juízo. Como se fosse preciso uma autorização para filmar num sítio privado. Só por ser privado, queres ver? Só por ser privado, uma pessoa não pode chegar lá e filmar. Ou como se os funcionários e outros clientes que por lá andam tivessem alguma espécie de direito sobre a sua imagem. Mas por acaso isso é verdade, Inês. Por acaso é verdade. Mas a lei, ou lá o que é, pouco diz a Inês. Até porque se assim fosse, como é que explicam o seguinte?
3: Porque vamos então ver todos os vlogs no YouTube sobre mudanças em que toda a gente partilha vidas numa IKEA. Vamos falar sobre Instagram, tipo TikToks, tudo. Há toda uma panóplia de vídeos no IKEA. Tipo.
0: Chama-se fazer de surra, Inês. Todos nós fazemos, mas é de surra. Surra 0.5 sem ninguém ver. Já disse como é que é. Tchau.
1: Mas nem mais. Se realmente fosse proibido, como é que explicam que existam tantos vídeos nas redes sociais gravados no IKEA? Não, agora
0: é explica.
1: Agora expliquem-me. Daqui a bocado querem-me convencer que matar outra pessoa também é proibido e é crime, queres ver? Quantas notícias é que vemos de pessoas que mataram outras? Quantas? Também vem um segurança ou um polícia dizer-me que não posso matar uma pessoa se me apetecer, queres ver? Isto é realmente... Nunca ouviram dizer que se está na neta é porque é verdade? Mesmo se aplicar as regras, se está na neta é porque se pode. Olha agora, até porque toda a gente sabe que fazer estes vídeos no IKEA é essencial.
3: Quando se faz mudanças, quando se compra uma casa e quando se está a remodelar alguma coisa, a malta mete é vídeos no IKEA, nos corredores do IKEA.
1: Exatamente. Filmar vídeos no IKEA é essencial.
0: É o que está a dar.
1: Caso contrário, como é que conseguimos fazer mudanças ou remodelar uma casa?
0: Não dá.
1: É que nem dá. Não dá.
0: Não funciona.
1: Sem fazer este tipo de vídeo é impossível uma pessoa remodelar uma casa. Não dá. Não dá. É impossível uma pessoa remodelar uma casa. Percebem agora? Esta até vos dou de barato. Disse-me a Inês até. Percebem agora porque é que há tantas casas vazias em Portugal? Foi malta que não conseguiu gravar vídeos no IKEA. Não se conseguiu mudar. E que estão casas abandonadas. Gente sem casa. E como não consegue gravar vídeos no IKEA, não consegue ir para lá. Malta claramente está tão espetada como a Inês.
3: E afinal não se pode gravar? Estamos todos a fazer coisas ilegais? Como assim? Era eu a única que não sabia disto? Isto é real sequer?
4: Diz que sim, Inês. Diz que sim.
1: É real e bem real, Inês. Não sei se és a única que não sabias disto, mas que eu tenha conhecimento, foste a única a fazer um vídeo tão indignada com esta questão que me parece de senso comum. Eu percebo. Por causa de uma mesquinhice e agora ficar sem um conteúdo para publicar. É que nem pensar. Não se grava no IKEA, grava-se um vídeo de indignação com o IKEA. Percebem?
0: Mas, a reclamar com o IKEA.
1: Exatamente. Mas aqui que ninguém nos ouve, vou-te contar um segredo. Da próxima vez que fores ao IKEA ou uma loja semelhante, não sei o quê, em vez de uma câmara, experimenta levar uma fita métrica. É que uma fita métrica é o tipo de coisa que costuma dar jeito a uma loja do género, ok? Boa sorte na decoração da casa, até amanhã e seja o que Deus quiser.
4: Sabes uma coisa, Daniel? Diz. O IKEA tem as fitas métricas lá.
1: Eu sei, mas são pequeninas.
0: São pequeninas.
1: E são de papel e depois rasgam.
0: Mas eles por norma não andam com manubles.
1: Olha, como diria a Inês, é esta. Levem de casa.
0: Leva de casa. Trata disso de surra, Inês.
2: Tenho a renascença, então seja o que Deus quiser.
4: Sabes quem é que a Inês me fez lembrar?
1: Quem?
4: Eu própria.
1: Claro.
4: Mas não foi no IKEA, calma.
1: Foi numa
4: foi na
1: de vampiros,
4: convenção de vampiros.
1: Claro. Chegou lá a senhora e me pôs-te uma manápola na câmara.
4: Isto é normal. Agora não me... E obrigou-me a apagar.
1: Realmente.
4: Nunca fiquei tão revoltada.
1: Só porque era proibido de ler.
4: Esta gente está toda louca.
1: Realmente, isto não...
4: Ai, meu Deus.

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0: Para sabermos se o trânsito está melhor ou nem por isso, Oscar.
1: A Inês ainda está em resolução no IC19 em direção a Lisboa, acidente na curva do Palácio, fila desde o Cacém. No sentido contrário, há paragens entre Pinamanique e Queluz. Há 5 também em direção a Cascais com acidente em Linda Velha, na via esquerda, a dificultar o trânsito. Segunda circular para Benfica tem demora entre o aeroporto e o Campo Grande. Sentido contrário entre as Torres, Lisboa e o Radar. Ponto 25 de Abril para Almada com demora a partir de Sete Rios. No Porto, VCI para a Rábida. Demora entre Bom Joia e A3, mais à frente entre Francos e a Ponte. No sentido contrário, abordamentos entre a Rábida e A3. A3 com paragens desde o Nodo A4 para a VCI. AEP com abordamentos nos dois sentidos. Boa viagem.
0: Muito obrigada, Oscar. E quanto ao tempo para amanhã, Daniel?
2: Olha, céu pouco nublado com neblina no litoral norte e centro, que poderá persistir durante todo o dia, e uma subida da temperatura máxima. 23 graus é a máxima que vamos ter em Ponta Delgada, 24 no Porto, 26 no Funchal, 27 em Faro, 32 em Lisboa.
0: E entretanto, agora que faltam 15 minutos para as 7 da tarde, não esquecer que está quase, não é? 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
2: Já está esgotado.
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0: tudo.
2: Que acontece nas manhãs aqui da Renascença.
0: 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Desde tudo. 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Para já, há Elton John aqui na Renascença. I'm Still Standing é para ouvir bem alto aí no carro. Bom regresso a casa. Deixe-se ficar com esta com a Inês Nogueira e Daniel Leitão. Consigo, até às 7.

0: 7 da tarde, boa viagem com a Renascença e com este takeaway que está praticamente saído. Inês Nogueira e Daniel Leitão, mas obviamente aos comandos desta nave espacial fica Sónia Santos, que já cá está.
1: Bem-vinda.
0: Alô. Como estamos, Sónia?
2: Tudo bem?
3: Olha, eu estou bem, mas tens que mostrar a tua pinça.
0: A minha pinça?
3: Então, eram umas 4h30, vinha eu a caminho daqui e estava a ouvir que tens uma pinça para...
0: Estavas a ouvir a Inspetora Gadget de hoje.
3: Ok, sim. E tens uma pinça para tirar torradas.
0: Exatamente. Porque quantas vezes é que já não te aconteceu, Sónia, deixares a torrada lá em baixo, queimaste, a tentar tirar?
3: Várias.
0: Quantas vezes?
3: Várias.
0: Pronto, é por isso que precisas de uma pinça de bambu como eu tenho. Porque é a coisa mais útil de sempre para fazer umas boas torradinhas.
3: Não, eu não tinha pensado nessa possibilidade.
0: Pois
3: realmente.
0: É.
3: Eu vejo é pela cara do Daniel que ele gostou imenso da ideia.
1: Porque eu gosto de ideias. Eu acho excessivo chamar-lhe uma pinça para torradas. É uma pinça, ponto.
0: Mas é uma pinça especificamente comprada.
1: Não é especificamente.
0: Para tirar as torradas.
1: Essa pinça não tem nada de diferente. Uma pinça perfeitamente normal.
0: Não vou tirar as minhas torradas com uma pinça normal, Daniel. Aquilo não é uma pinça normal. É uma pinça grande e é de bambu.
1: Bom,
0: mais não vou dizer. Acho que é melhor ficarmos por aqui.
1: É melhor,
0: Sónia,
1: é melhor.
0: Sónia, vais comprar?
3: Talvez.
0: Vais pensar,
3: é
0: pelo
3: melhor.
0: Menos sobre
3: vou
0: isso.
3: Okay.
1: Como é de bambu, cuidar com as coalas.
0: Billie Eilish agora na Renascença e Sónia Santos. Nós estamos de regresso amanhã. Beijinhos.

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6: 7:06 nos Açores, notícias na Renascença, a edição é do Miguel Coelho. Boa tarde, Miguel.
7: Olá, Sónia, boa tarde.
6: Quais são os destaques, Miguel?
7: Operação ao Papa Leão XIV, concluída com sucesso, anuncia o Vaticano. Governo divulga medidas na sequência da descida do IRS, avançando que no final de novembro os contribuintes vão pagar apenas metade do imposto.
6: 20 graus nesta altura no Porto, 23 em Lisboa e também em Faro, 21 em Ponta Delgada e 18 graus no Funchal. Já vamos espreitar a previsão do tempo para amanhã. Agora notícias na Renascença com Miguel Coelho.
7: Ainda são poucas as informações, mas o Vaticano adianta que correu bem a intervenção cirúrgica que o Papa foi submetido esta tarde. Leão XIV já está no quarto, de acordo com uma breve nota divulgada há instantes pela Santa Sé. Vaticanista da Renascença, Aura Miguel, está em direto nesta edição. Aura, boa tarde. Que pormenores é que foram divulgados até agora?
8: Até agora nenhum, só sabemos que a operação foi concluída com êxito e dentro dos tempos e de acordo com o que estava previsto, e o Santo Padre já está no quarto. Recebemos isto há poucos minutos através do Telegram da Sala de Imprensa da Santa Sé, que promete mais informações que serão divulgadas em breve. Não sabemos quanto tempo é que demorou a cirurgia, vimos-lo chegar de facto ao início da tarde, acompanhado pelo seu médico, aquele que o acompanha sempre no Vaticano, e também foi acolhido, claro, à entrada do hospital pela equipa, pelos diretores e equipa médica que o acompanhou. O chefe da cirurgia é um professor com bastante boa fama, diria assim, tem 10 anos de experiência à frente do Departamento de Cirurgia Torácica no Departamento deste Hospital de Neurociências, portanto esperemos que tenha corrido tudo bem, mas dentro de cerca de meia hora talvez consigamos saber mais detalhes, uma vez que o próprio porta-voz, digamos, diretor da sala de imprensa, prometeu encontrar-se com os jornalistas.
7: Muito bem, ficamos então na expectativa dessas informações adicionais. Obrigado, Laura Miguel, com a informação divulgada até agora pelo Vaticano, no sentido de dizer que decorreu com sucesso a intervenção cirúrgica ao Papa, que se encontra já no quarto do Hospital Universitário Agostino Gemelli, na capital italiana, onde Leão XIV deu entrada esta tarde para a remoção de um nódulo pulmonar, uma notícia. Continuamos também atentos em rr.pt. Com a anunciada descida do IRS, o subsídio de Natal engorda este ano. O governo decidiu cortar para metade o IRS a cobrar em novembro sobre as pensões e sobre os salários. Os trabalhadores e pensionistas podem sim contar com uma redução de 50% na retenção na fonte, anunciou esta tarde o Ministério das Finanças, uma redução que é pontual, estará em vigor apenas em novembro. Em dezembro voltam a aplicar-se as tabelas em vigor. PSD e PS chegaram a acordo para alargar a licença parental paga a 100% até aos 5 meses sem partilha ou durante os primeiros 6 meses da criança, se partilhada entre pai e mãe. A proposta conjunta foi aprovada hoje pelo Grupo de Trabalho Parlamentar, segue agora para a Comissão Parlamentar de Trabalho, Segurança Social e Inclusão. Pelo caminho ficaram as propostas dos restantes partidos, todas rejeitadas pelo PSD, com a abstenção do Partido Socialista. Amanhã há greve no metro de Lisboa, é um protesto de 24 horas contra a falta de respostas concretas por parte da empresa a reivindicações dos sindicatos. Em comunicado, a administração do Metropolitano diz que a greve é desproporcional porque as questões que estão subjacentes respeitam apenas a cerca de 100 trabalhadores, num total de 1.600. André Ventura quer que a polémica a envolver o Ministro da Administração Interna e o Siresp seja investigada pelo Parlamento na Comissão de Inquérito aos mandatos de Luís Neves à frente da Judiciária ou numa investigação autónoma. O líder do Chega diz que a questão será discutida numa reunião que vai organizar enquanto presidente da CPI. Diz também que as recentes denúncias relativas ao Ministro da Administração Interna estão a pôr em risco as instituições.
9: Uma interferência permanente sobre os órgãos de gestão que visava facilitar pagamentos, acelerar procedimentos e cometer o mesmo tipo de informalidades que se tinham cometido, conforme agora se sabe, à frente da Polícia Judiciária e que merecem uma investigação do Parlamento. Chegados aqui, fica evidente, perante estas novas suspeitas e novas denúncias, que as instituições estão efetivamente em risco.
7: Nestas declarações na sede do partido, o líder do Chega disse ainda não perceber porque é que o primeiro-ministro não demite Luís Neves.
6: E o regime simplificado de arrendamento acessível vai, por fim, entrar em vigor? Hoje foi publicada, Miguel, a portaria que define os limites máximos de renda.
7: E era o passo que faltava para que o novo regime que virá substituir o anterior programa de apoio ao arrendamento possa, de facto, entrar em vigor. O novo diploma acaba com a taxa de esforço máxima de 35%, passando ter em conta apenas o concelho em que se situa a casa e a tipologia. Segundo a portaria agora publicada, o preço máximo das rendas, consoante a localização e o número de quartos, varia entre os 224 e os 2.066 euros. Junta-se agora a este jornal, como é habitual a esta hora, João César das Neves. Boa tarde.
1: Olá, boa tarde.
7: Parece-lhe que estas mudanças que agora vão vigorar podem contribuir, como afirma o Governo, para uma maior oferta pública e privada de arrendamento, com rendas inferiores aos valores praticados no mercado?
1: Bem, são pequenos ajustamentos e o programa anterior não teve grande sucesso, a maior parte das pessoas não se interessaram. Isto é uma, enfim, no fundo é o Estado a reduzir os impostos para tentar baixar as rendas. Duvido que tenha um impacto grande. Enfim, é uma simplificação, isso não há dúvida, portanto é capaz de ter algum efeito. Duvido muito que seja dramático, porque estamos muito longe daquilo que eram os objetivos originais destes programas quando foram inventados há 6 anos.
7: Sim, sendo que o mercado da habitação em Portugal, como se sabe, quer no arrendamento, quer na venda, continua a debater-se com valores que não estão ao alcance da maioria das famílias. Haverá forma de mudar esta situação no curto prazo?
1: Bem, o problema é estrutural e, portanto, não há soluções rápidas. Há, assim, uns ajudas, uns montinhos, mas não se vai conseguir enquanto não houver uma retoma da construção e isso não é de um dia para o outro. Não acredito que haja soluções imediatas. Fazer este tipo de coisas pode facilitar, e também há várias casas que estão devolutas, talvez por aqui haja algum interesse. Duvido, sinceramente, que tenha um impacto muito grande, como disse.
7: Sendo que é uma situação que não é exclusiva de Portugal, isto ao ponto da Comissão Europeia querer chamar a si também medidas no domínio da habitação. É uma área em que Bruxelas deve intervir?
1: As questões são muito diferentes de país para país. Portanto, que a União Europeia se interesse e promova uma atividade jurisdicional, é verdade. Que vá dar as mesmas regras para todos é impossível. Portanto, são países muito diferentes, com situações muito diferentes, e portanto não poderá haver programas europeus. Agora, o que é importante é que haja um empurrão, digamos assim, para ver se começa a fazer a primeira reflexão e depois a seguir um impulso para começar a ver alterações nos vários países. Mas demora muito tempo. Não?
7: Obrigado pelo seu comentário, João César das Neves. A presença habitual aqui nos finais de tarde da Renascença, às terças e às quintas-feiras. E estamos também esta tarde a seguir o jogo do Sporting em França, diante do Lens. É uma partida da segunda jornada da Liga dos Campeões, já na segunda parte, com 61 minutos. A equipa de Alvalade continua em vantagem. Uma bola a zero, um golo apontado por Soares logo aos 22 minutos da primeira parte. Recordo que este é um encontro que a Renascença está a relatar em rr.pt. Pode passar por lá se quiser acompanhar a todo instante as incidências desta partida. De resto, continuamos com informações regulares também aqui em antena, Sónia.
6: Exatamente. Até já, Miguel. Até já. Já a seguir vamos ouvir Luís Capaldi. Antes disso, temos o Oscar Daniel com as informações de trânsito.
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6: Vamos lá então ter com o Oscar Daniel. Boa tarde, Oscar. Como é que estamos de trânsito?
11: Olá, Sónia Santos. Temos o IC19 em direção ao Sintra com paragens entre Piramanique e o Palácio. Há 5 para Cascais. Há um acidente em Linda Velha, na via esquerda, a dificultar o trânsito. Ponto 25 de Abril para Almada tem demora a partir de Campo Lide. No Porto Vici para a Rábida tem paragens entre o Mercado e a A3. Mais à frente entre a Via Norte e a Ponte. Sentido contrário, abrandamentos entre a Via Norte e a A3. A3 com demora no final para a VCI. A EP com paragens nos dois sentidos.
12: Até já, Oscar. Quanto tempo para amanhã? Temos aí dia de verão praticamente, no norte, pronto, um pouco mais fresco, mas máxima de 23 graus para Ponta Delgada, 24 para o Porto, 26 para o Funchal, 27 para Faro, 32 para Lisboa, 32 também em Évora, e Santarém será a cidade mais quente, com máxima de 34 graus. Cidade mais fresca, Aveiro. A máxima é de 21 graus.
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12: É isso mesmo. Altura para relaxar, deixar-se ficar com a Renascença, com estas músicas fantásticas, e fazer uma boa viagem. Venha daí.

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Os 4:30 e Vitorino atuam somente no Coliseu de Lisboa, espetáculo que já está esgotado. No entanto, ainda vai a tempo de comprar o seu bilhete para o Coliseu do Porto, dia 17 de abril. Olha, tenho uma amiga que vai fazer, pronto, deixou para a última hora, não é? E então não arranjou bilhete, já não conseguiu comprar o bilhete para o espetáculo de Lisboa e vai aproveitar para passar assim dois diazinhos no Porto. Já comprou o bilhete para o Coliseu do Porto. Ela não queria por nada perder este espetáculo, mas sabe como é que é, não é? Às vezes acontece, mas não queremos perder, deixamos para a última e quando damos por ela já fomos. Pronto. Mas, enfim, pode também sempre fazer como a Ana, que aproveitou, faz assim um dois em um, não é? Aproveita para passar uns dias no Porto e vai ver, claro, o concerto que tanto queria de Luís Represas. Não deixe depois também para a última. Renascença em Rádio Oficial. Vamos em frente com os 21 Pilots. Vamos a isso. Ride. Boa viagem.

0: Esta é a Renascença, sempre, nunca igual, não tarda nada, Olivia Dean, os vizinhos com o pôr do sol, também John Mellencamp, mas porque hoje é terça-feira, a Fundação dá que pensar, já a seguir. 7h23, boa viagem.
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0: É terça-feira, é dia da Fundação Dá Que Pensares, aqui na Renascença. Hoje recebo o António Araújo, diretor de publicações da Fundação Francisco Manuel dos Santos. António, bem-vindo.
15: Boa tarde.
0: Então, temos um ensaio, mais um ensaio, não é? Da Fundação. Este Portugal e os Estados Unidos, um puzzle pessoal das relações luso-americanas.
15: É verdade. Um puzzle pessoal, porque o autor, este é um ensaio muito pessoal, do Línio de Paulo Ferreira, um jornalista já muito histórico do Diário Notícias, que aqui nos, e conhece muito bem os Estados Unidos, que aqui nos trouxe uma digressão muito surpreendente, mesmo para pessoas que conhecem a história. Eu, por exemplo, não sabia que a Declaração de Independência dos Estados Unidos, o famoso 4 de julho de 1776, tinha sido brindada com vinho da Madeira. Nem sabia que Portugal, apesar da nossa tradicional aliança luso-britânica com Dona Maria I, fez com que Portugal fosse um dos primeiros países a reconhecer os Estados Unidos. E, portanto, temos uma relação de muitos anos. Por exemplo, o futuro presidente John Kennedy, quando era senador, propôs uma lei a abrir as portas à imigração açoriana por causa do vulcão dos Capelinhos. Portanto, vemos que há aqui uma grande abertura à imigração num passado. O livro é importante porque é feito por alturas agora de comemorações do mais do que bicentenário da independência dos Estados Unidos, mas precisamos de olhar para além da espuma dos dias e do elefante da sala que se chama Donald Trump.
0: Exato.
15: E perceber que as nossas relações de Estado a Estado são muito antigas, como aqui já disse. Portugal foi dos primeiros a reconhecer os Estados Unidos e não só por causa das lajes, mas também pela posição geoestratégica que os Estados Unidos ocupa e o facto de pertencermos antes a uma entidade que se costuma designar por Ocidente, com altos e baixos ao longo de séculos de relações, mas é importante percebermos a trajetória que nos levou até aqui, que levou a pessoas que, por exemplo, um secretário de Energia da administração de Obama fosse descendente de açorianos, que um Devin Nunes, um ex-congressista, noutro muito próximo, republicano, tem origem portuguesa e que, por exemplo, nas eleições para o Congresso em novembro de 2024, não sei, quatro luso-americanos foram eleitos para a Câmara dos Representantes. Portanto, há uma interpenetração entre os dois países, muito ligada com a diáspora açoriana, mas não só, que importa ser conhecida e que importa para ultrapassarmos estes momentos. Ainda a semana passada cá esteve o secretário de Estado, Marco Rubio, mas estes momentos de alguma tensão entre os Estados Unidos e a Europa.
0: Parece-me até, falou aí da relação muito pessoal que o Leonídio tem com os Estados Unidos,
15: é verdade,
0: lá está,
15: é,
0: mas por aquilo que me está a descrever, é uma leitura interessante para qualquer português.
15: Ah, sim, sim,
0: não é?
15: Isto não é propriamente as memórias do Leonídio Paulo Ferreira e das suas relações com os Estados Unidos. É muito mais a propósito do conhecimento que ele tem e da história.
0: Exatamente.
15: E do conhecimento que tem do país.
0: Há aqui muitas curiosidades,
15: muitas,
0: não é?
15: Curiosidades.
0: Que alimentam a nossa curiosidade.
15: É, exatamente, por isso é que é um puzzle.
0: Exatamente. Obrigada, António.
15: Obrigado, eu.
0: Até uma próxima.
15: Até
0: já
15: breve.
0: Sabe que este ensaio está disponível, não é? No site da Fundação, certo, António?
15: É verdade.
0: Também em ffms.pt. Agora 7h32, ela estava prometida. Vamos a isso. Olivia Dean, So Easy to Fall in Love. Boa viagem.

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Daqui a pouquinho espreitamos o trânsito. Para já, a lixa aquece.

0: agora falamos com o Oscar Daniel. Oscar, como é que estamos de trânsito?
1: Sou um grande fã da Alicia Keys.
0: Eu sei que és.
1: Temos a segunda circular com paragens à passagem pelo Campo Grande nos dois sentidos. Ponto 25 de Abril para Almada parar a partir de Campo Lido. No Porto, BCI para a Rábida demora entre Francos e a Ponte. E a A3 com resistência no final para a BCI. Boa viagem.
0: É tudo. Oscar, fica bem. Até amanhã. Boa viagem também para ti. Para amanhã, dia de calor, sobe a temperatura no norte e no centro e no sul. Máxima de 24 graus para o Porto, 23 Ponta Delgada, 26 para o Funchal, 27 para Faro, 32 para Lisboa. 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Já agora só dizer que as cidades mais quentes serão mesmo Santarém, com 34 graus de máxima, Évora e Lisboa, 32. A mais fresca, Aveiro, máxima de 21 graus.

0: Está com a Renascença, faz muitíssimo bem. Tempo agora para o Educa-te desta semana, a parceria entre a Educa-te e a Renascença, com o apoio da Pedro Queiroz Pereira. Falamos de escola e aprendizagens. A Cristina Nascimento conta-nos como é que foi esta semana.
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2: Já cá está o Rodrigo Castro, ele é o fundador da Educa-te. Esta semana entrevistaste a Ana Teresa Brito, especialista em educação de infância e inclusão, e a apresentadora Silvia Alberto.
3: Os pais do nosso tempo influenciam demasiado a independência e a individualidade daquelas, dos seus filhos. Queremos controlar tudo. O Eduardo Sá, no outro dia, no evento que apresentei em que ele era convidado orador, usou uma expressão que eu retive: os pais helicóptero. Pais que orbitam o espaço escolar como se fossem os especialistas, como se soubessem o que é melhor para os seus filhos e que não dão liberdade à comunidade educativa, aos professores que se formaram para estar com aquelas crianças, não dão a liberdade de expandir da melhor maneira, porque estão sistematicamente em avaliação do professor.
2: A polémica dos pais helicóptero. Rodrigo, que outras ideias te chamaram a atenção?
4: Olha, acho que este episódio traz muita clareza sobre aquilo que a ciência também nos pode dar como informações sobre o que resulta, nomeadamente, nas crianças dos 0 aos 3. E qual é que é o impacto que isto tem a partir daí na vida de qualquer pessoa. A Silvia, no caso, tem dois filhotes que estão numa escola que segue o modelo de ensino espanhol e, por isso, também ganharmos um bocadinho de perspectiva sobre diferentes modelos de ensino e como é que uma escola que segue um modelo diferente daquele que é o sistema português se distingue, e depois podermos pensar se é melhor, se é pior. Mas foi uma conversa, eu acho, muito rica, que traz à tona uma pessoa com opiniões, não é, que tem, se calhar, mais relação com a vida pública em geral, no caso da Silvia, e depois a Ana Teresa Brito, com um conhecimento extraordinário da investigação, daquilo que efetivamente acontece ao nível das neurociências no desenvolvimento das crianças e que todos nós devíamos aprender e saber sobre.
2: Contributos de realidades diferentes acabam sempre por enriquecer. Obrigada, Rodrigo. O podcast Educa-te volta para a semana.
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0: 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Já está disponível no site, no YouTube da Renascença e, claro, nas habituais plataformas de podcast. Daqui a 9 minutos, as notícias na Renascença. Até lá, a saloia de Nuno Ribeiro.

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22: 8 horas, 7 nos Açores. Vamos às notícias na Renascença.

0: com o Pedro Queiro. Pedro, boa noite.
1: Olá, boa noite.
0: Quais são os destaques?
1: Correu bem a operação para retirar um nódulo pulmonar no Papa Leão XIV. No futebol, o Sporting bateu o Lance no segundo jogo da Liga dos Campeões.
0: Estas e outras notícias agora na Renascença com o Pedro Queiro.
1: O Sporting continua 100% vitorioso na Liga dos Campeões deste ano. Foi a França bater o Lance por 2-0, golos do Suárez e Dombiá. Os Leões somam 6 pontos depois de terem vencido em Alvalade o Galatasaray na estreia este ano na competição. O próximo jogo é em casa frente ao LASC. Apesar de serem ainda escassas as informações, o Vaticano garante que a intervenção cirúrgica a que o Papa foi submetido já terminou e correu bem. É uma informação que vamos continuar a acompanhar. Com a anunciada descida do IRS, o subsídio de Natal vai ser mais gordo este ano. O Governo decidiu cortar para metade o IRS a cobrar em novembro, sobre as pensões e os salários. Os trabalhadores e pensionistas podem assim contar com uma redução para metade na retenção na fonte, segundo anunciou esta tarde o Ministério das Finanças. Esta redução é pontual, só vai estar em vigor em novembro. Em dezembro voltam depois a aplicar-se as tabelas em vigor. PSD e PS chegaram a acordo para alargar a licença parental, paga a 100% até aos 5 meses sem partilha, ou durante os primeiros 6 meses, se for partilhada entre o pai e a mãe. A proposta conjunta foi aprovada hoje pelo Grupo Parlamentar, pelo Grupo de Trabalho Parlamentar, e segue agora para a Comissão Parlamentar de Trabalho, Segurança Social e Inclusão. Pelo caminho ficaram as propostas dos outros partidos, todas rejeitadas pelo PSD, com a abstenção do Partido Socialista. André Ventura quer que a polémica que envolve o Ministro da Administração Interna e o Siresp seja investigada pelo Parlamento, ou na Comissão de Inquérito aos mandatos de Luís Neves à frente da Judiciária, ou numa investigação autónoma. O líder do Chega diz que a questão vai ser discutida numa reunião que vai organizar enquanto Presidente da Comissão de Inquérito, e diz também que as recentes denúncias relativas ao Ministro já estão a pôr em risco as instituições.
2: Uma interferência permanente sobre os órgãos de gestão que visava facilitar pagamentos, acelerar procedimentos e cometer o mesmo tipo de informalidades que se tinham cometido, conforme agora se sabe, à frente da Polícia Judiciária e que merecem uma investigação do Parlamento. Chegados aqui, fica evidente perante estas novas suspeitas e novas denúncias que as instituições estão efetivamente em risco.
1: Em declarações na sede do partido, o líder do Chega disse ainda que não percebe porque é que o primeiro-ministro ainda não demitiu Luís Neves. Entretanto, o presidente da Assembleia da República foi questionado sobre a opinião do Livre, que discorda da decisão de Aguiar Branco sobre a participação de André Ventura como presidente da Comissão Parlamentar de Inquérito a Luís Neves. O partido alega conflito de interesses e quer levar o caso à Comissão de Transparência, mas Aguiar Branco explica a decisão que tomou.
3: Em relação ao objeto desta comissão, não há esse conflito de interesses e, portanto, é essa relação jurídica que foi estudada e vista com muito cuidado para poder pronunciar sobre esta matéria. O Partido Livre, se não está de acordo com o meu despacho, faz o respectivo recurso.
1: Comissão Parlamentar de Inquérito à atuação de Luís Neves enquanto o Diretor Nacional da Polícia Judiciária toma posse amanhã. A terminar, a Renascença saiu hoje vencedora nos prémios Meios e Publicidade em diversas categorias. 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O espetáculo Anda Paula, das 3 da manhã, ganhou Prata na categoria de promoção e ativação experimental e já a iniciativa Solidária 3 por Todos, também da Renascença, ganhou Prata na categoria de sustentabilidade e responsabilidade
0: muito
1: social.
0: Muito bem, que maravilha, boas notícias, estamos sim senhora. Está de parabéns também por estar sempre com a Renascença. Muito obrigada.
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0: E agora ainda um pouquinho mais contente, não é? Com estas boas notícias que o Pedro Queiro acabou de dar aqui na Renascença. Muito obrigada por estar sempre com a sua rádio. Vamos juntos até às 8h30 com as músicas fantásticas da Renascença. Boa viagem!

0: 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Ora, Joana Marques promete não falar de Cristiano Ronaldo nos próximos 3 meses. Ou 15 dias, pronto. Ai, o extremamente desagradável com o apoio de Optimize.
1: Na segunda parte, com uma defesa já mais desgastada, normalmente consegue-se mais isso do que normalmente no início. Depois disso, o Jorge Jesus diz que ele vai entrar e é a segunda ou terceira substituição. Coloca-o 30 minutos a aquecer.
2: Mas essa história já conhecemos.
1: Já.
3: Aí.
1: Já.
3: Bernardo Ferrão já está a ficar exasperado. E Pedro Dionísio, surpreendido. Ah, sabem esta história? Ah, já sabiam, ok. Outra. Só porque estão a fazer emissões especiais sobre isto há 15 dias, ok. Então pronto, passa a palavra ao Nuno Luz.
4: Pois, Nuno Luz, tu estiveste próximo da seleção. Como é que é o clima, não digo no balneário, que não tiveste acesso lá dentro, com certeza.
5: Sim, mas falámos ao
4: tempo. Mas tu dirias que a equipa está dividida ou está unida em torno deste
5: lugar? Eu acho que a equipa... Portugal tem um problema. E eu hoje comentei isso numa rádio espanhola que me ligou, que eu acompanhei a seleção espanhola em 2 ou 3 ocasiões.
3: Okay, Nuno, nós já percebemos que também tens uma carreira internacional. Sim. E que até te ligam de rádios espanholas, mas a pergunta era, recordo, se havia bom ambiente na seleção.
5: Nós tratamos, isso não é um problema só da seleção, é um problema dos clubes. Nós tratamos os jogadores como umas estrelas das estrelas. E portanto, nos clubes, para que as pessoas tenham uma ideia, há um senhor que está lá 24 horas por dia e a mulher do jogador diz que o papagaio está doente às 2 da manhã e essa pessoa vai à casa do jogador para levar o papagaio ao veterinário. Os jogadores são tratados de uma forma que não deveriam ser tratados. E a seleção espanhola...
4: Mas qual é o ambiente?
5: Tratados...
4: A divisão a que estamos a assistir na sociedade portuguesa, em que tens cartazes a dizer mal de
5: Jesus,
4: eles
5: são uma,
4: e tens muita gente a elogiar Jesus... Esta divisão está presente na equipa?
5: Eu acho que há sempre egos na seleção.
3: Ele continua sem responder à pergunta.
6: Pois.
3: Mas olha, já agora aproveito para dizer, não sei se sabiam, Cristiano Ronaldo também tem um papagaio.
6: Ah pá, não fales assim do Nuno Luz.
3: Não é isso. Tem um papagaio.
6: Tem mesmo.
3: O bicho mesmo e treinou-o para dizer assim. Alá! Alá, o Cristiano é o melhor do mundo! Messi é podre! Extremamente
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0: Depois de Bárbara Tinoco, temos Magic, já a seguir na Renascença com Rude. São agora 8h17. Boa noite, boa viagem.
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Que bem está na Renascença, sempre, nunca igual. E que bem pode ficar amanhã, se for o feliz contemplado com uma chamada que lhe vai perguntar qual é a quantia que está nesta altura no grandioso jogo da mala. Só tenho de dizer 12.001 euros. 12.001 euros é quanto pode ganhar em cartão amanhã, já, amanhã de manhã, por volta das 9:15. Se ainda não se inscreveu, faça favor de o fazer. A chamada tem um custo de 1 euro mais IVA e é só ligar o 761 10 10 10. 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Assim, estando inscrito, há essa hipótese, não é, de ganhar os 12.001 euros. Portanto, boa sorte, espero dizer aqui amanhã o seu nome como o mais recente vencedor do grandioso jogo da mala. Até amanhã.

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1: Em nome do Pai, do Filho e do Espírito Santo. A graça de nosso Senhor Jesus Cristo, o amor do Pai e a comunhão do Espírito Santo estejam convosco. Caros irmãos e irmãs peregrinos aqui presentes e todos aqueles que nos acompanhais através dos meios digitais de comunicação, de modo especial as crianças, os adolescentes, os jovens, mas também os mais idosos e doentes, sejam todos bem-vindos. Hoje, dia 13 de outubro, reunimos-nos em oração para recordar a sexta aparição de Nossa Senhora aos Pastorinhos, em 1917. Foi neste dia que a Mãe do Céu nos deixou um apelo que continua a ressoar em nossos corações. Não ofendam mais a Nosso Senhor, que já está muito ofendido. Apelo à conversão, à oração e à mudança de vida, para que os nossos corações se voltem verdadeiramente para Deus e para que a paz possa florescer no mundo. Ao celebrarmos esta data tão significativa para todos os peregrinos de Fátima, somos hoje também convidados a rezar particularmente pelo Santo Padre, o Papa Leão XIV, que foi submetido a uma intervenção cirúrgica. Confiamos a sua saúde e recuperação à proteção maternal de Nossa Senhora do Rosário de Fátima, pedindo-lhe que o acompanhe neste momento, lhe conceda força e serenidade e o ajude a retomar, plenamente restabelecido, a missão que lhe foi confiada. À semelhança dos pastorinhos, queremos fazer da oração uma expressão concreta do nosso amor a Deus e aos irmãos. Com este grupinho de crianças, pequenos mensageiros, queremos, de facto, que vem do Centro Catequético da Ortiga, da Paróquia de Fátima, da Diocese de Leiria Fátima, vamos rezar juntos os mistérios dolorosos, pedindo a paz para o mundo inteiro. Os cânticos são da responsabilidade das crianças e adolescentes da Escola Cantorum, Pastorinhos de Fátima, Colégio de São Miguel e Externado de São Domingo. Agradecemos a todos a presença e a oração. E no primeiro mistério doloroso, contemplamos a oração da agonia de Jesus no Horto das Oliveiras.
2: Do Evangelho segundo São Mateus. Disse-lhes então: a minha alma está numa tristeza de morte. Ficai aqui, vigiai comigo. E adiantando-se um pouco mais, caiu com face por terra, orando e dizendo: meu Pai, se é possível, afaste-se de mim este cálice. No entanto, não seja como eu quero, mas como tu queres.
3: Da mensagem de Fátima. Nossa Senhora, na aparição de maio, perguntou aos pastorinhos: quereis oferecer-vos a Deus? Hoje somos interpelados a dizer sim aos jeitos dos pastorinhos e a entregar em aceição serena os sofrimentos de cada dia numa oferta contínua a Deus. Pedimos-te, Senhor, por todos os consagrados que oferecem a sua vida, para que permaneçam fiéis ao seu sim e à Igreja de Cristo.
4: Pai nosso que estais nos céus, santificado seja o vosso nome. Venha a nós o vosso reino. Seja feita a vossa vontade, assim na terra como no céu.
1: O pão nosso de cada dia nos dai hoje. Perdoai-nos as nossas ofensas, assim como nós perdoamos a quem nos tem ofendido. E não nos deixeis cair em tentação, mas livrai-nos do mal. Amém.
5: Ave Maria, cheia de graça, o Senhor é convosco. Bendita sois vós entre as mulheres. E bendito é o fruto do vosso ventre, Jesus.
1: Santa Maria, Mãe de Deus, rogai por nós, pecadores, agora e na hora da nossa morte. Amém.
5: Ave Maria, cheia de graça, o Senhor é convosco. Bendita sois vós entre as mulheres. E bendito é o fruto do vosso ventre, Jesus.
1: Santa Maria, Mãe de Deus, rogai por nós, pecadores, agora e na hora da nossa morte. Amém.
5: Ave Maria, cheia de graça, o Senhor é convosco. Bendita sois vós entre as mulheres e bendito é o fruto do vosso ventre, Jesus.
1: Santa Maria, Mãe de Deus, rogai por nós, pecadores, agora e na hora da nossa morte. Amém.
5: Ave Maria, cheia de graça, o Senhor é convosco. Bendita sois vós entre as mulheres e bendito é o fruto do vosso ventre, Jesus.
1: Santa Maria, Mãe de Deus, rogai por nós, pecadores, agora e na hora da nossa morte. Amém.
5: Ave Maria, cheia de graça, o Senhor é convosco. Bendita sois vós entre as mulheres, e bendito é o fruto do vosso ventre, Jesus.
1: Santa Maria, Mãe de Deus, rogai por nós, pecadores, agora e na hora da nossa morte. Amém.
5: Ave Maria, cheia de graça, o Senhor é convosco. Bendita sois vós entre as mulheres, e bendito é o fruto do vosso ventre, Jesus.
1: Santa Maria, Mãe de Deus, rogai por nós, pecadores, agora e na hora da nossa morte. Amém.
5: Ave Maria, cheia de graça, o Senhor é convosco. Bendita sois vós entre as mulheres, e bendito é o fruto do vosso ventre, Jesus.
1: Santa Maria, Mãe de Deus, rogai por nós, pecadores, agora e na hora da nossa morte. Amém.
5: Ave Maria, cheia de graça, o Senhor é convosco. Bendita sois vós entre as mulheres, e bendito é o fruto do vosso ventre, Jesus.
1: Santa Maria, Mãe de Deus, rogai por nós, pecadores, agora e na hora da nossa morte. Amém.
5: Ave Maria, cheia de graça, o Senhor é convosco. Bendita sois vós entre as mulheres, e bendito é o fruto do vosso ventre, Jesus.
1: Santa Maria, Mãe de Deus, rogai por nós, pecadores, agora e na hora da nossa morte. Amém.
5: Ave Maria, cheia de graça, o Senhor é convosco. Bendita sois vós entre as mulheres, e bendito é o fruto do vosso ventre, Jesus.
1: Santa Maria, Mãe de Deus, rogai por nós, pecadores, agora e na hora da nossa morte. Amém.
6: Glória ao Pai, ao Filho e ao Espírito Santo. Ó Maria, concebida sem pecado. Ó bom Jesus, perdoai-nos e livrai-nos do fogo do inferno.

0: Segundo mistério, contemplamos a flagelação de Jesus.
1: Do Evangelho segundo São João. Então Pilatos mandou levar Jesus e flagelá-lo. Depois os soldados entrelaçaram uma coroa de espinhos, cravaram-lhe na cabeça e cobriram-no com um manto de púrpura.
2: Da mensagem de Fátima. Nossa Senhora diz aos pastorinhos logo na primeira aparição: Ides, pois, ter muito que sofrer, mas a graça de Deus será o vosso conforto. O sofrimento não é drama na vida do homem. Com o auxílio da graça de Deus, é caminho para a nossa conversão e santificação e para a conversão dos demais. Dimos-te, Senhor, por todos os doentes, para que saibam oferecer o seu sofrimento a entrega em Deus e em ato de reparação.
3: Pai nosso que estais nos céus, santificado seja o vosso nome. Venha a nós o vosso reino. Seja feita a vossa vontade, assim na terra como no céu.
4: Pão nosso cada dia nos dai hoje. Perdoai-nos as nossas ofensas, assim como nós perdoamos a quem nos tem ofendido. E não nos deixeis cair em tentação, mas livrai-nos do mal. Amém.

0: Deus rogai por nós pecadores, agora e na hora da nossa morte. Amém.
1: Ave Maria, cheia de graça, o Senhor é convosco. Bendita sois vós entre as mulheres, bendito é o fruto do vosso ventre, Jesus.
0: Santa Maria, Mãe de Deus, rogai por nós pecadores, agora e na hora da nossa morte. Amém.
1: Ave Maria, cheia de graça, o Senhor é convosco. Bendita sois vós entre as mulheres, bendito é o fruto do vosso ventre, Jesus.
0: Santa Maria, Mãe de Deus, rogai por nós pecadores, agora é na hora da nossa morte. Amém.
1: Ave Maria, cheia de graça, o Senhor é convosco. Bendita sois vós entre as mulheres, bendito é o fruto do vosso ventre, Jesus.
0: Santa Maria, Mãe de Deus, rogai por nós pecadores, agora é na hora

0: Santa Maria, Mãe de Deus, rogai por nós pecadores, agora e na hora da nossa morte. Amém.
1: Ave Maria, cheia de graça, o Senhor é convosco. Bendita sois vós entre as mulheres, e bendito é o fruto do vosso ventre, Jesus.
0: Santa Maria, Mãe de Deus, rogai por nós pecadores, agora e na hora da nossa morte. Amém.
1: Ave Maria, cheia de graça, o Senhor é convosco. Bendita sois vós entre as mulheres, e bendito é o fruto do vosso ventre, Jesus.
0: Santa Maria, Mãe de Deus, rogai por nós pecadores, agora e na hora

0: Santa Maria, Mãe de Deus, rogai por nós pecadores, agora e na hora da nossa morte. Amém.
1: Ave Maria, cheia de graça, o Senhor é convosco. Bendita sois vós entre as mulheres, bendito é o fruto do vosso ventre, Jesus.
0: Santa Maria, Mãe de Deus, rogai por nós pecadores, agora e na hora da nossa morte. Amém.
1: Ave Maria, cheia de graça, o Senhor é convosco. Bendita sois vós entre as mulheres, bendito é o fruto do vosso ventre, Jesus.
0: Santa Maria, Mãe de Deus, rogai por nós pecadores, agora e na hora da nossa morte. Amém.
1: Glória ao Pai, ao Filho e ao Espírito Santo.
2: Como era no princípio, agora e sempre. Amém. Rogai por nós que recorremos a vós. Vai as almas todas para o céu, principalmente as que mais precisarem.

0: Terceiro mistério. Contemplamos a coroação dos espinhos.
1: Do Evangelho segundo São Mateus. Descendo uma coroa de espinhos, puseram-lhe na cabeça e uma cana na mão direita, dobrando o joelho diante dele, escarneando-no, dizendo: Salve, Rei dos Judeus.
2: Da mensagem de Fátima. A pequena Jacinta dizia que haveriam de surgir umas modas que ofenderiam muito a Nosso Senhor. Envolvida com amor pelos pecadores e com uma atitude de reparação, a Jacinta, já muito doente, dizia: Sofro muito, mas ofereço tudo pelos pecadores e para reparar o Imaculado Coração de Maria. Pedimos-te, Senhor, por todos os governantes do mundo, para que coloquem Deus em primeiro lugar nas suas decisões.
3: Pai nosso que estás nos céus, santificado seja o vosso nome. Venha a nós o vosso reino. Seja feita a vossa vontade, assim na terra como no céu.
0: O pão nosso de cada dia nos dai hoje. Perdoai-nos as nossas ofensas, assim como nós perdoamos a quem nos tem ofendido. E não nos deixeis cair em tentação, mas livrai-nos do mal. Amém.
4: Ave Maria, cheia de graça, Senhor é convosco. Bendita sois vós entre as mulheres, bendito é o fruto do vosso ventre, Jesus.
0: Santa Maria, Mãe de Deus, rogai por nós, pecadores, agora e na hora da nossa morte. Amém.
4: Ave Maria, cheia de graça, Senhor é convosco. Bendita sois vós entre as mulheres, e bendito é o fruto do vosso ventre, Jesus.
0: Santa Maria, Mãe de Deus, rogai por nós, pecadores, agora e na hora da nossa morte. Amém.
4: Ave Maria, cheia de graça, Senhor é convosco. Bendita sois vós entre as mulheres, e bendito é o fruto do vosso ventre, Jesus.
0: Santa Maria, Mãe de Deus, rogai por nós, pecadores, agora e na hora da nossa morte. Amém.
4: Ave Maria, cheia de graça, Senhor é convosco. Bendita sois vós entre as mulheres, e bendito é o fruto do vosso ventre, Jesus.
0: Santa Maria, Mãe de Deus, rogai por nós, pecadores, agora e na hora da nossa morte. Amém.
4: Ave Maria, cheia de graça, Senhor é convosco. Bendita sois vós entre as mulheres, bendito é o fruto do vosso ventre, Jesus.
0: Santa Maria, Mãe de Deus, rogai por nós, pecadores, agora e na hora da nossa morte. Amém.
4: Ave Maria, cheia de graça, Senhor é convosco. Bendita sois vós entre as mulheres, e bendito é o fruto do vosso ventre, Jesus.
0: Santa Maria, Mãe de Deus, rogai por nós, pecadores, agora e na hora da nossa morte. Amém.
4: Ave Maria, cheia de graça, Senhor é convosco. Bendita sois vós entre as mulheres, bendito é o fruto do vosso ventre, Jesus.
0: Santa Maria, Mãe de Deus, rogai por nós, pecadores, agora e na hora da nossa morte. Amém.
4: Ave Maria, cheia de graça, Senhor é convosco. Bendita sois vós entre as mulheres, e bendito é o fruto do vosso ventre, Jesus.
0: Santa Maria, Mãe de Deus, rogai por nós, pecadores, agora e na hora da nossa morte. Amém.
4: Ave Maria, cheia de graça, Senhor é convosco. Bendita sois vós entre as mulheres, bendito é o fruto do vosso ventre, Jesus.
0: Santa Maria, Mãe de Deus, rogai por nós, pecadores, agora e na hora da nossa morte. Amém.
4: Ave Maria, cheia de graça, Senhor é convosco. Bendita sois vós entre as mulheres, e bendito é o fruto do vosso ventre, Jesus.
0: Santa Maria, Mãe de Deus, rogai por nós, pecadores, agora e na hora da nossa morte. Amém.
4: Ave Maria,
0: Pai,
4: cheia.
0: Ao Filho e ao Espírito Santo. Ó Maria concebida sem pecado, ó bom Jesus, perdoai-nos e livrai-nos do fogo do inferno.
5: Pai,

0: No quarto mistério, contemplamos Jesus que carrega a cruz no caminho do Calvário.
1: Do Evangelho segundo São Marcos. Para levar a cruz, requisitaram um homem que passava por ali ao regressar dos campos, um tal de Simão de Cirene, pai de Alexandre e de Rufo, e conduziram ao lugar do Gólgota.
2: Das Memórias da Irmã Lúcia. Nossa Senhora diz-nos na aparição de 13 de junho: o meu Imaculado Coração será o teu refúgio e o caminho que te conduzirá até Deus. Pedimos, Senhor, para que todos os cristãos encontrem dia a dia a doce presença de Maria, que nos apresenta o seu Imaculado Coração como refúgio nas dificuldades e o caminho de seguro para Deus.
0: Pai nosso que estás nos céus, santificado seja o vosso nome. Venha a nós o vosso reino, seja feita a vossa vontade, assim na terra como no céu.
3: O pão nosso de cada dia nos dai hoje, perdoai-nos as nossas ofensas, assim como nós perdoamos a quem nos tem ofendido. E não nos deixeis cair em tentação, mas livrai-nos do mal. Amém.
0: Ave Maria, cheia de graça, o Senhor é convosco. Bendita sois vós entre as mulheres, bendito é o fruto do vosso ventre, Jesus.
3: Santa Maria, Mãe de Deus, rogai por nós pecadores, agora e na hora da nossa morte. Amém.
0: Ave Maria, cheia de graça, o Senhor é convosco. Bendita sois vós entre as mulheres, bendito é o fruto do vosso ventre, Jesus.
3: Santa Maria, Mãe de Deus, rogai por nós pecadores, agora e na hora da nossa morte. Amém.
0: Ave Maria, cheia de graça, o Senhor é convosco. Bendita sois vós entre as mulheres, bendito é o fruto do vosso ventre, Jesus.
3: Santa Maria, Mãe de Deus, rogai por nós pecadores, agora e na hora da nossa morte. Amém.
0: Ave Maria, cheia de graça, o Senhor é convosco. Bendita sois vós entre as mulheres, bendito é o fruto do vosso ventre, Jesus.
3: Santa Maria, Mãe de Deus, rogai por nós pecadores, agora e na hora da nossa morte. Amém.
0: Ave Maria, cheia de graça, o Senhor é convosco. Bendita sois vós entre as mulheres, bendito é o fruto do vosso ventre, Jesus.
3: Santa Maria, Mãe de Deus, rogai por nós pecadores, agora e na hora da nossa morte. Amém.
0: Ave Maria, cheia de graça, o Senhor é convosco. Bendita sois vós entre as mulheres, e bendito é o fruto do vosso ventre, Jesus.
3: Santa Maria, Mãe de Deus, rogai por nós pecadores, agora e na hora da nossa morte. Amém.
0: Ave Maria, cheia de graça, o Senhor é convosco. Bendita sois vós entre as mulheres, e bendito é o fruto do vosso ventre, Jesus.
3: Santa Maria, Mãe de Deus, rogai por nós pecadores, agora e na hora da nossa morte. Amém.
0: Ave Maria, cheia de graça, o Senhor é convosco. Bendita sois vós entre as mulheres, e bendito é o fruto do vosso ventre, Jesus.
3: Santa Maria, Mãe de Deus, rogai por nós pecadores, agora e na hora da nossa morte. Amém.
0: Ave Maria, cheia de graça, o Senhor é convosco. Bendita sois vós entre as mulheres, e bendito é o fruto do vosso ventre, Jesus.
3: Santa Maria, Mãe de Deus, rogai por nós pecadores, agora e na hora da nossa morte. Amém.
0: Ave Maria, cheia de graça, o Senhor é convosco. Bendita sois vós entre as mulheres, bendito é o fruto do vosso ventre, Jesus.
3: Santa Maria, Mãe de Deus, rogai por nós pecadores, agora e na hora da nossa morte. Amém.
0: Como era no princípio, agora e sempre. Amém. Rogai por nós que recorremos a vós. Levai as almas todas para o céu, principalmente as que mais precisarem.

0: Quinto mistério, a crucifixão e morte de Jesus.
1: O Evangelho de São, segundo São Lucas. Quando chegaram ao lugar chamado Calvário, crucificaram-no, a ele e aos malfeitores. Dando um forte grito, Jesus clamou: Pai, nas tuas mãos entrego o meu espírito. Dito isto, expirou.
2: As memórias da irmã Lúcia. Santa Jacinta, já muito doente, às vezes beijava um crucifixo e, abraçando-o, dizia: Ó meu Jesus, eu vos amo e quero sofrer muito por vosso amor. Outras vezes dizia: Ó Jesus, agora podes converter muitos pecadores, porque este sacrifício é muito grande. Pedimos-te, Senhor, pela conversão dos pecadores, pobres pecadores, para que encontrem Deus no seu caminho e com ele procurem viver um caminho de santidade.
3: Pai nosso que estás nos céus, santificado seja o vosso nome. Venha a nós o vosso reino. Seja feita a vossa vontade, assim na terra como no céu.
0: O pão nosso de cada dia nos dai hoje. Perdoai-nos as nossas ofensas, assim como nós perdoamos a quem nos tem ofendido. E não nos deixeis cair em tentação, mas livrai-nos do mal. Amém.
1: Ave Maria, cheia de graça, o Senhor é convosco. Bendita sois vós entre as mulheres, e bendito é o fruto do vosso ventre, Jesus.
0: Santa Maria, Mãe de Deus, rogai por nós, pecadores, agora e na hora da nossa morte. Amém.
1: Ave Maria, cheia de graça, o Senhor é convosco. Bendita sois vós entre as mulheres,

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4: Pecadores, agora e na hora da nossa morte, amém.
5: Ave Maria, cheia de graça, Senhora convosco, bendita sois vós entre as mulheres. E bendito é o fruto do vosso ventre, Jesus.
4: Santa Maria, Mãe de Deus, rogai por nós, pecadores, agora e na hora da nossa morte. Amém.
5: Ave Maria, cheia de graça, o Senhor é convosco. Bendita sois vós entre as mulheres. E bendito é o fruto do vosso ventre, Jesus.
4: Santa Maria, Mãe de Deus, rogai por nós, pecadores, agora e na hora da nossa morte. Amém.
5: Ave Maria, cheia de graça, o Senhor é convosco. Bendita sois vós entre as mulheres. E bendito é o fruto do vosso ventre, Jesus.
4: Santa Maria, Mãe de Deus, rogai por nós, pecadores, agora e na hora da nossa morte. Amém.
5: Ave Maria, cheia de graça, o Senhor é convosco. Bendita sois vós entre as mulheres. E bendito é o fruto do vosso ventre, Jesus.
4: Santa Maria, Mãe de Deus, rogai por nós, pecadores, agora e na hora da nossa morte. Amém.
6: Glória ao Pai, ao Filho e ao Espírito Santo. Ó Maria, concebida sem pecado. Ó bom Jesus, perdoai-nos e livrai-nos do fogo do inferno. Nestas três últimas Ave Marias vamos ter presente as intenções que Nossa Senhora deixou aqui neste local a três crianças e hoje deixa a cada um de nós. Vamos rezar pela conversão dos pecadores, pela paz no mundo e pelas intenções do Santo Padre, o Papa Leão XIV, e também pela sua recuperação. Ave Maria, cheia de graça, o Senhor é convosco. Bendita sois vós entre as mulheres e bendito é o fruto do vosso ventre, Jesus. Ave Maria, cheia de graça, o Senhor é convosco. Bendita sois vós entre as mulheres e bendito é o fruto do vosso ventre, Jesus. Ave Maria, cheia de graça, o Senhor é convosco. Bendita sois vós entre as mulheres e bendito é o fruto do vosso ventre, Jesus. De olhos fixos na imagem da Senhora mais brilhante que o sol, confiemos as nossas intenções, as pessoas que trazemos no coração, as situações que nos tiram a paz. Confiemos à Mãe também as intenções do mundo de hoje e saudemo-la como Nossa Mãe e Rainha, dizendo: Salve, Rainha, Mãe de Misericórdia, Vida, Doçura e Esperança. A vós, bradamos as verdades, filhos de Eva, a vós, suspirantes, gementes, chorando neste vale lágrimas, eia, pois, advogada nossa, os vossos olhos, misericordiosa nós, volvei. Depois deste tempo, nos dai, Jesus, bendito o fruto do vosso ventre. Ó clemente, ó piedosa, ó doce Virgem Maria, rogai por nós, Santa Mãe de Deus, para que sejamos dignos de alcançar a graça. Agradecendo a presença de todos e a oração, despeço-me com a bênção de Deus. O Senhor esteja convosco. Abençoe-vos Deus Todo-Poderoso, Pai, Filho e Espírito Santo.
7: Amém.
6: Ide em paz e o Senhor vos acompanhe.
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9: Boa noite, são 9 horas 8 nos Açores. Pedro Queiro, boa noite. Que notícias é que destacas a esta hora?
10: Olá, boa noite. Correu bem a operação para retirar um nódulo pulmonar no Papa Leão XIV. No futebol, o Sporting bateu o Lance no segundo jogo da Liga dos Campeões. Correu de forma positiva a operação ao Papa, informa o Vaticano num comunicado. A Leão XIV, de 71 anos, foi operado um nódulo circunscrito ao pulmão, que foi detectado ainda numa fase muito inicial, de acordo com os médicos. O Papa já está, entretanto, no quarto, no Hospital Gemelli, em Roma. De acordo com os oncologistas citados pela agência norte-americana Associated Press, mesmo que o nódulo se revele cancerígeno, o prognóstico é excelente. De recordar que ontem mesmo a Santa Sé cancelou todas as audiências do Papa até ao próximo dia 20 de outubro.

0: duas semanas após a cirurgia. Por cá, o Ministro da Administração Interna promete valorizar primeiro os salários e as carreiras dos polícias que andam todos os dias na rua. Na cerimónia de posse do novo diretor da PSP, Pedro Moura, o Ministro lembrou que este governo foi o que mais aumentou os polícias e avisou os sindicatos que esse processo vai continuar e quem anda nas ruas vai ter prioridade.
1: Os agentes que patrulham correspondem às ocorrências, que enfrentam o risco e que assegura o contacto mais direto com os cidadãos, estão nesta linha. É também neles que devemos concentrar uma atenção particular quando discutimos esta avaliação das carreiras. O Governo, como disse, mantém os compromissos assumidos no programa de Governo e no Acordo de 2024, prosseguindo as negociações com os restantes profissionais.
0: Garantia do Ministro, que pediu ainda à PSP para ser mais proativa na investigação criminal. Luís Neves diz ainda que a PSP deve trabalhar em colaboração e sem quaisquer problemas com as outras forças da autoridade. Já o novo Diretor Nacional da PSP definiu como prioridades simplificar o trabalho dos agentes.
2: A modernização da PSP é um imperativo ético e operacional. Este segundo compromisso foca-se na transformação da PSP numa organização inteligente. Vamos simplificar processos, eliminar burocracias estéreis e abraçar a digitalização de forma plena.
0: O Superintendente Pedro Moura na tomada de posse como novo Diretor Nacional da PSP. Nunca é demais lembrar que amanhã há greve no metro de Lisboa, uma paralisação de 24 horas contra a falta de respostas concretas por parte da empresa a reivindicações dos sindicatos. A administração do Metropolitano já veio dizer que a greve é desproporcional, uma vez que aquilo que é reivindicado respeita apenas a cerca de 100 trabalhadores num total de 1.600. Com a anunciada descida do IRS, o subsídio de Natal vai ser mais gordo este ano. O Governo decidiu cortar para metade do IRS a cobrar em novembro, sobre as pensões e os salários. Os trabalhadores e pensionistas podem assim contar com uma redução para metade na retenção na fonte, anunciou esta tarde o Ministério das Finanças. Esta redução é pontual, só vai estar mesmo em vigor em novembro. Em dezembro voltam depois a aplicar-se as tabelas em vigor. O Sporting continua 100% vitorioso na Liga dos Campeões deste ano. Foi a França bater o Lance por 2-0, golos de Soares e Dombiá. No final, o Rui Borges admitiu estar satisfeito com a exibição da equipa.
3: É preciso ter coragem, ambição e humildade, e a equipa teve durante 93 minutos, nunca lhes faltou isso e foi importantíssimo. Por isso, acho, acima de tudo, estou feliz porque eles cumpriram a regra com aquilo que era pedido e souberam perceber o que o jogo ia proporcionar e mantiveram-se fiéis a isso.
0: Os Leões somam 6 pontos depois de terem vencido em Alvalade o Galatasaray na estreia este ano na competição. O próximo jogo é em casa, em Alvalade, frente aos austríacos do LASK Linz. Está tudo em rr.pt. Fique com o Paulino Coelho, no Hotel Califórnia.
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8: Muito boa noite, tenha um bom serão. Eu sou o Paulino Coelho, bem-vindo ao Hotel Califórnia.

E há canções que milhões de pessoas adoram, mas que os próprios autores preferiam nunca ter escrito. E é o caso de High and Dry dos Radiohead. A canção foi editada em 1995 no álbum The Bands e tornou-se um dos grandes sucessos da banda britânica. Mas Tom York, o vocalista dos Radiohead, não gosta particularmente dela e acaba de o confirmar numa conversa com Harry Styles, publicada pela revista Rolling Stone. E então Harry elogiou High and Dry, destacando a simplicidade de uma canção construída à volta de uma guitarra acústica e de uma voz. Mas Tom York fez uma careta e respondeu que, se pudesse voltar atrás, preferia nunca a ter escrito. Explicou que hoje se interessa muito mais pela música eletrónica, pelas bandas sonoras e por outras formas de composição. E o curioso é que os Radiohead não tocam High and Dry ao vivo desde 1998. Ou seja, uma das canções mais acarinhadas pelos fãs é precisamente uma daquelas que o seu autor prefere deixar no passado. Felizmente, os ouvintes não são obrigados a concordar com os músicos e eu, neste caso, discordo completamente de Tom York.

0: Rui Pregal da Cunha dos Heróis do Mar cantou esta música com o GNR no fim de semana. Tão engraçado o vídeo, vale a pena procurar no YouTube. Entretanto, foi revelada uma entrevista de Amy Winehouse 4 anos antes de morrer. E é incrível o que ela diz.
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0: Há entrevistas que ganham um significado completamente diferente com a passagem do tempo. O jornal britânico Sunday Times acaba de publicar uma entrevista inédita de Amy Winehouse, gravada em maio de 2007, quando a cantora tinha apenas 23 anos. A conversa foi em Los Angeles, numa altura em que Amy estava a conquistar o mundo com o álbum Back to Black. A entrevista nunca chegou a ser publicada, ficou esquecida durante quase 20 anos, até que as gravações foram agora recuperadas, e há um momento particularmente emocionante. Amy confessou que, quando era mais nova, o seu maior medo era morrer sem deixar uma marca no mundo. Mas aos 23 anos já sentia que tinha conseguido alguma coisa importante. Estava orgulhosa do álbum que tinha acabado de gravar e disse uma frase que hoje nos deixa sem palavras, pelo menos a mim: se morrer amanhã, tudo bem. Amy Winehouse morreria 4 anos depois, em julho de 2011, com apenas 27 anos. E na mesma entrevista contou que as coisas que mais felicidade lhe davam eram tão simples como limpar a casa, cozinhar para os amigos e cuidar das pessoas de quem gostava. Isto é comovente, descobrir este lado de Amy Winehouse, tão diferente da imagem que tantas vezes aparecia nas notícias, não é? E há uma coisa em que ela tinha toda a razão, já tinha deixado a sua marca no mundo, uma marca que continua bem viva 15 anos depois da sua morte.

E há músicos que passam semanas, às vezes meses, a trabalhar numa canção sem saber se vai resultar ou não. Mas Jeff Lynne, da Electric Light Orchestra, teve uma experiência completamente diferente. Em 1973, estava em casa dos pais em Birmingham, quando começou a tocar uma pequena sequência de notas na guitarra. E ainda mal tinha começado, já estava convencido que tinha acabado de descobrir um grande sucesso. A canção em causa é Showdown. Quando chegou ao estúdio para gravar, o engenheiro de som ouviu-a e disse-lhe que aquilo era um clássico. Bem, mas a história não acaba aqui. Um ano depois, John Lennon estava a participar num programa de rádio em Nova York e resolveu passar precisamente Showdown. Lennon adorava a canção, disse que esperava que tivesse chegado ao primeiro lugar dos tops e até inventou uma expressão para definir os Electric Light Orchestra. Chamou-lhes os filhos dos Beatles. Para Jeff Lynne, que sempre foi um enorme admirador dos Beatles, dificilmente poderia haver elogio maior. E há aqui ainda outra coisa. A guitarra que ouvimos no solo de Showdown pertencia a Mark Bolan, o líder dos T-Rex, que a emprestou a Jeff Lynne durante a gravação. Ora, uma canção que começou com meia dúzia de notas numa sala de estar acabou por conquistar a admiração de John Lennon. Veja-se só.

Hoje no lado B vamos recuperar uma das canções mais famosas dos anos 80, mas com um ritmo bem diferente. Em 1983, os Police editaram Every Breath You Take, uma canção que muita gente ainda hoje considera uma das mais bonitas declarações de amor da história da música. Só que Sting fez sempre questão de esclarecer que não era bem assim. A letra fala de alguém que vigia todos os passos da pessoa amada. É uma canção sobre ciúme, obsessão e a incapacidade de aceitar o fim de uma relação. E o mais engraçado disto tudo é que, apesar disso, continua a ser escolhida para casamentos.

21 anos depois, em 2004, os UB40 deram-lhe uma nova vida com aquele ritmo reggae que tão bem os caracteriza. A gravação apareceu na banda sonora da comédia romântica A Minha Namorada Tem Amnésia. É tão engraçada, é deliciosa, com Adam Sandler e Drew Barrymore. E há aqui uma delícia de um pormenor. Uma canção que Sting escreveu sobre o lado mais sombrio do amor acabou numa comédia romântica sobre um homem que tenta conquistar a mesma mulher todos os dias. Ora vá lá, descubra lá as diferenças.

E Rui Veloso surpreendeu as pessoas na passada sexta-feira durante um concerto no Porto ao anunciar que está a pensar fazer uma pausa na carreira e a razão é daquelas que nos fazem pensar um bocadinho. Aliás, ainda esta manhã falávamos disso. O músico que se aproxima dos 70 anos explicou que a morte recente de dois grandes amigos, o Luís Represas e o Jorge Palma, o levou a olhar para a vida de outra maneira. Disse que a vida passa depressa demais e que há coisas que ainda quer fazer, lugares que ainda quer conhecer, experiências que não quer continuar a adiar. E tem até uma lista de sonhos por concretizar e chegou à conclusão de que talvez esteja na altura de trocar durante algum tempo os palcos por outras aventuras. Rui Veloso não anunciou uma despedida definitiva, porque tem concertos marcados e ainda não sabe quando é que vai fazer essa pausa, mas eu gostei particularmente desta reflexão de um homem que passou grande parte da vida a dar-nos música na estrada e que agora sente que também precisa de algum tempo para si. Bom, vamos então recuperar uma das canções na altura em que tudo começou.

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13: Boa noite, são 10 horas 9 nos Açores. Pedro Queiro, o que é importante sabermos agora?
14: A cirurgia foi bem sucedida, mas a Santa Sé confirma que o Papa Leão XIV tem um cancro pulmonar. Se trabalha em Lisboa, atenção que amanhã há greve no Metropolitano. A operação ao Papa durou cerca de 90 minutos, durante a qual foi retirado o lobo inferior do pulmão direito de Leão XIV. Correu conforme programado, sem complicações. Que mais detalhes surgem neste comunicado da Santa Sé, ora Miguel?
15: O comunicado da Santa Sé, é claro, diz que o lobo inferior do pulmão direito foi removido e depois fizeram uma biópsia que confirmou o diagnóstico de adenocarcinoma pulmonar, portanto um tumor, como de resto já suspeitavam pelos exames médicos pré-operatórios. Na minha opinião, isso explica também a pressa com que esta cirurgia foi realizada. O texto que saiu esta noite diz que o Santo Padre permaneceu na sala de operações durante aproximadamente 3 horas. A cirurgia durou cerca de 90 minutos e a operação foi bem sucedida e sem outras complicações. Agora o Papa está no seu quarto, no 10º andar, depois de um período de observação, logo a seguir à operação, e esperemos que amanhã possam chegar-nos outras informações sobre como é que ele passou a noite.
14: De acordo com o Vaticano, o lobo inferior do pulmão direito do Papa foi então removido através de uma cirurgia videoassistida e um exame confirmou ainda no bloco operatório o diagnóstico de adenocarcinoma pulmonar, ou seja, tal como tudo indicava nos exames pré-operatórios, Leão XIV tinha efetivamente um nódulo.

0: cancerígeno no pulmão direito, que foi retirado durante esta operação de hoje. Ainda segundo o comunicado, o Papa deverá ficar pelo menos uma semana internado no hospital na Gemelli. Por cá, o Ministro da Administração Interna promete valorizar primeiro os salários e as carreiras dos polícias, que andam todos os dias na rua. Na cerimónia de posse do novo diretor da PSP, o Ministro lembrou que este governo foi o que mais aumentou os polícias e avisou os sindicatos que esse processo vai continuar e quem anda nas ruas vai ter prioridade. Já o novo diretor nacional da PSP definiu como prioridades simplificar o trabalho dos agentes.
1: A modernização da PSP é um imperativo ético e operacional. Este segundo compromisso foca-se na transformação da PSP numa organização inteligente. Vamos simplificar processos, eliminar burocracias estéreis e abraçar a digitalização de forma plena.
0: O superintendente Pedro Moura, na tomada de posse como novo diretor nacional da PSP. Nunca é demais lembrar que amanhã há greve no metro de Lisboa, uma paralisação de 24 horas contra a falta de respostas concretas por parte da empresa a reivindicações dos sindicatos. A administração do Metropolitano já veio dizer que a greve é desproporcional, uma vez que aquilo que é reivindicado respeita apenas a cerca de 100 trabalhadores, num total de 1.600. No futebol, o Sporting continua 100% vitorioso na Liga dos Campeões deste ano. Foi a França bater o Lance por 2-0, gol de Soares e Dombiá. No final, Rui Borges admitiu estar satisfeito com a exibição da equipa. A grande novidade foi a estreia do brasileiro Caíque como titular na baliza, e da ida de Rui Silva para o banco. Na conferência de imprensa, o técnico leonino explicou a opção.
2: É um guarda-redes, se calhar, que sai mais dos postos do que o Rui nesse sentido. E na defesa da área era importante também nós termos alguém que nos desse também essa segurança em alguns momentos. E é muito por aí. Agora, no futuro, logo se verá. Acho que, apesar de tudo, tanto um como o outro darão sempre a resposta naquilo que se for chamados para jogo.
0: Os Leões somam 6 pontos e o próximo jogo é em casa, em Alvalade, frente aos austríacos do LASK Linz. Está tudo em rr.pt. Fique com o Paulo Coelho, no Hotel Califórnia.
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Tinha eu 16 anos quando conheci a música que trago agora e lembro-me perfeitamente de a ter numa cassete, na versão completa, com aquele instrumental extraordinário que antecede a canção. Na altura, eu não fazia ideia de que Eye in the Sky tinha sido inspirada nas câmaras de vigilância dos casinos de Las Vegas, muito menos imaginava que aquele instrumental chamado Sirius viria a tornar-se famoso nas apresentações dos Chicago Bulls de Michael Jordan. Mas lembro-me de uma coisa, eu gostava tanto daquela entrada que para mim a canção só fazia sentido assim desde o primeiro segundo. Passaram mais de 40 anos, a cassete já não sei onde anda, mas a música continua exatamente no mesmo lugar e esta cassete leva-me sabe para onde? Numa visita de estudo que fizemos a Castelo de Vide e a Marvão.

0: comunicação maravilhosa e é a versão completa e habitualmente não se ouve na rádio. Já a seguir, olha, vamos até ao Brasil.
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0: E esta é uma canção que me leva diretamente à minha juventude e tenho a certeza que não sou o único a guardar boas recordações dela. Antes de lhe dizer qual é, esta canção era utilizada numa coisa que acontecia muito nos anos 80 nas discotecas, que era os slows, à meia da noite. Parava tudo. Os casais agarravam-se, casais ou não, amigos, o que quer que fosse, mas depois havia que descolar. E então o Fernandinho Horta da Fonte tinha sobretudo duas canções, e uma delas era esta, para descolar, para depois vir o ritmo normal de discoteca. Fogo e Paixão, de Vando, foi um enorme sucesso da música brasileira nos anos 80, mas há uma história curiosa por trás desta canção. Foi escrita por Rosemary, na altura mulher de Vando, que durante algum tempo tentou convencê-lo a gravá-la. Mas Vando não estava muito interessado, achava que a música não encaixava no seu repertório, até que em 1985 acabou por incluí-la num álbum sem grandes expectativas, nem sequer era a canção que a editora pretendia promover, e depois aconteceu o inesperado. Fogo e Paixão começou a fazer sucesso no Nordeste do Brasil e pouco a pouco conquistou o resto do país e acabou por se transformar no maior sucesso da carreira de Vando. E há aqui outra coisa, nos concertos, o cantor ficou famoso pelas peças de lingerie que as admiradoras lhe atiravam para o palco. Então Vando chegou a dizer que tinha uma coleção de, ouça, 17 mil peças de lingerie atiradas para o palco. Vando morreu em 2012, mas deixou-nos canções que continuam a despertar memórias e esta, para mim, tem um lugar muito especial. Leva-me à Horta da Fonte ao cartaz.

Há artistas que, mesmo depois de milhares de concertos, continuam a ficar nervosos antes de subir ao palco. E esta ali, hoje mesmo, o caso de Tony Hadley, a voz do Spandau Ballet, que aos 66 anos confessou que ainda sente aquele friozinho na barriga antes de cada espetáculo. Então, quando era adolescente, os nervos eram tantos que chegava a ficar quase enjoado. E hoje já aprendeu a lidar com a situação, claro, mas criou um ritual muito particular com os músicos que o acompanham e partilhou. Primeiro procurou o pub mais próximo e bebe umas cervejas. Depois, já antes de entrarem em palco, fazem aquilo que chamam o 99. Bebem um pequeno copo de vodka, colocam o copo vazio em cima da cabeça, alguém conta uma história disparatada do que aconteceu durante o dia, dizem uma frase secreta e apertam as mãos. E segundo Tony Hadley, ainda há uma última coisa que ninguém dispensa, uma passagem pela casa de banho. O cantor garante que ninguém sobe ao palco embriagado, é apenas uma maneira de aliviar a tensão e diz que assim que começa a cantar, então os nervos desaparecem e dão lugar a uma sensação de euforia. Aos 66 anos, Tony Hadley prepara-se agora para uma digressão de 19 concertos, onde vai celebrar 50 anos de carreira e aqui vamos recordar uma das grandes canções do Spandau Ballet, claro.

Em 1966, os Isley Brothers gravaram uma canção que viria a tornar-se um dos grandes clássicos da música soul, This Old Heart of Mine. Na altura, os três irmãos tinham acabado de assinar contrato com a Motown, a editora de Marvin Gaye, Stevie Wonder, The Supremes, e a canção foi escrita por uma equipa de luxo, Holland, Dozier e Holland, os homens responsáveis por muitos dos maiores sucessos da Motown, juntamente com Sylvia Moy. E resultou. This Old Heart of Mine chegou ao número 12 da tabela americana, mas apesar do sucesso, os Isley Brothers nunca estiveram muito satisfeitos na Motown. Sentiam que a editora não lhes dava a atenção que mereciam. E em 1969 decidiram sair e voltar a trabalhar de forma independente. E a história desta canção, porém, não acabou aí. Em 1975, Rod Stewart gravou uma versão que também fez muito sucesso e 19 anos depois, em 1989, voltou a gravá-la, desta vez em dueto com Ronald Hiley, precisamente o vocalista da versão original. É como se a canção tivesse dado uma volta a mais de 20 anos para voltar a encontrar uma das vozes que a tornou famosa. E esta, que vamos ouvir, já eu a passei na rádio depois.

Eu não sei se é o seu caso, deve ser, mas há canções que eu nunca me canso. Sarah, dos Fleetwood Mac, é uma delas. Foi editada em 1979 no álbum Tusk e é uma das canções mais pessoais de Stevie Nicks. Mas afinal, quem era Sarah? E a resposta não é simples, porque Stevie Nicks tinha vivido uma relação amorosa com Mick Fleetwood, o baterista da banda, e essa relação terminou quando Mick se apaixonou por Sarah Recker, uma amiga próxima de Stevie Nicks, com quem viria a casar. Mas a canção também guarda memórias de outras relações, incluindo a que Stevie teve com Don Henley, dos Eagles. E há aqui um dado extraordinário. Quando Stevie Nicks escreveu Sarah, a canção tinha 16 minutos. Foi sendo reduzida até chegar aos 6 minutos e pouco que conhecemos no álbum. Stevie Nicks contou que foi muito difícil cortar tantos versos, porque cada um representava uma parte da sua vida. No fundo, Sarah não é apenas uma canção sobre uma pessoa, é uma canção sobre várias pessoas, vários amores e um período muito complicado da vida de Stevie Nicks. E talvez seja por isso que quase 50 anos depois continua a emocionar tanto. Eu continuo a não me cansar de ouvir. Espero que também seja o seu caso.

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12: Boa noite, são 11 horas, 10 nos Açores. Antes da edição da noite, Pedro Queiro, que notícias é que estão em destaque?
13: A cirurgia foi bem sucedida, mas a Santa Sé confirma que o Papa Leão XIV tem um cancro pulmonar. O governo anuncia amanhã quem vai ser o novo acionista da TAP e deverá ser a Lufthansa. A operação ao Papa correu conforme programado, sem complicações. Sabe-se pelo comunicado do Vaticano que lhe foi retirado o lobo inferior do pulmão direito, através de cirurgia videoassistida, e que um exame confirmou ainda no bloco operatório o diagnóstico de adenocarcinoma pulmonar. O que é ao certo este adenocarcinoma pulmonar e quais as perspectivas daqui para a frente é o que vamos explicar na edição da noite, já daqui a instantes. O Governo anuncia amanhã quem vai ser o novo acionista da TAP e deverá ser a Lufthansa, o maior grupo de aviação comercial da Europa. A notícia é avançada pela SIC Notícias, que explica que a proposta é considerada, do ponto de vista financeiro, a mais vantajosa. Fontes do processo, ouvidas pela SIC, explicam que, além do encaixe financeiro, foi também valorizada a capacidade financeira da Lufthansa, que ultrapassa a da Air France KLM, e os alemães terão maior capacidade de investimento e maior escala. Por outro lado, a Lufthansa quer que o novo aeroporto de Lisboa seja construído o mais cedo possível, tal como a expansão da Portela, ou seja, uma estratégia que encaixa nos planos do governo para o reforço da capacidade aeroportuária de Lisboa. O Ministro da Administração Interna promete valorizar primeiro os salários e as carreiras dos polícias que andam todos os dias na rua. Na cerimónia de posse do novo diretor da PSP, o Ministro lembrou que este governo foi o que mais aumentou os polícias e avisou os sindicatos que esse processo vai continuar e quem anda nas ruas vai ter prioridade.
14: Os agentes que patrulham correspondem às ocorrências, que enfrentam o risco e que assegura o contacto mais direto com os cidadãos, estão nesta linha. É também neles que devemos concentrar uma atenção particular quando discutimos esta valorização das carreiras. O Governo, como disse, mantém os compromissos assumidos no programa de Governo e no Acordo de 2024, prosseguindo as negociações com os restantes profissionais.
13: Já o novo Diretor Nacional da PSP, Pedro Moura, definiu como prioridades simplificar o trabalho dos agentes e desburocratizar. O Ministério dos Negócios Estrangeiros está a desaconselhar viagens à Arábia Saudita. A recomendação surge na sequência dos ataques com origem no Iémen, que têm visado aeroportos sauditas, incluindo o aeroporto de Riad, que deve continuar encerrado pelo menos até o próximo sábado. Na Arábia Saudita vivem mais de 1000 portugueses e, contactado pela Renascença, o presidente da Associação

0: aspas, uma associação de portugueses na Arábia Saudita, admite que algumas pessoas mais ansiosas estarão já a deixar o país por terra, embora não consiga contabilizar.
1: De momento, quem quiser sair tem alternativas. Há a possibilidade de ir por terra para o Qatar ou para o Bahrein, que estão a uma distância aceitável, 5 horas de carro. Para o Bahrein, no caso, e 6 horas e tal para o Qatar, e depois dali apanhar um voo. Portanto, quem queira sair, e há algumas pessoas a saírem, tem alternativas.
2: Consegue contabilizar a quantidade de pessoas que pretendem deixar o país?
1: É difícil de contabilizar, não é? Porque não verão assim números claros, mas parece-me que serão ainda poucos números, poucas pessoas.
2: No seu caso concreto, deseja ficar?
1: Sim, estou cá há 10 anos, portanto, bastante adaptado à situação do Médio Oriente. De facto, os últimos dias tiveram algumas situações que no passado não ocorriam, mas nada que justifique, na minha visão, mas pronto, isto é o que estamos a falar agora, não é? Portanto, não sabemos o futuro, mas de momento não vejo razão para sair.
0: Nuno Vieira, português que vive na Arábia Saudita, que ouvido pelo jornalista Pedro Mesquita. Já a seguir a edição da noite, onde vamos falar então do estado de saúde do Papa.
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0: Esta condição da noite da Renascença, destaque natural para a operação que foi submetido esta tarde o Papa. Vamos tentar perceber qual o diagnóstico de Leão XIV, como a médica pneumologista oncológica. Na grande reportagem da Renascença, vamos até às Ilhas Selvagens, no arquipélago da Madeira, e no da capa à contracapa falamos de menopausa.
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0: São boas as perspectivas, mas é preciso esperar. Os médicos da clínica Gemelli confirmaram após a operação desta tarde que o Papa Leão XIV tem mesmo um cancro do pulmão. O nódulo que tinha num pulmão e que foi retirado ao Papa era, como se suspeitava, cancerígeno e obrigou à remoção do lobo inferior do pulmão direito. Aos 71 anos, como tem agora o Papa com este quadro clínico e que tem agora o Papa, com que quadro clínico é que se pode perspectivar? Foi o que a Renascença perguntou à médica pneumologista oncológica Bárbara Parente.
2: Tem uma adenocarcinoma. Ao que foi dito também, o adenocarcinoma foi diagnosticado no decorrer da cirurgia através de um exame extemporâneo, que é um exame que é feito durante o ato operatório. Portanto, neste momento, o que é que nós temos? Temos um doente operado que não sabemos as dimensões da lesão e que, portanto, não sabemos se a cirurgia será o único ato que ele vai efetuar terapêutico ou se eventualmente poderá vir a ter necessidade de fazer mais alguma terapêutica. Apesar de ter feito este exame extemporâneo, só agora a análise minuciosa da peça operatória é que poderá apurar se o doente, e neste caso o Santo Papa, se tem indicação para fazer mais alguma terapêutica. No entanto, atendendo a que se trata apenas do nódulo pulmonar isolado, que nem sequer tinha diagnóstico prévio, que seguramente deve ter feito todos os exames para um melhor e mais correto estadiamento, e não terá mais nenhuma lesão, tudo leva a crer que fez uma cirurgia curativa. Mas só a peça operatória é que nos pode, de facto, garantir. Agora, o que nós sabemos é que o tumor do pulmão, sendo um tumor grave, se for diagnosticado e tratado numa fase precoce, como é o caso nesta circunstância, o prognóstico é muito bom e as sobrevidas são muito altas aos 5 anos e a probabilidade de cura é enorme.
3: O adenocarcinoma é um tipo de cancro comum de pulmão?
2: Muito comum, muito, sim. Há vários tipos de cancro do pulmão. Há o tumor de pequenas células e o de não pequenas células. O de pequenas células está afastado completamente, não é? Este é um tumor de não pequenas células, dentro dos quais existe o adenocarcinoma, o epidermoide, grandes células e outros tipos celulares. O adenocarcinoma é o mais frequente e que pode estar presente, quer nos fumadores, quer nos não fumadores. Mas nos não fumadores, o adenocarcinoma é o tipo histológico mais frequente.
3: Como é que será a terapêutica para os próximos tempos? Tudo vai depender, obviamente, do resultado dessa peça. Exato. Que lhe foi extraída, mas como é que
2: Exatamente.
3: Poderá ser?
2: Se tudo correr bem, não fará mais nada, a não ser vigiado periodicamente. Existem protocolos, existem guidelines, de quanto em quanto tempo tem que fazer avaliações no primeiro ano, no segundo ano, até os 5 anos, habitualmente, há uma vigilância mais intensiva. Se eventualmente houver alterações na peça operatória, sugiram que tenha que fazer mais alguma terapêutica, hoje em dia as coisas são muito diferentes do que há uns anos esta parte, porque inclusivamente fazem-se estudos de biologia molecular que podem até permitir que se ele viesse a precisar, espero que não seja o caso, mas se viesse a precisar de alguma terapêutica, até poderia fazer uma terapêutica dirigida, uma terapêutica-alvo, porque eu não tenho conhecimento dos antecedentes do Santo Padre, mas penso que ele não seria fumador. E, portanto, a probabilidade dos não fumadores terem determinado tipo de mutações é maior. E, portanto, se isso acontecesse, ele poderia até fazer uma terapêutica pouco agressiva, isto é, uma terapêutica que não a quimioterapia. Porque, apesar de haver terapêuticas dirigidas, como a imunoterapia e as terapêuticas-alvo para os casos especiais, a quimioterapia ainda continua a ser uma terapêutica adjuvante da cirurgia, mas não creio, sinceramente, não havendo mais nenhuma lesão, a não ser que haja alguma alteração na peça operatória, que invada a pleura visceral, que tenha alterações, enfim, que tenha características especiais que orientem os médicos no sentido de prescrever alguma terapêutica. A probabilidade é enorme para estar, de facto, a terapêutica radical já feita e o Santo Papa não precisar de fazer mais nenhuma terapêutica. Esperemos bem que sim.
3: Doutora Bárbara Parente, tendo em conta esta situação, esta operação, que cuidados vai ter que ter o Papa Leão XIV nos próximos tempos?
2: Ora bem, eu suponho que ele tenha feito uma terapêutica, por aquilo que foi dito nos meios de comunicação social ao fim da tarde, terá feito uma videotoracoscopia, que é uma cirurgia em que fazem apenas uma pequena incisão, não, é, não são aquelas cirurgias como antes se faziam.
3: Muito invasiva.
2: Muito invasiva, não é? É uma videotoracoscopia e provavelmente por robótica, segundo me pareceu. E, portanto, digamos que a recuperação será muito mais rápida do que era antigamente. De qualquer maneira, a mim parece-me que, por muita resistência que tenha, que ele deverá ter, nas primeiras 3 semanas, deverá ter cuidados especiais. Não quer dizer que ele não possa aparecer ao público antes das 3 semanas, se não tiver nenhuma complicação, que seguramente não irá ter. Mas, digamos que este mês de outubro será um mês para ele repousar.
0: Médica Bárbara Parente, ouvida aqui pelo jornalista José Carlos Silva Leão, 14 de 71 anos, foi diagnosticado com cancro do pulmão, confirmou esta terça-feira o Vaticano, mas como vimos o prognóstico é positivo à partida, é uma situação que vamos acompanhar aqui na Renascença e em iar.pt ao pormenor.
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0: Mais de 200 investigadores estão a fazer o mais completo levantamento científico das áreas marinhas da região autónoma da Madeira. No próximo ano, a expedição Madeira Ocean vai chegar às Ilhas Selvagens, mas já neste outono, o ponto alto foi a exploração das ilhas desertas que a Renascença acompanhou durante uma semana. O repórter José Pedro Frazão apresenta-nos os novos exploradores das ilhas desertas.
4: O navio Santa Maria Manuela zarpa do Funchal para fundear ao largo das Ilhas Desertas, a 22 milhas, cerca de 40 quilómetros da Ilha da Madeira. Arranca a expedição Madeira Hoje.
5: O objetivo principal desta expedição é conhecer melhor o que nós temos e também perceber melhor como é que está a funcionar o nosso modelo de gestão. Portanto, é aquisição de conhecimento.
4: Paulo Oliveira é o diretor do Instituto de Florestas e Conservação da Natureza da Madeira, um dos promotores desta missão científica, com o Governo Regional, a Agência Regional de Investigação, a Fundação Oceano Azul e a National Geographic, que têm equipas próprias a recolher dados, amostras e vídeos. Embarcamos no semirrígido Manuela, onde Juan Mayorga, da National Geographic, se junta a Jennifer Cazell, da Universidade da Califórnia. Eles vão lançar ao mar, ao largo das desertas, câmaras com iscos até profundidades de 60 metros para atrair fauna para o ângulo das câmaras da National Geographic.
6: We hope that we'll see larger fish, maybe we'll see sharks.
7: Esperamos ver peixes maiores, talvez vejamos tubarões e provável que também algumas raias. Neste momento estamos numa zona onde a pesca é proibida. Vamos colocar estas câmaras nestas áreas marinhas protegidas e depois vamos colocá-las também em zonas onde se pesca e comparar as duas. Se estas áreas marinhas protegidas estiverem a funcionar como praticamente todas as áreas marinhas protegidas do mundo, deveremos encontrar mais peixes e peixes maiores na área protegida do que na zona onde se pode pescar.
6: When we compare to the fished area.
4: À mesma hora, numa outra zona, no catamarã Feel Good, uma outra equipa do Laboratório Mare da Madeira lançava também as câmaras com isco em busca de fauna a menores profundidades, de 10 a 12 metros, na coluna de água. Jason Miwick, construtor destes aparelhos, diz que a surpresa está ao nível da manhã do dia de Natal.
8: Vimos alguns peixes-piloto e depois uma das nossas sondas aproximou-se, infelizmente, da costa. Quando ficámos perto do fundo do mar, vimos muitos peixes. Vimos alguns meros, alguns peixes-papagaio e alguns peixes-porco. Há claramente vida no fundo do mar por aqui, mas quando se faz pesca pelágica em mar aberto, a vida selvagem aparece quando quer.
4: Ao lado de Jason, as italianas Silvia e Cecília conduzem o lançamento dos chamados BRUV, com Guilherme Bismarck, da Fundação Oceano Azul. No mesmo catamarã, Claire Raffaelli vai percorrendo o mar das desertas em busca de cetáceos. Terá menos sorte que Tiago Dias, da Sociedade Portuguesa para o Estudo das Aves, que encontrou mais achados nos seus binóculos.
9: Assim, nesta altura do ano, portanto, estamos em outubro, ainda é possível encontrar muitas cagarras aqui à volta, apesar que no final deste mês os juvenis começam a sair e elas começam a fazer as suas migrações. Sem dúvida alguma, por causa também de estar muito próximo às desertas, uma das espécies endémicas, que neste caso é a freira do bugio, Temos visto ainda algumas almas negras, apesar dos juvenis já estarem a sair nesta altura, e algumas gaivotas, neste caso a gaivota de patas amarelas. É claro que estamos no mar, portanto tudo pode aparecer, principalmente durante migrações.
4: À noite, ao fazer o balanço dos trabalhos, as raias não falharam, mas nem sinal de tubarões. Emanuel Gonçalves, administrador da Fundação Oceano Azul, é um dos líderes científicos da expedição.
10: A ausência de tubarões até agora nas câmaras é um resultado preocupante, mas não é surpreendente. Portanto, nós sabemos que há uma menor pressão das pescarias globais sobre os tubarões pelágicos e, portanto, isso corresponde, digamos assim, àquilo que nós temos observado, embora ainda sejam dados muito preliminares. Mas, por outro lado, também as equipas da RDT conseguiram, pela primeira vez, marcar alguns mamíferos marinhos que são muito difíceis de estudar e de investigar. É o caso da baleia de bico. Parece ter sido a primeira vez que no Atlântico Oeste foi marcado um animal.
4: Esta é a maior expedição científica de quase todos a bordo. 200 pessoas, entre biólogos, mergulhadores e cientistas de várias áreas que vão percorrer o Mar da Madeira, num total de 10 embarcações. O trabalho também se faz em terra. Rumamos à Deserta Grande. Rui Seabra está empoleirado nas rochas da Deserta Grande, com sensores de temperatura na mão.
11: O que nós, esta parte do trabalho, o que se dedica a fazer é tentar perceber o stress térmico a que todos estes organismos estão aqui expostos durante longos períodos de tempo. E em muitas zonas no Atlântico. Isto é um ponto de 260 que nós já temos numa rede que estamos a montar. Somos da Universidade do Porto, de Biopolis, do Centro Biopolis Sibio. E temos um projeto com a CCTBOM que está a olhar para esta questão que eu vos vou falar agora a seguir em 260 locais, desde do Ártico à Antártida. E então o que nós estamos a tentar perceber é como é que as temperaturas à pequena escala, nós numa praia, a forma da rocha cria sombras e zonas expostas ao sol, diferenças de temperatura muito grandes em escalas pequenas, e como é que isso depois leva a stress térmico diferente nestes vários indivíduos que encontramos aqui e que implicações é que isso tem para a biodiversidade no geral em termos de facilitar ou não a presença de determinadas espécies em determinadas praias. Pronto. E este é um dos pontos que nós monitorizamos a longo prazo. Essa monitorização é feita, portanto o maior desafio aqui é a escala do nosso trabalho. Nós trabalhamos pelo Atlântico todo e a uma escala temporal de décadas. Então, estes sensores que eu vos vou mostrar aqui estão aqui há 4 anos. Nós já temos 4 anos de dados, viemos agora a descarregar esses dados. Portanto, a monitorização começou há 4 anos e agora já estamos a começar a recolher os dados.
4: Na reserva protegida, de repente o som de um berbequim. Rui Seabra está a furar a rocha onde vai instalar mais sensores para conhecer as amplitudes térmicas da deserta entre marés. Já João Faria também lá anda a tomar nota do que encontra na rocha enquanto a água vai e vem nas desertas.
12: Todos os organismos que estão junto à linha de maré mais baixa passam mais tempo dentro da água do que fora da água em comparação com aqueles que estão cá em cima. Portanto, estes aqui têm necessariamente que estar adaptados à exposição ao ar, à exposição ao calor. Como podes entender, isto aquece muito, esta rocha negra, e a dissecação. Portanto, são organismos que estão adaptados a isso.
13: Que organismos são?
12: Sobretudo estas litorinas, ok? Que vês aqui. Também temos lapas, mas as lapas estarão um bocadinho mais no médio litoral. Portanto, litorinas e depois líquenes, verrucária. Depois passamos para uma zona de médio litoral, que será mais ou menos, deixa-me exemplificar-te, nesta zona de cracas, ok? Tudo isto que tens aqui são cracas, são crustáceos. E à medida que vamos andando mais para baixo, encontramos, lá está, os indivíduos que precisam mais de água, de estar sempre sujeitos a esta umidade. E como tu vês, são as algas, ok?
4: As ilhas desertas são compostas por 3 ilhas, o Ilhéu Chão, a Deserta Grande e o Bugio. Uma área total de 12.586 hectares, marcada por uma superfície rochosa muito escarpada. Numa das únicas pequenas baías, foi instalada uma estação de apoio que serve de casa aos vigilantes da natureza que rodam à quinzena entre a Deserta Grande, o Funchal e o Porto Santo. É o caso de Ricardo Gouveia.
13: Estou cá há 33 anos, perto dos 34. Entrei aqui muito jovem. E já faço quase parte da mobília. Mas o que é que vocês queriam saber exatamente?
4: Queremos saber como vivem e o que fazem estes vigilantes, solitários, numa ilha inóspita e sem outros habitantes.
13: Normalmente são equipas de três. Não é o caso deste momento, temos uma equipa maior, claro. Mas, e basicamente o nosso trabalho é todo ligado com a conservação da natureza, desde os patrulhamentos marítimos, nas áreas interditas, desde a observação aos lobos marinhos, o estudo aos lobos marinhos, desde também colaboração e apoio com as aves marinhas, neste caso também a freira do Bugio, e aqui as aves marinhas que se encontram cá na ilha, que fazem nidificação temporária cá na ilha. E para além disso, temos depois também as tarefas pessoais, temos as tarefas aqui da estação, que implica uma data de coisas, desde bombear as águas salgadas, bombear água doce, fazer as manutenções, limpezas dos painéis solares, fazer as manutenções aos motores, manutenções também às embarcações. Portanto, tudo isso faz parte do nosso dia a dia.
4: A ilha pode comportar até 75 visitantes e nem sempre é fácil atracar na baía.
13: Estar afastado de casa e da família, isso é a parte que pesa mais. Ficamos às vezes 15 dias sem poder sair, devido às condições não serem favoráveis na navegação, mas em contrapartida, o inverno acaba por ser mais calmo aqui em terra. Menos, é claro, temos menos visitas, pelo facto de as desertas estarem abertas a visitantes, coisa que não acontecia no passado. Nós julgámos que a ocupação talvez tenha a carga humana foi o que mais mudou nestes anos todos, mas faz parte e nós ficamos agradados quando recebemos visitas e achamos interessante também o feedback que as visitas nos dão e as perguntas que fazem e o interesse que demonstram.
4: A expedição Madeira Ocean tinha previsto a limpeza de lixo marinho na costa das desertas. O mar não permitiu. O drone da Direção Regional do Ambiente e Mar do Governo Regional da Madeira registou para cima de 10 toneladas de plástico acumulado numa ilha onde não vive ninguém.
14: Conseguimos ver muito lixo que é relacionado com a navegação. Vemos muitas boias, muitas cordas, algumas redes. Portanto, aqui que se percebe é lixo muito relacionado com a atividade de pesca, não necessariamente das frotas locais, isto é importante dizer. Infelizmente, é cada vez mais frequente encontrarmos os jerrycans que são habitualmente apreendidos conjuntamente com as lanchas rápidas do tráfico de droga.
4: As áreas marinhas das ilhas desertas não têm proteção total. Na expedição, há a esperança que isso aconteça agora, mas para isso também há que conciliar a atividade turística e a piscatória.
15: Ninguém sabe mais do mar do que os pescadores, em termos de condições, em termos de sítios onde existe vida, onde existe pesca. Muitas vezes nós podemos estar basear as nossas decisões em meteorologia e em previsões meteorológicas, mas os pescadores às vezes só de olharem para um lado percebem se vai estar bom tempo ou mau tempo. E nós vemos isto agora aqui, precisamente nas desertas onde estamos agora, em que, por exemplo, os vigilantes da natureza que estão aqui diariamente, só de olhar para uma rocha do mar, a bater numa rocha, conseguem perceber, olha, vai dar para desembarcar no milho ao chão ou não. E quando as previsões meteorológicas diziam que ia estar impecável. Portanto, o conhecimento local tem um papel muito importante e isso aprendemos muito com eles. Por outro lado, eles também, ao verem nas nossas tecnologias, por exemplo, os peixes e outros organismos ao vivo, debaixo d'água, em câmaras, também lhes dá uma outra perspectiva. Conseguem ver os animais que capturam no seu ambiente natural, ao vivo, e isso também é uma experiência gratificante.
4: João Clanin Claude, da Agência Regional de Investigação da Madeira, uma das entidades promotoras desta expedição. Já Paulo Oliveira, do Instituto de Florestas e Conservação da Natureza, diz que o caminho nas desertas e na Madeira é o de conciliar a conservação da natureza com o turismo.
5: Nós temos uma filosofia muito clara, nós temos uma postura muito clara relativamente às visitas às desertas. Nós queremos que as pessoas visitem as desertas. Nós queremos que as desertas sejam usadas pelas pessoas, que sejam um recurso socioeconómico, portanto, que venham aqui as pessoas da Madeira só para se divertir, mas também queremos que isto seja visto como um recurso turístico. Para que isso aconteça tem que haver regras, e existem aqui regulamentos, existem números de visitantes, portanto, o regulamento estipula números de visitantes máximos diários, máximos semanais e máximos mensais. Portanto, e é com essa aproximação, digamos assim, que nós conseguimos manter este equilíbrio entre o usufruto e a conservação da natureza.
4: Trazer a sociedade para o lugar onde se faz ciência é, no fundo, outro grande objetivo desta expedição, para que as desertas continuem a ser habitadas pelo lobo marinho e outras espécies, ao mesmo tempo que os catamarãs dos turistas atravessa o canal entre a Madeira e a Reserva Natural das Ilhas Desertas.
0: Reportagem de José Pedro Frazão, com sonorização de Beatriz Martel Garcia. Já a seguir, o da capa contra a capa.
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0: Menopausa, que mudança é esta? Esta semana o Da Capa à Contra Capa recebe Patrícia Reis, autora de Menopausa, Informação é Poder, e o médico Ricardo Rangel, numa conversa moderada por José Pedro Frazão.

0: Bem-vindos ao Da Capa à Contracapa. É uma mudança inevitável no corpo da mulher, mas não é uma doença. A menopausa tem um impacto alargado sobre a vida feminina, na sua família e até no seu trabalho, mas de que apoios precisam as mulheres para lidar com esta transição. A terapia hormonal de substituição, de que se fala, é uma solução para todas. E será que a menopausa é também assunto para as políticas públicas? É o tema desta semana do Da Capa à Contracapa com Patrícia Reis, autora do novo livro Menopausa, Informação é Poder, para uma conversa também com o médico Ricardo Rangel. Obrigado pela vossa presença. Ricardo Rangel junta-se a nós de forma remota. A Patrícia está aqui em estúdio. Obrigado, olá. Patrícia. Patrícia, informação é poder na menopausa. Qual é a relevância da informação?
1: A informação é poder, ponto.
0: Ponto.
1: Em qualquer assunto.
0: E na menopausa em especial, porquê?
1: E na menopausa em especial porque a iliteracia é grande, não é? E sendo isto uma inevitabilidade biológica nas mulheres... E ao contrário do que tu disseste, eu não acho que a terapia de substituição seja para todas as mulheres.
0: Eu não disse que era para todos, eu perguntei.
1: Pronto, não é para todos, não é para todas.
0: Pergunto se é uma solução, já lá vamos.
1: É uma solução. A iliteracia é grande e quanto mais tu souberes sobre o teu próprio corpo e a forma como vai funcionar, pois melhor, mais informado estás e também podes ficar à espera daquilo que te pode acontecer. Uma das coisas que acontece com muitas mulheres é que não estão de todo à espera de muitos dos sintomas que a menopausa traz, não é? Não é só a irritabilidade e não é só de repente ok, a mulher deixou de ser fértil, já não vai conseguir conceber filhos, não vai conseguir reproduzir, não é só isso, de tudo. E eu diria que para mim o grande impacto da menopausa é mesmo ao nível do cérebro, porque da pesquisa que eu fiz e dos médicos com quem falei, endocrinologistas, médicos de família, psicólogos, ginecologistas obstetras, médica de medicina interna, enfim, os diferentes médicos com que falei, psicólogos, todos me dizem que o impacto que temos em termos de atividade cerebral é muito grande, da mesma maneira que foi na adolescência, quando a sobrecarga hormonal, não sei se te recordas da tua adolescência, mas a minha foi morrer e ressuscitar todos os dias, várias vezes ao dia, porque era um impacto muitíssimo grande do ponto de vista hormonal. E aqui é ao contrário, é o cérebro a habituar-se a ter menos hormonas, não é? E portanto, há aquele chamado nevoeiro mental, há perdas de memória. Não é só desatar a suar frio e dormir mal.
0: Já vou aí, mas antes disso, só voltando à questão da informação, mas não é verdade também que nunca se falou tanto de menopausa?
1: Mas cá não se fala o suficiente, da mesma maneira que não se fala de todo da andropausa,
0: errada.
1: Por exemplo. Não, eu não sei se fala de forma errada, as pessoas contam as suas experiências, os médicos dão os seus inputs, e a medicina hoje em dia, é além do negócio, é uma moda também, e portanto está nos meios de comunicação social de uma forma muito séria e frequente, e ainda bem que está. Porque nós precisamos que os médicos falem sobre os diferentes assuntos que nos podem assolar. Não, e devemos falar da saúde sem preconceito, seja menopausa, seja andropausa, seja cancro, seja o que for. Seja o que for. Eu acho que nós devemos falar, porque é falar que partilhamos informação e partilhar informação é uma maneira também de nos empoderarmos.
0: Mas não se fala porquê? Porque é um tabu?
1: Durante muito tempo, todos os aspectos da sexualidade eram um tabu. Durante muito tempo, a menopausa para uma mulher era o fim da linha, não é? Pronto, acabou, está velha, deixou de reproduzir, deixou de ter interesse. Hoje em dia as mulheres chegam à menopausa e estão no pico do seu percurso profissional. Têm geralmente filhos pequenos, porque a menopausa hoje em dia pode acontecer entre os 45, 46 e os 50 e poucos, e portanto a margem é muito grande e são muitos anos disto. Podem ser 2 anos de umas pessoas, mas há pessoas para quem dura muitíssimo mais tempo.
0: Cada caso é um caso, não é?
1: Mas na saúde, em quase tudo, eu acho...
0: Ricardo Rangel, onde é que o impacto do cérebro que a Patrícia começou por elaborar aqui, faz sentido esta análise?
2: Só faz, não é? Acho que, aliás, eu acho que esta conversa toda da menopausa que nós hoje em dia ouvimos e que estamos todos muito mais espertos, acho que a grande revolução foi essa, foi valorizar a parte emocional, a parte de interação, mente, emoções e o exterior, não é? A Patrícia disse uma coisa muito gira, que é a questão do tabu, e eu acrescentaria mais. Eu acho que este renascer da menopausa tem a ver com a transição de uma fase muito misógina da interpretação da menopausa, porque ela sempre foi tratada, interpretada, estudada por homens, mas só foi vivida por mulheres, estranhamente, não é? Porque a menopausa não pode ser vivida por homens. Pode ser experimentada, podemos ter gente próxima. E fez com que ficássemos, de alguma forma, muito afunilados em termos de visão, no meu ponto de vista. É uma coisa muito redutora, que é a secura vaginal, é os calores, os frios, engorda e emagrece. E toda esta parte comportamental, que muitas vezes começa anos antes da irregularidade dos ciclos, que nós chamamos a perimenopausa, e que traz muitos desafios em termos comportamentais, emocionais, neurológicos, está agora a vir ao de cima, muito porque quem vive a menopausa, de alguma forma, também dá a trazer este peso, porque, né, hoje em dia... As mulheres estão a viver a menopausa, mas estão a estudá-la, estão a prescrevê-la de uma forma muito mais intensa do
0: que o tabu está a acabar, Ricardo?
2: Eu não sei se está a acabar, porque nós somos incríveis a formular novos tabus. E se não formos pela esquerda, vamos pela direita. E é um bocado o que eu pensava a dizer, esta coisa das modas. E, que é, né, agora tudo é menopausa também, que é outro problema. E de repente também toda a solução da menopausa é terapia hormonal. E a mulher que não faça perdeu um comboio, coitadinha, que se sinta culpada.
0: Vamos a uma coisa de cada vez. A menopausa é uma moda agora?
1: Não, não é uma moda. Não foi isso que o Ricardo disse. Acho.
0: Não, estou a provocar, estou a perguntar. Sim,
2: não, eu acho que a forma como estamos a comunicar, eu acho que é um bocado fashionista, não é? Tipo, se podemos dizer assim, ou seja, está um bocado enviesado, ou seja, começou, levantou-se, tem um propósito, é interessante, aumenta a consciência, mas nós vemos aqui uns lives assim um pouco redutores na interpretação, ou seja, mas isto vai sempre acontecer, não é?
0: Portanto, redutores ou errados?
2: Errados não diria, porque a terapia hormonal tem o seu espaço, a menopausa tem todo um espaço, mas a forma como estamos a levar a nossa comunicação em alguns contextos, eu acho um pouco redutora. Então fica um espaço para ser explorado. E esse espaço acho que é um bocadinho o que estamos aqui a fazer hoje nesta conversa, não é?
0: Sim. Patrícia, quais são as principais ideias feitas sobre a menopausa que não fazem sentido nenhum?
1: Bem, para mim não faz sentido nenhum pensar que as mulheres, que a vida válida das mulheres acabou com a menopausa. Nenhum. Também não faz sentido nenhum não existir uma estratégia para a menopausa, uma estratégia, uma política nacional que nos suporte nas consultas e que dê formações aos enfermeiros e aos médicos especificamente nesta área para acompanhar as mulheres que chegam aos consultórios e que chegam aos centros de saúde e que estão a viver esta sua fase não é, de vida e que precisam de esclarecimento. Isso também não faz sentido nenhum. Mas, sobretudo, aquilo que não faz sentido é nós acharmos que, pronto, está velha, está na menopausa, acabou-se. Isso não faz sentido de todo. As mulheres não perdem o seu interesse, não deixam de ser pessoas interessantes e inteligentes e na vida por causa disso. Aliás, se a menopausa foi um preconceito durante muito tempo e agora se fala mais, há uma coisa sobre a qual nós não falamos de todo, que é a andropausa. E aí sim, tenho que dizer que o preconceito é muito maior neste segundo, não é? Não sei se o Ricardo concordará comigo, mas se ainda assim vamos falando de menopausa, de andropausa, não se ouve nenhum passarinho falar.
0: Ricardo?
2: É, mas acho que isso é geral com a maior parte das coisas, que de maior parte das situações, dos desafios de desequilíbrios da saúde dos homens, não é? Aquilo que eu vejo na consulta, a maior parte dos homens, eu trato maioritariamente mulheres, não é? Saúde feminina. E os homens que eu tenho na consulta são trazidos pelas próprias mulheres. O homem só vem, ou a maior parte dos homens vem muito em fim de linha, quando a dor já é um exagero. A mulher não. A mulher tem uma capacidade de perceber que algo vai mal, mesmo antes de ter uma doença, ou seja, numa fase de equilíbrio, está muito mais atenta a sinais e está muito mais desinibida no facto de querer explorá-los e não achar que papou para baixo do tapete. Acho que o homem se vai focando noutras coisas, acho que tem também muito a ver com, não sei, hormonas, comportamento, sociedade, e acho que isto é transversal, portanto a andropausa será assim um reflexo de tudo o resto. E como tem a ver com a sexualidade, provavelmente eu acho que exacerba um bocadinho esta vergonha, este desconforto de explorar.
0: E será que esses homens que chegam à consulta compreendem a menopausa das companheiras?
2: Se não compreendem, deveriam compreender, né? Porque também acaba por se compreender um bocadinho melhor eles próprios e acaba por ter benefícios, né? Porque acabam por trazer saúde para a casa e, portanto, a saúde é do casal, portanto, eles beneficiam-se também de uma melhor transição desta fase fisiológica, que, como a Patrícia disse muito bem, não deverá ser patológica, não devemos patologizar a menopausa e achar que é uma doença, é uma transição fisiológica desejável que aconteça, porque se não acontecer alguma coisa significa que não correu muito bem. E portanto, qualquer homem deverá ter interesse, ou pelo menos um homem que viva com uma mulher deverá ter interesse, ou que tenha irmãs, ou que tenha mães, ou que tenha mulheres ao seu redor e que goste delas, deverá ter interesse em entender melhor o que é que está ali a acontecer, porque acho que facilita muita coisa, contextualiza muita coisa e pacificam-se eles próprios também.
1: Eu devo dizer que uma das coisas que fiz foi sentar-me à mesa de jantar com os meus dois filhos homens e com o meu marido e dizer: malta, isto é a menopausa. Portanto, vem aí, tem estes sintomas, eu sinto isto, não sinto aquilo, mas já estou aqui. Isto foi na perimenopausa, claro. E achei que os homens da minha vida tinham, o direito a saber, dois, precisavam mesmo de saber, porque se não soubessem, lá está, a informação é poder, não é? Tentar compreender alguma coisa.
0: Foi a Patrícia que deu a informação à mesa.
1: Sim, fui eu, mas alguém tinha que dar, não é? E então achei que era importante partilhar, porque esta coisa de não falarmos sobre aquilo que acontece com o nosso corpo, sejamos nós homens ou mulheres, e não partilhar com as pessoas com quem estamos e com quem vivemos, na minha opinião, é um erro crasso, porque as pessoas, para nos ajudarem e integrarem aquilo que se passa connosco, precisam de saber.
0: A vergonha... a experiência que a Patrícia recolhe das mulheres que ouviu para o livro?
1: A maioria das mulheres que eu ouvi para o livro tem muita vergonha. Tem muita vergonha de se
0: não coloca suar, na mesa como a Patrícia.
1: Não coloca na mesa como eu. Sim, pois. Mas eu desatei a falar deste assunto porque percebi que era inevitável, porque eu estava aqui, já não estou nessa fase, mas eu podia estar aqui a falar convosco e de repente estava a suar em bica, mas em bica. E depois tinha um momento em que tinha frio. Mas parecia que estava, enfim, no Alasca. E as pessoas percebiam que eu não estava confortável e, portanto, era preferível falar no assunto.
0: E as mulheres falam sobre isso entre elas?
1: Algumas. Não, nem todas. Também não falam. Uma das coisas que as mulheres não falam, por exemplo, é, embora também seja uma das poucas coisas que na comunicação social se vai falando, quando referimos a menopausa, é a atrofia muscular e, portanto, a secura vaginal, como o Ricardo referiu há pouco. E muitas mulheres não falam com os maridos sobre o facto de terem relações com dor. Caramba, a sexualidade é das coisas mais importantes da nossa existência e parece-me que era bom partilharmos e dizer: olha, temos que arranjar aqui uma solução, não é? Porque sexo com dor não me parece uma coisa.
0: Mas não falam mais as mulheres hoje em dia sobre menopausa umas com as outras?
1: Algumas. Posso devolver a pergunta? Os homens falam sobre andropausa?
0: Não falam quase nada.
1: Pronto. As mulheres falam, algumas, mas muitas têm a vergonha, de facto. E esta política do silêncio não nos ajuda. E é nesse sentido que eu acho que a informação é poder.
0: Ricardo, há também sintomas de conversa que puxa conversa, tal como o marido que vem com a mulher, também as mulheres aparecem depois de conversas com outras mulheres?
2: Sim, eu noto, e noto que isso tem aumentado nos últimos tempos. Percebo o que a Patrícia está a dizer, ou seja, que não há aqui muito para desbravarmos, mas eu sinto que há uma predisposição muito maior para as coisas serem trazidas para a consulta e colocados diagnósticos diferenciais. Porque antigamente, muitas destas transições emocionais, neurológicas, psicológicas, ali depois dos 30 e muitos, 40 e poucos, que já começam muitas vezes a estar associadas ao decréscimo hormonal, que começa ali por volta dos 35, 37, e que começa a acelerar por volta dos 42, independentemente do ciclo estar regular ou não, e muitas mulheres nem sabem como é que têm o ciclo, porque simplesmente estão a tomar, optaram por tomar contraceptivos que têm hormonas, e portanto acabam por ter isso, essa indicação clínica ausente, porque não se manifesta. E antigamente não se colocavam esses diagnósticos diferenciais, ou seja, muitas destas mulheres procuravam ajuda neurológica, psicológica ou psiquiátrica, porque estavam com várias descompensações do sono, da ansiedade, de traços depressivos ou mesmo depressões. E hoje em dia eu sinto que na consulta, mulheres sobretudo ali 40 mais colocam isto como hipótese: oh, doutor, será que isto que me está a acontecer pode ser com a minha transição hormonal, pode já ter a ver com as minhas hormonas e isto tem vindo a crescer
0: independentemente do traço depressivo se manifestar ou não, certo?
2: Ou ansiedade ou alteração do sono, e não significa que todas estas alterações sejam associadas às partes a questões hormonais. Portanto, temos que colocar esse diagnóstico diferencial. O que eu estou aqui a partilhar é: antigamente eu sinto que isto não era sequer questionado, vai ao psiquiatra, faz medicação, faz psicoterapia, ponto. E hoje em dia coloca-se a hipótese de podermos ter aqui uma abordagem mais direcionada para esta transição hormonal, e muitas vezes acabamos de fazer uma via dupla, não é? Uma abordagem híbrida, porque temos questões emocionais que vêm de outros contextos, mas que estão a ser sentidas de uma forma muito mais intensa doença, porque não há este suporte hormonal que foi equilibrado até uma determinada altura e que começa um decrescendo e por várias questões, muitas vezes metabólicas, mas também constitucionais de cada mulher, vão acabar por sentir de uma forma mais precoce.
1: O Ricardo advoga que um bom médico é um bom comunicador, o que é ótimo, porque eu concordo inteiramente com esta ideia de que se nós não tivermos um médico que olhe para nós e que faça as perguntas e que esteja disponível para a escuta ativa e para o diálogo, dificilmente vai conseguir perceber as pistas, sejam elas emocionais, sejam elas físicas. E eu acho que em consulta a comunicação é tudo.
0: Patrícia, é aqui que entra essa ferramenta tentadora que é a terapia hormonal, que pode surgir como uma receita tentadora, sabendo que não é a solução para todos?
1: Vamos lá ver. Como tudo em medicina, cada organismo é um organismo, cada pessoa é a sua pessoa, cada pessoa tem uma história. Acho que o Ricardo concordará comigo. A nossa história clínica é aquilo que nos deixará espaço ou não para a terapia hormonal. Eu diria que há algumas mulheres que sim e outras mulheres que não. Mas é sobretudo uma baliza médica. Não é, ou pelo menos na minha opinião, não deverá ser o entendimento da mulher. Acho que nós temos que ter informação médica para saber se estamos em condições e se é o melhor para nós a terapia de substituição hormonal ou se não é o melhor para nós.
0: E há informação sobre isso suficiente?
1: Se tivermos um bom médico com o qual conseguimos comunicar e fazer as perguntas, e acho que devemos fazer aos nossos médicos as perguntas todas como aos malucos, como se fôssemos crianças de 5 anos, fazer tudo, querer saber aos jornalistas. Pronto, se formos jornalistas, como é o nosso caso, é fácil, porque os médicos são atormentados nas consultas às quais nós vamos, porque nós perguntamos tudo, não é? Mas muita gente não pergunta. E hoje, o Ricardo dirá se isto acontece na consulta dele ou não. Há muita gente que antes de ir à consulta vai para a inteligência artificial fazer perguntas e ao Dr. Google. E isso muitas vezes traz grandes confusões. Portanto, eu posso te dizer que no meu caso, a terapia de substituição hormonal tem-me servido muito bem, obrigado. Pronto. Ou seja, eu tenho menos sintomas, eu tenho as minhas análises bem e sinto-me bem.
0: Mas é um processo supervisionado sempre, é suposto que seja,
1: e é,
0: não é?
1: Suposto ser, porque eu não acredito na automedicação. Por isso é que eu estou a ter este cuidado na forma como te estou a responder. É porque acho mesmo que isto depende de uma avaliação com o médico. É também por isso que é muito importante nós termos uma relação com o médico. Antigamente as pessoas tinham relações com os médicos, hoje as pessoas têm relações com as instituições hospitalares. Ah, eu tenho seguro, vou ali porque é não sei o quê, é aquela instituição, aquela ou aquela outra. Eu cá sou muito fiel aos meus médicos, porque acho que é muito importante tu estabeleceres uma relação no tempo.
0: Antes de ouvir o médico aqui no programa, quais são os riscos principais que as próprias mulheres identificam no debate sobre a terapia hormonal?
1: Houve a ideia durante muito tempo, por causa de um estudo que não tem a ver com um estudo europeu, um estudo americano, de que a terapia poderia causar cancro, que a terapia podia ter uma série de efeitos secundários que não eram saudáveis nem desejáveis. Portanto, estávamos a combater um mal para acrescentar outros tantos. Pronto. Esse mito foi desfeito, graças a Deus. Agora, de novo, cada pessoa é a sua pessoa, cada mulher é uma mulher, cada mulher tem a sua história. Há mulheres que tiveram cancro, há mulheres que são fumadoras, há mulheres que são isto, há mulheres que são... Há toda uma história clínica a ter em consideração. Não podemos isolar a menopausa de todo o resto da história clínica, acho eu, mas o Ricardo saberá dizer isto melhor do que
0: então
1: eu.
0: Então vamos lá, Ricardo.
1: Eu estou a 10 minutos de ser médica, mas ainda me faltam estes 10 minutos.
0: É ou não verdade que há um risco de cancro na terapia hormonal?
2: Esse risco existe, sobretudo quando existe aqui uma predisposição, portanto, mulheres que têm alguma predisposição familiar, alguns cancros específicos, cancros da mama, mas nem todos os cancros da mama são sensíveis a hormonas, portanto, há alguns tipos de cancro que sim, outros que não, portanto, não podemos pôr isso para toda a gente. Há outras questões também têm que ser tidas em conta. Que é, por exemplo, pessoas que têm mais tendência para formar aquilo que nós chamamos de coagulopatias, portanto, pessoas que têm mais tendência para formar trombos. Algumas questões associadas a algumas doenças autoimunes também temos que ter aqui algum cuidado. Mas, independentemente das contraindicações relativas ou absolutas, que é aquilo que estamos aqui a falar, eu acho que é um bocadinho aquilo que a Patrícia estava a dizer antes, que é: será que há indicação? Antes de eu pensar na contraindicação, eu tenho que pensar se há indicação. E depois, se houver indicação, eu perceber se estou no grupo que vou padecer mais das contraindicações ou não, e depois tomar decisões. Porque esta questão que estávamos a dizer, que não será para todas, acho que é uma coisa que nós temos que acordar para falar, porque assim que estávamos a falar há pouco da história de esta comunicação da menopausa estar muito em voga e estamos a comunicar em demasia, acho que ao mesmo tempo veio esta pressão quase de não existe menopausa sem terapia hormonal de substituição.
1: Pois, isso.
0: Porque há quem viva sem essa terapia e sem sintomas extraordinários, é isso?
2: Certo. Imagina, se de uma forma assim mais metafórica ou simplificada, eu digo sempre às minhas clientes: olha, vocês vejam o estradiol e a progesterona, que são as principais hormonas sexuais que estamos aqui a falar, como dois grandes anti-inflamatórios, entre outras não sei quantas mil funções que têm, que atribuem à mulher. E portanto, se a mulher não vier muito inflamada antes, ela não vai sentir tanto assim a ausência destes anti-inflamatórios. E portanto, a mulher que vai ter mais sintomas, ela tende a ter uma predisposição mais inflamada, ou seja, mais desregulada, ou já vem com padrões de sono alterados, ou muita exposição ao stress, ou alguma questão metabólica, ou fígado gordo, ou algum processo inflamatório, mais tendência para alergias. Portanto, já vem um processo que aquelas hormonas estão, de alguma forma, a suportar. E quando elas se ausentam, há ali muito mais sintomas físicos, emocionais, neurológicos, portanto. Isto de uma forma assim, metafórica e simplificada, explicando que, assim como nós preparamos para a gravidez, assim como nós preparamos para uma cirurgia, nós também deveríamos comunicar a preparação para esta transição e explicar a estas mulheres que existe uma possibilidade de tornar mais suave, não sendo uma garantia de não sintomas, tornar mais suave esta transição, mediante uma regularização, uma retoma de equilíbrio do corpo, para preparar para esta descida. Porque o que nós sabemos hoje é que a maior parte destes sintomas, mas não tem tanto a ver com a descida em si. A descida ajuda, mas as mulheres que vão ter mais sintomas são aquelas que são mais sensíveis à descida abrupta ou mais irregular destas.
0: Como é que se faz essa preparação, Ricardo?
2: Então, vai depender um bocadinho da pessoa que tivemos à frente. Se for uma pessoa com um território muito alérgico, vai ser abordar essa alergia. Se for uma pessoa com muita obesidade, vai ser essa obesidade. Se for uma pessoa com muita insulina ou resistência, colesterol, pré-diabetes, vai ser por aí. Portanto, tudo que estiver desregulado, ou seja, tudo que estiver inflamado, onde o corpo estiver a denunciar que não está com capacidade nem ferramentas suficientes para retomar ao normal, porque está a ter uma tarefa exacerbada, deverá ser corrigido antes. Né? Pessoas que trabalham por turnos, por exemplo, é muito frequente pessoas que trabalham por turnos sofrer imenso com a perimenopausa, porque têm um sono que já está em déficit há muito tempo e aquele sistema neurológico está pouco nutrido, digamos assim. Pessoas que têm histórias de traumas profundos, pessoas que estão expostas a um stress incrível, pessoas que não têm ritmos nenhuns e que vão em aviões a toda hora para um lado e para o outro, e um dia comem às 10, outro dia comem ao meio-dia, portanto não têm nenhuma regularidade, têm um desequilíbrio grande entre o sistema parassimpático e simpático, que é uma parte do nosso
0: sistema. Então, estabilizando todos esses fatores, há uma preparação mais adequada, digamos assim, para esta transição, é isso?
2: Sim, portanto entendemos que há aqui uma parte que depende de nós, ou seja, não é totalmente... O que acontece na menopausa não é porque sim, tem muito a ver com como é que aquela mulher chegou lá. Não é uma garantia, mas é seguramente um caminho que vai aumentar a probabilidade de que aquela transição seja mais suave. E outra coisa que eu acho que era importante nós deixarmos aqui assinalado, que é... Habitualmente, sobretudo na parte neurológica e emocional, o desafio maior da mulher é sobretudo na transição, é a perimenopausa, porque a menopausa habitualmente é muito mais estável, ou seja, quando ela fica instalada, ela é muito mais estável. Isto porquê? Porque uma coisa que eu sinto na comunicação é aquilo que a Patrícia referiu aí de uma forma suave e que eu costumo dizer, que é habitualmente a menopausa é comunicada como o fim do mundo anunciado, que é a partir daqui só pode piorar.
1: Ricardo, daqui só para pior, mas é porque estamos a envelhecer, não é?
2: Certo, mas não pela menopausa em
1: não
2: si.
1: Não, pela menopausa, claro, óbvio.
2: Não é? Isto cria uma carga na mulher dizendo, pronto, a partir daqui é só envelhecer, é ficar feia, é não conseguir controlar o peso, é não querer ter vida sexual, e não é verdade. É interessante ver mulheres que na consulta dizem: ah, doutor, toda a gente demonizou a menopausa, mas eu sinto muito melhor agora, porque eu agora sinto que sou eu, sou a mesma semana após semana, Mas nos anos antes, eu sentia que era uma pessoa diferente todas as semanas. Não me suportava a mim, nem os outros me suportavam. Então também é importante nós comunicarmos que a maior parte das mulheres tem um desafio na perimenopausa, que pode começar muitos anos antes da menopausa. Mas quando a menopausa, uma vez instalada, pode haver alguma manutenção de alguns sintomas mais físicos até do que emocionais. Mas, por exemplo, o risco de depressão já não é o mesmo, o risco de ansiedade já não é o mesmo, porque já há uma estabilização dos níveis dos receptores, dos níveis hormonais versus a interação com os receptores. Tá? Então é importante ver que há estudos que mostram que alguns anos depois da menopausa, a percepção de felicidade daquelas mulheres é superior. Por exemplo, mulheres 5 anos pós-menopausa têm uma percepção superior de felicidade do que as 5 anos da menopausa. 5 anos antes da menopausa. Então isto também é importante comunicar-se, porque eu acho que a comunicação é, isto é um marco que daqui para a frente nunca melhorará.
0: Patrícia, há aqui uma parte do livro, estamos a caminhar para o fim, sobre as respostas públicas, que é algo que ainda não falámos aqui. Em que ponto é que nos encontramos em Portugal deste
1: não
0: ponto de vista?
1: Não nos encontramos.
0: Não existe.
1: Estávamos à espera de uma estratégia que fosse inserida, uma estratégia nacional de resposta à menopausa, que fosse inserida no Orçamento de Estado.
0: Que não está no Orçamento de Estado, segundo lemos as últimas notícias.
1: Exatamente, são as últimas notícias. Eu diria que é lento a percepção de que o impacto também. Repare, são mais ou menos 2 milhões de mulheres em Portugal com a menopausa. É uma loucura, ok? E são mulheres que estão na vida profissional, são mulheres que estão na sua vida ativa, familiar, com filhos, estão na vida, não é? Pronto. Portanto, isto tem um impacto na vida delas. Pode ter mais para umas, menos para outras, está tudo certo, mas tem. E esse reconhecimento é importante. Fez-se um trabalho muito extenso no sentido de dizer é preciso olhar para isto com seriedade, é preciso entender que isto faz parte da vida das mulheres e, portanto, vamos colocar a questão da menopausa e criar uma estratégia nacional para dar formação, para atender melhor as mulheres nos centros de saúde, no Serviço Nacional de Saúde, enfim.
0: Era o que estava, na regulamentação da estratégia nacional, certo?
1: Exatamente. Estamos à espera. Portanto, estamos atrasados.
0: Mas há alguma área onde seria mais urgente? Por exemplo, nas questões laborais, que também tem um impacto.
1: Tem um impacto, não é? Muito grande.
0: Seria Sim. mais
1: urgente?
0: Eu tive
1: uma fase, eu vou dizer isto porque agora é cómico, agora uma pessoa pode se rir, mas na altura não tinha graça, de estar em reuniões e querer dizer uma palavra e não conseguir. Não conseguir. Ou de expressar-me completamente, de perder a capacidade de foco. Hoje em dia já não tenho isso, mas isso surgiu-me muito durante a perimenopausa. E era aflitivo. Aflitivo. E eu não me reconhecia porque eu não era esta pessoa. Eu sou uma pessoa muito focada. E de repente querer dizer uma palavra que está debaixo da língua e não sai, não é? Uhum. Pronto. Portanto, é muito limitativo. É evidente que isto tem impacto nas relações laborais. É evidente que tem impacto no empenho e no desempenho laboral. Claro que sim. Se a mulher está acelerada, não dormiu, teve a noite toda, acorda, dorme, cheia de suor, esfrios, vai tomar a duche. Eu cheguei a tomar 2 duches por noite. Portanto, enfim.
0: Se o legislador não liga, porque não regulamenta, e os empregadores ligam?
1: Não, não ligam. E acho que as empresas têm muito pouca formação neste sentido. Uma mulher que está a suar em bica não está confortável, não é? Se estiver num lugar público, se estiver num atendimento público, imaginamos que é empregada numa grande superfície. Não é simpático, não é verdade?
0: Que outros exemplos há no estrangeiro que podiam ser importados já agora, se funcionaram bem?
1: Há alguns exemplos de formações específicas, de especialização em menopausa, por exemplo, nos centros de saúde, enfermagem, estar especializada em menopausa, as enfermeiras, que são a primeira linha antes do médico, mas... Repara, estou a dizer isto da menopausa, mas também lá fora está e o Ricardo é endocrinologista, porventura dar-me a razão, também há uma forma de entender a pessoa com diabetes completamente diferente do que existe neste país.
0: E no local de trabalho, o que é que poderia ser mudado assim de repente?
1: Eu acho que no local de trabalho tudo o que são formações para a área da saúde parece-me importante.
0: Flexibilidades, de horários.
1: Eu acho que sobretudo informação. Pausas. A informação é fundamental. A informação é fundamental. Não é a mulher está em menopausa, precisa de 15 minutos de pausa extra. Eu acho que isso não pode ser visto assim, sinceramente. Mas, Mas acho que o facto de tu teres informação sobre a menopausa e sobre o impacto que isto pode ter na vida de uma mulher e de como isso afeta o seu desempenho laboral é crucial para que as pessoas possam entender. Os seus colegas de trabalho, o patronato, enfim.
0: Obrigado, Patrícia.
1: Obrigado,
0: Ricardo Rangel, também pela sua presença. 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
7: Meia-noite no continente e na Madeira, são 11 horas nos Açores. Vai conhecer os títulos em destaque nesta edição. Boa noite.
8: Boa noite. Apesar da cirurgia bem-sucedida, o Vaticano confirma que o Papa Leão XIV tem um cancro pulmonar. Por cá, o Governo anuncia esta quarta-feira quem vai ser o novo acionista da TAP e deverá ser a Lufthansa. Operação ao Papa correu conforme programado, sem complicações. Sabe-se pelo comunicado do Vaticano que lhe foi retirado o lobo inferior do pulmão direito através de cirurgia videoassistida e que um exame confirmou, ainda no bloco operatório, o diagnóstico de adenocarcinoma pulmonar. Para a pneumologista oncológica Bárbara Parente, o que se sabe até agora permite ter boas perspectivas para a recuperação total.
9: Atendendo a que se trata apenas do nódulo pulmonar isolado, que nem sequer tinha diagnóstico prévio, que seguramente deve ter feito todos os exames para um melhor e mais correto estadiamento e não terá mais nenhuma lesão, tudo leva a crer que fez uma cirurgia curativa. Mas só a peça operatória é que nos pode, de facto, garantir. Agora, o que nós sabemos é que o tumor do pulmão, sendo um tumor grave, se for diagnosticado e tratado numa fase precoce, como é o caso nesta circunstância, o prognóstico é muito bom e as sobrevidas são muito altas aos 5 anos e a probabilidade de cura é enorme.
8: Quanto ao que se segue, esta especialista diz à Renascença que tudo aponta para que a cirurgia feita esta terça-feira possa ter resolvido o adenocarcinoma.
9: Se tudo correr bem, não fará mais nada, a não ser vigiado periodicamente. Por aí, até os 5 anos, habitualmente, há uma vigilância mais intensiva. Mas não creio, sinceramente, não havendo mais nenhuma lesão, a não ser que haja alguma alteração na peça operatória, que invada a pleura visceral, que tenha alterações, enfim, que tenha características especiais que orientem os médicos no sentido de prescrever alguma terapêutica. A probabilidade é enorme para estar, de facto, a terapêutica radical já feita e o Santo Papa não precisar de fazer mais nenhuma terapêutica. Esperemos bem que sim.
8: Bárbara Parente, médica pneumologista oncológica, ouvida por José Carlos Silva, prevê que o Papa possa apenas precisar de umas 3 semanas de maior repouso. O Governo anuncia esta quarta-feira quem vai ser o novo acionista da TAP e deverá ser a Lufthansa, o maior grupo de aviação comercial da Europa. A notícia é avançada pela SIC Notícias, que explica que a proposta é considerada do ponto de vista financeiro a mais vantajosa. Para além da capacidade financeira da Lufthansa, que ultrapassa a da Air France KLM, os alemães terão maior capacidade de investimento e de maior escala. Mais de 500 mil pessoas já foram vacinadas contra a gripe, são os números da Direção-Geral da Saúde, relativos aos primeiros 12 dias da campanha. Mais de 300 mil pessoas foram vacinadas nas farmácias, as restantes 200 mil unidades no Serviço Nacional de Saúde. Quanto à Covid, o relatório mostra que perto de 230 mil pessoas já receberam o reforço sazonal. O Sporting continua invencível na Liga dos Campeões deste ano. Foi a França bater o Lens por 2-0, gols de Soares e Dombiá. Com este resultado, Rui Borges igualou o número de vitórias de Ruben Amorim na Liga dos Campeões, espera bater recordes e acredita no seu trabalho.
10: Fico feliz, se Deus quiser, e bater outras coisas quaisquer pelo meu caminho, feliz acima de tudo pelo que tem sido o meu trajeto.

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1: Os Leões somam 6 pontos e o próximo jogo é em casa, frente aos austríacos do LASK Linz. Esta quarta-feira também para a Champions, o Futebol Clube do Porto vai defrontar o Betis em Sevilha, jogo marcado para as 8 da noite, com um relato no site da Renascença. Ainda no futebol, mas feminino, a seleção portuguesa voltou a vencer a Irlanda do Norte, desta vez em Portimão e por 3-1, segue no play-off decisivo para o Mundial. As norte-irlandesas até se adiantaram no marcador, mas os golos de Carolina Santiago, Jéssica Silva e Carol Costa garantiram a reviravolta. Na próxima fase, também disputada a duas mãos e agendada para 26 de novembro e 5 de dezembro, Portugal vai defrontar a Islândia. Está tudo em rr.pt. Notícias à 1 com a Rita Villarreal.
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5: Já é quarta-feira, espero que a semana esteja a correr bem. Eu sou Carlos Bastos, vamos lá recuperar energia com a Britney Spears. Give me more.

Ontem descobri que em Espanha a frigideira continua a mandar na cozinha. Um estudo com 4 mil lares concluiu que fritar ou saltear com um pouco de óleo é a técnica mais usada por quase 90% das famílias. O micro-ondas serve sobretudo para aquecer, só 13% é que o usam realmente para cozinhar. E o azeite continua a ser a gordura dominante. Apesar de tanta tecnologia, a cozinha de todos os dias continua bastante tradicional. É bom saber.

0: existe.
1: O amor existe, a Nena na Renascença. Já a seguir passam por cá os Pet Shop Boys, que em 1987 foram convidados para um programa que assinalava os 10 anos da morte de Elvis Presley. Eles escolheram Always On My Mind, gravaram-na para a homenagem e nem pensavam em lançá-la como single. Mas aconteceu. E daqui a pouco vai ouvir o que aconteceu.
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1: Há pouco falei-lhe daquela homenagem a Elvis Presley que levou os Pet Shop Boys a gravarem Always On My Mind. A versão era apenas para um programa de televisão, mas a reação foi tão forte que acabou por ser lançada como single. Chegou ao número 1 no Reino Unido, ficou lá 4 semanas e ainda foi o tema de Natal de 1987. Ou seja, uma homenagem transformada num dos maiores êxitos da carreira dos Pet Shop Boys. Estou vendo. Always on my mind. Linda hoje.

Espero que a semana esteja a correr bem. Vamos ter um bocadinho mais de calor hoje. Máxima de 23 graus para o Porto, 27 para Faro, 28 graus em máxima prevista para Lisboa. Estamos em outubro, mas o tempo ainda está muito bom. Na Renascença, 21 Pilots.

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A próxima música que tenho aqui é dos Bon Jovi e conta a história do Tommy e da Gina, um casal inventado que tenta sobreviver com pouco dinheiro. Ele trabalhava nas docas, ela no restaurante. A Gina foi inspirada numa amiga do compositor Desmond Child, que trabalhava mesmo como empregada de mesa. O rapaz ia chamar-se Johnny, o verdadeiro nome de Desmond e também de John Bon Jovi, mas o John Bon Jovi achou estranho cantar com alguém com o nome dele e então mudaram para Tommy. A história de dois anónimos a tentar chegar ao fim do mês acabou por levar os Bon Jovi ao número 1 e tornou-se uma das canções mais importantes da carreira da banda. Living on a Prayer, os Bon Jovi.

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4: Uma hora no continente e na Madeira, meia-noite nos Açores, vai conhecer os títulos em destaque nesta edição. Boa noite.
5: Boa noite. A Santa Sé confirma um nódulo cancerígeno depois da cirurgia do Papa Leão XIV. No futebol, Sporting soma mais uma vitória na Liga dos Campeões. Depois da operação ao Papa, na qual foi retirado o lobo inferior do pulmão direito, o Vaticano confirma o diagnóstico de um nódulo cancerígeno, tal como indicavam os exames pré-operatórios. A cirurgia durou perto de 90 minutos e correu conforme o planeado, sem complicações. Que mais detalhes surgem neste comunicado da Santa Sé, Ora Miguel?
6: O comunicado da Santa Sé é claro. Diz que o lobo inferior do pulmão direito foi removido e depois fizeram uma biópsia que confirmam o diagnóstico de adenocarcinoma pulmonar, portanto um tumor, como de resto já suspeitavam pelos exames médicos pré-operatórios. Na minha opinião, isso explica também a pressa com que esta cirurgia foi realizada. O texto que saiu esta noite diz que o Santo Padre permaneceu na sala de operações durante aproximadamente 3 horas. A cirurgia durou cerca de 90 minutos e a operação foi bem sucedida e sem outras complicações. Agora o Papa está no seu quarto, no 10º andar, depois de um período de observação, logo a seguir à operação, e esperemos que amanhã possam chegar-nos outras informações sobre como é que ele passou a noite.
5: De acordo com o Vaticano, o lobo inferior do pulmão direito do Papa foi então removido através de cirurgia videoassistida e um exame confirmou ainda no bloco operatório o diagnóstico de adenocarcinoma pulmonar. Ainda segundo o comunicado, o Papa deverá ficar uma semana internado no Hospital Gemelli, em Roma. Por cá, com a anunciada descida do IRS, o subsídio de Natal vai ser mais gordo este ano. O governo decidiu cortar para metade o IRS a cobrar em novembro sobre as pensões e os salários. Os trabalhadores e pensionistas podem assim contar com uma redução para metade da retenção na fonte, anunciou esta terça-feira o Ministério das Finanças. Esta redução é pontual e só vai estar em vigor em novembro. Em dezembro, voltam a aplicar-se as tabelas em vigor. O PSD e o PS chegaram a acordo para alargar a licença parental paga a 100% até aos 5 meses sem partilha ou durante os primeiros 6 meses, se for partilhada entre o pai e a mãe. A proposta conjunta foi aprovada esta terça-feira pelo Grupo de Trabalho Parlamentar e segue agora para a Comissão Parlamentar de Trabalho, Segurança Social e Inclusão. Pelo caminho, ficaram as propostas dos outros partidos, todas rejeitadas pelo PSD, com a abstenção do PS. No futebol, o Sporting continua invencível na Liga dos Campeões. Os Leões foram à França vencer por 2-0 o Lens, com golos de Suárez e Dumbiá. Com este resultado, Rui Borges igualou o número de vitórias de Ruben Amorim na Liga dos Campeões, espera bater recordes e acredita no seu trabalho.
7: Fico feliz, se Deus quiser, e bater outras coisas quaisquer, pelo meu caminho, feliz acima de tudo pelo que tem sido o meu trajeto. Estou aqui por muita competência, por muito trabalho, nunca ido de paraquedas.
5: Os Leões somam assim 6 pontos na Liga dos Campeões. Ainda pelas competições europeias, esta quarta-feira, o Futebol Clube do Porto vai a Sevilha defrontar o Betis, um jogo marcado para as 20h, com relato no site da Renascença. Ponto final nesta edição. 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